0: brasileira para diversos temas discutidos pelo G7.
1: A repórter Luana Karen está lá na França, mas devido ao fuso horário de 5 horas a mais por lá, nós conversamos com ela mais cedo sobre as agendas do presidente. Vamos ouvir.
0: Oi, Luana, boa noite para você aí na França. Você está na cidade de Evian-le-Bain, né? O presidente Lula chegou à cidade hoje, mas antes ele passou por Genebra, capital da Suíça.
1: E ele já teve também os primeiros encontros bilaterais, né? Com os presidentes da Suíça e da França. Conta pra gente como foram esses encontros, Luana. Boa noite.
2: Boa noite, Luciana e Mariana. Boa noite aos ouvintes da Voz do Brasil. É isso mesmo, a reunião de cúpula do G7 acontece em Evian-le-Bain, cidade francesa onde eu estou, situada às margens do Lago Léman, no leste da França. Antes de chegar aqui, ainda em Genebra, Lula teve uma reunião bilateral com o presidente da Suíça, Guy Parmelin. Eles falaram sobre comércio e se comprometeram a trabalhar para diversificar a pauta de exportações entre os dois países. À tarde, já aqui em Evian-le-Bain, o presidente Lula teve um encontro bilateral com o presidente da França, Emmanuel Macron. Os dois presidentes reiteraram os avanços positivos da cooperação em defesa, em especial o sucesso do Programa de Desenvolvimento de Submarinos, o PROSUB.
0: Luana, essa é a 10ª vez que o Brasil participa como convidado da reunião do G7. Quais são os temas que estão em destaque esse ano?
2: Pois é, Mariana, o encontro em Evian acontece logo após o anúncio do acordo de paz entre Estados Unidos e Irã, tema que deve fazer parte das discussões aqui. Além, claro, da guerra entre Ucrânia e Rússia. Também haverá espaço para conversas sobre disputas econômicas entre as grandes potências, segurança, saúde e inteligência artificial. O Brasil vai participar de 2 sessões plenárias no fórum. Na primeira, dedicada às parcerias internacionais para o desenvolvimento, Lula deve defender a manutenção dos recursos destinados à ajuda oficial aos países mais pobres. Na segunda sessão, com a presença brasileira, o debate será sobre crescimento econômico equilibrado. Neste tema, Lula deve voltar a defender a reforma das instituições internacionais criadas após a Segunda Guerra Mundial. É o que se costuma chamar de sistema de governança global, como os órgãos da ONU, a Organização Mundial do Comércio e outros. O Brasil vem defendendo que o formato desses organismos foi feito num outro contexto de mundo, em que existiam menos países. E daí a necessidade de reformas para aumentar a representatividade, especialmente no sul global. O secretário de Assuntos Econômicos e Financeiros do Ministério das Relações Exteriores do Brasil, embaixador Felipe Fox Drummond, explicou a postura do Brasil.
3: Como é que você tem um crescimento equilibrado com as estruturas de governança não reformadas? Um exemplo clássico disso é a OMC. Nós estamos fazendo um grande esforço, o Brasil, em conjunto com diversos outros países, para fazer uma reforma da OMC, e a reforma da ONU, das Nações Unidas, também é algo que cabe nesse texto.
1: Luana, o que deve sair de prático nessa reunião do G7?
2: Olha, Luciano, do encontro aqui em Evian, devem sair 7 documentos com assuntos considerados prioritários pela presidência francesa. Entre eles está o combate ao narcotráfico, as questões de saúde e proteção online de menores de idade. O Brasil não participa das negociações finais desses textos, mas foi convidado a enviar contribuições. Outro tema considerado prioritário pela presidência francesa é a discussão sobre minerais críticos. E a posição brasileira é que os países produtores não devem se limitar a apenas exportar matéria-prima, mas também desenvolver cadeias produtivas locais capazes de agregar valor aos produtos, o que leva a mais geração de emprego e renda para a população. Também haverá um almoço na quarta-feira de trabalho entre os líderes do G7 e CEOs de empresas de inteligência artificial. O presidente Lula retorna ao Brasil na quarta-feira. Mariana e Luciano.
0: Obrigada, Luana Karen. Bom trabalho aí na cobertura da reunião de cúpula do G7 na França.
1: Neste fim de semana, o presidente Lula assinou a sanção de uma nova lei que vai promover mudanças profundas na gestão do transporte público em todo o país.
0: O novo marco legal do transporte público coletivo urbano vai modernizar o sistema e melhorar as formas de financiamento, que deixarão de ser ancoradas apenas na tarifa paga pelo passageiro.
1: Além disso, a regulação sobre as operadoras também será aprimorada, resultando em mais qualidade no serviço prestado.
0: Para explicar essas mudanças, nós conversamos hoje mais cedo com o secretário nacional de Mobilidade Urbana do Ministério das Cidades, Marcos Daniel de Souza Santos. Acompanhe.

0: aprovado e sancionado nesse final de semana pelo presidente Lula. Esse texto de lei é muito importante, porque quem faz acontecer o transporte público são os municípios nos seus territórios e os governos do estado, né? E há uma necessidade muito grande da gente fazer esse serviço melhorar no país, se expandir. E para isso ele precisa de normas e regras nacionais, que é a função da União. Então a lei ela cumpre esse espaço aí de atualizar, né, as normas para os municípios prestarem esse serviço para a população, prestarem com qualidade, financiar, organizar o serviço de transporte público. Parece simples, mas a gente tem nessa norma, ela abarca desde uma linha de trem ao metrô, a um corredor de ônibus, a um ônibus convencional, a um micro-ônibus, a serviços de barca. Então, o transporte público acontece de várias formas, de vários modos, em vários territórios, e precisa de diretrizes nacionais para que a população possa ser atendida com a qualidade que merece.
1: Um dos focos principais da nova lei é a questão do custeio, né? Ela propõe que esse custeio tenha outras fontes além da tarifa paga pelos passageiros. E também muda essa lógica, né, de preço dividido pela quantidade de passageiros transportados, não é isso, secretário?
0: Exatamente. A norma propõe a gente olhar o serviço de transporte, todos os modos, no território, avaliar quanto custa, se ele é adequado, se está nas condições de qualidade para atender a população, e a partir desse custo a gente entender que o poder público vai manter esse serviço funcionando com receitas que vêm da tarifa, mas que no passado dependia somente da tarifa e agora é possível colocar outras fontes de recursos para manter esse serviço e manter a qualidade. Então, ele traz essa segurança jurídica para que os novos contratos e até os contratos que já existam consigam olhar qualidade, oferta e equilíbrio econômico de quem vai manter esses serviços, operadores privados ou até operadores públicos. Então fica claro agora que para manter um serviço tão importante, não dá para depender somente da tarifa. Precisa vir outras fontes de recursos que o poder público tem que se organizar e para isso precisa ser dado muita transparência e controle social.
2: Inclusive tem uma lógica também de, por exemplo, deixar de cobrar pelo passageiro em si e passar a cobrar por quilômetro rodado, né? Isso tem a ver com uma preocupação que essa nova lei tem em favorecer o atendimento em regiões periféricas, em linhas que tradicionalmente são negligenciadas pelos operadores, porque elas não são tão rentáveis assim. Essa mudança aí de paradigma, de forma de cobrança, ela também ajuda nesse aspecto.
0: Exato. A lei ela traz o princípio da universalização, ou seja, levar um serviço público, que é o serviço de transporte, a todo o território. Como ele é um direito social, a gente tem que olhar muito para quem realmente mais precisa, as populações mais vulneráveis, afastadas, que não têm condição, muitas vezes, de acessar oportunidades nas cidades. Então, a gente precisa repensar a rede de transporte, esse serviço, as linhas, os sistemas de trilho para atender essa população e não depender somente da tarifa, porque senão você vai numa lógica de só vou onde tem passageiro que consegue pagar tarifa e se você não consegue ter essa arrecadação, você não vai ampliando a oferta do serviço público. Então é importante o poder público entender que ele precisa agora se organizar, o executivo, o legislativo e o próprio judiciário entendendo da importância do transporte público para levar esse serviço a toda a população do território, principalmente para quem mais precisa.
1: Outra inovação da lei é a associação de instrumentos urbanísticos e tributários com o serviço de transporte público. Quer dizer, um grande empreendimento urbano, por exemplo, teria que fazer investimentos no transporte público. É isso, secretário?
0: A gente tem que entender que o transporte ele ocorre no território da cidade, né? E tem locais que têm uma maior demanda e outras não, e existe um impacto dos empreendimentos. A lógica muitas vezes é uma lógica viária de fluidez do trânsito e é compreensível ter isso. Mas a gente pode ter empreendimentos que pensem que quem vai acessá-los vai por meio do transporte público. Isso traz uma economia para a cidade como um todo, né? Então a gente tem que olhar a coletividade. O transporte público tem que ser pensado dessa forma. A gente vive num território de uma cidade utilizado ali por muitas pessoas. E o transporte, no nome já diz, coletivo, é para todo mundo. Então, quando a gente pensa o desenvolvimento das nossas cidades com o transporte, a gente tem que pensar os empreendimentos também, com o olhar do usuário do transporte público e de toda a população.
2: Se pensa no estacionamento, né? Tem que pensar também na chegada do ônibus, enfim, do metrô.
0: Exatamente.
2: Agora...
0: Eu acho que esse princípio é importante, de fato, para quem está planejando as cidades, né? É um olhar...

0: mais, né, de não só pensar no trânsito, mas também pensar no transporte público.
1: Agora, secretário, para a gente encerrar, é importante a gente lembrar que tudo isso é feito com diretrizes do governo federal, mas executado mesmo por estados e municípios lá na ponta, né? Ou seja, a gestão de todos esses instrumentos legais que essa nova lei traz, ela vai ser feita pelas prefeituras para favorecer o transporte local.
0: Exato, a titularidade que a gente chama, né, quem realmente vai dizer qual é a linha que vai atender aquele bairro é quem vive naquela cidade. São as prefeituras com participação da sociedade. É ali que a gente tem que discutir realmente se o serviço está atendendo a população ou não. O governo federal é a diretriz, mas ele também entra financiando, dando assistência técnica, induzindo, que tem esse poder de fazer. Então, ele tem um papel também nessa lei, que é de dar esse suporte aos municípios e às regiões metropolitanas, mas esse protagonismo fica ainda com quem vive no território. A gente entende que é importantíssimo, e o marco legal coloca isso. Escutam a nível local, cobrem a nível local, venham também cobrar a nível de governo federal, mas entendo que as soluções vão partir de quem vive nos territórios.
2: Nós conversamos com o secretário nacional de mobilidade urbana, Marcos Daniel dos Santos. Muito obrigado, secretário, pela entrevista aqui à Voz do Brasil.
0: Eu que agradeço a oportunidade.
1: Mais de 9 mil vagas de graduação em universidades públicas.
2: Estão abertas essa semana as inscrições para o Sisu Mais, que vai preencher as vagas remanescentes da etapa regular do Sisu.
1: É a primeira vez que uma seleção desse tipo será realizada pelo MEC.
3: Os estudantes interessados em ocupar uma vaga em um curso de graduação em uma instituição pública de ensino superior terão mais uma oportunidade com o Sisu Mais. Será uma espécie de repescagem das vagas que não foram preenchidas na etapa regular do Sistema de Seleção Unificada 2026. É a primeira vez que o Ministério da Educação realiza o Sisu Mais. Estão sendo ofertadas 9.436 vagas em 532 cursos. Quem for classificado começa a estudar no segundo semestre. De acordo com o MEC, a adesão é voluntária. Cada universidade decide se participa e quais cursos disponibiliza. As inscrições para o Sisu Mais começaram nesta segunda-feira e vão até a próxima sexta-feira, 19 de junho, no site sisualuno.mec.gov.br. Ao acessar o sistema, deve ser feito login da conta gov.br. O candidato poderá escolher até duas opções de curso, turno, local de oferta e instituição. Para se inscrever, o estudante precisa ter participado de uma ou mais edições do Exame Nacional do Ensino Médio nos últimos 3 anos e ter concorrido a vagas na etapa regular do Sisu 2026. Para a seleção, será considerada a edição do Enem com melhor média ponderada. Os resultados saem no dia 24 de junho. Gabriela Noronha para a Voz do Brasil.
2: Alívio no bolso de estudantes que renegociaram dívidas pelo Desenrola Fiéis.
1: Após 30 dias de operação, o Ministério da Educação já contabilizou mais de 100 mil acordos firmados, o equivalente a 5 bilhões e 300 milhões de reais de dívidas renegociadas.
2: Aqueles que têm contratos firmados até 2017 e ainda não participaram podem aderir até o dia 31 de dezembro.
4: Após um mês de lançamento, o Desenrola Fiéis já implementou 100.209 renegociações de contratos do Fundo de Financiamento Estudantil, o Fiéis. Isso equivale a 5 bilhões e 300 milhões de reais em dívidas renegociadas em todo o país. O saldo das dívidas foi reduzido para 1 bilhão e 130 milhões de reais. Esse resultado reflete a adesão dos estudantes ao programa, que possibilita descontos de até 99% sobre o valor consolidado da dívida, conforme o perfil do contrato e o tempo de inadimplência. O Desenrola Fiéis tem potencial para beneficiar mais de 1 milhão de estudantes com contratos firmados até 2017 e que estavam na fase de amortização em 4 de maio de 2026. O prazo para aderir à renegociação vai até 30 31 de dezembro de 2026. Basta acessar os canais digitais dos agentes financeiros responsáveis pelo contrato. Com a confirmação do pagamento, ocorre a retirada do nome do estudante e dos fiadores dos cadastros de inadimplência. Com locução de Thaís Vitória, reportagem Daniele Popov.
1: Na sexta-feira, nós falamos aqui na Voz do Brasil sobre o Move Brasil Entregadores Move Brasil Entregadores e Moto App, que vai facilitar a aquisição de bicicletas elétricas e motos para quem trabalha com entregas por aplicativos.
2: Mas o Move também está avançando em outras frentes.
1: No braço do programa voltado para aquisição de caminhões e ônibus, os financiamentos já estão sendo aprovados.
2: Só da linha do BNDES já foram contratados 3 bilhões de reais.
5: Modernizar a frota nacional de veículos pesados, de cargas e passageiros. Com esse objetivo, o governo do Brasil disponibilizou 21 bilhões de reais em crédito para financiamento desses veículos, dentro do programa Mover Brasil Caminhões e Ônibus. A maior parte dos recursos será liberada via Tesouro Nacional. Somente dos recursos liberados via Banco Nacional de Desenvolvimento Econômico e Social, o BNDES, já foram contratados 3 bilhões de reais desde o fim de maio. O diretor de Desenvolvimento Produtivo, Inovação e Comércio Exterior do BNDES, José Luiz Gordon, fala sobre o andamento do programa.
6: Essa linha já está disponível, já está sendo utilizada. Taxa de juros ali que variam entre 11% e 12% ao ano, um instrumento que ajuda muito a capacidade de investimento, a renovação de frota, uma frota mais nova, mais eficiente ambientalmente.
5: A linha de crédito do BNDES já contabiliza quase 5 mil operações em 1.056 municípios de todas as regiões do país. A média por operação foi de R$1.300.000, sendo a maior parte destinada aos donos de frotas. Mas também já foram aprovados 43 milhões de reais para clientes autônomos em 104 operações. O caminhoneiro e diretor da Confederação dos Trabalhadores em Transportes Logísticos, Carlos Alberto Littdemer, fala dos pontos positivos da medida.
7: Um fundo garantidor, ele dá condição de que aquele caminhoneiro que não tenha um score ideal para o banco, né, ou não tenha as garantias necessárias para que realmente ele possa dar uma melhorada. Senão, fora isso, ele jamais conseguirá fazer qualquer forma de investimento. O alongamento do prazo, né, ele também é um facilitador, né?
5: As condições de financiamento variam conforme o perfil do beneficiário. Para transportadores autônomos, o prazo é de 120 meses, com 12 meses de carência. Para empresas de carga, o prazo para pagamento pode chegar a 60 meses, com 6 meses de carência. Já para empresas do setor de transporte de passageiros, o prazo é de 120 meses, também com 6 meses de carência. O programa prevê um limite de crédito de até 50 milhões de reais por cliente. Reportagem Cleide Lopes.
1: O governo do Brasil abriu crédito extraordinário de mais de 337 milhões de reais para intensificar a proteção florestal e o monitoramento ambiental.
2: A medida provisória foi publicada hoje e a verba vai ser executada pelo IBAMA e pelo ICMBio.
1: Do total, quase 195 milhões serão destinados para ações de prevenção e controle de incêndios florestais em áreas federais prioritárias e fiscalização ambiental.
2: Os recursos serão utilizados para despesas como mobilização de equipes, remuneração de brigadistas temporários e aquisição de equipamentos de proteção individual.
1: Foi incorporado ao SUS um novo tratamento para um tipo agressivo de leucemia.
2: E deve estar disponível aos pacientes no prazo de 6 meses.
8: A leucemia mieloide aguda é um tipo de câncer agressivo que afeta os glóbulos brancos na medula óssea. Entre os principais sintomas estão cansaço, anemia, infecções frequentes, perda de peso, febre, falta de ar, hematomas e sangramentos. Os pacientes do Sistema Único de Saúde com esse diagnóstico e que não podem se submeter à quimioterapia intensiva passam a contar a partir de agora com uma nova opção de tratamento. Trata-se da combinação de dois medicamentos, venetoclax com azacitidina, incorporada ao SUS pelo Ministério da Saúde. O tratamento é indicado para pacientes adultos com leucemia mieloide aguda recém-diagnosticada. A medida beneficia principalmente pessoas idosas ou com condições de saúde que dificultam um tratamento convencional. A previsão do governo federal é que a nova terapia esteja disponível na rede pública em até 180 dias. Natália Kuzlik, para a Voz do Brasil.
1: Para ajudar no combate a crimes digitais contra crianças e adolescentes, foi criado um canal de denúncias pela Agência Nacional de Proteção de Dados.
2: O novo canal busca facilitar o recebimento de relatos sobre violações de direitos por parte das plataformas na internet, como falhas na aferição de idade e ausência de segurança por padrão.
1: Os relatos devem ser de casos específicos e não genéricos e relacionados ao descumprimentos administrativos previstos no Estatuto Digital da Criança e do Adolescente.
2: O objetivo é ajudar no monitoramento e fiscalização de plataformas digitais e empresas que atuam no ambiente virtual.
1: Para denunciar, basta preencher o formulário disponível na plataforma da agência em www.gov.br/ANPD.
2: O pagamento do abono salarial para os trabalhadores nascidos em julho e agosto.
1: Mais de 4 milhões de trabalhadores vão receber ao todo 5 bilhões e 500 milhões de reais com pagamentos realizados pela Caixa Econômica Federal.
2: O benefício varia de R$ 136 a R$ 1.621, de acordo com a quantidade de meses trabalhados no ano base 2024.
1: Tem direito ao abono aqueles que receberam remuneração média de até R$ 2.766 com cadastro no PIS/PASEP há pelo menos 5 anos.
2: Os valores ficam disponíveis para saque até o encerramento do calendário, em 30 de dezembro de 2026.
1: E essas foram as notícias do Governo do Brasil.
2: Uma realização da Secretaria de Comunicação Social da Presidência da República.
1: Com produção da empresa Brasil de Comunicação.
2: Fique agora com as notícias do Poder Judiciário e do Congresso Nacional. Boa noite.
1: Boa noite para você e até amanhã.
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11: Supremo Tribunal Federal valida a inclusão automática de novos servidores federais em plano de previdência complementar. Para o STJ, a citação de empresa estrangeira por meio de representante no Brasil exige prova da representação. Oiapoque recebe ação itinerante da Justiça do Trabalho com serviços gratuitos à população. Boa noite, eu sou Walter Lima. O Supremo Tribunal Federal validou a inclusão automática de novos servidores federais em plano de previdência complementar. O plenário considerou que a regra é constitucional e não afasta o direito de escolha do servidor, que pode ser exercido posteriormente. Marcela Luiza.
12: Ao analisar o caso, o relator ministro Nunes Marques entendeu que a facultatividade prevista na Constituição está preservada, já que o servidor tem liberdade para decidir se deseja ou não permanecer no sistema. O ministro destacou que a legislação garante o cancelamento da inscrição a qualquer momento e prevê a devolução das contribuições com correção monetária nos casos de desistência em até 90 dias.
11: É nula a citação de empresa estrangeira por meio de suposta representante nacional sem prova concreta dessa representação. Essa decisão é do STJ, Fátima Uchoa.
13: A quarta turma do STJ deu provimento ao recurso especial da companhia coreana Hyundai Corporation para declarar nulos os atos processuais praticados desde a citação realizada por meio da Hyundai Caoa do Brasil em ação de cobrança, rescisão contratual e indenização ajuizada por empresa brasileira que alega não ter recebido acessórios de telefonia celular pelos quais pagou. A Justiça do Rio de Janeiro considerou válida a citação, mas o STJ entendeu que esse ato só seria válido se a representação tivesse tivesse sido comprovada, o que não ocorreu. Assim, sem representante formal confirmado, a Hyundai deveria ser citada diretamente na Coreia do Sul por carta rogatória. O voto que prevaleceu no julgamento foi o da ministra Isabel Galotti.
11: Equipes da Justiça do Trabalho e de órgãos parceiros chegam ao município de Oiapoque, no extremo norte do Amapá. É a itinerância Cidadania Aqui com Você, para atender as aldeias indígenas. Rafael Silva.
14: As ações vão ocorrer de quarta a domingo. Primeiro na aldeia Manga, sábado e domingo será a vez da aldeia Espírito Santo. Pela Justiça do Trabalho, além de receber orientações, os moradores da região também vão poder denunciar e resolver questões trabalhistas e previdenciárias e até solucionar conflitos. Mas vai ter também outros serviços, como emissão de documentos, orientações jurídicas diversas e atendimento na área da saúde.
11: Quatro legendas exibem propaganda partidária nesta semana. Programas vão ao ar na terça, quinta e no sábado, entre 19h30 e 22h30. Mariana Fabri.
15: Nesta semana, o Partido dos Trabalhadores, o Partido Liberal, o Partido Comunista do Brasil e o Partido Social Democrático exibem propaganda partidária nas emissoras de rádio e televisão. O tempo de propaganda depende do número de deputados federais eleitos pelo partido nas eleições gerais de 2022. Por isso, PT, PL e PSD têm direito a 10 minutos cada. Já o PCdoB conta com 5 minutos. A propaganda partidária promove o programa e as atividades do partido e divulga o posicionamento sobre temas políticos e sociais. Em anos eleitorais, como 2026, esse tipo de propaganda só é transmitida no primeiro semestre.
11: Governo Federal e FUNAI pagarão 10 milhões de reais por violações contra indígenas na década de 70 em Mato Grosso. A sentença também determinou a conclusão da demarcação em até 2 anos. Vanessa Pereira.
16: Depois de 50 anos, o MPF obteve a condenação na justiça contra o governo federal e a FUNAI por remover, na década de 1970, indígenas Tapaiuna do território tradicional, próximo a Diamantino, em Mato Grosso. Na sentença, foi determinado o pagamento de indenização por danos morais e coletivos para a comunidade indígena, no valor de 10 milhões de reais. A conclusão da demarcação das terras em até 2 anos e um pedido público de desculpas.
11: 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Boa noite.
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1: Eu sou Paula Groba.
2: E eu sou Ricardo Nakaoka.
1: E estes são os destaques de hoje do Jornal do Senado, que começa agora.
2: Senado pode analisar compensação para médico que prestar assistência durante voo.
1: Projeto endurece punição para quem induz crimes em escolas e shoppings.
2: Bombeiros podem passar a receber recursos de emendas da saúde.
1: Boa noite.
2: Boa noite.
1: Uma emergência médica a 10 mil metros de altura pode transformar um voo tranquilo em uma corrida contra o tempo. Nessas horas, a ajuda de um médico entre os passageiros pode fazer toda a diferença.
2: Para reconhecer esse trabalho voluntário, o Senado pode analisar um projeto que prevê algum tipo de compensação aos profissionais que prestarem socorro durante viagens aéreas. Os detalhes com o repórter Alexandre Campos.
3: Autor do projeto, o senador doutor Irã, do PP de Roraima, lembrou que o médico que presta assistência ainda é obrigado a preencher formulários após o pouso do avião com informações sobre os procedimentos adotados durante o voo. Pela proposta, a companhia aérea vai ter duas opções: inserir no seguro que é obrigada a contratar uma cláusula prevendo a compensação ao profissional da saúde que agir nessas situações, ou, por conta própria, oferecer algum tipo de ressarcimento, como pagamento em milhas ou upgrade em viagem futura.
4: Você sabe que nós temos uma população que tem envelhecido muito. E quanto mais envelhecemos, mais agravos nós ficamos suscetíveis. E muitas vezes a gente encontra pessoas idosas que às vezes não tomaram suas medicações antipertensivas, suas medicações para controlar sua glicose, enfim, o que torna muito frequente a necessidade de um atendimento médico nos aviões.
3: Na justificativa de seu projeto, o doutor Irã, que é médico, lembrou que o Conselho Federal de Medicina confirmou o entendimento de que é devido a algum tipo de compensação ao profissional pela prestação de socorro durante voos.
1: E o senador Eduardo Girão, do Novo do Ceará, lamentou a morte de 7 jovens atletas cearenses em um grave acidente ocorrido na rodovia estadual CE-187. Durante a sessão de hoje no Senado, ele pediu um minuto de silêncio em homenagem aos jogadores de basquete falecidos.
2: Girão lembrou que os jovens participam da Copa Sobral de basquete e regressavam para Juazeiro do Norte, quando o ônibus em que viajavam tombou às margens da rodovia.
5: Neste momento de profunda dor, eu quero manifestar minha solidariedade às famílias das vítimas e aos feridos, que seguem recebendo atendimento médico, e a toda a comunidade esportiva cearense.
1: O senador Isalci Lucas, do PL do Distrito Federal, alertou para o crescente endividamento das famílias brasileiras. Segundo o parlamentar, o número de pessoas com dívidas e restrições de crédito atingiu níveis recordes. Ele afirmou que a situação afeta principalmente as camadas de menor renda e defendeu uma reflexão sobre o alto custo do crédito no país.
2: Para Isalci, os juros elevados comprometem o orçamento familiar, dificultam o planejamento financeiro e limitam as perspectivas de crescimento econômico. Econômico e social. Segundo ele, nenhum país consegue crescer de forma sustentável.
6: O grande problema do Brasil não é o tamanho da dívida. O grande problema do Brasil é o custo da dívida, é o preço do dinheiro, é o crédito caro, é o juro excessivo.
1: Na mesma linha, a senadora Zenaide Maia, do PSD do Rio Grande do Norte, voltou a defender medidas para reduzir o endividamento das famílias brasileiras. A parlamentar criticou as altas taxas de juros cobradas em operações de crédito, especialmente no cartão de crédito e no cheque especial, e argumentou que o comprometimento da renda dos brasileiros está diretamente relacionado ao elevado custo do crédito.
2: Zenaide Maia também pediu a aprovação da proposta de emenda à Constituição que limita os juros do cartão de crédito e do cheque especial a até 3 vezes a taxa Selic. Ela, que é autora da iniciativa, afirmou que a proposta ajudaria a conter o crescimento da inadimplência e a reduzir o impacto dos juros sobre o orçamento familiar. A PEC está em análise na Comissão de Constituição e Justiça.
7: Com a aprovação da nossa emenda, vamos frear essa bola de neve, pela qual os altos juros dificultam o pagamento e aprofundam a inadimplência.
1: Crianças e adolescentes precisarão de autorização judicial para exposição comercial nas redes sociais.
2: A determinação está no ECA Digital, foi regulamentada pelo Conselho Nacional de Justiça e mira os chamados influenciadores mirins. Repórter Raíssa Abreu.
8: A norma do Conselho Nacional de Justiça determina que o juiz avaliará, por exemplo, se a atuação da criança ou adolescente nas redes é compatível com sua idade, suas atividades escolares e sua fase de desenvolvimento. O ECA Digital, que entrou em vigor em março, criou responsabilidades compartilhadas entre Estado, famílias e empresas de tecnologia na proteção das crianças e adolescentes no mundo virtual. O senador Alessandro Vieira, do MDB de Sergipe, foi o autor do projeto que deu origem à lei.
9: Nós estamos regulando parcialmente a atividade das empresas mais poderosas da história do capitalismo. Essa é a primeira lei das Américas nessa matéria. E nós conseguimos colocar na mesma mesa e do mesmo lado da trincheira pessoas tão diversas como a nossa senadora Damares e a deputada Maria do Rosário.
8: A proposta do CNJ, que regulamenta a atividade de crianças e adolescentes nas redes sociais, será votada no final de junho. Se aprovada, as plataformas deverão suspender conteúdos que exponham pessoas com menos de 18 anos sem alvará.
1: E a Comissão de Segurança Pública pode votar nesta terça-feira um projeto que endurece as punições para quem incita ou induz crimes em ambientes coletivos, como escolas, universidades e centros de compras.
2: A proposta foi apresentada para combater o crescimento de ameaças e discursos de pânico propagados na internet. Repórter Bruno Lourenço.
10: A relatora, senadora professora Dorinha Seabra, do União do Tocantins, lembrou os trágicos atentados ocorridos em escolas de São Paulo, Blumenau, Aracruz e Sobral para justificar a necessidade do projeto.
11: Um grande número de pessoas que, aproveitando-se do anonimato e de uma suposta impunidade conferida pela rede mundial de computadores, passam a incitar ou induzir prática de homicídio, lesão corporal e ameaças em locais de frequentação coletiva, como escolas, universidades, ambientes de trabalho e centros de compra.
10: Apesar de apoiar a proposta, o senador Fabiano Contarado, do PT do Espírito Santo, afirmou que a alteração no Código Penal pode acabar diminuindo a pena.
12: Você está tirando a figura da codelinquência, seja do partícipe por participação moral na forma de induzimento ou instigação, ou no auxílio, que seria, pela teoria unitária humanista, pelo mesmo homicídio.
10: Depois da CSP, o projeto de lei segue para a Comissão de Constituição e Justiça.
1: Verbas da saúde para atendimentos dos bombeiros e regras para o uso de inteligência artificial estão entre os temas em debate no Senado nesta semana.
2: Um dos projetos em análise prevê o uso de emendas parlamentares da saúde para custear e equipar os serviços de atendimento pré-hospitalar dos corpos de bombeiros militares. Repórter Marcela Cunha.
13: Na terça-feira, a Comissão de Assuntos Econômicos pode votar uma proposta que atualiza os limites de endividamento para acesso ao microcrédito, com a correção anual desses valores pela inflação. Na Comissão de Educação, os senadores analisam novas regras para a participação de crianças e adolescentes em espetáculos e vídeos publicados na internet. Além de exigir autorização judicial, o texto proíbe a presença de menores em publicidade de cigarros, bebidas alcoólicas e apostas. Na quarta-feira, a Comissão de Assuntos Sociais pode autorizar o uso de emendas parlamentares da saúde para custear e equipar os serviços de atendimento pré-hospitalar dos corpos de bombeiros militares. Mas o senador Humberto Costa, do PT de Pernambuco, alertou que a inclusão dos bombeiros entre os destinatários das emendas da saúde pode aumentar a disputa por recursos do SUS.
14: Poderá gerar maior competição por verbas já insuficientes para atender plenamente as necessidades da atenção básica, da rede hospitalar, do SAMU e de outros serviços estratégicos do SUS.
13: Na Comissão de Ciência e Tecnologia, uma proposta proíbe o uso de inteligência artificial para reproduzir sem autorização a voz ou a imagem de uma pessoa com fins comerciais.
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16: Thank you.
2: Com edição de Paula Groba e trabalhos técnicos de João Lira, o Jornal do Senado fica por aqui. Acompanhe agora as notícias da Câmara dos Deputados. Boa noite.
1: Uma boa noite e até amanhã.

0: Câmara pode votar texto do governo sobre redução da jornada de trabalho.
1: Avança projeto que indeniza produtores por prejuízos com falta de energia.
0: Deputados facilitam a matrícula em cidade vizinha mais próxima do aluno.
1: Proposta prevê incentivo fiscal para livros, brinquedos e jogos inclusivos.
0: Boa noite. A Comissão de Constituição e Justiça da Câmara aprovou o projeto que prevê incentivo fiscal para livros, brinquedos e jogos inclusivos. Agora, a proposta será analisada pelo Senado. A repórter Maria Neves explica o que diz o texto.
2: Pelo texto, o poder público deverá reduzir tributos para a produção de materiais que ajudem crianças e jovens com desordem estética, deficiência ou enfermidade que cause embaraço social à compreensão. Compreender e aceitar sua condição. Autor do texto, o deputado doutor Jaziel, do PL do Ceará, afirma que a carga tributária sobre brinquedos corresponde a cerca de 40% do preço final. Devido a essa tributação elevada, o parlamentar sustenta que o mercado de artigos lúdicos para crianças com deficiência não alcança larga escala. É atendido por iniciativas isoladas e artesanais. O relator da proposta, deputado Diego Garcia, do Paraná, concorda com o autor e acrescenta que atividades lúdicas e brincadeiras são coisa séria, principalmente para crianças com deficiência.
3: Crianças com deficiência devem ser estimuladas a desenvolver autonomia e autoestima. Materiais didáticos, livros, jogos e brinquedos inclusivos, que respeitem as individualidades, certamente terão repercussão positiva no desenvolvimento das crianças.
2: O deputado ressalta que percepções, raciocínio e criatividade são aprendidos na relação das crianças consigo mesmas e com o outro por meio do lazer infantil. E, para crianças com deficiência, destaca que as brincadeiras são instrumentos eficazes de superação de dificuldades e de desenvolvimento da criatividade. Segundo o Instituto Brasileiro de Geografia e Estatística, o Brasil tem 14 milhões e meio de pessoas com deficiência, o que representa 7,3% da população com 2 anos ou mais. Além disso, o Instituto identificou 2 milhões e 400 mil pessoas com autismo. Da Rádio Câmara de Brasília, Maria Neves.
4: Turismo.
1: Gilson Daniel, do Podemos do Espírito Santo, destaca o potencial turístico da região do Caparaó, impulsionado por eventos tradicionais e pelas belezas naturais. O deputado cita o Festival de Inverno de Guaçuí e a Festa do Carro de Boi, na cidade de Iúna, como iniciativas que valorizam a cultura local.
0: Gilson Daniel também ressalta que Caparaó reúne atrativos como o Pico da Bandeira, além de uma rica gastronomia regional. Ele registra investimentos destinados à região, como a inauguração da obra de asfaltamento da rodovia que liga os municípios de Iúna e Urupi.
4: Agricultura.
1: Projeto que prevê indenização a produtores rurais por prejuízos com falta de energia avança na Câmara. A repórter Sofia Peçanha tem os detalhes.
5: A Comissão de Agricultura aprovou o projeto que prevê que produtores rurais sejam indenizados quando tiverem prejuízos causados por falhas no fornecimento de energia elétrica. Apresentada pelo deputado Marcos Beltrão, de Alagoas, a proposta também foi aprovada pela Comissão de Minas e Energia. A medida vale para situações em que a falta de luz ou oscilações na rede elétrica provoquem a perda de produtos perecíveis, como leite, frutas, grãos armazenados ou até a morte de animais que dependem de sistemas automatizados para a sobrevivência. Durante a discussão na Comissão de Minas e Energia, o deputado Padre João, do PT de Minas Gerais, destacou os impactos diretos para os produtores, especialmente os de menor porte.
6: Porque a pessoa ela tem uma expectativa de, num mês, ela receber o leite que ofereceu. Então, terminar o prazo, isso é muito importante, porque a pessoa ela fica descapitalizada, fica sem renda, porque é o prejuízo. Caso do leite, mas tem as câmeras frias de legumes, verduras, queijos.
5: Para ter direito à indenização, o produtor deverá comprovar por meio de documentos técnicos que o prejuízo foi causado diretamente pela interrupção de energia. O valor será calculado com base no preço de mercado dos produtos na região. O texto também determina que a concessionária de energia terá até 30 dias para analisar o pedido e fazer o pagamento. Caso o prazo não seja cumprido, haverá acréscimo de 10% no valor da indenização como multa. O relator da proposta na Comissão de Agricultura, o deputado Tião Medeiros, do PP do Paraná, afirmou que a medida também pode incentivar melhorias na qualidade do serviço prestado pelas empresas de energia.
4: O dever de indenizar fortalece um incentivo para a atuação proativa dos distribuidores, ao mesmo tempo em que responde a uma demanda urgente dos produtores rurais de todo o país.
5: O projeto que garante indenização a produtores rurais por perdas causadas por falta de energia elétrica segue para análise na Comissão de Constituição e Justiça. Da Rádio Câmara de Brasília, Sofia Peçanha.
7: Economia.
0: Reginaldo Lopes, do PT de Minas Gerais, anuncia uma articulação partidária em torno da proposta que garante fomento indireto aos setores da cultura e do esporte por meio de créditos tributários para gestores, artistas e patrocinadores.
1: O deputado explica que o principal objetivo da proposta é incluir os mecanismos permanentes de fomento dentro das regras da reforma tributária. Para Reginaldo Lopes, a medida fortalece a geração de emprego e renda, além de estimular investimentos privados em cultura e esporte.
0: Maurício Marcon, do PL do Rio Grande do Sul, alerta para o agravamento da situação econômica do país. Ao mencionar dados sobre o endividamento das famílias brasileiras, o deputado prevê um cenário de forte instabilidade financeira.
1: De acordo com Maurício Marcon, o descontrole fiscal do governo impulsionou a inflação dos alimentos e elevou a taxa de juros a patamares históricos. Ele recomenda cautela financeira aos cidadãos diante do risco de uma crise.
7: Trabalho.
0: O plenário da Câmara dos Deputados deve votar o projeto do governo que limita em 40 horas semanais a jornada de trabalho. O repórter Antônio Vital nos conta como estão as negociações.
8: A semana no plenário da Câmara começa com um único projeto na pauta, o que define a jornada máxima de trabalho em 40 horas semanais sem redução de salários. No final de maio, a Câmara aprovou proposta que inclui esse limite na Constituição, o que deve ser ainda analisado pelo Senado. A diferença é que o projeto, enviado pelo governo ao Congresso em abril, detalha a aplicação da redução da jornada e altera 9 leis, além da consolidação das leis do trabalho, a CLT. Acrescenta esse limite em legislações específicas que tratam do repouso semanal remunerado, do esporte e de profissões como aeronautas, seguranças privados, trabalhadores domésticos e radialistas. O projeto chegou à Câmara em abril com regime de urgência constitucional, com prazo para ser votado. Como isso não ocorreu, passou a trancar a pauta do plenário a partir de 30 de maio. Desde então, os deputados ficaram impedidos de votar qualquer outro projeto de lei. Na semana passada, o presidente da Câmara, Hugo Mota, designou como relator o deputado Léo Prates, do Republicanos da Bahia, o mesmo da proposta de emenda à Constituição que acaba com a escala 6x1. O projeto do governo define que a duração normal do trabalho não poderá ultrapassar 8 horas diárias e 40 horas semanais, o que vai valer também para trabalhadores com escalas especiais. Estabelece ainda que todos os trabalhadores terão direito a 2 dias de folga remunerados por semana, de preferência aos sábados e domingos. Abre exceções para negociações coletivas, de acordo com as peculiaridades de cada atividade. Também permite escalas de até 12 horas seguidas, mas mantendo o limite de 40 horas semanais. A proposta do governo se aplica aos contratos em vigor e passa a valer imediatamente assim que virar lei. Já a proposta já aprovada, que acrescenta esses limites ao texto da Constituição, define que a adoção da medida será gradual, com prazo de 2 meses para começar a valer limite de 42 horas e de 1 ano para a jornada de 40 horas. Prevê ainda medidas de transição para microempreendedores individuais, microempresas e empresas de pequeno porte. E admite manutenção da jornada atual para terceirizados do serviço público até que ocorra nova licitação. O projeto do governo foi defendido pelo líder do PT na Câmara, deputado Pedro Czai, do PT de Santa Catarina.
9: Redução da jornada de trabalho de 44 horas para 40 horas semanais, portanto, ter 2 dias para viver, para descansar, para ficar com a família, tempo para viver e tempo para trabalhar. Estamos convencidos que a redução da jornada de trabalho vai permitir o aumento da produtividade, ganha a sociedade, ganha a economia, ganha as famílias brasileiras.
8: Já a proposta que acrescenta o limite máximo de 40 horas semanais de trabalho na Constituição, quando foi votada na Câmara, recebeu críticas de deputados da oposição. Deputados do PL, do Novo e do Missão disseram que a medida vai acarretar aumento do trabalho informal, diminuir a produtividade e aumentar o custo para as empresas. Da Rádio Câmara de Brasília, Antônio Vital.
7: Relações Exteriores.
1: Alexandre Lindemeyer, do PT do Rio Grande do Sul, defende a soberania nacional e a autonomia jurídica do Brasil, sustentando que o país não deve se curvar a decisões externas. Ele lembra a decisão dos Estados Unidos de classificar as facções criminosas brasileiras como grupos terroristas.
0: Alexandre Lindemeyer afirma que a lei brasileira e tratados internacionais distinguem claramente crime organizado e terrorismo. Em sua opinião, os Estados Unidos são movidos por interesses próprios, com o apoio de políticos brasileiros empenhados em entregar riquezas nacionais.
7: Educação.
1: A Câmara aprovou o projeto que facilita a matrícula na escola mais perto do aluno, mesmo que em município vizinho, e o texto seguiu para análise do Senado. Confira na reportagem de Luiz Cláudio Canuto.
10: A Comissão de Constituição e Justiça da Câmara dos Deputados aprovou projeto que assegura a alunos da educação básica o direito de se matricular na escola mais próxima da sua casa, mesmo que seja em um município vizinho. O texto aprovado muda a LDB, Lei de Diretrizes e Bases da Educação Nacional. Por recomendação da relatora, deputada Júlia Zanatta, do PL de Santa Catarina, a comissão aprovou as sugestões da Comissão de Educação para o projeto. Pela versão aprovada, será assegurado o direito à matrícula e ao transporte escolar, com possibilidade de acordo entre os municípios. A deputada Júlia Zanatta reforçou a importância da medida.
11: Não precisando de mais uma legislação estadual ou municipal para acertar isso aqui. Então, é uma legislação que pensa na vida das pessoas lá na ponta, dos alunos, das mães, que às vezes moram na divisa de um município com outro e não conseguem fazer essa matrícula por causa de uma burocracia imposta por uma lei que foi feita aqui em Brasília, mas que não viu a realidade das pessoas lá na ponta. Então é um grande avanço.
10: O censo de 2022 apontou que 7,2% dos estudantes do Brasil, ou seja, 4 milhões de alunos, precisam ir a um município vizinho para estudar. Pouco mais de 3% dos alunos do ensino fundamental e 6,6% dos alunos do ensino médio precisam fazer diariamente esse deslocamento. O projeto original é do deputado Evair Vieira de Mello, do Espírito Santo. Da Rádio Câmara de Brasília, Luiz Cláudio Canuto.

0: política.
1: Heloísa Helena, da Rede do Rio de Janeiro, despediu-se da Câmara após cumprir um mandato temporário de 4 meses. Em seu pronunciamento, a congressista fez um balanço de sua atuação, destacando a apresentação de mais de 60 projetos de lei voltados para a área social.
2: Heloísa Helena afirma que deixou o cargo consciente de ter feito uma política ética. A legisladora deixa o cargo em função do fim da suspensão do mandato do deputado Glauber Braga.
0: Justiça.
1: O nome afetivo que muitas vezes crianças e adolescentes usam ao ganharem novas famílias vai poder ser oficializado antes do fim do processo de adoção. A repórter Mônica Tati explica o teor da proposta que agora vai para o Senado.
3: A Câmara dos Deputados aprovou proposta que permite o uso de nome afetivo por crianças e adolescentes sob guarda provisória, em cadastros de escolas e estabelecimentos de saúde, cultura e lazer. O nome afetivo é aquele pelo qual o menor é chamado pela nova família, antes da conclusão do processo de adoção e da alteração definitiva na certidão de nascimento. Depois de adotada, a criança geralmente troca o sobrenome. No entanto, há casos em que há a troca do primeiro nome também. O objetivo do projeto é antecipar o uso desse nome, como forma de respeitar a identidade da criança. A autora do projeto, a deputada Laura Carneiro, do PSD do Rio de Janeiro, explica por que a mudança do nome é importante ainda durante o processo de adoção.
4: A criança chegar à adoção é porque ela perdeu todos os vínculos familiares, seja por violência, seja por abandono, está absolutamente desprotegida, principalmente no amor. Então, vem o processo de adoção, o processo começa com essa guarda provisória, isso demora muito tempo, é uma análise difícil, mas durante esse tempo essa criança cria vínculo com essa nova família. A própria família e na escola, os amiguinhos, na sociedade, na vida normal dessa criança, ela passa a precisar efetivamente ser parte daquela família. E esse pertencimento também é ligado ao nome dela.
3: Laura Carneiro também destaca a importância de mais mecanismos para incentivar a adoção no país, principalmente de crianças mais velhas e adolescentes. A proposta que permite o uso de nome afetivo por crianças e adolescentes sob guarda provisória segue agora para o Senado Federal e, se for aprovada, pode ser sancionada pelo presidente da República e virar lei. Da Rádio Câmara de Brasília, Mônica Tati.
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0: Segurança Pública.
2: Avançou na Comissão de Constituição e Justiça da Câmara a proposta que reduz a maioridade penal para 16 anos. Para Sérgio Turra, do PP do Rio Grande do Sul, a medida acaba com a possibilidade de criminosos de alta periculosidade se esconderem na menoridade.
1: O deputado critica a oposição de esquerda à proposta, argumentando que ela protege criminosos, indo contra o interesse público e a segurança da sociedade. Sérgio Turra menciona o apoio popular à medida, que será analisada agora por uma comissão especial, antes de ir à votação no plenário.
2: Sargento Faur, do PL do Paraná, celebra a aprovação na CCJ da PEC que reduz a maioridade penal. O congressista afirma que a medida é um primeiro passo para responsabilizar adolescentes de 16 e 17 anos envolvidos em crimes graves.
1: Sargento Faúl sustenta que a punição de adolescentes infratores busca proteger principalmente os jovens que estudam e trabalham. Ele lembra que a PEC ainda precisa passar por comissão especial e pelo plenário da Câmara em 2 turnos antes de seguir para o Senado.
2: José Rocha, do União da Bahia, celebra o Dia da Marinha, comemorado em 11 de junho. O parlamentar ressalta o papel histórico da corporação e exalta suas ações humanitárias operadas em rios de regiões isoladas para levar desenvolvimento e promover a integração nacional.
1: Presidente da Frente Parlamentar de Apoio ao Programa Antártico Brasileiro, José Rocha, ressalta a importância da Força Naval na proteção de quase 6 milhões de quilômetros quadrados da Amazônia Azul e defende investimentos em tecnologia como a construção de submarinos e fragatas.
2: Termina agora o Jornal Câmara dos Deputados, produzido pela Rádio Câmara, com trabalhos técnicos de Wellington Teles e apresentação de Val Monteiro e Luciana Vieira. Uma boa noite para você.
1: Você fica com as notícias do Tribunal de Contas da União. Boa noite.
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0: 10:09.
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2: 21.
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4: A presença de uma massa de ar frio e seco proporciona um amanhecer congelante na Serra Catarinense nesta terça-feira, com mínimas próximas ou abaixo de 0 grau no topo da serra, 0 a 3 graus na região de Lages, também com formação de geada, aonde não tiver nevoeiro, obviamente. E o tempo é bom, o tempo segue firme. A temperatura ela permanece mais amena durante o período da tarde, com máxima próxima aí da casa dos seus 15 graus. Quarta, quinta, sexta, o tempo é bom, o sol acaba predominando. Temperatura que permanece baixa ao amanhecer, mínimas em torno aí de 0 a 4 graus com formação de geada, valores negativos no topo da Serra Catarinense, e a maior parte do período é aproveitado. Sexta-feira é aproveitável, mas tem aumento das nuvens. Até o final do dia à noite chega uma frente fria provocando chuva, trovoada, risco para ter formação de alguns temporais. Peter Scheuer, meteorologista, com a previsão do tempo.
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5: 10:39.
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6: 10:49.
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7: 10:49.

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4: Olá, boa noite. A Secretaria de Estado da Saúde, por meio da Escola de Saúde Pública de Santa Catarina, está com inscrições abertas para o curso Conhecendo o SUS e a Secretaria, Ambientação para Servidores. A iniciativa visa oferecer subsídios para uma atuação mais qualificada e alinhada aos princípios do Sistema Único de Saúde, SUS. As inscrições são gratuitas, 100% online, na modalidade de autoinscrição com certificação. Com carga horária de 200 horas, o curso apresenta a estrutura organizacional, administrativa e política do SUS e da Secretaria de Estado da Saúde, contribuindo para a integração dos profissionais e para o fortalecimento da atuação no Serviço Público de Saúde. A Prefeitura de Lages, por intermédio da Secretaria de Políticas para a Mulher e para a Pessoa Idosa, promove durante este mês uma série de ações de conscientização alusivas ao Junho Violeta, campanha nacional voltada à preservação e ao combate à violência contra a pessoa idosa. Ao longo deste mês, os participantes terão acesso a momentos de reflexão, diálogo e troca de experiências, bem como será reforçada a importância do envelhecimento digno, ativo e com qualidade de vida. A Secretaria de Políticas para a Mulher e para o Idoso mantém os seguintes contatos telefônicos: Disque 180, Polícia Militar no 190, Disque Direitos Humanos 100, Plantão da Secretaria, que é o telefone 98402-9413, e atendimento em horário comercial no 3019-7454. Qualquer denúncia ou informação pode ser repassada através destes canais. Onde há, a Clube está. Para a Hora da Notícia, Rodrigo Silvério.
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3: 11 e 3. 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
7: 11:19.
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1: 11:31.

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2: 11:35. 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
2: 11:43. 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

18:16. 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

0: meia-noite e 29.
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1: 00:36.

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1: Meia-noite e 45.

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1: Meia-noite e 51.

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1: A previsão do tempo.
3: A presença de uma massa de ar frio e seco proporciona um amanhecer congelante na Serra Catarinense nesta terça-feira, com mínimas próximas ou abaixo de 0 grau no topo da serra, 0 a 3 graus na região de Lages, também com formação de geada, aonde não tiver nevoeiro, obviamente. E o tempo é bom, o tempo segue firme. A temperatura ela permanece mais amena durante o período da tarde, com máxima próxima aí da casa dos seus 15 graus. Quarta, quinta, sexta, o tempo é bom, o sol acaba predominando. Temperatura que permanece baixa ao amanhecer, mínimas em torno aí de 0 a 4 graus com formação de geada, valores negativos no topo da Serra Catarinense, e a maior parte do período é aproveitável. Sexta-feira é aproveitável, mas tem aumento das nuvens. Até o final do dia à noite chega uma frente fria provocando chuva, trovoada, risco para ter formação de alguns temporais. Peter Scheuer, meteorologista, com a previsão do tempo.
1: 1:03.

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0: Linda essa moda, hein? Deus o livre.
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2: 2:29.

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1: 2:55. Acabei de postar.

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1: 2:59.

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1: 3:10.

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1: 3:20.

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1: 3:24.

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2: 3 horas e 30 minutos.

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1: 3:39.

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1: 3:42.

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1: 3:50.

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2: 4 horas.

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1: 4:22.

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2: 4:29.

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1: 4:47.

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1: 4h53.
2: Um dia numa rua da estrada eu vi um velhinho sentado na calçada com uma cuia de esmola e uma viola na mão. O povo parou para ouvir. Ele agradeceu as moedas e cantou essa música, que contava uma história que era mais ou menos assim.

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Espírito Santo e com licença, patrão celestial. Vou chegando despacito enquanto servo amargo das minhas confidências. Porque ao romper da madrugada e o descambar do sol, preciso campear por outras invernadas e repontar do céu a força e a coragem para o entreveiro do dia que passa. Eu bem sei que qualquer guasca bem pilchado, de faca, rebenque e esporas, se não se afirma nos arreios da vida, não se estriba na proteção do céu. Ouve, patrão celestial, a oração que te faço. Ao romper da madrugada e o descambar do sol, tomara que todo mundo seja como irmão. Ajuda-me a perdoar as afrontas e não fazer aos outros o que eu não quero para mim. Perdoa-me, Senhor, porque rengueando pelas canhadas da fraqueza humana, de quando em vez, quase sem querer, me solto por ter afora. Eita, potro chucro renegado e caborteiro. Mas eu te garanto, meu Senhor, quero ser bom e direito. Ajuda-me, Virgem Maria, primeira prenda do céu. Socorre-me, São Pedro, capataz da estância gaúcha. Mas para fim de conversa vou te dizer, meu Deus, mas somente para ti, que a tua vontade leve a minha de cabresto para todo sempre até a querência do céu. Amém.

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1: Bom dia, minha irmã, bom dia, meu irmão ouvinte, aqui do Momento Esperança, no Alma Cabocla, nesta manhã de quarta-feira, 17 de junho. Bom dia, minha irmã, bom dia, meu irmão ouvinte, aqui do Momento Esperança, no Alma Cabocla, nesta manhã de terça-feira, 16 de junho. Jesus chega hoje ao mandamento do amor, que quando vivido autenticamente, deve alcançar até os inimigos. Peçamos nesta manhã de terça-feira ao Senhor a graça de cumprir este mandamento em plenitude, com muita fé, com muita coragem, com muito compromisso. Jesus continua no Evangelho a revisitar a antiga lei e chega à temática do amor. A lógica do Senhor supera o ódio e a violência do mundo. A inimizade deve ser vencida pelo amor gratuito. Se antes o inimigo era desprezado e odiado, agora ele deve ser olhado com compassividade e ternura. O imperativo de Jesus é claro: amai os vossos inimigos, rezai por aqueles que vos perseguem. Chega-se assim ao ápice do ensinamento de Jesus, o amor vivido em sua mais alta dimensão. O Senhor não quer apenas a prática estrita da justiça, mas que ela se desdobre em amor pleno. O mandamento do amor aos inimigos nos alerta para o fato de que ele deve ser vivido numa dimensão de graça, sem merecimento. Não devemos amar o outro pelo que ele nos oferece, mas amá-lo incondicionalmente, assim como fomos amados por Deus. Rezemos nesta manhã para os que se afastaram do caminho do bem encontrem força para recomeçar e experimentar a misericórdia de Deus. Rezemos para que as relações humanas sejam purificadas do ódio e da vingança e transformadas pela prática do amor gratuito. Preparemos-nos assim para a oração e a bênção desta manhã.

0: oremos. Cuida bem, Senhor, daqueles que estão à minha frente. Cuida bem, Senhor, daqueles que me seguem no caminho. Cuida bem, Senhor, daqueles que se encontram ao meu lado. Cuida bem, Senhor. E caso for também do teu agrado, cuida bem de mim, Senhor. Amém. Querida irmã, querido irmão ouvinte, que do momento de esperança, no Alma Cabocla, Deus te guarde onde estiveres, Deus te guie por onde andares, Deus te ilumine naquilo que decidires, e em todos os dias da tua vida, pela intercessão de Nossa Senhora dos Prazeres, mãe e companheira de caminhada do povo serrano, Deus te abençoe e te proteja. Em nome do Pai, do Filho e do Espírito Santo. Amém.
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1: E olá, bom dia para você, Alma Cabocla, novamente na apresentação de Sérgio Nelis, mês de junho, período de férias do José Florencio, o tio Zé, mas logo, logo ele retorna, hein? Então as férias já está caminhando aí pros 15 dias. Eita, coisa boa, tio Zé aí mandou um abraço para todos os ouvintes que tá morrendo de saudade. Conversei com ele ontem, deixou um abraço para todos e logo, logo ele volta aí com a Hora do Camargo, volta aí também com o Bolo Frito. E o que mais? Com o Galo do Peter, tudo isso aqui no Alma Cabocla, no retorno do José Florencio.
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1: Manotaço, Lida, 6:04, bom dia!

0: 6:10 e o Ataíde Alexandre, a dança do chapéu e o grupo Manotaço com Lida. 6:10. Já tem a previsão do tempo aí com o Peter Scheuer. Uma temperatura neste momento de 4 graus, uma madrugada fria ainda. E você que vai sair, não esquece de se agasalhar bem. E quem vai pegar a estrada, muito cuidado. Uma forte neblina aqui na Serra Catarinense. Então você que está na 282-116, atenção motorista, muito atento às estradas, tá bom? 6:11, em instantes, o Peter e as condições do tempo.
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2: Agora são 6:15, 6:15. O tempo aqui na Serra Catarinense, uma temperatura aí gelada, na base aí dos 3, 4 graus. Uma neblina, e a gente vai saber as condições do tempo com ele, Peter Scheuer, aqui no Alma Cabocla. Peter, bom dia.
3: Bom dia para você, Sérgio. Bom dia para todos. Tudo certo?
2: Tudo tranquilo. E com o amigo, está tudo bem, Peter?
3: Sim, graças a Deus, tudo certinho por aqui.
2: Coisa boa.
3: 6,2 graus aqui é a minha temperatura.
2: Frio mesmo, né? É o inverno que está chegando com tudo aí. Peter, e como que fica as condições do tempo para hoje, terça-feira e os próximos dias?
3: Ah, vai seguindo com tempo bom, tempo firme, tanto nessa terça, quarta, quinta, com predomínio do sol. Claro que pelas manhãs a gente tem a formação dos nevoeiros. Nevoeiros, mais nebulosidade, esses nevoeiros eles seguem marcando presença parte da manhã, início da tarde, quase todas as áreas já tem esses nevoeiros desmanchados e o sol volta a marcar presença. Tem um outro ponto assim que já um pouco mais cedo já começa a aparecer o sol, mas assim, enfim, não há previsão de chuva, é um dia com tempo bom, tempo firme e com temperatura mais amena durante o período da tarde. Hoje a máxima em Lages e região deve chegar próximo da casa dos 15 graus. Tanto Lages, Capão Alto, Correia Pinto, essa região de Palmeira, Bocaina do Sul, Otacílio Costa, Campo Belo do Sul, deve ficar, né, nesse patamar. Ali em Urupema, São Joaquim, Bom Jardim também não vai mudar muito não, uns 13, 14 graus de máxima. E vai seguindo com temperatura baixa nesse início de manhã, né? Tem vários pontos aí da serra aí que tá oscilando entre 2 a 3 graus. Vocês aí com marcas próximas aí dos 3 graus, a região do topo da serra tá entre 0 a 2 graus. Tem uma estação meteorológica que tá com 4 abaixo de 0, que tá em teste, né? Mas ali não dá assim para bater muito o martelo. Tendência é que nós tenhamos uma quarta, quinta com o mesmo padrão. Frio de manhã, geada isolada nas baixadas e vales, não é aquele geadão, né? É parecido assim com hoje, nevoeiros e temperaturas próximas aí de 0 a 3 graus. Negativo ali no topo da serra, em alguns pontos de baixada e vale onde não tiver nevoeiro. E a temperatura máxima prevista deve chegar aos 17 graus. Sexta-feira com presença de muitas nuvens. O sol até aparece um pouco pela manhã, mas à tarde e à noite passa uma frente fria, organizando muitas nuvens carregadas, com previsão de chuva, isoladamente alguns temporais e queda na temperatura. Sábado o tempo melhora e domingo o tempo é bom. Frio de manhã, agradável à tarde.
2: Certo. Muito bem, meu amigo Peter, é claro, durante a programação se vai atualizando as condições do tempo e nosso encontro marcado todos os dias aqui no Alma Cabocla. Combinado assim, meu amigo?
3: Tá combinado, meu amigo. Um abraço pra você, tudo de bom, até logo mais.
2: Até logo mais. O Peter e as condições do tempo aqui no Alma Cabocla. E vamos seguindo. Daqui a pouquinho tem a charadinha da semana aí, pra você responder e concorrer a um vale compras de R$100 dos supermercados Pastos. E daqui a pouquinho também as primeiras participações. Enquanto isso, muita música. Grupo Minuano, denominado Campeiro. Agora 6:19.

Edson e Hudson, aqui no Alma Cabocla, o Azul e o Grupo Minuano, denominado Campeiro, 6:25. E a boa música não para, José Cláudio Machado e Luiz Maranco. Dobrando os pelegos, vamos lá, Luiz Maranco.

0: Olha a hora, não perca a hora, 6:28.
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6: Vamos lá então, a charadinha, oferecimento da Ribeiro Car, caminhonetas e utilitários, carros com qualidade e procedência, é isso que importa, com qualidade e procedência, aceita gado, milho e soja na troca. 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Então, a charadinha aí valendo um vale compras de R$100 no próximo sábado, tá bom? A charadinha dessa semana, em um aquário tinha 10 peixes, mas 5 acabaram morrendo afogados. Quantos peixes sobraram, hein? Então, em um aquário tinha 10 peixinhos, 5 morreram afogados, ficou quantos peixes? Para responder, 3221-3148, na opção 1, nome completo, a resposta, o bairro e boa sorte, tá certo? Pessoal na reserva chegando por aqui, todo mundo com frio lá, lá na rodoviária também nossos amigos, obrigado aí pela sintonia, pelo carinho. Quem mais que vem chegando nesta manhã? O Calopsita, opa, um abraço para você, meu amigo, obrigado aí sempre pela sintonia. É o pessoal que vem participando, interagindo com a gente todas as manhãs. Adriana chegando por aqui também, bom dia, Adriana, obrigado aí pela sintonia, minha amiga. Quem? O nosso amigo, tá friozinho, gostoso, né, Serginho? Aqui em Caxias do Sul, tchê. Um abraço, Léo Rodrigues, tá frio para essas bandas? Não é diferente aqui na Serra Catarinense também, tá bom? Pessoal lá no Santa Mônica, acompanhando a programação, obrigado pelo carinho. Quem vem chegando por aqui? O Francisco do bairro da Brusque, opa, obrigado, meu amigo, pelo carinho aí, uma ótima terça-feira para você e para toda a sua família, tá certo? Pessoal mandando bom dia, não manda nome, importante colocar o nome, pessoal, pra gente poder registrar aqui a sua participação com a gente, tá bom? Quem mais vem chegando por aqui? É o pessoal que vem despertando, Nivaldo. Bom dia para você, Nivaldo. Obrigado aí pelo carinho, pela audiência. O Arino, a Aparecida, todo mundo. O povo que acorda cedo, hein? Tem que trabalhar, não tem outro jeito. Tem que pular com frio, com chuva. Enfim, vamos lá. André Renner marcando presença aqui com a programação aí diretamente da Central de Conteúdos da Rádio Clube ou da produção de Centro de Conteúdos. O André Renner, isso não é amor. Agora, 6h35.

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1: Às 6:38, o momento só de gaita aqui no Alma Cabocla, e a gente vai mandando aquele abraço para você que está ligadinho com a gente, o Luiz Fernando de Oliveira. Opa, o Luiz, para responder a perguntinha, não é aqui no WhatsApp da Rádio Clube, é no 3221-3148, opção 1, tá bom? E segue todas as instruções, nome completo, a resposta, o bairro e boa sorte. Só de gaita, Beto Caetano, Fandango em Porto Alegre. Não perca a hora, agora, 21 para as 7.

0: Muito bem, eu sou de gaita aqui no programa Alma Cabocla, onde você ouviu aí o André Alano com a música Cajuvá. Agora faltando 16 para as 7 e tem novidades no Júnior Vieira, onde você vai encontrar uma Toyota Hilux anos 2010, 7 lugares da cor prata, tá bom? 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E fala com o nosso amigo aí, o Tio Luiz. Agora, faltando 14 para as 7.
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7: Agora 11:07.
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7: Muito bem, com as informações da Copa do Mundo, vem chegando com ele, Elcio José, bom dia.
8: Alô, Serginho, bom dia para os amigos ouvintes da Rádio Clube, estou chegando aqui para falar de Copa do Mundo, afinal de contas, a Copa do Mundo é o assunto do momento. E o Brasil é 6 vezes campeão da Copa do Mundo. A Alemanha 4 vezes, a Itália 4 vezes também. Depois vem a Argentina, 3 vezes campeã do mundo. A França e o Uruguai 2 vezes campeã do mundo. A Inglaterra e a Espanha 1 vez apenas campeã do mundo. Então, Brasil lidera o ranking, na frente, tranquilo, com 6 vezes, seguido pela Alemanha e pela Itália, que não está no Mundial, com 4 títulos cada um. Continue ouvindo Sérgio Liz. Daqui a pouquinho volto com mais informações esportivas.
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7: Seguimos com o programa Alma Cabocla e atenção, os piá do pinhão ainda estão comprando o pinhão dessa safra. 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Seguimos com Alma Cabocla, às 8 horas tem o Maico Lovatti e a primeira edição do Jornal da Clube, tá bom? O seu João da Infância, tá tudo bem com vocês? Obrigado sempre pela sintonia, o pessoal mandando áudio, não tem condições de ouvir áudio aqui. Serginho, manda um alô pro Gauchinho que tá na hora de e pra lida, quem tá mandando é o Célio Andrade, inclusive mandando foto aqui que já está na estrada, né, Célio? Então, obrigado aí pelo carinho, tá bom? O pessoal que vai acompanhando aqui o Alma Cabocla, vai mandando a sua mensagem, vai compartilhando com a gente, obrigado sempre pelo carinho. 8 para as 7, Cláudio Pereira já chegando por aí também, o Cláudio com os flashes comerciais, sempre andando pelo comércio da nossa cidade, né, Cláudio? Vamos com o modão de viola, Bruna Viola e a Marvada Pinga. 8 para as 7.

Combo 2 para as 7, os nativos, o Bugio na capela e a Mulhoviola com a moda da pinga. E a boa música não para. Zezé de Camargo e Luciano, aqui no Alma Cabocla, Pão de Mel. 1 para as 7, bom dia.

0: Alma Cabocla, vai da saudade ao sucesso, vai também de músicas de banda, e aqui você conferiu Zezé de Camargo e Luciano, Pão de Mel. Não perca a hora, 7:02.
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7: E na comunicação de Serginho Delis, José Florencio, o tio Zé está de férias, mas o dia primeiro ele retorna aqui comandando o Alma Cabocla. O dia já vem amanhecendo, uma forte neblina, atenção você motorista, muita atenção nas estradas, uma temperatura aí para quem vai sair para o serviço, os alunos para aula, 3 graus, então vamos se agasalhar. 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Vamos agora com a Marildo Volpato e as informações do mercado agrícola. Volpato, bom dia. Volpato, bom dia. Cadê o Volpato? Não tá aberto a linha? Opa, vamos lá então. O Volpato vem chegando aqui nos estúdios, isso, coloca o fone bem certinho, Volpato. E agora sim, vamos aí com as informações do mercado agrícola. Bom, daqui a pouquinho então o Volpato retorna aqui na programação para trazer aí as informações do mercado agrícola pra gente aqui no Alma Cabocla. E vamos dando sequência no programa, porque o Volpato já chega por aqui, né, Volpato? Então tá certo. 7:08, não deu participação do Volpato. Vamos lá então com os nossos ouvintes que vem chegando aqui, mandando aquele bom dia, participando com a gente. Um bom dia vai para quem? O Jorge chegando por aqui, obrigado, meu amigo. Um bom dia também vai pro Corujinha, obrigado aí pelo carinho. Tá mandando aquele abraço pro Cláudio Pereira. Quem mais vem chegando? Meu amigo Célio Bueno, tudo bem, tio Célio? Obrigado aí pelo carinho, parabenizando aí as músicas no programa. Obrigado, mas as músicas aqui são o pessoal da nossa central de produções do SCC, tá bom? O Serginho tá apresentando, mas as músicas são por essa conta dessa moçada aí que capricham valendo aqui no Alma Cabocla, tá bom? A Luciana de Correia Pinto, bom dia, na escuta da programação, obrigado despertando para um novo dia, feliz de chegando por aqui. Quem mais vem chegando? O João Eugênio Ramos, obrigado aí, João. Agradeço também a sua participação, todo mundo ligando e ouvindo aqui o Alma Cabocla. Vamos com música, daqui a pouquinho o Volpato vem aqui com o mercado agrícola, tá certo? não funcionou o microfone, não tem importância. Vamos lá então com banda agora. Endereço errado é a banda Champion 79.

0: 11,50, mel de Baracatinga, R$15. A soja, R$116,90. O milho amarelo, R$60. O feijão preto, R$203,75. E o carioca, R$278,33. A ovelha matriz, de 50 a 70 quilos, R$10,50. O preço do leite, agora no mês de junho, pago ao produtor, R$2,50. A vaca gorda, R$10. E o boi gordo, R$12,50. Eu volto já com muito mais informações para vocês aqui na Clube no Alma Cabocla. Bom dia.
1: Tudo bem. Bom dia para você, Volpato. 7:16.
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3: E vamos lá com as informações do esporte aqui no Uma Cabocla, Elcio José.
4: Alô Sérgio, alô amigos do Alma Cabocla, tô chegando para falar de futsal. O Lages agora volta as atenções para o Campeonato Catarinense Série Ouro. E no próximo sábado, estou chamando a sua atenção, 19 horas, nas dependências do João de Minosso, o Lages encara a forte equipe de Chapecó. É um bom jogo, e bom jogo você sabe. Você vai ouvir pela Rádio Clube, com a sua equipe esportiva, a partir das 18h30. Portanto, no sábado, marque na sua agenda, 19 horas, no João de Minosso, Lages e Chapecó, Série Ouro do Salonismo de Santa Catarina. Um abraço a todos, um bom dia.
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3: Agora 7h22 e seguimos com o programa Alma Cabocla. Um bom dia vai para a Claudete. Tá ligadinho com a gente? Ô, dona Claudete, tudo bem? Uma boa terça-feira para a senhora e sua família aí, tá bom? Quem vem chegando por aqui, vamos lá, o pessoal participando. Estou de plantão ouvindo a Rádio Clube. Um grande abraço. Quem é? É o nosso amigo Amarildo Lopes. Opa, obrigado aí pelo carinho. Os plantonistas aí que estão sempre ligadinho aqui no Alma Cabocla. É, o pessoal tá lá em plantão e 7h trocou, né? Uns assumiram, outros estão indo para casa descansar. Obrigado a todos aí pela sintonia. 7h23, Grupo Corjona, Fandango, Chucro.

0: 7:30, João Neto e Frederico, Amor Distante, também Canarinho Prisioneiro, aqui no Alma Cabocla. Bom dia pra Maria, vem chegando por aí, muito frio, Maria, né? Tá mais ou menos, onde estava mais, né? Então tá certo, essa neblina e essa umidade aqui dá aquela sensação térmica de mais frio. Agora 7:31, a Secretaria Municipal de Saúde e Saneamento Básico de Capão Alto comunica a todos os moradores da localidade de Varelas e localidades vizinhas que hoje haverá atendimento médico agendado e liberação de exames. Será no salão da igreja da localidade, das 8 da manhã até o meio-dia. Desde já, a secretaria está agradecendo. Então, vamos repetir este comunicado aqui, muito importante. A Secretaria Municipal de Saúde e Saneamento Básico de Capão Alto comunica a todos os moradores das localidades de Varela e localidades vizinhas que hoje haverá atendimento médico agendado e liberação de exames no salão da igreja da localidade, daqui a pouquinho mais, a partir das 8 até o meio-dia. E desde já agradece a todos.
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2: Agora 7:36.
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2: E as informações estão chegando com ele, Amarildo Volpato, retornando aos estúdios. Vamos lá, Volpato.
3: Vamos lá, Serginho. Bom dia mais uma vez. Bom Serginho dia. Está feliz da vida.
2: Opa!
3: Sabe por quê?
2: Por quê?
3: Aposta da Loto Fácil saiu para Lages.
2: Mas não
3: 564
2: fui eu.
3: R$564 mil.
2: Não fui eu.
3: Ah, não, Serginho?
2: Não, não fui eu.
3: Mas fico feliz. O Lajano ganhou.
2: Fico feliz pelo Lajano.
3: Tem Lajano feliz aí. Então saiu a Loto para. Com mais dois acertadores. Os outros dois em São Paulo, R$564 mil. Você vai saber todos os detalhes no SCC 10 Rádio Clube. Justiça Eleitoral inaugura Casa da Urna, um evento que vai acontecer em Biguaçu. 18.599 urnas poderão ser visitadas. Hoje tem futebol de novo, mais uma vez, na grande cobertura do SCC SBT, Copa do Mundo, França e Senegal. O jogo será às 16h, mas o SBT começa às 15h30. E dessa forma, a programação do SCC muda um pouquinho em decorrência dos jogos do Mundial, Serginho.
2: Muito bem, Amarildo Volpato. E seguimos com o programa Uma Cabocla do Volpato. Vamos para o setor policial. O Adilson Oliveira vem chegando com os destaques daqui a pouquinho no Jornal da Clube. Adilson, bom dia. Opa, Adilson, daqui a pouquinho chega com os destaques aqui do Jornal da Clube. Vamos conectar certinho o nosso WhatsApp aqui para que o ouvinte venha acompanhar direitinho aí as manchetes da polícia com você, Adilson Oliveira. Agora sim, vamos lá. Bom dia, Adilson.
4: Olá, bom dia aos ouvintes da Clube. Corpo de Bombeiros atendeu ontem um grave acidente na BR-116, município de Correia Pinto. Uma colisão entre um caminhão e um veículo Gol. As informações sobre essa ocorrência no Jornal da Clube, primeira edição.
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2: E seguimos com Alma Cabocla, porque vem chegando agora os Garotos de Ouro e Morenaça. Não perca a hora, 21 para as 8.

0: lá fora.
1: Eu acho que vai acontecer na sua vaca.
0: Será?
1: É.
0: Essa morena é rebocada de quem mesmo?
1: É linda, rebocada de feijão. Vamos aplaudir a morena.
2: E aqui no Alma Cabocla, Garotos de Ouro com a Morenaça, agora 7h42.
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2: Os familiares comunicam o falecimento de Geni Bernardina de Melo, ocorrido ontem na UPA. O corpo está sendo velado na Capela São Pedro, Sala Legado. A celebração de despedida hoje, terça-feira, seguindo após para o sepultamento no cemitério Cruz das Almas. A funerária São Pedro comunicou o falecimento de Geni Bernardina de Melo. Familiares estão comunicando o falecimento de Maria Idalina Souza, conhecida por Mariazinha, falecimento ocorrido ontem em sua residência. O corpo está sendo velado na capela mortuária Irmã Inesita, no bairro Habitação, e o sepultamento hoje no cemitério Cruz das Almas. Noticiamos o falecimento de Maria Idalina Souza, a Mariazinha. Familiares estão comunicando o falecimento de Geni Bernardina de Melo, ocorrido ontem na UPA. O corpo está sendo velado na Capela São Pedro, Sala Legado. A celebração de despedida, hoje, seguindo após para o sepultamento no cemitério Cruz das Almas. A funerária São Pedro comunicou o falecimento de Geni Bernardina de Melo. Familiares estão comunicando o falecimento de Maria Idalina Souza, a Mariazinha. O falecimento dela ocorrido ontem em sua residência. O corpo está sendo velado na capela mortuária Irmã Inesita, no bairro Habitação, e o sepultamento hoje no cemitério Cruz das Almas. Noticiamos o falecimento de Maria Idalina Souza, a Mariazinha.

Agora, faltando 16 para as 8, seguimos com o Alma Cabocla. Um abraço, nosso amigo aí, que está ligadinho sempre com a nossa programação. Obrigado pelo carinho. Vamos lá. 16 para as 8, os Filhos do Rio Grande e as Mocinhas do Interior. O Ayrton dos Postos Guarujá, mateando e curtindo o programa. Obrigado pelo carinho. Ótima

0: Olha a hora, não perca a hora, 12 para as 8.
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12: Vamos lá, com Alma Cabocla, faltando 9 para as 8 e a charadinha do tio Zé valendo no próximo sábado um vale compras de R$ 100. 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A charadinha em um aquário tinha 10 peixinhos, 5 morreram afogados. Quantos peixes sobrou aí, tá? Então, é a charadinha dessa semana. É uma pegadinha, na verdade, né? Então, em um aquário tinha 10 peixes, mas 5 morreram afogados. Quantos peixinhos sobraram? Lá no 3221-3148, na opção 1. E deixa a resposta, não esquece o nome completo e o bairro, tá bom? E boa sorte! Em São José do Cerrito, a Suzana está parabenizando a cunhada, a Helenice Freitas, que está de aniversário hoje, desejando muita paz, muita saúde, os parabéns do irmão João Maria e de toda a família. Então, Helenice, saúde e vida longa, é o desejo aí da Suzana, do João e, é claro, de todos os seus amigos aqui da Rádio Clube e o pessoal aí de São José do Cerrito. Vida longa para você e os demais aniversariantes. Faltando agora 8, batendo já quase 7 para as 8, então só me resta agradecer o carinho da sua audiência, obrigado a todos pelo carinho. Vem chegando o Michael Lovatti com o Jornal da Clube, primeira edição, e às 9 tem o Rodrigo com Clube Cidade, Clube Comunidade, às 10 horas com Adilson Oliveira. Volto com vocês na próxima quinta-feira, porque amanhã, quarta-feira, aqui no Comando do Alma, vai ficar Adelar Machado. A todos, uma ótima terça-feira e fiquem com Deus.

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0: Oi, oi, bom dia. Chegamos na terça-feira, hoje que é dia 16/6, ano 2026. Virou só em 6. É Dia Internacional das Remessas Familiares, Dia Internacional da Tartaruga Marinha e Dia Internacional da Criança Africana. Tempo nublado em Lages, neblina, cerração, 4 graus na temperatura, 2 graus apenas marcando em São Joaquim, 3 graus marcando em Urupema. Na apresentação de Michael Lovatti, sonoplastia de Sérgio Delis, está no ar a primeira edição do Jornal da Clube.
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0: PGR rejeita segunda tentativa de delação de Daniel Vorcaro. Defesa Civil reconhece emergência em 10 cidades de 7 estados brasileiros. Ainda, Lages começa hoje a 13ª Conferência Municipal de Saúde. E na resenha policial, destaque para os acidentes de trânsito e para as ocorrências de furto.
2: A polícia militar foi chamada ontem na área industrial em Lages. Um homem estava tentando furtar em um estabelecimento comercial.
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0: Vamos lá, convertendo para você, o dólar está sendo negociado em R$ 5,06, enquanto o euro está valendo R$ 5,88. Temos também por aqui o levantamento dos preços agrícolas feito pela Epagri. Feijão carioca, preço médio, R$ 278,33. O feijão preto, R$ 203,75. Feijão vermelho, R$ 260. O milho, R$ 60. A soja, R$ 116,90. E o trigo, R$ 64,33. Não houve atualização de ontem para hoje. Todos os preços aí são da saca de 60 quilos. Boi gordo, R$ 12,50. A vaca gorda, R$ 10 o quilo.
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0: Bom, a Procuradoria-Geral da República, PGR, rejeitou a segunda proposta de delação premiada apresentada pelo banqueiro Daniel Vorcaro. Segundo as investigações, os investigadores falaram que ele não apresentou provas novas, nem assumiu participação nos crimes investigados.
3: A Procuradoria-Geral da República rejeitou nesta segunda-feira a segunda proposta de delação premiada do banqueiro Daniel Vorcaro, investigado por crimes financeiros na Operação Compliance Zero. O despacho do Procurador-Geral Paulo Gonet segue o entendimento da Polícia Federal, que já havia recusado o acordo na semana passada. A decisão já foi comunicada ao ministro relator no Supremo Tribunal Federal, André Mendonça. Os investigadores consideraram que o dono do Banco Master não trouxe informações novas ou provas robustas, limitando-se a relatos de ouvir dizer e sem assumir a autoria dos crimes. Com a rejeição da PGR, a tentativa de colaboração está encerrada. Desde o dia 4 de março, quando foi preso na terceira fase da operação, Vorcaro tenta fechar um acordo. Ele está detido em uma sala da Superintendência da Polícia Federal em Brasília. No entanto, sem a delação, a situação do banqueiro pode se complicar ainda mais. A PF já solicitou ao Supremo que ele seja transferido para o complexo penitenciário da Papuda, um presídio comum. A Operação Compliance Zero investiga um esquema bilionário de fraudes no Banco Master e a tentativa de compra da instituição pelo Banco de Brasília. Com a negativa da delação, a defesa de Daniel Vorcaro perde a principal moeda de troca para tentar benefícios processuais. A expectativa é que o ministro André Mendonça decida nos próximos dias sobre a transferência do banqueiro, Pedro Lacerda.
0: A Defesa Civil Nacional reconheceu situação de emergência em 10 municípios de 7 estados brasileiros afetados por estiagem, seca, granizo e fortes chuvas. A medida facilita o acesso das prefeituras a recursos federais.
4: A Defesa Civil Nacional reconheceu nesta segunda-feira situação de emergência em 10 cidades de 7 estados. Rio Antônio, na Bahia, Cachoeira dos Índios e Soledade, na Paraíba, e São José do Campestre e São Rafael, no Rio Grande do Norte, estão passando por estiagem, que é um período prolongado de redução ou ausência de chuvas. Já o município de Caridade do Piauí, no Piauí, enfrenta a seca, que é pior do que a estiagem. Em Ilicínia, em Minas Gerais, a população vem enfrentando quedas de granizo. No caso das cidades de São Gabriel, no Rio Grande do Norte, Alto Alegre e Mucajaí, em Roraima, são as fortes chuvas que atingem essas regiões. As prefeituras das cidades com situação de emergência reconhecida pela Defesa Civil podem solicitar recursos para o governo federal por meio do Sistema Integrado de Informações sobre Desastres no endereço s2id.mi.gov.br. Os recursos são para a compra de cestas básicas, água mineral, kits de limpeza e de higiene pessoal, entre outras ações de defesa civil. Vitor Mendes.
0: Agora 8:08. O programa Brasil contra o Crime Organizado completou o primeiro mês de atuação com a apreensão de mais de 82 toneladas de drogas, 356 armas e mais de 20 mil munições em operações realizadas em todo o país. O governo também reforçou o combate ao crime nos presídios e nas regiões de fronteira.
3: Em um mês de operações, o programa Brasil contra o Crime Organizado apreendeu 82 toneladas e meia de drogas, 356 armas e mais de 20 mil munições e prendeu quase 8 mil pessoas em todo o país. Este é o balanço do programa lançado em 12 de maio pelo governo federal e coordenado pelo Ministério da Justiça. Foram mobilizados quase 10 mil profissionais de segurança pública em 11 operações simultâneas nas 27 unidades da federação. O investimento foi de R$31.400.000. O impacto financeiro sobre o crime organizado foi estimado em R$1.600.000. As forças de segurança apreenderam 523 milhões em bens, bloquearam 22 milhões em ativos financeiros e aplicaram 10 milhões em multas. As operações com maior prejuízo às facções foram a Renoi, a Fronteiras e a Divisas. Nos presídios, a prioridade foi cortar a comunicação das lideranças criminosas com o mundo externo. A 11ª fase da Operação Mute apreendeu 680 celulares em 124 unidades prisionais, com quase 4 mil celas vistoriadas. Até o fim de 2026, o governo prevê uma operação nacional e duas regionais por mês no sistema penitenciário. Na Amazônia e nas regiões de fronteira, a Força Nacional atuou em 81 frentes em 13 estados e no Distrito Federal. Foram mais de 34 mil abordagens a pessoas e 20 mil a veículos. O programa também investiu em capacitação. 474 profissionais foram qualificados em áreas como comparação balística, papiloscopia e cadeia de custódia. Segundo o Ministério da Justiça, os números do primeiro mês mostram a atuação integrada das forças de segurança em todo o país, com a retirada de drogas, armas e recursos financeiros das organizações criminosas. Pedro Lacerda.
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0: O Sistema Nacional de Emprego ampliou a sua presença em Santa Catarina e agora atende 152 municípios. Nos últimos 4 anos, foram abertas 22 novas unidades para facilitar o acesso da população aos serviços de empregabilidade.
5: O Sistema Nacional de Emprego abriu 22 novas unidades de atendimento aos cidadãos ao longo dos últimos 4 anos em Santa Catarina. Com a expansão da rede em 17%, as estruturas do Sine agora estão presentes em 152 municípios no estado, mais da metade do total das 295 cidades catarinenses. Entre os postos, 20 têm gestão direta do governo do estado e 132 são gerenciados em cooperação com as prefeituras municipais. O secretário de Estado da Indústria, Comércio e Serviço, Edgar Usui, explica a iniciativa de expandir as unidades de atendimento da instituição em Santa Catarina.
6: Ampliar a rede do Cine e também qualificar nosso atendimento e essa conexão que a Secretaria de Indústria, Comércio e Serviços faz junto ao cidadão, é além de a gente poder estimular e ajudar a economia ocupando essas vagas de emprego, a gente também traz a cidadania para as pessoas, né? Quem está empregado tem condições de avançar no seu cumprimento das suas obrigações, eu costumo dizer que é no pagamento dos seus boletos e também na construção dos seus sonhos e do seu futuro. Então, a Secretaria de Indústria, Comércio e Serviços tem esse foco de aproximar as vagas que são geradas pela economia catarinense, dos catarinenses e dos que moram em Santa Catarina, que têm o interesse de estar ocupado, de buscando essa capacidade econômica de avançar e de construir os seus sonhos e as suas responsabilidades.
5: Conforme balanço divulgado na última semana, o Sistema Nacional de Emprego possui mais de 8.100 vagas abertas para postos formais de trabalho distribuídas entre todas as regiões de Santa Catarina, sendo que 240 oportunidades são destinadas exclusivamente a pessoas com deficiência. O Vale do Itajaí lidera a demanda com mais de 2.500 vagas disponíveis, seguido por Grande Florianópolis com 1.400 empregos abertos, Norte com mais de 1.200, Oeste e Sul com 1.000 oportunidades cada, Meio Oeste com 500 e Planalto Serrano com 224 postos de trabalho disponíveis. O secretário de Estado da Indústria, Comércio e Serviço, Edgar Usui, incentiva.
6: Todo catarinense ou toda pessoa que mora em Santa Catarina tem essa vontade, tem essa necessidade de buscar um emprego, pode fazer contato com os CINES regionais e com o CINE aqui da capital, para que a gente possa fazer esse match, né? Fazer essa conexão entre uma oportunidade, que é bom para a nossa economia, o que é bom para as nossas empresas, e também para quem precisa estar ocupado buscando essa oportunidade de avançar na sua vida.
5: A consulta às vagas pode ser feita pelo aplicativo Carteira de Trabalho Digital, Portal Emprega Brasil ou presencialmente na rede do Cine. O mapa completo com os municípios de Santa Catarina que possuem unidades do Sistema Nacional de Emprego está disponível em notícia no site acaerte.com.br. De Florianópolis, da rede de notícias Acaerte, Cadu Reis.
0: Santa Catarina começou a distribuir uma nova vacina que amplia a proteção das crianças contra doenças graves, como a pneumonia e a meningite. O imunizante vai substituir gradualmente a Pneumodes na rede pública. A nova formulação oferece cobertura contra um número maior de variantes da bactéria pneumocócica, reforçando a prevenção e reduzindo os riscos de complicações que podem exigir internação hospitalar.
7: Começaram a ser distribuídas as primeiras 20 mil doses da nova vacina pneumocócica.

0: tinha então na rotina de vacinação para alguns grupos, né? Tinha vacina Pneumo 13, a Pneumo 23, e agora então a gente tem a incorporação da Pneumo 20, que vai substituir essas vacinas que até então estavam sendo utilizadas. Claro, lembrando que essas incorporações acontecem no âmbito do Ministério da Saúde, então se entendeu da importância de você ter uma vacina com mais proteção, então você tem essa incorporação e, claro, eu acho que agora a gente está num momento de transição. As vacinas que estavam no calendário vão ser utilizadas até que a gente tenha aí conclusão do uso de todas as vacinas no estoque, mas já num processo de transição, né? Então, para crianças, a gente vai ter aos 2 meses a Pneumo 20 disponível, depois aos 4 meses volta a ter uma dose de Pneumo 10 e aí o reforço com 12 meses da Pneumo 20. E claro, conforme a gente for esgotando esses estoques da Pneumo 10, a gente vai ter só a Pneumo 20 disponível no calendário de vacinação das crianças.
1: Como explicou o diretor, esse esquema misto vale apenas enquanto durarem os estoques antigos. As crianças que já completaram o esquema vacinal anterior não precisam de dose adicional. João Augusto destaca que a nova vacina quase dobra a quantidade de sorotipos protegidos.
0: Acho que é um avanço importante, né? Enfim, você tem mais uma proteção contra outros sorotipos disponíveis da bactéria Streptococcus para essas crianças, né? Então, o Ministério incorpora essa vacina, nós já recebemos, estamos no processo de distribuição, então os municípios, a partir do momento que vão receber, vão começar também a fazer essa incorporação na vacinação das crianças, e certamente, acho que o calendário de vacinação está cada vez melhor, né? Nós temos um calendário com muitas vacinas disponíveis, nós tínhamos a Pneumo 10, agora temos a Pneumo 20, então você quase dobra os sorotipos que você tem proteção na vacina, com o grande objetivo de proteger as nossas crianças.
1: A Pneumo 20 também estará disponível nos centros de referência para imunobiológicos especiais, para pessoas com fatores de risco, mediante encaminhamento médico. Pais e responsáveis já podem procurar as salas de vacina dos municípios para atualizar a caderneta de vacinação. De Florianópolis, da Rede de Notícias AKERT, Carol Denardi.
2: 8:18, 8:18 em instantes. Motorista fica ferido após colisão frontal entre carro e caminhão na BR-116. Prefeitura de Correia Pinto amplia prazo de bloqueio na rua Vitória Régia. Ainda na resenha esportiva, vamos conferir destaque com Elcio José.
3: Criciúma empata pela Série B, Avaí perde mais uma e se afunda na zona do rebaixamento.
2: E o destaque para a previsão do tempo.
4: Condição bem clássica, bem típica de inverno durante a sequência desses próximos dias. Confira com detalhes a previsão do tempo aqui na Clube FM.
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7: Oito horas com 23 minutos.
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7: Daqui a pouquinho, resultado das loterias, inclusive com notícia boa para nós aqui da cidade de Lages. Teve uma aposta da Cotia Loterias sendo vencedora. Daqui a pouquinho os detalhes. A população de Lages está convidada a participar da 13ª Conferência Municipal de Saúde, que acontece nesta terça e quarta-feira na Unifavest. O evento deve reunir profissionais, gestores, usuários do SUS e representantes da sociedade civil. Com o tema Saúde, Democracia, Soberania e SUS, cuidar do povo é cuidar do Brasil, a conferência será um espaço para apresentação de propostas e definição de prioridades para fortalecer a saúde pública no município.
9: O evento terá 3 palestrantes com temas bem abrangentes e é voltado aos usuários do SUS, trabalhadores da saúde e gestores públicos e também entidades representativas. Entre os palestrantes estão confirmados o Dr. Alexandre Takashima, magistrado reconhecido pela atuação em justiça restaurativa. Sônia de Fátima de Souza, profissional com ampla experiência na gestão pública, e o Sargento Ribeiro, sobre defesa civil e gestão de crises. O presidente do Conselho Municipal de Saúde, Anderson Packer, detalha a importância de discutir assuntos comunitários e pautas sociais.
10: E gostaria de fazer aqui um convite muito especial a toda a nossa população. Nos dias 16 e 17 de junho, acontecerá a 13ª Conferência Municipal de Saúde de Lages, aqui no teatro da nossa Unifacvest. E quero falar para vocês que esse é um dos mais importantes espaços de participação popular e construção das políticas públicas de saúde do nosso município. A conferência é um momento em que a comunidade pode participar diretamente das discussões sobre saúde pública, apresentando sugestões, apontando desafios, e ajudando a construir propostas para melhorar os serviços oferecidos pelo nosso SUS. Durante o evento, usuários do SUS, trabalhadores da saúde, gestores públicos, entidades representativas e a população em geral terão oportunidade para debater temas fundamentais para o futuro da nossa saúde, como o fortalecimento do SUS, o financiamento da saúde pública, a gestão dos serviços de saúde e os impactos das emergências climáticas na vida das nossas pessoas. Mais do que discutir problemas, a conferência é um espaço para a gente construir soluções. As propostas aprovadas servirão de base para o planejamento das ações da saúde em nosso município e também poderão representar Lages nas etapas estadual e nacional das conferências de saúde. Por isso, meus amigos, quero fazer um convite especial para toda que a comunidade participe, pois queremos ouvir os moradores dos bairros, lideranças comunitárias, representantes de entidades, profissionais da saúde, estudantes e todos aqueles que desejam contribuir para uma saúde cada vez melhor. A participação é gratuita. As inscrições já estão abertas a todos que queiram participar. A sua opinião, a sua experiência e suas ideias são fundamentais para que possamos construir uma saúde pública mais eficiente, humana e próxima das necessidades da população. Então, em nome do Conselho Municipal de Saúde, convido você e sua família para estarem conosco nos dias 16 e 17 de junho desse mês, na 13ª Conferência Municipal de Saúde de Lages. Participe, ajude a construir o futuro da saúde da nossa cidade. Contamos com a sua presença. Muito obrigado e até a conferência.
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7: 8:28, 8:28. Quem está em busca de uma oportunidade no mercado de trabalho, pode encontrar boas opções por Lages. O Banco do Emprego está disponibilizando 348 vagas com carteira assinada em diferentes setores da economia. As oportunidades abrangem desde funções operacionais até mesmo cargos técnicos e administrativos. Quem traz as informações é a repórter Sheina Marcon.
11: O mercado de trabalho segue aquecido em Lages e o reflexo disso pode ser visto no número de vagas disponíveis por meio do Banco do Emprego. Atualmente são 348 oportunidades de trabalho formal abertas para candidatos que desejam ingressar ou retornar ao mercado. As vagas contemplam diferentes áreas da economia e atendem a diversos perfis profissionais. Há oportunidades nos setores da indústria, comércio, supermercados, hotelaria e gastronomia, além de funções administrativas e especializadas. Entre os cargos disponíveis estão auxiliar de limpeza, operador de caixa, secretária, auxiliar de faturamento, mecânico, costureira, tratorista, agente social, profissional de marketing de conteúdo e especialista em automação comercial, entre outras opções. O Banco do Emprego atua como um intermediador entre as empresas e os trabalhadores. O serviço é gratuito e tem como objetivo facilitar o acesso às oportunidades, aproximando quem procura uma vaga das empresas que estão contratando. Além de divulgar as vagas, o espaço também vem sendo utilizado para processos seletivos presenciais. Nas últimas semanas, empresas de diferentes segmentos realizaram entrevistas e recrutamento de novos colaboradores diretamente no local, ampliando as possibilidades de contratação para os candidatos. As vagas são atualizadas constantemente de acordo com a demanda das empresas parceiras e as necessidades do mercado de trabalho local. Por isso, a orientação é para que os interessados acompanhem as oportunidades e mantenham seus dados atualizados. Para participar dos processos seletivos, é necessário comparecer ao Banco do Emprego com documento oficial com foto, carteira de trabalho física ou digital e comprovante de residência. O atendimento é realizado na Rua Manuel Thiago de Castro, número 258, no centro de Lages, próximo à Igreja Santa Cruz. Então, atualmente, são 348 vagas, oportunidades aí de trabalho. Então, quem tiver interesse em procurar, pode ir diretamente lá no Banco do Emprego com esses documentos. Shana Marcon, de A Clube está.
7: Obrigado, Shane. Agora 8:30. A Prefeitura de Correia Pinto informou a prorrogação da interdição de um trecho da Rua Vitória Régia, entre as ruas Orquídeas e Goiabeiras, próximo ali à rotatória de acesso ao hospital. O bloqueio vai permanecer até o dia 3 de julho, devido a imprevistos durante a execução das obras. No local, continuam os trabalhos de desobstrução de tubulações, drenagem pluvial e a implantação de uma nova rede de escoamento, com o objetivo de minimizar os impactos das chuvas e também enxurradas. A orientação é para que motoristas utilizem rotas alternativas.
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7: Temperaturas baixas aqui na Serra Catarinense. Lages marcando 5 graus neste momento. Painel, Campo Belo do Sul, Capão Alto, tudo marcando 4. Vamos saber aí do Peter Scheuer como fica a previsão para daqui em diante. Fala, Peter, bom dia.
14: Bom dia a todos da Clube FM. Segue com nebulosidade variável, nevoeiros, frio, alguns pontos aí com formação de geada. E muito nevoeiro aí na Serra Catarinense. A temperatura ela se mantém baixa, mínimas em torno de 0 a 3 graus, até com pontuais negativos, principalmente sobretudo no topo da Serra Catarinense com geada. E a temperatura ela se mantém mais amena durante o período da tarde com máximas próximas aí dos 15 graus. Os ventos sopram com intensidade fraca de sul a sudeste, com oscilações para o quadrante nordeste. Mantém o tempo firme com sol e algumas variações de nuvens ao longo dessa terça, ou melhor, quarta, quinta, frio de manhã com formação de geada, principalmente nas baixadas e vales, com mínimas próximas aí de 0 grau, e sendo que nas áreas do topo da Serra Catarinense as mínimas elas ficam com valores negativos, sobretudo nas baixadas e vales, nos locais de microclimas frios. E prossegue com tempo instável na sexta-feira. Uma sexta-feira com aumento das nuvens, tem previsão de chuva, isoladamente a formação de alguns temporais, algumas tempestades e queda brusca da temperatura. Outra questão que é importante também a gente está ressaltando é que o fim de semana melhora com frio. Peter Scheuer, meteorologista, com a previsão do tempo.
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9: 8:37.
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9: Ele já está por aqui, Elcio José, bem-vindo, bom dia.
10: E aí, Mike, bom dia a você, a todos que estão ouvindo o Jornal da Clube. E já de primeiro aqui, eu quero só retificar uma notícia que eu dei hoje, no minuto da Copa, ali por volta de 7:00 da manhã, né? E teve um ouvinte que corrigiu, o ouvinte estava completamente certo, né? Porque eu falei que o Brasil tinha ganhado 6 mundiais, na verdade é 5, né? Isso aqui é negócio todo, né? Você grava aqui, joga para lá, tua cabecinha às vezes falha. Então, perdão, né? O Brasil não tem 6 títulos mundiais, tem 5, né? E vamos em busca do 6º. Tá difícil, mas ninguém tá livre de um apocalipse no futebol também, né, amigos? Falar em Copa do Mundo, ontem a Espanha empatou com o Cabo Verde, hein? Cabo Verde, rapaz, uma ilha que tem 500 mil habitantes, mostrou para o mundo ontem que sabe jogar futebol. A Espanha é uma grande candidata a título e acabou empatando com o Cabo Verde em 0-0. Outra candidata a título, a Bélgica, também acabou empatando com a seleção do Egito, 1-1. Uruguai estava perdendo para a Arábia Saudita, 1-1. Conseguiu empatar no final do jogo. E ontem à noite o Irã empatou com a Nova Zelândia, 2-2. Você viu que só deu empate ontem? Espanha 0, Cabo Verde 0. Bélgica 1, Egito 1. Arábia 1, Uruguai 1. Irã 2, Nova Zelândia também 2 pela Copa do Mundo. Hoje teremos aí 16 horas a França. Essa aí vamos ver o que, que vai acontecer, né? A França é a grande candidata a título. Ela enfrenta Senegal lá em Nova York, Nova Jersey, hoje, 16:00. Acabou o jogo da França, já tem Iraque e Noruega em Boston, 19:00. 22:00, outra candidata a título, a Argentina do Messi. Enfrenta às 22:00, Argélia, no Kansas City. E para fechar a rodada de hoje, terça-feira, dia 16, a Áustria enfrenta a Jordânia. Copa do Mundo, que está aí movimentando o mundo inteiro, né? Os amigos, o árbitro Ramon Abate Abel, do quadro da Federação Catarinense de Futebol, ele escreveu, igual o Cabo Verde escreveu ontem no futebol mundial, o Ramon escreveu mais um capítulo histórico na trajetória internacional do futebol catarinense. O profissional nascido em Santa Catarina e formado na Escola Catarinense de Arbitragem. Ele apitou ontem, segunda-feira, o jogo Bélgica e Egito pela primeira rodada do Grupo G da Copa do Mundo da FIFA. Com o feito, Ramon se tornou o primeiro catarinense a conduzir uma partida na história dos mundiais. Isso aqui vai ficar registrado nos livros da federação e daqui a 100, 200 anos o pessoal vai estar falando. O primeiro árbitro catarinense que apitou um jogo da Copa do Mundo foi Ramon Abate Abel, ele que apitou Bélgica e Egito, né? Tá aí, chique para o futebol catarinense. Os amigos do Avaí e Criciúma jogaram na noite de ontem pelo Campeonato Brasileiro da Série B. O Criciúma empatou em casa com o Ceará pelo placar de 1-1 e o Avaí perdeu no Paraná para o Londrina 3-2. O Avaí está na zona de rebaixamento e o Criciúma está aí na sexta posição do campeonato. Pela Série C, ontem o Barra também não está fazendo uma campanha boa, não. Ele foi em Araraquara jogar com a Ferroviária e lá perdeu pelo placar de 1-0. O Brusque já tinha perdido no domingo para o Santa Cruz 1-0 em Brusque. E o Figueirense que ganhou fora, ganhou lá no Presidente Vargas do Floresta pelo placar de 2-1. Então foram duas vitórias e uma derrota de três clubes catarinenses que disputam atualmente a Série C do Campeonato Brasileiro. Os amigos, já foi divulgado aqui desde sábado, né? Pelo Rodrigo Silvério, ontem pelo Amarildo, até a gente deu um pitaco aí. O Inter está de volta ao futebol catarinense. Era muito grande a expectativa a respeito da volta do Internacional nos gramados. E o Inter vai voltar sim. Tem que voltar sim naquela Série C, não tem como. Então ele vai ter que disputar a Série C este ano. O arbitral acontece amanhã na sede da Federação Catarinense de Futebol. Os times que marcaram presença, que podem, não estou aqui afirmando, que podem disputar a Série C, é o Porto de Porto União, o Pedra Branca de Palhoça, o Batistense lá de São João Batista, o Caçador, aqui do Meio Oeste, o Próspera de Criciúma, o Atlético Catarinense, que já disputou até a Série A do futebol aí, o Imbituba e o Inter de Lages. Tem um aí que quer entrar, mas é um time amador lá de Joinville. Vamos ver se vai ou não vai. É o tal de Manchester Catarinense Joinville. Então, se anotar aqui, dá 1, dá 2, dá 3, dá 4, dá 5, dá 6, 7, 8, 9. 9. Será que esses 9 vão confirmar a presença amanhã na sede da federação? Você vai ficar sabendo logo após a reunião que acontece lá em Balneário Camboriú. É uma coisa certa, o Inter vai voltar, já tem um projeto na mesa, né? Um projeto super bom, e o Inter vai voltar então a partir do mês de setembro. Segundo informações, a Série C começa no dia 1º de setembro e termina no final de novembro. Serão 2 meses de competição, né? Então vamos torcer, vamos aplaudir pro camisa vermelha, o Leão Baia, entrar em campo de novo no Vidal Ramos Júnior, com certeza com um grande público. Afinal de contas, o torcedor lagiano está com sede de futebol. Tá certo? Continue aqui com o garotão Michael Lovatti, a edição primeira do Jornal da Clube. Um abraço e eu volto durante a programação. Bom dia.
9: Bom dia, Elcio. Obrigado. Agora 8:45. Momento das loterias. Daqui a pouquinho, Adilson Oliveira no setor policial. Mas vamos lá com as loterias, que tem novidade boa aqui para nossa cidade. Pela dupla cena, nada de acertadores, nem no primeiro, nem no segundo sorteio, deixando para o próximo concurso R$4 milhões. Será amanhã. No primeiro sorteio, os números 05, 07, 11, 22, 30 e 48. No segundo sorteio, 02, 04, 08, 22, 27 e 30. Tá, então falamos de dupla cena. Pela Lotomania, concurso 2937, não teve acertadores. Para o próximo concurso amanhã, 2.600.000. Vamos aos números. Começa pelo 02, 05, 09, 14, 26, 35, 42, 52, 54, 55, 63, 67, 68, 71, 78, 80, 88, 89, 93 e 95. Tá, então falamos de Lotomania. E nós vamos para ela, para Loto Fácil, concurso 3711. 3.711, que teve três apostas ganhadoras, R$564.827,34, que saiu para Porto Alegre, no Rio Grande do Sul, para Ouroeste, São Paulo, e para Lages, para Cutia Loterias. Essa premiação aí que supera o R$500.000, que coisa boa. Se alguém sumiu aí de forma repentina, pode ser que foi o ganhador ou a ganhadora, né? Vamos ficar sabendo aí, daqui a pouquinho, pode ser um vizinho teu, um parente. Foi embora, é verdade. Bom, se bem que com 500.000, né? Mas já dá para fazer um churrasco. É, não vai muito longe, Serginho. Vamos aos números da Loto Fácil. 01, 05, 06, 08, 09... 10, 12, 13, 15, 16, 17, 20, 22, 24 e 25. Tá, então falamos de Loto Fácil. E só lembrando a você, sorteio da Quina não foi realizado nesta segunda. Agora todos os sorteios da Quina estão suspensos até o dia 28 deste mês, quando será realizado o concurso especial, a Quina de São João. Até o momento a gente tem aí a premiação de R$250 milhões sendo programada. Então já teve uma alteração no último concurso por conta do jogo da Copa e agora fica somente para a Quina de São João. A premiação aí de R$250 milhões, todo mundo já apostando. 8:48.
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9: Adilson Oliveira está chegando para atualizar tudo. Bom dia, Adilson.
11: Bom dia, Michael Lovatti. Bom dia a você e também aos ouvintes do Jornal da Clube. A polícia militar ontem, na área industrial em Lages, o proprietário de um comércio abordou um homem que estava tentando furtar uma choperia de inox no depósito do estabelecimento. O homem conseguiu fugir. O dono do estabelecimento disse ainda que no período da manhã já ocorreu outro furto no mesmo depósito, uma choperia de inox avaliada em aproximadamente R$800, foi levada. O autor retornou durante a tarde para furtar a outra choperia. Durante a fuga, deixou cair uma peça do equipamento que foi recuperada. Através de uma fotografia registrada no momento da ocorrência, os policiais reconheceram o suspeito, ele já conhecido da polícia. Foi localizado no bairro Petrópolis, em Lages. Confessou o furto no período da manhã. Disse que vendeu a choperia em um estabelecimento de reciclagem no centro, em Lages. Ele também admitiu que retornou no depósito para furtar a choperia. No local onde ele vendeu a choperia, não foi possível realizar contato. O local já estava fechado. O homem foi detido, encaminhado à delegacia para as devidas providências. Ontem à noite na BR-116, município de Correia Pinto, Corpo de Bombeiros atendeu um acidente, colisão entre um veículo pequeno e um caminhão. Condutor do caminhão de 35 anos não se feriu. Veículo Gol estava lateralizado sobre as portas do lado esquerdo, no acostamento da pista. O condutor de 26 anos estava sentado no banco do motorista, foi socorrido pelos bombeiros com ferimentos e encaminhado à emergência do hospital. Na Avenida Major Generoso, em frente à Prefeitura, município de Bom Retiro, os bombeiros atenderam ontem um acidente envolvendo um veículo Fiat Uno. Condutor de 46 anos não sofreu ferimentos. E uma moto Honda Bros, condutor de 29 anos, atendido pelos bombeiros com escoriações pelo corpo e depois encaminhado ao hospital para atendimento médico. Bairro Esquina, município de Urubici, ontem, 19 horas e 30 minutos. Aconteceu um acidente envolvendo um veículo Ford EcoSport. Saiu da pista e bateu em um muro. A condutora, de 25 anos, atendida com dores pelo corpo. O marido da vítima disse que ela estava sob efeito de medicação controlada. Ela foi conduzida ao hospital para atendimento médico. Município de Campos Novos, um grave acidente ontem por volta de 19 horas. Colisão entre carro e caminhão na BR-282, próximo ao antigo posto da Polícia Rodoviária Federal. Um veículo Renault Logan e um caminhão Volkswagen. Condutor do caminhão, 40 anos, não se feriu. A caroneira do veículo atendida com ferimentos. O condutor estava preso nas ferragens, acabou morrendo no local do acidente. A caroneira atendida com ferimentos e encaminhada para atendimento médico no hospital. A Polícia Civil de São Joaquim cumpriu ontem mandado de busca e apreensão em investigação que apura crime de maus-tratos animais. A ação contou com apoio da equipe veterinária do município de São Joaquim. Os policiais encontraram, na área externa de uma casa, diversos cães mantidos em meio a grande quantidade de fezes e urina acumulada. Forte odor, intensa presença de moscas. Alguns dos animais apresentavam lesões aparentes e alguns bem magros. Na residência, a situação ainda mais grave. Foram encontrados cães e gatos em ambiente tomado por fezes e urina espalhadas por todos os cômodos, inclusive sobre superfície destinada ao preparo de alimentos. Ao todo, foram resgatados 28 cães e 8 gatos, os quais foram encaminhados para atendimento veterinário. A vigilância sanitária do município também foi acionada para as principais providências. A investigação prossegue para apuração dos fatos e responsabilização criminal dos envolvidos. Essa ocorrência ontem no município de São Joaquim. Outras informações do setor policial ao meio-dia no Jornal da Clube, segunda edição. A todos, um bom dia.
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8: Oito horas com 59 minutos.
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8: Hoje no Clube Cidade nós vamos falar aí sobre o que é MEI, como dar o primeiro passo, também direitos, deveres e armadilhas que você precisa evitar, dicas práticas para começar certo e as tendências e oportunidades para 2026. Então vamos falar dos MEIs, os microempreendedores individuais. Depois no Clube Comunidade, vamos falar do impacto da Festa Nacional do Pinhão no comércio. A CDL Lages está avaliando o impacto e também projetando as ações para o próximo ano. Tudo isso na sequência.
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8: Familiares comunicam o falecimento de Juraci Cruz Couto. O corpo está sendo velado na Capela São Pedro, Sala Esperança. A celebração de despedida será hoje, 15 horas, na mesma capela, seguindo a pós para o sepultamento no cemitério Cruz das Almas. A funerária São Pedro está comunicando o falecimento de Juraci Cruz Couto. Deise Ribeiro procura trabalho de diarista para casas e apartamentos. Tem experiência. Disponível na parte da manhã. Tratar no 99810-6894. Repito, 99810-6894. 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Chegamos ao final de mais uma edição do Jornal da Clube. Apresentação de Michael Lovatti, trabalhos técnicos de Sérgio Delis. Está chegando Rodrigo Silvério com o Clube Cidade. Abraço, boa terça, até mais.
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14: Vamos lá, Sérgio de Lis, muito bom dia para você, ouvinte da Clube. Seja muito bem-vindo, muito bem-vinda aqui na programação da sua 98.3, Clube Cidade no ar, começando nesta manhã gelada, Sérgio de Lis, de terça-feira, dia 16 de junho. Nesse momento, por exemplo, a temperatura tá na marca dos seus 6 graus, mas o Sérgio veio com 13 de temperatura, Sérgio. Não tá inventando, 3 graus mesmo. Chegou geladinho, né, Serginho de Lis? Tu ainda vem, o Sérgio vem de bicicleta, gente, né? Pra já fazer a atividade da manhã, é isso, né, Sérgio? Cedinho, cedinho. É, manter esse... os gominhos, né, Sérgio? Tem que manter os gominhos do abdômen, Sérgio de Lis. Bom dia pra você, ouvinte, onde estiver, em casa, no carro, na rua ou no trabalho. É uma alegria ter você comigo. Rodrigo Silvério por aqui te fazendo companhia até às 10 da manhã. O comando técnico é dele, nosso musculoso Sérgio de Lis. A coordenação de conteúdo, Anderson Souza. A direção de rádios de Celeste Basquerotti e a presidência do grupo SCC, Dr. Roberto Amaral. E aí, já saiu debaixo das cobertas? Já tá trabalhando? Hoje a previsão é que não venha chuva, né, Sérgio? A gente está na expectativa pelo sol, mas o tempo deve cair nesse nublado, talvez só aparecendo em alguns momentos ao longo do dia. A máxima para hoje é de 15 graus. Amanhã, tempo com sol entre nuvens e máxima de 18, mínima de 1 grau. Então a gente vai ter aí, nesses dias, o frio na Serra Catarinense antecedendo. Hoje 16, é 21 já, que muda para inverno, Sérgio? Então tá chegando aí, né? Mais alguns dias o inverno chegando aqui para nossa Serra Catarinense. Hoje é Dia Internacional das Remessas Familiares, Dia Internacional da Tartaruga Marinha e Dia Internacional da Criança Africana. A publicidade de hoje veio falar de números que surpreendem. Olha só você, hein? Entre janeiro e abril deste ano, o Brasil registrou mais de 1,59 milhão de novos MEIs. Os microempresários, é um crescimento de quase 15% em relação ao mesmo período do ano passado. Os microempreendedores individuais já representam 78% de todos os novos negócios aqui no Brasil. Para ter uma ideia, no setor de serviços, mais de 1 milhão de novos registros. Depois, comércio, com 298 mil. A indústria, com 139 mil. A construção, com 115 mil. E até o agro, que registrou 10,8 mil novos empreendedores. Bom, o que isso traz para a gente? Que a cada número tem uma história, tem um sonho, tem alguém com uma realidade sendo transformada. São 133 mil pessoas trabalhando com serviços de entrega. Sabe esse pessoal que chega a entregar aí o que você compra na internet? Pois é, já geramos aí 133 mil pessoas trabalhando neste setor. No transporte de cargas, 121 mil pessoas. Na área da publicidade, olha só você, 91 mil pessoas. Na beleza e cuidado, 91,6 mil pessoas que estão trabalhando, cuidando da beleza de outras pessoas. Só que no meio desse crescimento todo, também vem a dúvida: por onde eu começo? Será que eu estou fazendo certo? Quais são os riscos? E é aí que muita ideia boa trava. E hoje a gente vai destravar tudo isso aqui no Clube Cidade. Você participa com a gente no 99152-3883 e não esquece, né, Sérgio, de participar no nosso WhatsApp Clube, mandando a sua mensagem. Ah, te peguei, Sérgio Lisa. Agora sim, pode acessar scc10.com.br/clube. É o portal de informações mais completo aqui do estado, do sul do Brasil também, onde você encontra as principais informações da nossa cidade, da região, do estado, do Brasil e do mundo. scc10.com.br/clube. 9:07, pega aí o seu café, pega o chimarrão. Chá do que hoje, Sérgio? Ele voltou. Não. Voltou? O que que é? Maçã. Chá de maçã, meu Deus do céu. Pega o chá de maçã do Sérgio de Lis e vamos juntos, porque o melhor da manhã é sempre ao seu lado.
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14: 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Deixa eu ver quem toma café com a gente aqui, Sérgio. Um abraço especial para Mariângela, tá ouvindo a programação com o esposo Ailton. Estão no Copacabana. Obrigado aí, pessoal do Copacabana. Quem tá tomando café com a gente também é a Ana Paula da Luz. Tá lá no bairro Araucária, na espera do café com pão de serrote. No quarto tem um cafezinho, um pãozinho de serrote para Ana Paula da Luz, no bairro Araucária. Rodrigão, quero um café também, é o Marcelo e também o Jani, né? Que é só café e um pãozinho de serrote, um cafezinho para esquentar, né? Para trazer aquele calor aí nessa manhã gelada. A Mara Wolf tá por aqui também, muito bom dia. Hoje quero café preto sem açúcar e pelando de quente. É a Jane Guinness que tá pedindo pra gente aqui. Olha só você, né? Cafezinho quente, pelando, daí pelando queima a garganta, Sérgio Lis. Aí não tem como, né? Não dá, né? Tem que ser um pouquinho mais. É igual chimarrão muito quente. Não dá, não tem como. Quem mais tá por aqui? A Jusemara Branco. Jusemara, bom dia. Ótimo dia pro Emerson no Guarujá. Bom dia também para a Ione, tá lá no bairro Frei Rogério. Dona Ione, obrigado. Ela quer um café, quer um pão de serrote e mel São Brás. Olha só você, rapaz. É, vai completo aqui, né? O serviço completo do Sérgio Lis. Jardim das Camélias, a Célia Aparecida Barros tá por aqui, muito bom dia. A Sabrina no painel, trabalhando e ligadinha na Clube, esperando o cafezinho, sem açúcar, para esquentar e começar a trabalhar. Quem mais tá também com a gente aqui? A Isolete, tá no centro. Bom dia, Isolete, ótimo dia também pro Serginho, ela tá mandando aqui. O Fernando, grande Nandão, está com a gente na programação. Bom dia para o José Hamilton Farias, tá lá no bairro Coral, ouvindo a gente na programação. Quero café quentinho, Silvério. Quem manda a mensagem pra gente é a Márcia Zanqueta. Ela tá lá em Bandeirinhas, ouvindo o Rodrigo Silvério e o Sérgio Lis. É o café mais famoso da Serra Catarinense, às 9:11. 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E também com a gente, né, Sérgio? 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

0: movimento. E o mais legal de tudo isso é que ninguém precisa fazer isso sozinho. Aqui no Clube Cidade, nós vamos virar aí o seu anjo da guarda para quem está empreendendo. Tudo isso porque eu recebo dois feras aqui no que diz respeito a esse assunto. Do meu lado, a Luana Helena de Oliveira, assistente de atendimento do Sebrae aqui na nossa cidade, e o Marcelo Vargas, que é analista de atendimento do Sebrae, para a gente falar um pouco sobre isso. Talvez eu tenha uma ideia guardada, ou já comecei a empreender e estou um pouco perdido. Então, esse programa é para você, não é verdade, Luana? Seja bem-vinda. Passou nervosismo? Bom dia.
1: Passou. Bom dia aos ouvintes. Obrigado pelo convite.
0: A gente que agradece. Obrigado por estar com a gente. Marcelão, bem-vindo de novo na programação. Bom dia, meu amigo.
2: Bom dia, Rodrigo Silvério. Bom dia, ouvintes da Clube. Obrigado pelo convite. A gente está aí à disposição aí para esclarecer dúvidas, trazer alguns pontos aí sobre empreendedorismo.
0: Para a gente entender, o que que é o MEI? O que que significa o MEI aqui para o nosso ouvinte?
1: Então, o MEI, ele é o microempreendedor individual, né? Ele é o tipo mais simples de empresa que a gente tem no Brasil hoje. Ele é simples de abertura, simples para manter, mas ele veio para realmente ajudar aquelas pessoas que estavam informais nos seus negócios.
0: É uma maneira de formalizar aquilo que estava acontecendo ali meio que escondido.
1: Isso, isso mesmo.
0: Trazer à tona isso, deixar tudo certinho. E aí, com números que, Marcelo, para mim, me chamaram a atenção. Eu estava dando uma passada aqui no, nos dados do Brasil, né? A gente tem, de janeiro a abril, 1,59 milhão de pessoas que abriram o MEI, ou seja, que estão empreendendo de maneira individual. É um número que reflete na Serra também? A gente tem esse crescimento aqui na Serra?
2: Temos um crescimento também aqui na Serra. Hoje a gente tem um crescimento de 74,6%, né, na abertura de MEIs entre 2001 e 2026. Né? Isso representa aí uma posição em Santa Catarina de quinto lugar, né, do número de MEIs no Brasil. Né? Então, Santa Catarina hoje tem 734,8 mil MEIs.
0: Esse valor quase se aproxima de 1 milhão, né?
2: 780 mil. Quase se aproxima de 1 milhão, né?
0: A gente olha para a Serra, quais são os dados?
2: Aqui na Serra hoje a gente tem aí 23.838 MEIs ativos, né? Esse número se representa aí na grande parte em Lages, né? Com 12.805, né? Que vai representar quase 2% do número de MEIs do estado.
0: É um valor que chama atenção porque muitas pessoas estão saindo do tradicional, né? Deixando muitas vezes o modelo de CLT e abrindo um negócio, entrando, como a gente falou aqui, no serviço de entrega. Tá muito comum hoje, né? A entrega, eu até falei aqui na abertura, você compra ali pelo teu aplicativo e chega na tua casa. É um valor também interessante esse serviço de entrega aqui para nossa cidade.
2: Isso, né? Os serviços de malote, ele é, e o transporte de carga, hoje ele é a quinta posição no número de MEIs aqui na região. Né? Então, esse crescente número das entregas ali, principalmente de deliveries ou entregas ali, Mercado Livre, Shopee, enfim, né? Tem fomentado muito a formalização desses negócios.
0: Quando a gente olha para o MEI, ele tem algum requisito que ele tem que cumprir? Ele precisa ter uma estratégia no que diz respeito a abrir um MEI? Como é que funciona para abrir um MEI?
1: Então, a pessoa precisa ter pelo menos 18 anos, né? Ou ser emancipado com 16 anos. É, tem que exercer uma das atividades econômicas que já estão descritas lá no portal do GOV. Hoje a gente tem 400 e tantas atividades, mas ainda assim tem algumas que podem ser MEI e outras não.
0: Então tem que fazer essa diferença também.
1: Isso, isso mesmo. Então tem essa consulta também, não dá para abrir em qualquer atividade. Né? O faturamento do MEI hoje ele é de R$81 mil anual, né? Então esses 81 dividido pelos 12 meses do ano, em média R$6.705.
0: Ele não pode passar desse valor no mês.
1: Pode passar no mês, isso, mas no final do ano não pode passar dos R$81 mil.
0: Ele pode ter 10 mil nesse mês, mas teve 3 no mês, no próximo mês.
1: Ele não
0: pode passar o 81 do final do ano.
1: Exatamente, não pode passar os 81 mil anual. E nesse sentido é importante lembrar que realmente não pode exceder os 81 mil. Se a pessoa chegar no final do ano e tiver um faturamento de 81 mil e um centavo, ela é desenquadrada do MEI. Então é importante lembrar isso, né? E também não pode ter ser sócio em outros tipos de empresa. Então, o MEI, ele é único, digamos assim, né?
0: Então, não pode ter outra modalidade de trabalho.
1: Não pode ter outro, pode ter CLT, mas não pode ter outro tipo de empresa.
0: O MEI, ele pode ser CLT e ter o MEI dele.
1: Pode,
0: sim. Mas daí na soma dos valores ali, por exemplo, um salário CLT não implica no 80
1: mil.
0: Não,
1: quando ele vai fazer a declaração, por exemplo, ele vai separar, vai fazer uma declaração de MEI e uma de pessoa física.
0: Então, são duas declarações.
1: Isso.
0: Qual que é a principal dificuldade hoje para o MEI?

0: que a gente acaba encontrando, Marcelo, vocês que trabalham, tem essa rotina, né? Ver o dia a dia de um MEI, que a gente enfrenta de dificuldade na nossa região?
1: É, uma das maiores dificuldades que o MEI tem, né, enquanto formalizado, né, é manter a gestão financeira dele em dia. Muitas vezes eles se confundem entre o valor recebido enquanto MEI, né, se esse valor é valor pessoal, uhum, né, se eles podem gastar, enfim, né? Então a gente sempre orienta enquanto Sebrae que a gestão financeira vai dar a sustentabilidade do negócio dele, né? Isso é uma dificuldade que a gente observa, né, com frequência, uhum, né, principalmente com os MEIs que nos procuram lá no Sebrae, né? Eles trazem essa dor muito, muito forte, né? Que não trabalham, mas que não sobra. Então, tudo isso a gente também tem a possibilidade de auxiliar o Sebrae com nossas consultorias, né?
0: Eu perguntei justamente isso, porque a gente tem um calendário de eventos muito legal do Sebrae, e aqui eu tenho as datas do segundo semestre, mas eu sei que vocês ficam o ano todo promovendo capacitações para auxiliar esse empreendedor, né?
1: Isso, a gente desenvolveu aí uma jornada do empreendedor que iniciou no primeiro semestre, né? Inclusive, uhum, semana que vem a gente tem a última capacitação do primeiro semestre, né? Que vai trabalhar sobre a parte de pessoas, né? Como atrair e gerir talentos. Uhum. E também desenvolvemos agora, né, um lançamento aí pro segundo semestre, que é as capacitações que vão estar incluídos também com as consultorias. Então, um empreendedor, ele pode participar da capacitação e depois pode também participar de uma jornada ali de consultorias, onde a gente vai ajudar, né? Pegar ali na mão do MEI, né? Do empreendedor, e caminhar com ele ali, fazer um plano de negócio, ajudar na gestão financeira, ajudar num plano de marketing, uhum, né? Ajudar estruturar essas áreas para que ele consiga crescer com sustentabilidade, né?
0: Isso é muito importante. Nas datas eu estou vendo aqui, 28 de julho, faça uma apresentação rápida do seu negócio, é um pitch, né? No dia 18 de agosto, descomplicando a reforma tributária, isso que é um assunto importantíssimo, a gente debateu muito aqui no Clube Cidade e realmente traz muitas dúvidas. Em setembro, dia 15, tem Dominando Indicadores Financeiros. Lá em outubro, dia 15, técnicas de negociação, acho que é um ponto muito importante também. E no dia 5 tem um tema muito legal, que é do Black ao Noel, estratégias de vendas sazonais. São temas realmente pensados para alavancar a vida do microempreendedor.
1: Isso, a gente fez uma análise através do nosso observatório e identificou alguns temas mais relevantes, né? Uhum. A gente já trabalhou alguns no primeiro semestre e agora a gente está trabalhando os outros no segundo semestre. Então, realmente são temas ali que vai bem naquilo que eles estão precisando, né?
0: É gratuito.
1: Gratuito, essas capacitações são gratuitas, né? E as consultorias também que a gente está oferecendo junto com essas capacitações também.
0: Gratuitas. Maravilha. O MEI, ele tem que pagar algum valor para fazer um cadastro? Como funciona? Ele colhe um valor mensal e repassa ao governo? Como é que é a vida de arrumar, né, do MEI, o seu dia a dia ali, no que se respeita a tributos e...
2: Ele não paga para fazer abertura, uhum, tá? Então, isso é um ponto bem importante, que a gente fala um pouquinho sobre os golpes que existem hoje, né? Então, quando a pessoa faz a abertura do MEI, se ela perceber que quando ela finaliza o cadastro aparece algum tipo de cobrança, é um site falso, uhum, tá? Porque não tem nenhuma cobrança para fazer abertura do MEI e nem para o MEI ficar ativo, tá? Então é totalmente gratuito. Aí a pessoa fazendo sozinha em casa pelo Gov, fazendo no Sebrae, fazendo na sala do empreendedor da cidade, uhum, ela não vai pagar nada para fazer essa abertura. Depois ela tem o pagamento dos impostos, né? Que, uhum, pro MEI é um valor bem pequeno em relativo a outras empresas. Se for atividade de comércio, é R$1 de imposto de ICMS, e se for atividade de serviço, são R$5 de ISS, uhum, né? E daí mais 5% do salário mínimo, né? Referente ao salário mínimo, que é referente à contribuição para o INSS. Então a pessoa pode se aposentar pelo MEI também.
0: E tem os mesmos direitos de um CLT, por exemplo? Quando ele paga?
2: Não, há questões de INSS, sim, uhum, né? Ele vai ter ali a questão da, pode ter benefício do INSS. Mas,
0: por exemplo, tá trabalhando lá, machucou, né? Ele pode ter
2: benefício. Pode solicitar auxílio doença, pode solicitar auxílio maternidade, uhum, né? Auxílio reclusão, pensão por morte, tudo isso o MEI integra.
0: Quando você fala que o MEI ele pode também aposentar, né, ali utilizando o MEI, é a mesma regra para quem é CLT, para aposentadoria, ou tem algumas mudanças?
2: Não, se for só uma contribuição do MEI, ele tem que ter 15 anos de contribuição e a idade. Uhum. Tem que ter os dois juntos. Agora, sempre que a pessoa tem outras contribuições, já trabalhou de carteira assinada, a gente sempre pede para pedir orientação no INSS, que aí eles vão fazer o cálculo e vão dizer quanto tempo ela tem que contribuir com o MEI, uhum, para poder se aposentar.
0: Pra poder aposentar. Importante falar, porque também gera muitas dúvidas, muitas vezes, nessa essa questão da aposentadoria. A Jane de Liz está trazendo uma mensagem pra gente, ela falou, ganhei uma consultoria através do projeto Produtores da Serra com o Sebrae, e foi muito importante todo o trabalho desenvolvido. E aí ela agradece aqui o carinho do pessoal do Sebrae, né? Como são recebidos lá quando precisam de ajuda. Vocês estão sempre de portas abertas lá, abraçando esse pessoal, isso é legal demais, né? Ver a alegria que vocês recebem e a importância que tem a vida de vocês lá com o conhecimento auxiliando esse pessoal que chega.
1: Isso, né? Nós temos aí uma missão enquanto Sebrae, que é impulsionar o empreendedor ao sucesso, né? Então, uhum, a gente trabalha para formalizar esse empreendedor que está informal, né? Enquanto MEI, estimula para que ele expanda seus negócios e passe a ser uma microempresa, uma empresa de pequeno porte, né? Que são atuações do Sebrae. Uhum. E a partir daí, né? A gente ainda brinca que o Sebrae, a gente trabalha para que o empreendedor, ele deixe de ser cliente do Sebrae e passe a ser uma média, uma grande empresa. Então, a gente fomenta para que realmente ele cresça, né? A gente, uhum, quer que o empreendedor cresça e que gere renda e que gere desenvolvimento econômico, que gere emprego, né? Que participe do desenvolvimento local, né?
0: Para que ele não acomode, né? Dá para o tá legal, MEI, né? A contribuição é menor, meu rendimento vai até 81 mil, ele vai dar 6 mil ao mês, tá bom demais. Mas ter essa visão de crescer é importante também.
1: Isso, né? A gente entende que o limite de faturamento, né? Ele não pode ser uma barreira para o crescimento. Uhum. Então, tô próximo do meu limite, né? Devo sair do MEI, não devo? Cara, procura o Sebrae, a gente vai orientar quais as melhores opções ali para você se tornar uma microempresa, né? Ela vai abrir muitas outras portas, como a possibilidade de contratação de mais de um funcionário, aumento no limite de faturamento. Então, tudo isso, cada porte de empresa ele tem suas características, né? Uhum. O MEI, a gente entende que é o primeiro passo, né? É o passo inicial para você começar a empreender. E que depois, né, uma microempresa, uma empresa de pequeno porte, são consequências do sucesso de um MEI, né?
0: Tá certo. A Luana falou algo muito legal aqui sobre golpes, né? Que infelizmente pessoas acabam aplicando. E muitas vezes chega quem está começando, está iniciando o seu trabalho como MEI e não tem tanto conhecimento. O que é importante estar ali de olho muito bem aberto para não cair num golpe, Luana? O que a gente tem que observar e desconfiar e até denunciar mesmo, né?
2: Isso. Primeiramente, Receita Federal, Sebrae, né? Esses órgãos, até os cartórios, eles não fazem nenhuma, não enviam nenhuma mensagem com PIX para cobrança. Uhum. Primeira coisa. Então, se você receber uma mensagem que tem uma cobrança, provavelmente é um golpe. Tá? Outro golpe que o pessoal aplica muito, assim, nos MEIs que vem lá no Sebrae, que o pessoal procura a gente para ter esclarecimento, é a questão de eles dizerem, se você não pagar, eu sei que você tem um débito, se você não pagar, o teu MEI vai ficar suspenso. Uhum. É um golpe também.
0: Não,
2: tá?
0: Procede isso.
2: Não procede, tá? Então, se a pessoa tem débitos, não faça nenhum pagamento se você tiver dúvida. Uhum. Tá? Então, procure a gente no Sebrae, tem também a sala do empreendedor que você pode estar procurando. A gente tem o 0800 do Sebrae, que é 0800-570-0800. Uhum. Ele funciona 7 dias por semana, 24 horas por dia. Então, recebeu uma mensagem no sábado. A gente não está trabalhando, porque trabalhamos só de segunda a sexta, uhum, no escritório aqui, mas ele pode estar procurando também o 0800 para tirar essas, uhum, dúvidas. Então, o mais importante é não fazer nenhum pagamento. Né?
0: Nunca se desesperar mediante, né? Muitas vezes até como um tom de ameaça as mensagens, né? Olha, você tem a dívida, se não pagar até amanhã, o pessoal vai bloquear o teu celular, vai bloquear teu MEI. Não se desesperar, né, Marcelo?
1: Isso, e uma prática muito comum, né, dos golpistas, é assim que você formaliza enquanto MEI, às vezes não dá 10 ou 15 minutos, eles já estão entrando em contato, né, informando, você se formalizou como MEI, agora você, uhum, tem que pagar essa taxa, uhum, para o empreendedorismo do Brasil, enfim, né, eles têm uma conexão ali com os dados, né, da Receita Federal, porque são dados públicos, né, os dados da...
0: Tem alguém só monitorando ali.
1: Só monitorando, caiu lá, eles ligam. Então, assim, a orientação realmente, né, veio alguma mensagem, recebeu algum e-mail, que tem link de pagamento, que tem QR Code para pagar, desconfie, porque é golpe.
0: E procura o Sebrae,
1: procura
0: que é
1: o Sebrae, a sala.
0: A sala do Sebrae, lá do empreendedor, que é a maneira mais fácil.
2: É, e tem um golpe também que o pessoal faz na abertura do MEI, que é bem importante de falar, que eles ligam e dizem que vão fazer o desconto da guia do MEI na conta de luz. Também é golpe.
0: Não
2: procede. Isso mesmo, não autorizar esse tipo de desconto. O pagamento do MEI é somente aquele que faz com a guia. Se você não tem a guia, não tem acesso ao aplicativo, procura o Sebrae que a gente auxilia.
0: Já liga esse alerta aí, porque hoje em dia o que mais tem é a gente querendo aplicar golpe, né? Ou chega por e-mail, ou chega no celular, o pessoal tá louco para tirar o dinheiro do povo.
1: É, e a gente também orienta sempre quando for utilizar algum dos aplicativos, né? Utilizar o aplicativo oficial da Receita Federal. Uhum. Né? Tem vários outros aplicativos aí que trabalham, que efetivam, né? Uhum. Meio fácil, simples, meio, enfim, né? Tem uma infinidade, né? Que fazem um trabalho correto, mas que muitas vezes eles podem cobrar por esse trabalho, né? E o MEI acredita que às vezes está pagando a guia e na realidade ele está pagando a mensalidade desse aplicativo.
0: Do aplicativo.
1: Então é importante também frisar, né? Que for utilize o aplicativo do MEI da Receita Federal, porque lá vai ter várias funções e não vai ter custo nenhum, né?
0: Tá certo, 9h32, tudo certo, hein, Sérgio? Fazer uma rápida parada na programação, já tem perguntas chegando aqui dos nossos ouvintes, você é MEI ou pretende se tornar um MEI, tem alguma dúvida? Pode entrar em contato com a gente, o WhatsApp Clube tá liberado no 99152-3883, você pode participar com a gente, pode deixar aqui a sua pergunta e já a gente vai responder tudo para você. 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
1: Agora 9:36.
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1: E aqui nos estúdios, Marcelo Vargas, analista de atendimento do SEBRAE, e Luana Helena de Oliveira, assistente de atendimento do SEBRAE, falando sobre esse assunto que para mim me chamou muita atenção, esse dado, né, de 1,59 milhão, ou seja, 1.590.000 pessoas entre janeiro e abril abriram o MEI e estão trabalhando muitas vezes de forma independente, ajudando na renda ou até mesmo fazendo com que o MEI seja a renda principal da família, da casa, né? E aí, como a gente tá falando de MEI, queria mandar um abraço pro seu Nazário, lá do Pão Saloi, tá sempre ouvindo a gente, né? Ele é um português que resolveu empreender aqui no Brasil. Eu recebi, inclusive, visita do pessoal do SEBRAE aí, ajudando em algumas técnicas. Abração aí ao seu Nazário, toda a família. E, rapaz, se tu gosta de uma coisa portuguesa, você ainda, Sérgio, dá uma passadinha lá. Só deixa. O Ronaldo tá com a gente. Bom dia, Ronaldo. Ele pergunta assim: qual o valor que eu posso gastar no MEI?
3: O faturamento é R$81.000, se
1: anual.
3: For isso, anual, se for o MEI com as atividades normais, né?
1: Uhum.
3: Se for o MEI caminhoneiro, aí o valor anual é R$251.600.
1: Uhum. Esse é o valor daí para...
3: É só para o caminhoneiro, né?
1: Caminhoneiro.
3: Porque antes era um MEI só, uhum, para todas as atividades.
1: Aí eles desvincularam o caminhoneiro.
3: Isso, o caminhoneiro, porque realmente
1: maior, né?
3: Isso, o gasto é maior, eles têm realmente um faturamento maior, então, uhum, hoje a pessoa tem a possibilidade de fazer um MEI caminhoneiro que possibilita para ele ter um faturamento maior também.
1: Perfeito.
4: A orientação que a gente dá em relação aos gastos do MEI, né? É, por exemplo, se ele é um comércio e está fazendo compras nesse CNPJ, que esse valor de compra ele não ultrapasse 70% do limite de faturamento, tá? Porque o faturamento do MEI é um faturamento bruto, não é um faturamento líquido.
1: Uhum.
4: Então é importante cuidar para quando informar, trazer essas informações na declaração anual, né, ter esse cuidado em relação ao que comprou,
1: uhum,
4: né, então, e o que vendeu, né, porque não é só essa margem, é toda a venda.
1: Toda a venda. É, eu estava até vendo o produtor rural, por exemplo, ele tem que agora também ter um CNPJ, né? Ele também pode entrar na modalidade MEI ou é diferente, Marcelo?
4: É diferente. A modalidade de MEI para produtor rural, ele pode implicar em algumas percas de benefícios de produtores,
1: uhum,
4: tá? Então, assim, está tendo uma reformulação e uma das partes dessa reformulação da reforma tributária, né, é esse CNPJ alfanumérico que vai ser implementado nos, uhum, produtores rurais, né? Isso está gradativamente sendo implementado, a gente ainda não tem detalhes de como isso vai funcionar, né, na prática, mas que é uma tendência que ele deixe de ter só o número do bloco de produtor
1: para, né, migrar para esse CNPJ.
4: Para migrar para esse CNPJ.
1: Maravilha. O César diz que abriu um MEI este ano. Só que ele está recebendo mensagens falando que ele tem que fazer a declaração anual do ano passado. Aí ele pergunta, mas como que eu vou fazer uma declaração do ano passado se eu abrir em janeiro a minha empresa?
3: É, provavelmente é um golpe mesmo, tá? Porque a declaração do MEI, ela é feita só no próximo ano, né?
1: Uhum.
3: Então, se a pessoa, ela abriu o MEI agora no ano de 2026, ela vai fazer a primeira declaração a partir de 1º de janeiro de 2027, independente do dia que ele abriu o MEI.
1: Uhum.
3: Então, se tiver uma pessoa que vai fazer a abertura do MEI no dia 31 de dezembro desse ano, ele vai fazer a declaração só a partir do dia 1º de janeiro de 2027. Tá.
1: Ou seja, César, desconsidere, isso aí não precisa pagar.
3: Isso mesmo, pode desconsiderar.
1: Maravilha. A Daniele Furtado, ela pergunta sobre o faturamento, se vai ser atualizado, porque esse valor, na visão dela, está desatualizado.
3: A gente tem uma reforma, né, que está acontecendo, já faz uma emenda que existe, né, já faz um tempo que está tramitando, mas ela ainda não foi aprovada, tá? Então, por enquanto, o faturamento do MEI ainda continua os R$81.000. Nós, do SEBRAE, ainda não recebemos uma informação mais concreta se ela vai realmente mudar ou não. Então, por enquanto, a informação são os R$81.000.
1: Mantém esse valor, né? O Maurício Werner do Santa Helena também está com a gente. Bom dia, Maurício. Ele pergunta assim: procede a informação que o MEI, a partir do ano que vem, vai ter que ter conta PJ? E aí ele já aproveita e agradece aí a todo o pessoal do atendimento, que lá no balcão do, quando foi procurar informações, foi muito bem recebido para a declaração. Tem que ter conta PJ a partir do ano que vem?
3: Na verdade, não é uma obrigação, né? Seria o

0: ideal que a pessoa tivesse uma conta bancária de pessoa física para os seus gastos de pessoa física e uma conta de pessoa jurídica para a movimentação da empresa, né? Isso vai auxiliar ele também na gestão do seu negócio, né? Não é uma obrigação, mas seria o ideal. Não sei se o Marcelo quer complementar.
1: É uma das obrigações, né, que vai ser implementada a partir de 2027, é a obrigação da emissão de notas fiscais para o MEI. Né? Hoje a obrigação do MEI é emitir a nota fiscal somente para a pessoa jurídica. Então, quando ele presta serviço ou vende alguma mercadoria para a pessoa jurídica, ele tem por obrigação emitir a nota fiscal, né? Ficando isento dessa emissão para a pessoa física. A partir de 2027, uma das obrigações vai ser essa emissão para a pessoa física também.
2: Perfeito. No caso, por exemplo, esse pessoal que acaba fazendo entrega de produtos, né? Ele vai emitir a nota fiscal para quem?
1: A emissão da nota fiscal desse pessoal é para a empresa que contratou para ele entregar os produtos. Perfeito. Então, se foi a Shopee, para a Shopee, se foi Mercado Livre, ou se foi alguma outra empresa, né? A emissão sempre vai ser para a empresa contratante.
2: Maravilha. Me passou pela cabeça poder ser para quem recebia o produto, mas não, né? Isso é outra história. Quando a pessoa deixa de ser MEI e passa a ser micro, qual que é o valor mensal que ela passa a pagar?
0: Vai depender do regime tributário que ela vai se enquadrar, né? Então, a gente tem o Simples Nacional, o lucro real e o lucro presumido, né? São o básico ali do regime tributário. O ideal é que a pessoa procure um contador para ele poder calcular, fazer uma simulação desses valores, né? O Simples Nacional nem sempre é a melhor forma para a empresa, por isso que o importante é procurar um contador para ter essas informações. A gente tem uma consultoria lá no Sebrae, que é da parte de contabilidade, né? E pode estar procurando a gente, que a gente encaminha para dar maiores esclarecimentos, né? Porque não tem como a gente dar esse valor exato de quanto a pessoa vai pagar. Mas é diferente do MEI.
2: Já muda, né? Ô Marcelo, o pessoal tá perguntando aqui, anos com o MEI atrasado, aí ele quer regularizar. Ele pergunta quais são os procedimentos, se ele pode parcelar essa dívida.
1: Sim, enquanto o MEI está com as guias, né, atrasado, tem algumas consequências para ele enquanto MEI, né? Ele pode ser enquadrado como dívida ativa, né? Então esses débitos entram em dívida ativa. A gente faz a regularização lá no Sebrae, faz o parcelamento, então tem essa possibilidade, né? Um outro ponto também, né, em relação à parte de obrigações ali do MEI. Enquanto MEI, você tem a obrigação de fazer a declaração anual de faturamento. Quando você deixa de fazer a declaração anual de faturamento, o teu MEI passa de ser ativo para ser um MEI inapto. Só para contextualizar com vocês, a gente tem hoje, aqui em Lages, mais de 1.600 MEIs que deixaram de fazer a declaração e estão na condição de inapto. Então é importante regularizar isso, porque geralmente quando o MEI está inapto, ele também deixou de pagar as guias. E isso pode implicar em dívida ativa, encaminhamento para o cartório. Enfim, né? Tem uma série de questões ali que pode implicar.
2: Pode estar trazendo essa complicação. Pessoal lá da oficina do celular, um abração, estão sempre ouvindo a gente, obrigado. Olha o golpe que eles receberam, né? O cara já manda aqui no WhatsApp, gente. Olha, e por isso atenção ao WhatsApp, para mim é a ferramenta que mais pessoal acaba caindo em golpe, infelizmente. É uma fatia da Receita Federal, o nome do cara, Antônio Irivan Pinheiro. Já é o nome que impõe respeito, né? Você já olha, Irivan, né? Irivan é nome de quem trabalha na Receita. Não, não é. Aí vem aqui um texto enorme falando que a pessoa tem um débito aberto, uma pendência grave, né? O que seria uma pendência grave? A pessoa vai perder a vida por causa da pendência? Não, né? Aí fala aqui, ó, isso impede enviar e receber PIX. Gente, você envia PIX e recebe pelo teu aplicativo do banco, não tem nada a ver, né? Aí o link também já é um pouco duvidoso, porque termina com .com. Se é algo do governo, vai ser .br. Então já começa por aí. E aí, olha só a jogada. Se o link não estiver azul, envie apenas um oi. Saia da conversa e entre novamente. É impossível você fazer um procedimento desse para pagar uma conta, não. Né? E aí tá aqui em caixa alta. Não ignore este aviso, o prazo termina amanhã. Ameaçando, né? Regularize imediatamente. Tem que ter muita atenção com isso, né?
0: Muita atenção, principalmente quando vem essa frase, é muito determinante, o prazo termina amanhã. A gente já teve alguns clientes que caíram em alguns golpes, realmente por causa dessas frases, o prazo termina amanhã, você tem que fazer o pagamento até hoje, então realmente não é assim. Quando a Receita Federal tá fazendo algum programa ali para fazer parcelamento de débitos, eles dão um prazo geralmente bem grande, assim, 30 dias, 40 dias ou até mais.

0: tá? E hoje, praticamente todos os débitos que o MEI tem, tem a possibilidade de fazer um parcelamento. Uhum. Não precisa pagar à vista.
1: O MEI é obrigado a ter contador? É a pergunta do Henrique Braga, né? Ele fala que é quando tiver que fazer nota fiscal para pessoa jurídica, como fazer a nota fiscal se o governo estadual proibiu o uso da nota fiscal D1?
0: A nota fiscal, ela tem duas formas de serem feitas, né? Nota fiscal de comércio, ela é feita no aplicativo do Nota Fiscal Fácil, e a nota fiscal de serviço é feita num emissor que é nacional também, que é o NFSE, uhum. Tá? O MEI pode fazer emissão das duas notas, porque às vezes ele tem tanto comércio quanto serviço dentro do CNPJ dele, tá? Se a pessoa tiver dúvidas para fazer essa emissão de nota, a gente dá orientação lá no SEBRAE, a gente consegue fazer uma nota junto com a pessoa, a gente orienta, mostra bem certinho como que é e depois ele já consegue fazer sozinho. E hoje facilita, que é tudo pelo celular.
1: Muito mais fácil.
0: Muito mais fácil.
1: Só evitando para não cair em golpes como esse, né? A gente acabou de receber aqui dessa mensagem aqui que tem que ter muita atenção, gente. Muita atenção, porque realmente os golpes estão aí, né? Como a gente recebe aqui o relato da nossa ouvinte, da Denise Madruga, né? Ela fala que recebeu a mesma mensagem, correu para conferir, pois achou que era golpe e era mesmo. Então desconfie, né? Se vem muito existe uma pendência, pague até amanhã. Se o link que você olha, não clique jamais naqueles links, pode instalar alguma coisa dentro do seu celular e tem alguma dúvida, ou vai para a Polícia Militar, vai para a Polícia Civil, procura a Sebrae, que está aqui, segunda, sexta, portas abertas, fica ali do lado do Colégio Rosa ali, né?
2: Isso, fica ali na rua Aristiliano Ramos,
1: é isso aí.
2: Bem em frente ao memorial ali.
1: Não tem erro, procure o pessoal ali para esclarecer, gente. Tá pouco uma saída dessa da sua casa até lá, já pode livrar um golpe e pode abrir uma porta nova, você vai conversar com uma galera que respira isso, vive isso o dia todo e vai fazer você ter realmente um bom conhecimento desse seu modelo de negócio que pode estar meio travado, né? Pode estar engatinhando e ali o pessoal vai poder convidar muitas estratégias para você. E aí, para fechar, Marcelo, você falou uma informação legal. O MEI, ele pode fornecer serviço para o setor público também?
2: Isso, né? A gente tem divulgado e fomentado que, desde o ano passado, né, o governo federal está implementando a plataforma do Contrata Mais Brasil, né, que é para fazer a conexão desses pequenos serviços que os órgãos públicos precisam contratar, sem uma licitação, né, dispensado de licitação. Então a plataforma, ela vai fazer essa conexão. Ah, por exemplo, eu preciso contratar o MEI aqui para vir pintar uma parede aqui na creche, né? Eu não preciso abrir uma licitação, fazer todo o processo burocrático, né? O órgão público, ele vai entrar nessa plataforma, vai cadastrar essa demanda e o microempreendedor individual, ele pode entrar lá e colocar a proposta, né? Então a contratação é simplificada. A partir do momento que ele executa o serviço, também o pagamento, ele acontece geralmente no prazo de 30 dias, né? Então essa plataforma, ela vem com o intuito de fomentar, né, esses microempreendedores individuais a prestarem serviços para os órgãos públicos, né?
1: Isso.
2: Então aqui na Serra Catarinense, praticamente todos os municípios já aderiram à plataforma, né? Eles estão colocando ainda, claro que timidamente, algumas demandas lá, mas já está sendo movimentado. Então também é uma oportunidade para você, enquanto MEI, né, que tem ali uma atividade de prestação de serviço, e emprestar serviço para órgãos públicos.
1: Isso é legal, porque MEI fortalece a nossa comunidade, né? Porque você falou, pô, cara, tem uma pintura, tem um negócio que reforma, ele pode prestar um serviço fortalecendo o que é a mão de obra nossa, né?
2: Isso, ele fortalece a mão de obra local, né? O recurso, né, é aplicado, né, no empreendedor daqui, que vai gastar também o recurso aqui na região, vai na farmácia, vai no mercado, vai fazer as compras aqui, então fica aqui na região, né? E para auxiliar nesse processo, né, a sala do empreendedor aqui de Lages, eles estão estruturando um escritório de compras públicas. Então acredito que nos próximos meses aí, até o final do mês, deve estar funcionamento, né? E a gente, em parceria com eles, também vai promover uma capacitação de compras públicas no dia 30/6 para auxiliar, né, o microempreendedor a como se cadastrar nessa plataforma, como subir a proposta, né, como garantir que a execução desse serviço vai acontecer de forma correta. Então toda essa movimentação em relação a essa desburocratização em relação à parte de compras públicas, né, está sendo proporcionada aí pela plataforma Contrata Mais Brasil.
1: Maravilha. Só para fechar aqui, a Melis Ludwig, ela está em Correia Pinto e ela falou que a mãe Amélia é cabeleireira, já está aposentada e continua pagando o MEI e fazendo a declaração. Aí a dúvida dela: o que podemos fazer para ela continuar trabalhando e não precisar ter o MEI? Aí ela fala que trabalha no mesmo local e tem um MEI para a clínica de estética. Aí ela pergunta, ela precisa continuar com uma licença trabalhando como MEI ou ela pode, por já ser aposentada, deixar de pagar o MEI?
0: Não. É, a aposentadoria, ela não exime o pagamento do MEI, né? Então, a pessoa pode ser aposentada, pode ter o MEI, mas a obrigação do pagamento vai continuar, tá? Aí, a questão ali de não ter o MEI teria que ver diretamente com a prefeitura na cidade, quais que são as exigências para a pessoa ter um estabelecimento dessa atividade e não precisar ter o MEI, se tem algum tipo de outra forma, né? Mas enquanto ela tiver o MEI, ela tem que continuar os pagamentos. Mas sabe o que é complementar?
2: É importante sempre ter essas questões, principalmente relacionado a licenças para abertura, né, de estabelecimentos com a prefeitura municipal. Uhum. Né? Cada município tem algumas legislações específicas. E nesse caso, né, é importante que entenda que a formalização dela enquanto MEI permite que ela tenha um CNPJ. Né? Então, isso não exime ela, né, de não pagamento da guia, porque a guia está relacionada a isso também, que vai ser os impostos e mais o INSS. E a partir do momento que ela deixa de ser MEI, ela deixa também de ter CNPJ, né, que pode implicar em algumas situações ali, em relação à conta de pessoa jurídica, se ela quiser, taxas ali de cartão, né, quando você tem o CNPJ, geralmente são taxas mais reduzidas. Enfim, né, tem uma série de benefícios, né, que muitas vezes esse valor que é pago na guia, ele se paga com esses benefícios.
1: Ele volta como um benefício. Isso. Maravilha, 9h53. Luana, deixei de perguntar alguma coisa. Estamos certo na conversa? Era por aí?
0: Era por aí.
1: Quero agradecer, então, brigadão, tá? E sempre deixar aqui a Rádio Clube Portas Abertas, porque são assuntos importantes. Muito obrigado.
0: Eu que agradeço o convite. Quero deixar também o nosso contato lá do Sebrae. Então, para ligações, 3289-1300. Uhum. E o nosso WhatsApp, né? Ele é o DDD 48 3221-0808.
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0: Isso.
1: Com pode... o DDD 48.
0: Isso, pode chamar a gente lá que a gente vai responder todos os questionamentos. Se o que a gente não souber, a gente vai buscar informação.
1: Tá certo, obrigado, Luana. Helena de Oliveira, assistente de atendimento do Sebrae. Marcelão, fechamos bem? Fiquei devendo alguma pergunta?
2: Não, show, fechou, né? Deixo aqui também o convite pro pessoal nos procurar lá na agência do Sebrae. A gente está ali à disposição, né, para quem já está empreendendo, quem quer empreender, quem quer crescer, quem quer evoluir. A gente tem ali todas as soluções aí possíveis para os negócios aí, né, para fazer esse impulsionamento dos negócios.
1: Tá certo. Obrigado, Marcelo Vargas, analista de atendimento do Sebrae. Sebrae trabalha incansavelmente trazendo para você as melhores informações, capacitações. E aí surgiu alguma dúvida? Já anota aí, você que é MEI, você que tem alguma dúvida, 48 código. 3221-0808. Manda uma mensagem lá, o pessoal vai responder você com muita agilidade, vai te ajudar nessa sua dúvida. Sérgio de Lis, 9h54.
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2: Olá, Sérgio, 9:57. 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
2: Olha, meu amigo, minha amiga, tem gente que está esperando o momento perfeito, a vida perfeita, a coragem perfeita, o dia perfeito. Mas Deus não trabalha com a perfeição. Ele trabalha com a decisão. Talvez hoje seja o dia de você parar de fugir, parar de adiar e voltar. Voltar. Voltar para aquilo que realmente preenche, que realmente sustenta. Jesus nunca se afastou de você. Talvez só esteja esperando você dar esse passo de volta e olhar para Ele. E quem volta? Ah, quem volta recomeça. E quem recomeça com Deus nunca volta para o mesmo lugar. Mas, Rodrigo, como é que eu faço para ter esse recomeço? É fácil. Vá para o secreto do seu quarto, ajoelhe e fale com o nosso Criador. Peça essa segunda chance, quebrante o coração, busque de verdade e tenha a certeza que Ele sempre vai estar com você em cada recomeço. 10 horas em Lages, senhor Sérgio Diniz. Fechamos a programação do Clube Cidade, agradecendo o carinho dos ouvintes. Obrigado pela companhia. Valeu, Sérgio. É o comando mais técnico do rádio de Santa Catarina. Vem chegando Hora da Notícia, na sequência Clube Comunidade com Adilson Oliveira. Eu volto amanhã às 9 horas com mais um tema importante aqui no nosso Clube Cidade. A todos um abraço, beijo no coração e até amanhã.
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3: O empresário Cardiomar Risotto foi identificado como a vítima fatal de um acidente ocorrido na manhã desta segunda-feira na Avenida Santa Catarina, em Lages. Proprietário da franquia Todeschini, no município, ele conduzia um Fiat Palio que colidiu violentamente contra a mureta do portal de entrada da cidade, próximo ali ao acesso à BR-116. O Corpo de Bombeiros realizou o desencarceramento da vítima, enquanto a Polícia Científica encaminhou o corpo para a perícia. As causas do acidente ainda serão apuradas pelas autoridades. A primeira turma do STF deve decidir hoje se condena ou absolve o deputado cassado Eduardo Bolsonaro, do PL de São Paulo, do crime de coação no curso do processo. Caso ele seja condenado, Eduardo, que está nos Estados Unidos, pode ficar inelegível. Em maio, o ex-deputado foi acusado pela PGR de atuar junto ao governo de Donald Trump dos Estados Unidos para criar um clima de instabilidade e temor, ameaças contra ministros do Supremo e o Brasil. O objetivo, segundo a PGR, era tentar impedir que o ex-presidente Jair Bolsonaro fosse condenado na chamada trama golpista. De A a Clube Star, para a Hora da Notícia, Michael Lovatti.
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2: Dez horas, 4 minutos. Bom dia, estamos começando o programa Clube Comunidade. Apresentação Adilson Oliveira, trabalhos técnicos de Serginho de Lis.
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2: Até o meio-dia, os nossos telefones aí para você participar, o 3221-3102, 3221-3103. Madrugada gelada, temperatura agora marcando 8 graus aqui no centro. Serginho, de manhã tava quanto? 2 graus. A temperatura logo cedo, está informando aí o Serginho de Lis. Evandro Giopo preparando uma matéria para nós. As pessoas estão vindo até a Rádio Clube reclamando da questão de retorno no hospital Nossa Senhora dos Prazeres. Então o Evandro deve trazer essa matéria para nós hoje ou amanhã, porque está ouvindo algumas pessoas que não conseguiram, as pessoas não conseguem atendimento depois de passar por uma cirurgia no hospital Nossa Senhora dos Prazeres. Precisamos, inclusive, de uma resposta aí do pessoal sobre esse assunto daqui a pouco. 10 horas, 5 minutos.
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2: Amarildo Volpato tem informação sobre Conferência Municipal de Saúde. Acontece hoje e amanhã e é para debater os assuntos da saúde.

0: saúde aqui na nossa cidade. Informações com Amarildo Volpato.
1: O evento terá três palestrantes com temas bem abrangentes e é voltado aos usuários do SUS, trabalhadores da saúde e gestores públicos e também entidades representativas. Entre os palestrantes estão confirmados o Dr. Alexandre Takashima, magistrado reconhecido pela atuação em justiça restaurativa. Sônia de Fátima de Souza, profissional com ampla experiência na gestão pública, e o Sargento Ribeiro sobre defesa civil e gestão de crises. O presidente do Conselho Municipal de Saúde, Anderson Packer, detalha a importância de discutir assuntos comunitários e pautas sociais.
2: E gostaria de fazer aqui um convite muito especial a toda a nossa população. Nos dias 16 e 17 de junho, acontecerá a 13ª Conferência Municipal de Saúde de Lages, aqui no teatro da nossa Unifacvest. E quero falar para vocês que esse é um dos mais importantes espaços de participação popular e construção das políticas públicas de saúde do nosso município. A conferência é um momento em que a comunidade pode participar diretamente das discussões sobre saúde pública, apresentando sugestões, apontando desafios e ajudando a construir propostas para melhorar os serviços oferecidos pelo nosso SUS. Durante o evento, usuários do SUS, trabalhadores da saúde, gestores públicos, entidades representativas e a população em geral terão oportunidade para debater temas fundamentais para o futuro da nossa saúde, como o fortalecimento do SUS, o financiamento da saúde pública, a gestão dos serviços de saúde e os impactos também das emergências climáticas na vida das nossas pessoas. Mais do que discutir problemas, a conferência é um espaço para a gente construir soluções. As propostas aprovadas servirão de base para o planejamento das ações da saúde em nosso município e também poderão representar Lages nas etapas estadual e nacional das conferências de saúde. Por isso, meus amigos, quero fazer um convite especial para toda que a comunidade participe, pois queremos ouvir os moradores dos bairros, lideranças comunitárias, representantes de entidades, profissionais da saúde, estudantes e todos aqueles que desejam contribuir para uma saúde cada vez melhor. A participação é gratuita. As inscrições já estão abertas a todos que queiram participar. A sua opinião, a sua experiência e suas ideias são fundamentais para que possamos construir uma saúde pública mais eficiente, humana e próxima das necessidades da população. Então, em nome do Conselho Municipal de Saúde, convido você e sua família para estarem conosco nos dias 16 e 17 de junho desse mês, na 13ª Conferência Municipal de Saúde de Lages. Participe! Ajude a construir o futuro da saúde da nossa cidade. Contamos com a sua presença. Muito obrigado e até a conferência.
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0: As 9 minutos, então, a conferência e encontro sobre saúde. O que é importante, se alguém tiver alguma questão para apresentar, alguma reclamação, pode também participar. É, tem mensagem aqui para nós da Dora. Hospital Nossa Senhora dos Prazeres é muita enrolação. A pessoa passa pela consulta com o cirurgião, faz exames solicitados, encaminha tudo pelo WhatsApp para marcar a cirurgia. Simplesmente nunca recebe uma resposta. Será que no particular também é dessa forma aí o atendimento? Será que é a mesma situação no particular, consultando ou fazendo uma cirurgia? 10h10. Hoje nós vamos receber aqui no Clube Comunidade o presidente da CDL, o Célio Bueno. Vamos saber aí como foram as vendas durante a Festa Nacional do Pinhão, qual o balanço que a CDL tem. E também sobre esse período de frio, como é que estão as vendas e a expectativa para os próximos meses.

0: 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Serginho, daqui a pouco nós temos o nosso quadro de empregos. Se você está desempregado, precisa de anunciar com a gente, daqui a pouco nós vamos liberar o telefone.
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5: Muito bem, agora 10 horas com mais 15 minutos. Nosso telefone está liberado, 3221-3102, 3221-3103, para você participar aqui no Clube Comunidade. Uma ocorrência chamou a atenção, 3103. Para você participar aqui no Clube Comunidade. Uma ocorrência chamou a atenção.

0: presença de moscas, alguns dos animais estavam com lesões aparentes e magros. Dentro da casa, situação ainda mais grave. Cães e gatos em ambiente tomado por fezes e urina espalhados por todos os cômodos, inclusive sobre local e preparo de alimentos. Tratados, 28 cães e 8 gatos, encaminhados para atendimento veterinário. A vigilância sanitária do município também foi acionada para as devidas providências. A investigação da polícia prossegue para apuração dos fatos e responsabilizar aí os envolvidos. Então, nessa situação, foram resgatados ontem em uma casa no município de São Joaquim 28 cães e 8 gatos. Magros, alguns feridos. Situação, então, nessa ocorrência ontem no município de São Joaquim. O que é que leva uma pessoa, uma família, porque no caso é uma casa, daqui a pouco foi a família toda aí, a ter 28 cães e 8 gatos e ainda mal cuidados? Alguns magros e outros feridos. Essa situação que levou a Polícia Civil a abordar uma residência ontem no município de São Joaquim. Que barbaridade, né, gente? O animal precisa de cuidado. Se você quer ter um cachorro, quer ter um gato, o animal que seja, você tem que cuidar. E não era o que estava acontecendo nessa casa, no município de São Joaquim, e com certeza os responsáveis aí vão se incomodar, e se incomodar muito com a polícia. Serginho, nós vamos agora ao nosso quadro de empregos no Clube Comunidade.
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0: 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A Shaina Marcon tem uma matéria para nós sobre o Banco do Emprego. Mais de 300 vagas disponíveis no Banco do Emprego. Podemos ouvir, Serginho? Vamos lá, então.
2: O mercado de trabalho segue aquecido em Lages e o reflexo disso pode ser visto no número de vagas disponíveis por meio do Banco do Emprego. Atualmente, são 348 oportunidades de trabalho formal abertas para candidatos que desejam ingressar ou retornar ao mercado. As vagas contemplam diferentes áreas da economia e atendem a diversos perfis profissionais. Há oportunidades nos setores da indústria, comércio, supermercados, hotelaria e gastronomia, além de funções administrativas e especializadas. Entre os cargos disponíveis estão auxiliar de limpeza, operador de caixa, secretária, auxiliar de faturamento, mecânico, costureira, tratorista, agente social, profissional de marketing de conteúdo e especialista em automação comercial, entre outras opções. O Banco do Emprego atua como um intermediador entre as empresas e os trabalhadores. O serviço é gratuito e tem como objetivo facilitar o acesso às oportunidades, aproximando quem procura uma vaga das empresas que estão contratando. Além de divulgar as vagas, o espaço também vem sendo utilizado para processos seletivos presenciais. Nas últimas semanas, empresas de diferentes segmentos realizaram entrevistas e recrutamento de novos colaboradores diretamente no local, ampliando as possibilidades de contratação para os candidatos. As vagas são atualizadas constantemente de acordo com a demanda das empresas parceiras e as necessidades do mercado de trabalho local. Por isso, a orientação é para que os interessados acompanhem as oportunidades e mantenham seus dados atualizados. Para participar dos processos seletivos, é necessário comparecer ao Banco do Emprego com documento oficial com foto, carteira de trabalho física ou digital e comprovante de residência. O atendimento é realizado na Rua Manuel Thiago de Castro, número 258, no centro de Lages.

0: próximo à Igreja Santa Cruz. Então, atualmente, são 348 vagas, oportunidades aí de trabalho. Então, quem se tiver interesse em procurar, pode ir diretamente lá no Banco do Emprego com esses documentos. Xânia Marcon, de A Clube está.
1: 348 vagas no Banco do Emprego. Se você estiver aí desempregado, à procura de um trabalho, pega os documentos e vai até no Banco do Emprego, Rua Manuel Tiago, passando o Mapiotel, uma esquina depois, ali sentido a Praça Joca Neves.

0: 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Serginho, alguma ligação para emprego? Lembrando também a página do Cine nas redes sociais, Cine Lages. Cine Lages nas redes sociais tem as vagas do Cine para você também que está desempregado. Se você está com problemas na máquina de lavar, geladeira, fogão a gás ou ar-condicionado, chame o João. Ele vai até a sua casa, conserta tudo no lugar, serviço com garantia. Os interessados, telefone é 9-9803-6682. 9-9803-6682, telefone de contato. 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Estava vendo uma matéria aqui a nível de estado também sobre empregos. O Cine amplia a rede, chega a 152 municípios de Santa Catarina e tem mais de 8 mil vagas de emprego em todas as regiões de Santa Catarina. Então o Cine, a nível de estado, mais de 8 mil vagas de emprego em Santa Catarina. 10h24, vamos agora à previsão do tempo com Peter Scheuer.
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2: Bom dia. Segue com muito frio em praticamente todo o estado de Santa Catarina. Estamos aí com a influência direta de uma alta pressão, ou seja, uma massa de ar frio e seco, e com temperaturas próximas aí de 0 a 3 graus em praticamente toda a Serra Catarinense. Tem pontos que a temperatura ela tá negativa, como a região de Bom Jardim e a região em alguns pontos de Urubici. Então, tem áreas aí que tá com formação de geada, mas é um outro ponto aí que tá com céu aberto. E aí, geralmente, essas áreas aí acabam acumulando o ar mais frio. Então, assim, ó, hoje tem um pouco mais de nebulosidade agora pela manhã, formação de alguns nevoeiros. Esses nevoeiros, eles são passageiros, eles vão dando espaço ao sol na sequência do dia. E vai seguindo com o tempo bom. A temperatura, ela permanece mais agradável. À medida que esses nevoeiros, eles vão se desmanchando até o final da manhã, início da tarde, vai dando espaço ao sol. Tem pontos que mais cedo o sol aparece, tem pontos que demora mais para o sol aparecer, e a temperatura ela se mantém amena. Hoje a máxima, por exemplo, deve chegar próxima aí dos 15 graus. Os ventos sopram com intensidade fraca moderada de sul a sudeste, com oscilações para o quadrante nordeste, e a expectativa é que nós tenhamos uma quarta, quinta com tempo bom, tempo firme,

0: se faz presente, frio, temperaturas mínimas que ainda permanecem baixas, entre 0 a 3 graus, com valores próximos ou abaixo de zero nas baixadas e vales do topo da Serra Catarinense. E mudanças no comportamento do tempo acontecem durante a sexta-feira. A sexta-feira segue com previsão de aumento das nuvens. Tem previsão de chuva, risco para ter formação de alguns temporais, algumas tempestades a partir do período da tarde e turno da noite, e melhora no fim de semana. Peter Scheuer, meteorologista, com a previsão do tempo.
1: 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Antes, atualizando aqui a temperatura, 8 graus agora marcando aqui no centro. 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É, nosso amigo Guina tá mandando mensagem para nós: Adilson, aqui no Morro do Posto, Eurico Manuel de Lis, tem uma casa com 10 gatos e um cachorro, mesma situação. Faz um ano que estou denunciando. É, o caminho é Polícia Civil, boletim de ocorrência, e tem um setor responsável na Prefeitura de Proteção aos Animais também para fazer a denúncia. Mas o Guina diz que no Morro do Posto uma vizinha tem 10 gatos e um cachorro que estão em situação, segundo ele, né, situação precária também. 10h29, vamos fazer um espaço comercial.
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4: 10 horas 33 minutos.
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0: Muito bem, Serginho, 10 horas 34 minutos. Estamos recebendo aqui o Célio Bueno, presidente da CDL, o Jonathan Roberto, diretor executivo da CDL, para a gente falar aí um pouco aí sobre o comércio, como foi no período da festa, expectativa agora do período de inverno. Célio Bueno, bom dia, bem-vindo.
1: Bom dia, Deus. Pois o Serginho aí tá meio exibido de manhã, né? Tá assistindo hoje de manhã, tá? Jonathan, a Nath e todo o público da Rádio Clube.
0: Jonathan, bom dia, bem-vindo também.
2: Bom dia, Deus, Serginho, presidente Célio, Nath, enfim, todos os nossos ouvintes aí.
0: Ô Célio, qual a avaliação que dá para se fazer do comércio aí, da movimentação no período da festa?
1: Sem dúvida, assim, inclusive nós não temos números ainda, mas uma previsão assim bem acima ótimo. Da que estava esperando, que era em torno de 10%. Não temos ainda exata, mas passa mais que o dobro. No meu negócio, e as pessoas que eu conversei, inclusive amigos nossos, também tiveram esse resultado.
0: Foi uma avaliação, então, positiva?
1: Muito positiva, porque é uma época muito boa, né? E é um dinheiro novo que entra na região. Então, nosso dinheiro normal, e aquele pessoal público que vem de fora, que vem bastante gente também, muita gente daqui, mas vem bastante turistas também, e esse é um dinheiro que não tinha, é um dinheiro novo que a gente chama, né?
0: Ô Célio, dá para dizer que veio bastante pessoas de fora e ocupou o comércio, gastou no comércio?
1: Eu achei uma coisa interessante. Nós estávamos lá no... Manaus lá, Jonathan, no central nosso lá.
2: Praça Sabores, Sabores da Serra.
1: Na Praça Sabores da Serra. Daí eu saí lá, olhei, não conhecia praticamente, olha, 5%. Um outro amigo meu, a mesma coisa.
2: Presidente Vigres, né?
1: O Vigres foi lá também.
2: O Caco
1: foi lá também. Meu Deus do céu. Interessante, a gente não achava que tinha tanta gente ali, que a gente notou como tinha turista.
0: Então deu para observar, Jonathan, a presença do turista na festa também.
2: Deu sim, Edilson. Assim, uma questão que nos chama a atenção é a gente comparar exatamente a festa desse ano com a festa que foi o ano passado, um formato diferente, onde a gente esteve no centro e no estádio. E aí a gente vê, de fato, a movimentação econômica que a Festa do Peão faz, e esse ano ficou muito claro isso, né, presidente Célio? Como Lages e região, e a gente não fala só Lages, né, mas fala a região toda, como a Festa do Peão movimenta economicamente. Como disse bem o presidente, a gente não tem 100% os números, né? Nós tínhamos uma expectativa de vender no mínimo 10% a mais comparado ao mesmo período da festa de 2025 com 2026, e esse número dobrou. Mas diferente do que nós fizemos em anos anteriores de números, esse ano a gente quer de fato apresentar para todo o público, imprensa, qual o valor de fato econômico que a festa do Pinhão gira. Não só dentro do parque, que aí a gente tem os números com maior propriedade, que a CDL e a CIL fizeram a gestão lá, tirando a arena da parte toda a comercialização de cima, a gestão foi das entidades, mas também a movimentação econômica do comércio, onde a gente tem os postos de combustíveis, os hotéis, o comércio como um todo. E aí a gente está fazendo um trabalho com a Secretaria de Desenvolvimento Econômico, com o secretário Joel, para ter esses números de movimentação de ISS, movimentação de ICMS, para ver o que de fato circula de dinheiro no município de Lages no período da Festa do Pinhão. Então, a gente estava até em contato com a prefeita, né, presidente Célio? Possivelmente tem uma coletiva com a prefeitura, com as entidades, dia 29, para que a gente de fato divulgue esses números e aí toda a comunidade de Lages veja a importância da Festa do Pinhão na questão da movimentação econômica do nosso município e região, né?
0: E a importância da festa no modelo que foi esse ano, né? Com os shows, não sei se estou errado, Célio, que a presença do público de fora é maior nos dias de show aí, show nacionais.
1: Com certeza, ele tem todos os dias tem, a gente percebe isso. E é interessante, no mercado público, no calçadão e lá no parque, que é difícil, né? Preencher os três espaços, todos eles com bastante pessoas. E eu acho que esse modelo de festa está consolidado. Eu acho que não tem mais nem o que questionar, porque o ano passado eu tive uma certa dificuldade, prefeitura, CDL e Assil, até foi muito em cima. Esse ano tivemos tempo para pensar, isso aí nos ajudou bastante. Eu acho que a festa é o que está aqui agora, claro, mudanças, exercícios tudo tem que fazer todo dia, mas a parte principal eu acho que está consolidada.
0: Aquele espaço lá no parque foi coordenado pela CDL e pela Assil.
1: Todo
0: de alimentação.
1: Espaço de alimentação, a gastronomia, bebidas, decoração, com exceção das ruas que foi a prefeitura que fizeram, né? O resto foi tudo conosco lá.
0: Comercialização, tudo?
1: Tudo.
0: Já foi fechado um balanço ou não ainda?
1: É, esse aí nós estamos fechando. Mas dia 29, aí a gente vai passar toda a festa no total, né?
2: É, não só o balanço lá de estudar a movimentação econômica da festa, mas também do comércio em si, como a gente falou, né? Então, a ideia é a gente ter um número realmente mais apurado. E até, acho que vale a pena frisar, e essa festa aconteceu no modelo diferente, que está consolidado, como disse o presidente Célio, na união e na participação do ente público com as entidades, e isso uniu, inclusive, as próprias entidades, que no formato como nós trabalhamos nesse ano, nunca aconteceu, inclusive em ações anteriores, de realmente tanto a CDL quanto a CIL trabalhar no formato 100% junto, né? Como a gente fala, no amor e na dor, né? Seja na questão positiva e que foi.
0: Até porque são entidades importantes para a cidade.
2: Sim, são duas entidades que trabalham em prol do empresariado de Lais e região, mas também o foco das entidades é o empresário, mas a gente também acaba fazendo muitas ações para a comunidade. São duas entidades importantes que fazem a movimentação do município na questão econômica, mas também de algumas ações, inclusive sociais, né?
0: Ô Célio, quanto mais trazer dinheiro novo para a cidade, melhor.
1: Com certeza. Inclusive agora tem o Serra Catarina, que é fugindo um pouquinho do texto, mas a Serra Catarina é importante. A importância do Serra Catarina, que é tem Páscoa, Dia das Mães, Festa de Pinhão, Dia dos Namorados. Então, isso são as datas excelentes. O que acontece agora? A tendência natural é que ele caia um pouquinho. Então, com o Serra Catarina, que tivemos reunião hoje de manhã, inclusive, isso aí vem também alavancar também nosso comércio. E é aquele que nós falamos sempre. É outro dinheiro novo também, muitas pessoas de fora. E agora com o nosso aeroporto funcionando, que é uma maravilha. Não conheço nenhuma região que se desenvolva se não tiver um aeroporto. Não tem como. Você acha que um grande empresário vai sair lá de Florianópolis, correr risco de vida, 4 horas de carro? Não vem. Então, o aeroporto não. O aeroporto traz esse tipo de pessoas diferenciadas, entendeu? E a nossa região é propícia para isso. Nós temos coisas muito, muito lindas mesmo na nossa região aí. Nós não perdemos para Gramado, só faltamos daqui a pouco achar as formas ideal que nós estamos tentando a todo momento e vamos conseguir também e trazer esse público para nós também.
0: O dinheiro novo, para as pessoas entenderem, é o turista, é, né? Turista, a pessoa que vem de fora, né, Jonathan? E acaba gastando aqui no comércio. No comércio, vai no. Abastece o carro, almoça, pernoita. Então, esse é o dinheiro novo que a gente chama, né, Célio?
1: Não é comprar na loja. Não. Se ele comprar em qualquer lugar, no hotel,
0: gastou
1: no restaurante,
0: gastou na cidade,
1: o dinheiro é novo. Então, entendeu? E ele vai refletir, porque vai. É como se ele comprar no comércio local. Eu sou bairrista ao extremo. Eu compro no comércio local. Por quê? Porque ele gira na nossa região, entendeu? Local, no que digo, é região, entendeu? Não temos que falar em Lages. Só Lages não também é. Nós temos um pouquinho mais pobre do que os outros municípios, mas se nós se unirmos na região toda, nós ficamos muito fortes também.
0: Isso é importante, né, Jonathan? Então, no período a gente via, né, Jonathan, uma movimentação. Acho que o comércio trabalhou alguns dias até o horário, até mais tarde aí. No período da festa?
2: Desde o primeiro dia ali que abriu o Recanto Pinhão, lá no dia 22 até o dia 7 de junho, o comércio teve o horário estendido nos sábados, os 3 sábados ali, finais de semana que antecederam ou que estavam na festa, e também nos dias de semana feriado, que abriu também, e na sexta-feira. E realmente o comércio, ele movimentou e movimentou muito. Na questão desse modelo, onde nós estamos com o segundo ano da sapecada do Pinhão no centro da cidade, que isso já consolidou também, traz de fato uma movimentação muito diferente, onde as pessoas compram. É um público que, inclusive, turistas, porque a sapecada do Pinhão ele acaba movimentando aí toda a região, tem cantores aí da região, Rio Grande do Sul, enfim, do estado todo, e acaba vindo as famílias também. Então, e foi um movimento diferente, onde no primeiro final de semana, que geralmente sempre a festa do Pinhão ele dava uma movimentação mais intensa no segundo final de semana, que é o final de semana do feriado. Mas esse ano, diferente também de anos anteriores, primeiro final de semana já hotéis lotados, movimentação intensa, já com a movimentação dessa pecada aqui no Recanto, né?
0: Gerou mais emprego no comércio?
2: Gerou. Nós, só a gestão das entidades no parque de exposição, foram mais de 100 contratações, isso uma gestão que nós estávamos fazendo compartilhado. Então, se você pegar só a movimentação do parque, que gera de empregos novos, em torno de 500 pessoas que geram emprego temporário nesse movimento. E aí a gente está falando só lá no parque, né? Fora o comércio como um todo, enfim, algumas outras atividades, né?
0: Ô Célio, mas então em termos de economia, em termos de movimentação aí, é só balanço positivo da festa?
1: Com certeza, inclusive falando de colaboradores, como tem, como eu falei antes, Páscoa, Dia das Mães, Festa Pinhão, Dia dos Namorados e a Festa Pinhão, então você já contrata antes, entendeu? É uma coisa que ajuda bastante, porque a movimentação é diferenciada, entendeu? E agora, meio de julho também, com o Cerca daí, então também a pessoa mantém essas contratações e ajuda bastante o pessoal que precisa trabalhar.
0: O ouvinte está mandando aqui, vi ontem o voo da Gol no aeroporto, em torno de 120 passageiros.
2: Olha só.
1: Que maravilha.
0: Está mandando, né? Para nós aqui.
1: Maravilha. E nós temos que prestigiar isso aí, por quê? Imagina se nós tivéssemos um voo diário. Seria melhor, ou já era terça, quinta e sábado, agora passou para segunda, quarta, já melhorou bastante. E pode melhorar muito mais, independente só de nós. Nós fizemos, né, Jorge, várias visitas. Vacaria, Rio do Sul, me ajuda, João.
2: Caçador.
1: Várias.
2: Joaçaba.
1: Então a gente trabalhou bastante. Porque isso
0: foi bem não divulgado.
1: Não é um voo de Lages, é um voo da região. Isso é importante quem está escutando saber. Que não é um voo de Lages, nem é em Lages, é em Correia Pinto. Mas ficou um pouquinho puxado para lá. O voo é da região, para desenvolvimento da região, entendeu?
2: E vale a pena reforçar, e aí até os ouvintes que estão nos acompanhando, olhar, inclusive fazer comparações. Várias comparações que nós fizemos, Adilson. A passagem Lages-São Paulo, comparando Florianópolis-São Paulo, aqui em Lages é mais barato. Lages Correia Pinto, no caso, né? Então, que é o aeroporto da Serra Catarinense. Então, vale a pena, porque além de você ter um deslocamento de 3 horas no mínimo hoje, né? Isso se der tudo certo, não tiver movimentação.
0: Não pegar um acidente,
2: enfim. Então, tu tem o risco da estrada, tu tem a questão do custo, tu tem o estacionamento do aeroporto em Florianópolis, que o custo é em torno de R$50 a diária. Aqui, tu não tem o custo do aeroporto. Tu tem o custo, no caso de estacionamento, tu tem a comodidade de deixar o seu carro ali com segurança e sem investimento, e tu sai de casa. Quer dizer, tu vai maior centro, né, do país, que é São Paulo, e realmente é no centro de São Paulo, que é o aeroporto de Congonhas, faz, né, todas as atividades e volta para casa, né, com risco menor, com custo, enfim. Então, vale de fato a pena a gente prestigiar e aproveitar aí a audiência da Rádio Clube, que não só Lais e pega toda a região, mas que toda, de fato, a região. E ela vai além, né, presidente da nossa região. E a gente fala da região serrana, mas ele vai muito além. Pega todas essas regiões como Rio do Sul, Vacarias, Caçador, Joaçaba, Curitibanos, Campos Novos, enfim. Todos que possam estar usando o nosso aeroporto e, de fato, gira, né, a nossa economia, né?
0: Ô, Célio, daqui para frente, então, é planejar aí os eventos e sempre estar atento para trazer pessoal de fora aí.
1: Exatamente. Só completando o que o Jonathan falou ali, chegou em São Paulo, em Congonhas, está no mundo inteiro, né? Porque dali faz conexão para onde você pensar. E, por exemplo, Serra Catarina está acontecendo agora, a festa do Pinhão, então, terminou uma festa, nós temos na CDL sempre trabalhamos assim, na loja também. Terminou um evento, você faz uma avaliação negativa e positiva. Entendeu? Isso sempre vai errar e sempre vai acertar. Tem que acertar muito mais do que era. Pelo que nós vimos, né, de onde a prefeita, da mesma forma, nós ali, assim, então já estamos nos reunindo todo dia, no segunda-feira, às 8 da manhã, nós já estávamos reunidos, avaliando a festa. Estamos até hoje, ainda não temos todos os estados, nós queremos trazer 100%. E agora é trabalhar os eventos para o ano que vem. Todos eles, terminou Serra Catarina agora também, esse ano, já começa o ano que vem, para a gente não ter atropelo na última hora.
2: Vale a pena reforçar o que o presidente está falando na questão dos eventos. Hoje, agora pela manhã, surpresa agradável, né? A gente teve mais de 70 pessoas envolvidas, entre a imprensa, os prefeitos, tinha prefeito da CDL de Capão Alto, de Correia Pinto, a prefeita Carmen, toda a imprensa, empresários do setor de turismo, para fazer o lançamento, inclusive a Rádio Clube estava presente, para fazer o lançamento do Serra Catarina, que começa do dia 21 de junho a 22 de agosto, né? 20 de setembro. Então, de 21 de junho agora, que é o que inclusive inicia o inverno, a 22 de setembro. E o que é de fato Serra Catarina? É onde a gente fala de junção, fala de turismo, e é onde de fato a gente integra os 18 municípios, e esse ano com uma inovação, onde a Amures entra como co-realização, e a Amures, que é a entidade que representa os 18 municípios, ela entra realizando, ou co-realização não, na verdade entra na realização do evento, juntamente com a CDL, e fazendo a junção dos 18 municípios. Porque quando a gente fala de turismo, o turismo, se de fato ele não acontecer integrado, ele não acontece. Não adianta nós termos lá só Urubici, São Joaquim, Bom Jardim da Serra, Urupema, Lages, Cerrito, Anitta, enfim. Ele tem que ter, de fato, um turismo integrado, onde esse turista venha para uma dessas cidades, mas que ele faça a movimentação nos demais municípios, seja Lages ou nos demais. E o Serra Catarina, ele vem complementar essa questão. Ele, uma plataforma onde ele faz a junção de todos os eventos que acontecem na Serra Catarinense, que são mais de 100 eventos que acontecem nesse período, e que a gente auxilia na divulgação de todo esse processo. E aí, então, e ele vem nessa questão quando a gente fala do dinheiro novo, né? O dinheiro novo é esse, onde a gente consegue fazer com que os turistas venham de outra região e consumam na nossa região. E seja no comércio, serviço, enfim, em todas as áreas de movimentação econômica, né?
0: Com certeza. Célio, mais alguma colocação para nós aí sobre o comércio, sobre essa movimentação toda?
1: Não, Adilson, vamos combinar já, porque com certeza vamos nos convidar para apresentar os resultados e agradecer a parceria. Sim, eu falei hoje, inclusive, na nossa reunião, sem a imprensa você não faz nada.
0: A divulgação é tudo, seja não é qual tudo. For a área. Se você não divulgar, as pessoas não ficam sabendo.
1: Porque veja bem, se o poder público, iniciativa privada, mais
2: as entidades,
1: mais a imprensa, as coisas crescem. Pode ter certeza disso. Eu acho, na minha concepção, sou suspeito de falar, mas eu nunca tinha visto Lages crescendo como está crescendo agora. A importância que é unir todas as pessoas que foram agora e como traz força para isso, entendeu? Traz ânimo.
0: A gente observa pelos empregos, né, Célio? Agora no Banco do Emprego foi divulgado agora há pouco, mais de 300 vagas.
1: E o ânimo das pessoas, entendeu? Você conversa com o empresário estava para baixo, agora não, o empresário está feliz da vida, entendeu? Isso que importa para nós. O que é o objetivo da CDL? É uma instituição sem fins lucrativos. Nós queremos ajudar a indústria, o comércio, o serviço. Hoje nós temos, não é só a CDL, hoje não é CDL loja. Não, indústria, comércio, serviço. Nós temos todas as áreas. Assim, a mesma coisa, o que é o objetivo nosso é fortalecer o nosso comércio e todo mundo ter uma vivência boa.
0: Com certeza. Pois não,
2: e complementar e finalizar isso que o presidente está falando, dá uma satisfação tão grande quando você faz um evento, que foi a primeira vez que a gente de fato participou no evento da Festa do Pinhão, como nós participamos agora. E você vê o resultado, né? O Adilson com certeza acompanhou. O que o público, né, respondeu sobre a questão da Festa do Pinhão, a questão positiva, nós fizemos duas pesquisas, uma lá na questão dos sabores, que deu 9.03, uma pesquisa que a gente fez com os diretores, o presidente Célio colocou todos os diretores, são 35 diretores que estavam na reunião, todos falaram, e todos, deu 9.3, e eles no olhar como visitante, não como participante da gestão do processo. E você vê nas redes sociais o público falando, e aí o Célio falou muito bem na questão da motivação das pessoas. Quando as pessoas estão motivadas, elas compram mais, elas estão mais, ficam menos doente. Então as coisas acontecem realmente. E é uma festa do pinhão e as ações que acontecem na cidade, a ideia é essa, porque a gente realmente eleve a autoestima do nosso, da população, do empresário, enfim, que a gente estando com a autoestima elevada, as coisas acontecem de forma mais fácil, né? Pode ver, tudo que acontece, e se você está com um grupo, se está com pessoas que têm autoestima elevada, não tem como dar errado as coisas. E a Festa do Pinhão, para nós, é a prova mais concreta disso, que é a união. Quando todo mundo pensa num meio, por uma direção única, não tem como dar errado as coisas. E aí a prova está aí, né?
0: Certo, Jonathan, obrigado pela participação, um grande abraço. Obrigado, Célio.
2: Obrigado.
1: Só deixar claro, né? Eu falo muito assim que nunca vi a cidade crescendo tanto. Não é que as pessoas anteriores não fizeram a parte delas. Cada um tem uma forma
0: cada
1: de trabalhar.
0: Cada momento é um momento diferente.
1: Exatamente. Momento todos diferente. Tiveram méritos e defeitos, como também nós estamos e defeitos. Quem não era? Todo mundo era. Não estou dizendo que nós somos melhores que ninguém. Jamais eu penso uma coisa dessa. Então, deixar bem claro que as pessoas não pensem, o cara está engrandecendo agora, não fizemos. Fizemos também. Cada um tem uma forma de trabalhar. Agradecer, Adilson, obrigado pela oportunidade aí, Serginho, nós todos, pessoal da Clube.
0: 10:53, Serginho, fazemos um espaço comercial.
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0: Muito bem, 10 horas com mais 58 minutos. 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Ouvinte perguntando aqui qual o preço da passagem de avião para São Paulo. É que varia muito. Quanto mais com antecedência você comprar, mais barato. Segundo aí o Volpato, que você... Até quero pedir pro Volpato preparar uma matéria para nós aí. Comprando antecipado é mais barato. Agora varia muito o preço aí da passagem para São Paulo. 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Esse bate-papo aí com o Célio Bueno e o Jonathan da CDL, expectativa boa de comércio, movimentação. E principalmente aquela questão que eu sempre falo aqui também, de fazer eventos e trazer pessoas de fora. Porque a pessoa, quando vai passear no município, seja qual for o município, geralmente ela vai e gasta. Leva a família, almoça, abastece o carro, vai pro hotel. Então a pessoa, quando sai passear, ela sai com dinheiro. E esse dinheiro de fora, que o Célio falou, que é bem-vindo sempre. É um dinheiro extra, é um dinheiro que não gira aqui no dia a dia e pessoas de fora vem trazer para nós. Segundo o Célio, a motivação aí das empresas e do comércio é boa. A gente observa pelo número de empregos que divulgamos aqui quase todos os dias. Repito, no Banco do Emprego, mais de 300 vagas disponíveis no mercado de trabalho. Eu acho que Lages hoje não tem problema de falta de emprego. Não tem problema. Tanto é que quando eu comecei aqui com o quadro de empregos, aí uns 3 anos atrás, né, Serginho? Tinha bastante ligação, bastante ligação. Hoje está ao contrário, tem empresas precisando e não pessoas se oferecendo para trabalhar. Antigamente era o contrário. E o Célio disse que a cidade vive um momento bom. Bom, a cidade não, a região toda. Claro que daqui a pouco não é aquele emprego que a pessoa queria, mas para fazer um começo e depois estudando, fazendo um bom curso, que a gente sempre fala também do Senac, tudo isso vai fazendo com que a pessoa melhore no dia a dia. 11 horas, 1 minuto.
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2: O sorteio da Quina não foi realizado ontem. Todos os

0: Sorteios agora estão suspensos até o dia 28 deste mês, quando será realizado o concurso especial da Quina de São João. Então, além desta segunda, a Quina também não vai acontecer nos outros dias desta e da próxima semana. Até o momento, o prêmio estimado do próximo concurso, a Quina de São João, é de 250 milhões de reais. Assim como em todos os concursos especiais, a Quina de São João não acumula. E já é possível você fazer a sua fezinha. Cada aposta simples da Quina custa R$3. Prefeitura de Correia Pinto informou a prorrogação da interdição de um trecho da rua Vitória Régia, entre as ruas Orquídeas e Goiabeiras, próximo ali à rotatória de acesso ao hospital. O bloqueio vai permanecer até o dia 3 de julho, devido a imprevistos durante a execução das obras. No local, continuam os trabalhos de desobstrução de tubulações, drenagem pluvial e a implantação de uma nova rede de escoamento, com o objetivo de minimizar os impactos das chuvas e também enxurradas. A orientação é para que motoristas utilizem rotas alternativas. Já a Clube está. Para a Hora da Notícia, Maicon Lovatti.
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17: Muito bem, 11h07, Clube Comunidade, apresentação Adilson Oliveira, trabalhos técnicos de Serginho de Lis, o Senac Lages, matrículas abertas para o curso de Excel do básico ao avançado. 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Amarildo Volpato com a gente, tem informação. Bom dia, Volpato.
18: Bom dia, Adilson. Um abraço a todos que estão conosco, acompanhando. E exatamente, a gente continua repercutindo a questão da Balsa São Roque, que liga São José do Cerrito e Cerro Negro, né? Está interditada pela Marinha e a comunidade está então com dificuldades. Tem alguns trechos alternativos, mas não aquele que a comunidade está acostumado, então, que também curta distâncias. Por isso, a gente segue buscando informações e já estamos na linha com a prefeita de São José do Cerrito, prefeita Tainara Reitz. Bom dia, prefeita. Seja bem-vinda à Rádio Clube.
19: Bom dia, Marildo. Muito obrigada.
18: Prefeita, com relação à balsa interditada, a senhora recebeu um comunicado agora recentemente, né? Ainda no outro semestre, que a Marinha esteve vistoriando e encontrou vários problemas nesta balsa.
19: Volpato, então, nós tivemos duas visitas da Marinha, tá? Nós tivemos no dia 28 de maio uma notificação, eu até compartilhei aí com vocês, né, esse documento para que vocês possam saber tudo certinho ali. Eram pequenas atribuições ali que a gente colocou tudo em dia, né? Substituição de extintores, coletes e também um furo ali na balsa. Então, rapidamente a gente providenciou esses reparos, né? Informamos a Marinha de que havíamos colocado, né, tudo em perfeito funcionamento e solicitamos uma vistoria, né, para a liberação da balsa. Quando a Marinha veio fazer essa vistoria, eles condicionaram a liberação, né, do tráfego da balsa lá de São Roque a uma ART. O que é isso? É uma anotação de responsabilidade técnica. Então, o município teria que ter um laudo emitido por um engenheiro naval, que esse engenheiro, né, nessa responsabilidade técnica, fique responsável e diga que a balsa atende integralmente todas as prescrições constantes na norma, né? Que ela apresenta condições de segurança, estabilidade, estruturais, né, satisfatórias, e também que garanta a segurança da navegação para que a Marinha pudesse autorizar. Então, diante desse cenário, o que acontece? Nós não temos, né, aqui na região, engenheiro naval. Já estou, né, em tratativa com alguns, buscando orçamentos para que ele possa verificar se ele consegue assumir essa responsabilidade técnica, se ele consegue ir lá fazer todas essas verificações, para que de fato a gente faça essa verificação. Pelas conversas que eu já tive com o engenheiro, as Não sei explicar tecnicamente, mas a balsa tem embaixo dela algumas, não sei se posso chamar de plataformas, e elas precisam ter uma espessura mínima. E
18: que é uma chapa de aço, né, prefeita?
19: Isso, exatamente. Essa chapa, ela precisa ter uma espessura mínima para ela oferecer as condições de trafegabilidade. E como é muito antiga e devido ao excesso de uso, bate muito nas pedras, ela já está um pouco comprometida.
18: Então hoje ela está interditada?
19: Hoje ela está interditada. Então esse cenário é algo que a gente já vem acompanhando desde o início do ano passado, quando a gente assumiu a gestão. Um dos nossos primeiros passos foi levar um pedido ao governador de uma balsa nova, né, já levando a precariedade, e também, juntamente com o Cerro Negro, nós já nos reunimos aqui no gabinete e traçamos estratégias e alternativas para a gente melhorar aquilo.
18: Ô, prefeita,
19: Oi.
18: Com relação às cabeceiras, já tem um recurso garantido para construir as duas cabeceiras?
19: Sim, inclusive esse processo já está em estação, foi um do nosso planejamento aqui no gabinete, onde a gente se reuniu com o Cerro Negro e alguns moradores ali da localidade. Nós oficiamos a Amures e a Amures realizou o projeto das cabeceiras, e esse projeto a gente intermediou recurso junto à Secretaria de Turismo, secretária Catiane, juntamente com o governador, sinalizaram, já fizemos a reunião de alinhamento e hoje, né, já está seguindo para licitação. Então as cabeceiras vão ser construídas, porque a gente acredita que isso vai minimizar, né, os defeitos.
18: Ô, prefeita, amanhã o governador vai estar em Bom Jardim para abrir oficialmente a estação inverno, operação. A senhora e o prefeito Cerro Negro, Adelar de Moraes, o prefeito Lai, vão estar lá para conversar com o governador e pedir uma balsa nova? Tem essa possibilidade?
19: Nós já fizemos essa tratativa, Amarildo, até compartilhei ali contigo. Nós tivemos diretamente na secretaria, na SPAF, né, Secretaria de Portos e Aeroportos, que é a secretaria responsável pelas travessias, né, inclusive as balsas. O que que a gente intermediou lá? Nós fizemos um documento bem elaborado, falando da necessidade, juntando o orçamento, né? Uma balsa nova hoje não tem, tem um valor bem expressivo, principalmente por conta do rebocador, que ele custa mais ou menos R$1,5 milhão, mais uma balsa nova em torno de R$700 mil. Então, é um recurso que, infelizmente, os nossos municípios não têm condições de bancar. Quando eu protocolo esse ofício lá, ele precisa ter fundamento, não adianta só dizer que eu preciso. Então, juntamente com esse ofício, a gente encaminhou os orçamentos que nós fizemos de uma balsa nova, protocolamos quais são as rotas alternativas. Por que esse documento? Para que a gente possa embasar o nosso pedido de que a interrupção da balsa causa muito prejuízo para os moradores, para o turismo, para quem transporta ali, justificando que os trechos alternativos, eles são muito longos.
18: Exatamente.
19: Né? O cenário perfeito seria uma ponte, né, Amarildo? Infelizmente, a nossa ponte, que está um pouco abaixo ali, ela foi construída e ela não tem passagem, né? Então, que seria uma outra rota que, com certeza, facilitaria
18: muito
19: a região.
18: Que é nos Machados, né, prefeito? E acaba, e não chega lá também com Campo Belo, né?
19: Essa ponte, então, ela foi construída, uma ponte de R$5 milhões, ela não tem passagem, né? Campo Belo, eu sei que está se esforçando muito para conseguir dar continuidade na ponte. Nós, gestão de São José do Cerrito, finalizamos, né, uma obra que já iniciou na gestão passada, então, mas infelizmente ela ainda continua sem tráfego ali devido à não conclusão, né, de um estudo de trafegabilidade.
18: Exatamente.
19: Da ponte. Então, era um importante instrumento que atenderia, né, a comunidade, e hoje a gente tem um recurso significativo ali parado e uma balsa interrompida, né,
18: okay,
19: pelas condições precárias.
18: Prefeito, a gente agradece muito a sua atenção conosco aqui, a Rádio Clube, e está bem encaminhado, então, e a gente segue acompanhando porque são mais de 200 famílias e várias comunidades. A senhora tem um bom dia e obrigado pela atenção.
19: Obrigada, de antemão quero agradecer a comunidade lá que também está bem mobilizada, fizeram um abaixo assinado para...

0: um rock pelo lado de Cerro Negro, Heights, Barra do Salto, Camargo, São José e São Roque. O município de Cerro Negro, no convênio, ajuda com R$3.500 por mês, mas o patrimônio é da balsa, pertence ao município de São José do Cerrito. Lembrando que é bem ali na união dos rios Caveiras e Canoas, só que a balsa fica no Caveiras, Adilson.
1: O Volpato, se tornou caro essa questão de balsa?
0: Caríssimo.
1: De despesa alta para os municípios.
0: Só as cabeceiras agora em torno de R$500.000. Que já vai para a licitação, como disse a prefeita Tainara. E a balsa, mais esse valor que a prefeita falou agora. E, assim, manutenção, notem que ela tem que buscar, a prefeita, um engenheiro naval, o custo que é isso também, e por aí vai toda essa dificuldade. Ontem nós conversamos com o Emerson Correia Macedo, ele que é o presidente da associação, né, lá em São José do Cerrito e Cerro Negro também, da barragem, né? Que faz todo esse trabalho aí de condução também.
1: Certo, grande abraço, Volpato. Agora 11 horas com mais 18 minutos, Clube Comunidade tem mensagem aqui para nós. Rua Vicente Celestino continua vergonha, cheia de buracos. Ouvinte pergunta se tem vereadores na cidade para passar pela rua e ajudar a cobrar aí do município manutenção na rua Vicente Celestino, acho que é Santa Clara. Vicente Celestino, uma vergonha. O morador manda essa mensagem para nós aqui no Clube Comunidade. É o Fernandes Ribeiro que está mandando a mensagem. 11 horas 18 minutos, nós vamos fazer um espaço comercial.
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2: Muito bem, 11 horas com mais 22 minutos. Nós temos aqui vaga para atendente na padaria Santa Fé. Uma vaga para atendente padaria Santa Fé, em frente a Belato, aqui no centro, ali próximo ao terminal. Padaria Santa Fé está com uma vaga para atendente. Trabalho em equipe, atendimento ao público, entregar currículo na padaria Santa Fé. Repito, uma vaga para atendente de padaria, bem em frente a Belato, no centro da cidade, padaria Santa Fé. O Evandro Gioppo preparou a matéria para nós sobre a mesma situação que estamos falando aí do Hospital Nossa Senhora dos Prazeres, que as pessoas não conseguem o retorno. O Evandro conversa com a Gabriela Machado, que fez uma cirurgia, procedimentos na coluna e não está conseguindo atendimento. Hoje de manhã também veio mais uma senhora aqui falar sobre esse assunto, encaminhei para o Evandro. Vamos acompanhar então a matéria com Evandro Gioppo.
3: Muito bom dia, Adilson. Bom dia aos ouvintes do Clube Comunidade. Muito bem, Adilson. Nós estamos aqui na UPA 24 horas porque tem uma situação aí complicada que voltou a se repetir na cidade de Lages, referente a uma unidade hospitalar e em questão do reagendamento, o retorno aí, né? E alguns pacientes, como não conseguem reagendar o retorno no hospital que nós estamos falando, que é o Nossa Senhora dos Prazeres, acabam na situação de muita dor, vindo parar aqui na UPA 24 horas. E é por isso que eu estou aqui para conversar com a mãe de uma paciente. E no caso é uma paciente especial, porque é a Gabriela Machado. Ela já esteve aí na Rádio Clube, a gente contou a história dela. Ela tinha, né, escoliose, aguardava aí mais de 13 anos a cirurgia. E no começo desse mês, né, no finalzinho do mês de maio, na verdade, ela recebeu a boa notícia que iria passar pelo procedimento. Imagina, depois de quase 13 anos aí, 15 anos aguardando uma cirurgia, recebeu a boa notícia, ia fazer o procedimento, realizou o procedimento no hospital, né? Fez tudo, depois de ser resolvido os trâmites burocráticos entre o governo do estado e o próprio hospital para a realização desse procedimento, e aí ela conseguiu fazer. Só que ela começou a ter efeitos colaterais devido à alta carga de medicação que ela estava tomando, também o procedimento, e estava marcado aí, pelo menos, né, o que a família sabia, é que ela tinha que fazer um retorno no Nossa Senhora dos Prazeres. E aí vem esse impasse novamente. Ninguém consegue esse retorno. Mandam mensagem para um WhatsApp, para um número, tentam e não conseguem. Eu vou conversar com a Josiane Machado. Ela é mãe da Gabriela Machado. A Gabriela está em um espaço aqui, né, aguardando a liberação de um leito para uma nova internação, para verificar a situação da saúde dela. Então eu vou conversar com a mãe dela, a Josiane. Bom, dona Josiane, conta pra gente um pouquinho dessa história, só pra gente relembrar. Foram uma luta aí de 13 anos esperando por essa cirurgia. Ela saiu, mas agora tá esse problema aí. Isso, falando da Rádio Clube, bom dia.
4: Bom dia, Evandro. Isso, é verdade, bem, foi isso mesmo. Ela estava aguardando a cirurgia, graças a Deus saiu a cirurgia, mas o problema é que agora ela está tendo esse problema aí que não consegue, eu estou muito nervosa, desculpa vocês, tá? É que nós passamos a noite hoje aqui na UPA, e para mim foi um sofrimento de ver, desculpa, tá, gente?
3: A dona Josiane, ela está uma mistura de emoções aqui, né? De sentimentos. Pode chorar, dona Josiane, não tem problema. A gente sabe que não é fácil. Vocês aguardaram aí quase 15 anos para essa cirurgia da correção, né? A escoliose é aquele S na coluna que se forma, que limitou a vida dela durante muito tempo. E a gente fez a matéria em 2025, levou ainda um ano para o governo do estado e também para o Hospital Nossa Senhora dos Prazeres conseguirem resolver trâmites burocráticos para a contratação de uma equipe específica para fazer o procedimento. Foi feito no finalzinho do mês de maio esse procedimento, depois de 13 anos, quase 15 anos, na verdade, aí, dessa espera. E agora, nesse momento de recuperação, esse novo impasse, essa nova situação, e agora ela aguardando aqui dentro da UPA 24 horas. É uma situação bastante complicada. O que que aconteceu depois da cirurgia, então, dona Josiane? O que que ela estava sentindo e por que que vocês não conseguiram um retorno no Hospital Nossa Senhora dos Prazeres?
4: Então, ela fez a cirurgia, foi dia 20 de maio, e o médico pediu o retorno com 2 semanas. E passou essas 2 semanas e nada, e ela sentindo fraqueza, dor, tontura, sentindo muitas coisas, que até desmaio, quase desmaiava. Então eu estou passando assim com ela uma coisa que eu não desejo para mãe nenhuma, para família nenhuma, mas eu queria muito que o médico que atendeu ela, que fizesse, chamasse ela para o retorno, porque se ela tivesse passado no retorno nessas 2 semanas, ela não estava aqui na UPA hoje com anemia profunda.
3: Ela está com anemia profunda agora.
4: Anemia profunda. E eles até falaram que pode virar leucemia, né? Isso que preocupa muita gente. Mas eu espero que o médico atenda ela. E não só ela, como todos os outros, né? Que a gente escuta na rádio, todo mundo procurando. Mas o que eu estou passando com ela é muito triste, gente. É triste de ver a minha filha ali sofrendo e eu sem poder fazer nada.
3: Agora na UPA, ela antes estava numa sala de espera, a gente entrou em contato com a direção da UPA e colocaram ela num lugar reservado, um pouco melhor, podemos dizer assim, um pouco mais de conforto para ela esperar a abertura de um leito de internação novamente, é isso?
4: Isso, é bem isso. Nós passamos a noite toda ali, ela sentada naquela cadeira, né? E ela com a cirurgia daquele tamanho, passar naquela cadeira, para mim foi muito triste, horrível de ver aquilo. Mas nós falávamos que ela tinha que deitar num lugar mais conforto, e eles falaram que não tinha. Mas agora colocaram ela lá num lugarzinho mais confortável, no leito masculino, mas melhor assim do que nada, né? E agora estamos esperando o hospital chamar nós para ter um leito lá, para ela fazer todos os procedimentos que precisa agora, né?
3: O pessoal até sugeriu um leito de retaguarda em um hospital da região, mas não é o caso dela. Ela é um retorno dentro do Hospital Nossa Senhora dos Prazeres, né? Onde ela fez o procedimento.
4: Isso, falaram que ela podia ser chamada às vezes para São Joaquim ou algum município aqui de perto, né? Mas o importante é ela ir na Nossa Senhora, porque foi ali que foi feita a cirurgia dela, ali que está o médico dela. Então como é que outro médico vai atender minha filha se não entende, não soube o que porque ela está passando, né?
3: Só para o pessoal ter ideia, eu acabei vendo as fotos, né, Adilson? Mas a cirurgia da Gabriela, ela tem pontos desde da altura do pescoço aqui até a lombar, até a altura da nádega, da bunda ali, né?
4: Isso, ela tem, foi 35 pontos. E 25 pinos. Foi tudo isso que ela tá sofrendo, né? Ela sente muita dor, ela não consegue caminhar direito. Aquele peso é como se tivesse 5 quilos, ela falou, nas costas dela. Porque, na verdade, ela aumentou, né? Aumentou 9 centímetros com essa cirurgia e 5 quilos a mais. Mas só que agora, com certeza, já emagreceu. Porque já faz quase um mês que não tem o retorno.
3: E ela tá fraca, né?
4: Fraca, não consegue comer, não consegue se alimentar, o que come vomita. E assim...
3: E dentro do hospital, o que acontece quando vocês tentam entrar em contato com o Hospital Nossa Senhora dos Prazeres, dona Josiane?
4: Na verdade, ali pro retorno, nós não temos nada de resposta.
3: Eles mandam entrar em contato pelo WhatsApp, mas ninguém responde, né?
4: Ninguém responde. E... nós já levamos ela 2 vezes lá na emergência do hospital, porque ela tinha direito, né, nesses 30 dias, mas não resolveram em nada também. Deram mais medicamento mais forte ainda, que acabou enfraquecendo cada vez mais ela, o estômago dela, que virou essa anemia profunda, né?
3: Situação, obrigado, dona Josiane, pelas informações. Situação delicada, né, que a gente está vendo aqui, do caso da família Gabriela Machado, a dona Josiane conversando com a nossa equipe. Um caso que se repete novamente, né, Dilson? Esse talvez seja o mais grave. Nos últimos dias que a gente está trazendo no ar, mas também que se repete com outras famílias, esse mesmo problema do retorno.
2: Estamos com um problema aí no nosso celular, né, Serginho, aí, para passar a matéria completa do Evandro Giopo. Mas para resumir, né, gente? Falta o atendimento às pessoas. A pergunta que eu faço é a seguinte: se for no particular, também é assim? Porque hoje as pessoas não conseguem agendar o retorno. A pessoa faz uma cirurgia, vai para casa se recuperar, Dali 15, 20 dias tem que voltar no médico para ele avaliar, tirar os pontos e tudo mais. É esse retorno que as pessoas não estão conseguindo. É esse retorno. As pessoas não estão conseguindo marcar. Então, espero aí que as nossas autoridades, vereadores também poderiam debater esse assunto na Câmara de Vereadores. Tiver algum vereador ouvindo nós, que se interessar pelo assunto, pode participar inclusive aqui no programa, dizer, não, Adilson, vamos debater na Câmara, vamos ver com o pessoal do hospital o que está acontecendo, saber se é verba, saber se é falta de administração, o que que é, para atender melhor as pessoas, gente. Essas pessoas, a única voz das pessoas aqui na cidade é a Rádio Clube. Eu até estava pensando ontem à tarde, já pensou se não tivesse a Rádio Clube para as pessoas fazerem essas reclamações, ou Elcio José? Num caso de saúde como esse, mesmo reclamando as autoridades, tem alguns aí que se fazem de desentendidos, parece que não se interessam muito pelo assunto. Eu acho que a secretária da saúde, que também está sabendo disso já, poderia ajudar a cobrar a própria prefeita Carmen Zanotto. Porque, gente, o povo está com dificuldade. E não tem caminho a não ser as autoridades para resolverem. É só as autoridades para resolver o assunto e ajudar o povo, senão não tem como. No caso aí, vereadores ajudar a cobrar, prefeita, porque é o hospital, né? Secretaria da Saúde, até a Mures, porque envolve pessoas da região toda, não é só aqui de Lages. Por que que o atendimento está dessa forma no Hospital Nossa Senhora dos Prazeres? No retorno, as pessoas não conseguem o retorno. Vão na portaria do hospital, dão um número de WhatsApp para a pessoa. Só pelo WhatsApp, Edson, ou Elcio, para marcar. Pessoa vai para casa, manda mensagem e ninguém responde. Não tem, veja só a vergonha, não tem atendimento presencial para você marcar uma consulta pós-cirurgia. Não tem. Pelo menos o que as pessoas me relataram até poucos dias. Só se mudou de ontem para hoje. Mas não tem atendimento presencial no Hospital Nossa Senhora dos Prazeres para a pessoa marcar um retorno. Claro que o WhatsApp seria uma forma ágil, não precisa a pessoa se deslocar e tudo mais, se respondessem as pessoas.

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3: 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Informam a hora certa.
4: 11:39.
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4: Vamos lá com Elcio José. Bom dia, Elcio.
7: Dilson, alô, amigos aí do Clube Comunidade, um abraço. Apesar do frio, agora a coisa está um pouco melhorando. Não, mas estava muito frio pela manhã.
4: Bastante, a madrugada gelada, Elcio.
7: Eu imagino o Serginho de Liz vindo da sua casa para... passo a passo até chegar na rádio. Hã?
8: É a vida do trabalhador brasileiro.
7: É a vida do trabalhador brasileiro, né?
8: Tem aluno, por exemplo, que sai de casa às 5:30 da manhã, que mora no interior, para começar as aulas às 7:30, 8 horas.
7: Não é fácil.
8: Não é fácil, Elcio.
7: Adilson, se você pensar em escalação do Brasil para o jogo de sexta-feira, que na verdade é a próxima parada da seleção do Brasil na Copa, Neca de Pitibiriba. O seu Carlos Ancelotti não quer saber de divulgar seleção antecipada.
8: Só na hora.
7: Só na hora. O homem tá cheio de lero, lero, vem cá que eu quero, né?
8: Mas que não tem.

0: time com Paquetá e Rafinha, né, o Elcio José?
1: Eu às vezes me pergunto.
0: Não, né? E não dá, né?
1: De onde é que o Flamengo. De onde é que o Flamengo foi arrumar dinheiro pra trazer aquele Paquetá pro Brasil? Devia ter deixado.
0: Quanto ganha?
1: Hã?
0: No Flamengo?
1: Não, ganha bem. Deve ganhar uns 3 contos por mês. Agora, porque.
0: O futebol dele não é de 500 mil, né?
1: Exatamente, por isso que estou falando.
0: É muito fraco.
1: O Flamengo resolveu trazer um homem daquele para jogar no Mengão, mas tudo bem. Então, Adilson, na sexta-feira, o jogo é 9:30 PM, lá na Filadélfia, Estados Unidos, Brasil e Haiti. O Brasil vai ganhar. Vai ganhar, 3-4, né? Porque a seleção do Haiti é muito fraca. Então não tem esse problema, essa frescura aí de. Ah, eu não vou divulgar a escalação. Ah, vai ser homem, rapaz, né? E depois o Brasil joga na outra quarta-feira da semana que vem contra a Escócia, um jogo também que dá para ganhar. Resumindo, o Brasil vai para a próxima fase da Copa. Aí fica aquela pergunta, aquele grande ponto de interrogação. Passa da segunda fase? Só Deus sabe.
0: Aí depende dos próximos adversários.
1: Exatamente. Próximo adversário que você viu ontem, aquela seleção lá de Cabo Verde, é um arquipélago na África, com 500 mil habitantes. Encarar a Espanha, campeã da Europa, tá aí para ser campeã da Copa. E olha, os meninos fizeram bonito. Tem um goleiro de 40 anos.
0: 40 anos.
1: Né? Novinho ele.
0: Qual é o time mais forte que você viu até agora na Copa? Você que entende de futebol.
1: Eu assisti quase todos os jogos.
0: Não viu nenhum time
1: não
0: forte?
1: Não vi assim, pra chegar, pra ser campeão, não.
0: Não?
1: Não. Pode ser que na próxima fase. Aliás, hoje, Adilson, hoje tem...
0: França?
1: Hã?
0: Tem França, né?
1: Hoje tem. Hoje tem a França, que é a grande candidata a título, tem França e Senegal. Se você voltar ao tempo, Senegal... ganhou da França em 2002, quando ela era campeã da Europa e líder da FIFA. E o pessoal tá com medo. 1-0 foi naquele jogo para a Senegal. O jogo da França 16 horas, 19 horas Iraque e Noruega, 22 horas Argentina e Argélia. Eu tenho a impressão que esse jogo aqui vai dar goleada. E daí, na madrugada de terça para quarta, tem Áustria e Jordânia.
0: Nas redes sociais, o brasileiro tá detonando o treinador aí.
1: Todo mundo.
0: Porque demorou demais fazer as trocas no primeiro jogo.
1: Só quem não detona é os canais de televisão, aqueles canais mais importantes, que eu não vou citar o nome aqui, né? Daí os caras estão jogando flores.
0: Porque o povo também vê o que tem que ser mudado.
1: Tem que ter calma, né? Tem que ter calma, que os caras vão melhorar. Hã? Melhorar quando?
0: Se acabar Marrocos não cansa no segundo tempo, seria difícil ganhar.
1: Você viu o presidente da CBF? Ele gastou num hotel lá nos Estados Unidos 60 mil reais. Bem, 60 mil reais pra ele não é dinheiro. É pra mim, pra você. Sabe por quê? Porque levou a namorada.
0: E pagou com o dinheiro da CBF.
1: Pagou com o dinheiro da CBF. E gozado. A namorada ficou com ele até ontem, quando o pessoal descobriu. Hoje foi pra lá a esposa, a legítima dele.
0: E esse dinheiro da CBF, quem paga é o quê? Os clubes?
1: Acho que sim, né? Eu me pergunto de onde é que
0: vem. Os clubes que, na verdade, é o povo pagando ingresso.
1: Exatamente.
0: Arrecadação.
1: Mas não é só daí que vem dinheiro, não. Acho que tem porque a gente não sabe, né, Nilson? Para eu fechar aqui, ó, uma coisa importante que aconteceu ontem, porque daqui 100 anos, daqui 200 anos, os nossos assessores que vêm da família vão comentar. Você sabia que o árbitro Ramon Abate Abel, ele foi o primeiro catarinense a apitar um jogo de Copa do Mundo? Isso aqui vai ficar registrado nos livros do esporte. Então, nós temos que ter orgulho. O Ramon Abate Abel, que apitou vários jogos aqui em Lages do Internacional, né? Apitou ontem em Bélgica e Egito, e ele se tornou o primeiro árbitro catarinense a apitar um jogo de Copa do Mundo. Isso é importante, não só para ele, mas para a federação, para nós catarinenses, é muito importante.
0: Grande abraço, Elcio.
1: Só pra dizer que amanhã tem arbitral do Inter, né?
0: Amanhã?
1: Amanhã. Vamos ver.
0: Amanhã 17.
1: Os times que vão jogar, o Inter confirmou no sábado aqui através da Rádio Clube a sua participação. Aliás, muita gente pediu, vou reprisar agora meio-dia essa matéria do presidente Cristo. Um abraço.
0: Tá certo, abraço. 11:46.
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0: Informação do setor policial, ontem à noite da área industrial em Lages, proprietário de um comércio abordou um homem que tentava furtar uma choperia de inox. O homem conseguiu fugir, a vítima, o dono, relatou que no período da manhã já aconteceu outro furto do local, levou a choperia de R$ 800. O homem foi abordado, o suspeito aí pelo furto, disse que vendeu a choperia em um estabelecimento aqui no centro, né? Em um estabelecimento aqui no centro. A polícia foi no local, mas estava fechado ontem à noite. E com certeza agora vem a investigação. Lembrando que quem compra produto furtado se incomoda também junto com a pessoa que acabou furtando. 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
0: Vamos lá com a doutora Bárbara do consultório odontológico. Doutora, bom dia.
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0: Tá legal, doutora? Abraço, sucesso sempre.
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1: 11:51. O César manda mensagem para nós aqui. Adilson, vocês têm que ouvir a direção do hospital para ver qual a verdade. É, quem está na linha de frente não tem culpa. Sabemos disso e já trouxemos aqui no estúdio para falar o diretor do hospital. Que esse assunto não é de hoje, é de 3 meses atrás. A direção ficou de resolver e até agora, pelas mensagens que estamos recebendo, nada. Então já ouvimos sim a direção do hospital e sabemos que não é culpa das pessoas que atendem. 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
1: Cristian Moraes com os assuntos de hoje à tarde na Clube. Bom dia, Cristian.
10: Bom dia, Dilson. Bom dia, Serginho, aos nossos ouvintes. Isso mesmo, vamos trazer agora os destaques aqui da nossa programação. À 1:30 nós temos o Conexão Saúde. Vamos conversar com o cirurgião geral e o médico coloproctologista, Dr. José Emílio de Araújo Menegatti. Nosso assunto, um assunto que o pessoal às vezes sente um pouquinho de desconforto, às vezes fica com receio de falar, mas é hemorroida ou fissura. Descubra qual a real diferença e pare de sofrer em silêncio. Então o pessoal aí tem as orientações hoje à tarde sobre essa questão. O pessoal pode mandar mensagens, não precisa ser identificado, mas o pessoal pode tirar as dúvidas a respeito deste assunto, que é um assunto que sempre tem bastante relevância para a gente falar aqui no Conexão Saúde. Em seguida, às 14:30, temos o Clube Interativa, quadro Seus Direitos. Vamos conversar com o advogado e presidente da OAB de Lages, Dr. Gabriel de Oliveira Antunes. Vamos falar sobre a redução da maioridade penal. Teve agora um avanço ali na Câmara dos Deputados para reduzir de 18 para 16 anos. Ainda não está aprovado, mas passou ali por uma das comissões e a gente vai debater aí quais os impactos jurídicos e os próximos passos nesse âmbito da redução da maioridade penal. E para fechar a tarde com boa música e informação, Adilson, a gente tem o Chimarreando com a Clube na apresentação do Éder Goulart.
1: Tá certo, grande abraço, obrigado. Um
10: abraço, até mais, Adilson.
1: 11:55.
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0: Mensagem do dia com o Padre Marcos. E na sequência, programação da Clube, Jornal da Clube, segunda edição. Agradeço sempre a sua audiência com a gente aqui no Clube Comunidade. A todos, uma boa tarde.
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2: amados irmãos, amadas irmãs em Cristo Jesus. Deus, na sua infinita bondade, nos concede mais um dia de vida. Humildade não é sinal de fragilidade ou dificuldade de se expressar. Os humildes sabem defender as próprias ideias, são ousados em seus projetos, respeitando os que pensam diferente e conscientes da brevidade da existência. Nunca houve quem soubesse anunciar seus sonhos e projetos como Jesus, embora raramente alguém tenha sido tão humilde quanto ele. O mestre de Nazaré deu belíssimas lições de humildade. Uma das mais encantadoras é que os humildes julgam a si mesmos e os orgulhosos os outros. Os humildes reconhecem suas limitações e os soberbos as dos outros. Certa vez, Jesus afirmou em São Mateus, capítulo 7, não julgueis para não ser de julgados. Somos especialistas em condenar. Jesus era um especialista em acolher. Temos a maior facilidade em expor as chagas dos outros, ele em cobri-las. Mesmo quando todos queriam que ele anunciasse o traidor, Jesus poupou Judas. Somos peritos em rejeitar as insanidades dos outros, ele em compreendê-las. Julgar no sentido de avaliar, criticar e contribuir é um ato de amor. Mas julgar no sentido de acusar as pessoas, constrangê-las e inferiorizá-las é doentio. Uma atitude orgulhosa que frequentemente se reveste de uma aparência de falsa humildade é procurar diminuir os outros para se exaltar, falar da desgraça alheia com o objetivo de exibir a própria superioridade, apontar a miséria para se valorizar. Outra atitude orgulhosa frequentemente utilizada é procurar anular alguém com afirmações curtas e taxativas. Você não tem jeito. Você sempre erra. Você diz sempre a mesma coisa. Você nunca aprende. Cada ser humano é único. É preciso procurar conhecê-lo dentro do seu contexto espiritual, social e familiar, para não destruir sua identidade e autoestima. Comparar pessoas é quase sempre um modo orgulhoso de reagir e constranger. Peçamos a bênção de Deus para que sejamos humildes, acolhedores e misericordiosos. Em nome do Pai, e do Filho, e do Espírito Santo. Amém.

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0: Oi, oi, boa tarde. Chegamos na terça-feira, hoje que é dia 16 de junho.
1: Olá, boa tarde, sejam todos bem-vindos. Lages, nesse momento, tem sol, céu azul, temperatura 12 graus, o mesmo em Otacílio Costa. Urubici, a terra da Gralha FM, 11 graus.
0: Você ouve a partir de agora com a gente no Jornal da Clube.
1: Polícia Federal mira integrantes do PCC em operação contra o tráfico internacional de drogas.
0: ANAC apura se helicóptero que colidiu fazia transporte clandestino.
1: No esporte, saiba a próxima parada da seleção do Brasil.
0: Aposta de Lages acerta na Loto Fácil e leva mais de R$500 mil de reais.
1: E ainda nesta edição, Polícia Civil cumpre mandado em investigação de maus tratos e resgata 36 animais em São Joaquim.
2: Nacionais.
0: A Polícia Federal deflagrou a Operação Stratos para combater uma organização criminosa investigada por tráfico internacional de drogas e lavagem de dinheiro, com mandados cumpridos em cidades do interior de São Paulo.
1: Segundo a investigação, o grupo utilizava aeronaves e pistas clandestinas para transportar cocaína de origem estrangeira.
3: A Polícia Federal cumpre nesta terça-feira 10 mandados de prisão e 16 de busca e apreensão contra integrantes do PCC, o primeiro comando da capital. O grupo é investigado por tráfico internacional de drogas e lavagem de dinheiro. A Operação Stratos ocorre nas cidades paulistas de Presidente Prudente, Regente Feijó, Martinópolis, Álvares Machado e Mirante do Paranapanema. A Justiça também decretou o bloqueio e o sequestro de bens dos suspeitos. Já foram apreendidos 2 aviões de pequeno porte, documentos, armas, munições e dinheiro em espécie. As investigações começaram em outubro de 2025. Segundo a PF, o PCC utilizava aeronaves e pistas clandestinas para distribuir cocaína de origem estrangeira no Brasil. O grupo teria movimentado mais de 10 toneladas da droga, principalmente para a capital paulista, com parte da carga distribuída no oeste do estado. Ao longo da investigação, mais de 2 toneladas de cocaína já foram apreendidas. Agora, com o bloqueio de bens, a PF busca descapitalizar a organização criminosa e impedir a continuidade das atividades ilícitas. Os suspeitos podem responder pelos crimes de tráfico internacional de drogas, associação para o tráfico e organização criminosa. Renato Ribeiro.
0: A primeira turma do Supremo Tribunal Federal julga hoje o ex-deputado Eduardo Bolsonaro, acusado de coação e tentativa de obstrução da justiça em um processo relacionado ao julgamento do ex-presidente Jair Bolsonaro.
1: Segundo a acusação, Eduardo teria articulado medidas internacionais para pressionar autoridades brasileiras.
3: A primeira turma do Supremo Tribunal Federal julga nesta terça-feira o ex-deputado Eduardo Bolsonaro por coação e tentativa de obstrução da justiça. Ele é acusado de articular o tarifaço norte-americano contra mercadorias brasileiras, além de sanções e a suspensão de vistos de ministros do governo federal e do STF. Tudo isso com o objetivo de interferir e intimidar as autoridades responsáveis pelo julgamento de seu pai, o ex-presidente Jair Bolsonaro, condenado por tentativa de golpe de Estado. Eduardo está nos Estados Unidos desde o fim de fevereiro de 2025. Em novembro, ao aceitar a denúncia da Procuradoria-Geral da República, os ministros entenderam haver indícios de que o ex-parlamentar pretendia criar um ambiente de instabilidade institucional. As ações de Eduardo Bolsonaro teriam causado, inclusive, prejuízos econômicos ao Brasil. Ele perdeu o mandato na Câmara dos Deputados em dezembro por excesso de faltas. O advogado especialista em direito penal, Max Telesca, destaca a importância do julgamento.
4: Para mim, a mais importante é relacionada à pressão internacional a que está até hoje sendo submetido o Brasil em função das atividades também de Eduardo Bolsonaro e de outras personalidades que se encontram nos Estados Unidos ou em grande interlocução com os Estados Unidos e a formação de um precedente judicial que contemple ou que entenda como coação no curso do processo esse tipo de busca de intervenção dentro do Brasil a partir da maior e até hoje ainda mais importante potência econômica e bélica do mundo, que são os Estados Unidos da América.
3: A sessão da primeira turma começa às 14h com a leitura do relatório do ministro Alexandre de Moraes. Em seguida falam a Procuradoria-Geral da República pela acusação e a Defensoria Pública da União pela defesa. Depois terá início a fase de votação com o voto de Alexandre de Moraes, seguido por Cristiano Zanin, Carmen Lúcia e Flávio Dino. A decisão sobre a absolvição ou condenação de Eduardo Bolsonaro será tomada por maioria de votos. Se condenado, os ministros também vão decidir sobre o tempo da pena. Renato Ribeiro.
0: A ANAC investiga se um dos helicópteros que se chocaram no ar no Rio de Janeiro realizava transporte aéreo clandestino.
1: A aeronave já era monitorada pela agência após uma denúncia registrada no ano passado.
0: O acidente deixou 6 mortos e provocou um incêndio em uma concessionária no Recreio dos Bandeirantes.
1: Agora a Polícia Civil apura o caso e aguarda o laudo técnico do CENIPA para determinar as causas da colisão.
2: A ANAC, Agência Nacional de Aviação Civil, investiga se um dos helicópteros que se chocaram no ar neste domingo, 14 de junho, no Rio de Janeiro, estava realizando transporte aéreo clandestino. As 6 pessoas que estavam nas aeronaves morreram. Em nota, a agência informou que a aeronave prefixo PPMAC, que levava o piloto e 4 passageiros, constava da lista de denúncia de transporte aéreo clandestino recebida em 2025. Ainda segundo a ANAC, após a apuração, os responsáveis pela aeronave foram autuados por recusa de informações. Os 2 helicópteros colidiram e caíram nos arredores da Avenida das Américas, no Recreio dos Bandeirantes, na zona sudoeste da cidade. Segundo os bombeiros, a queda das aeronaves foi no estacionamento de uma concessionária de carros elétricos, provocando um incêndio que atingiu pelo menos 20 veículos. A Polícia Civil investiga a colisão. A perícia foi realizada e agentes aguardam o laudo do CENIPA, o Centro de Investigação e Prevenção de Acidentes Aeronáuticos, ligado ao Comando da Aeronáutica. A aeronave que explodiu seguia para Angra dos Reis, na Costa Verde, com o piloto Alexandre Souza e 4 passageiros: o brasileiro e produtor musical Lucas Frota, o cantor e produtor americano Oliver Tree e os argentinos Gasp, que era youtuber, e Lusca Vinali, diretor de videoclipes. No outro helicóptero estava apenas o piloto Charles Marcilac, que seguia para a região serrana. Cristiane Ribeiro.
0: Estaduais. Com a movimentação de torcedores para a Copa do Mundo, o Procon orienta os consumidores a adotarem cuidados na contratação de passagens aéreas, nas hospedagens e na compra de ingressos para os jogos.
1: Especialistas alertam que os viajantes devem utilizar apenas canais oficiais

0: e também conhecer seus direitos em caso de atrasos, cancelamentos de voos e mudança nos serviços contratados, evitando assim prejuízos e transtornos durante a viagem.
1: Com a realização da Copa do Mundo, cresce o número de brasileiros que se preparam para viajar ao exterior. Mas além de organizar passagens, hospedagens e ingressos, é importante conhecer os direitos do consumidor para evitar transtornos. A diretora do PROCON de Santa Catarina, delegada Michele Alves, orienta aos viajantes sobre os principais cuidados na contratação de serviços.
2: Na aquisição de passagens, é importante que o consumidor já faça a opção, se vai ter certeza daquela data, ele pode ter uma promoção, por exemplo, porque tem passagens que não admite, né, a substituição de data ou de horário. E aí acaba sendo o dobro se tiver qualquer imprevisto. Então, na hora de comprar, já comprar sabendo dessa particularidade. E lembrando que hospedagens, né, ou transporte, muitas vezes no próprio local, é importante que eles optem por plataformas que são reconhecidas, porque muitas vezes rola, né, grupos de WhatsApp, promoções até de ingressos, e você não sabe quem está por trás. Se for uma pessoa física, não há uma relação de consumo, só uma pessoa jurídica. E sim, o PROCON pode estar atuando, pode estar fazendo a audiência visando o reembolso no caso de algum prejuízo. Agora, se for transporte clandestino ou alguma compra de uma pessoa física ou de alguma plataforma que não seja oficial, aí o consumidor tem riscos. Por isso que nós orientamos ao consumidor ter esses cuidados, porque muitas vezes o barato pode sair caro.
1: Outro ponto que merece atenção é o transporte aéreo. Em casos de atraso ou cancelamento dos voos, as companhias têm obrigações previstas em norma da Agência Nacional de Aviação Civil.
2: Então, nós temos uma normativa da ANAC que ela dispõe que se o consumidor ele tiver atraso no voo, até uma hora ele tem direito à comunicação, à internet, né? Ele pode ficar ali aguardando. Passando de 2 horas, ele já tem direito ao voucher de alimentação. E passando de 4 horas de atraso, ele tem direito à estadia, né, a qualquer deslocamento, ou seja, quando a empresa atrasa o serviço, o consumidor ele tem direito e não precisa desembolsar nada, cabendo à empresa fazer essa indenização. Então, tanto de hospedagem quanto de alimentação. E no caso de cancelamento, ele tem que fazer, então, essa comunicação prévia. O ideal que seja até 72 horas antes, até para que o consumidor muitas vezes nem se desloque no aeroporto. Se ele já estiver no aeroporto, ele tem que tentar com uma outra empresa para que esse passageiro chegue então ao destino final.
1: De Florianópolis para a Rede de Notícias Acaerte, Vanessa Carini.
3: Santa Catarina registrou em 2025 o maior número de transplantes de rim já realizado no estado nos últimos anos.
0: Na verdade, foram 345 cirurgias, consolidando o avanço contínuo da política estadual de doação e transplante de órgãos.
3: Já em 2026, entre janeiro e abril, foram realizados 94 transplantes de rim.
0: O resultado é reflexo do desempenho catarinense que alcançou as melhores taxas no Brasil, em efetivação de doadores, ou seja, 43%. Doadores efetivos, 42,8%. E o menor índice de não autorização familiar, 32%.
3: Os dados demonstram que quem vive em Santa Catarina tem as melhores chances de receber um órgão ou tecido quando necessita, como ressalta o coordenador da Central de Transplantes de Santa Catarina, o Dr. Joel de Andrade.
4: Atualmente, graças ao sucesso da política de doação e transplantes de Santa Catarina, todos os pacientes que precisam de transplante renal são inseridos na fila de doador falecido e aqueles que têm doador vivo, então, são preparados enquanto aguardam na fila de doador falecido, fazendo com que o número de transplantes com doador falecido seja imensamente maior do que doador vivo. 3,88% dos transplantes feitos em Santa Catarina nos últimos 10 anos foram feitos com doador vivo, enquanto todos os demais foram feitos com doador falecido.
0: Agora 12 horas e 15 minutos, daqui a pouquinho você confere no Jornal da Clube na sua segunda parte.
3: Homem é preso por furtar chopeiras de comércio em Lages.
0: No esporte, o que rola hoje na Copa do Mundo?
3: Reabertura parcial da Serra do Corvo Branco é projetada pelo estado.
0: E atenção, motorista morre preso às ferragens após grave acidente na BR-282.
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0: Muito bem, agora meio-dia 16, vamos até o Senac, a Ana falando ao vivo aqui no Jornal da Clube.
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1: Agora 12:19.
0: Locais e regionais.
1: A Prefeitura de Lages abriu o processo eleitoral para a formação da Comissão de Ética de Enfermagem.
2: Bom, as inscrições dos candidatos poderão ser realizadas de 29 de junho a 17 de julho, presencialmente na Diretoria de Promoção e Prevenção à Saúde, junto à Secretaria Municipal da Saúde. Fica na Praça Leoberto Leal, número 20, no centro. Ou tem um e-mail, diprus@saudelages.sc.gov.br.
1: A votação vai ocorrer nos dias 17, 18 e 19 de agosto e a comissão será composta por 5 profissionais eleitos pela própria categoria.
2: Bom, só repetindo então o e-mail, é diprus@saudelages.sc.gov.br.
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2: As obras de pavimentação da SC-370 na Serra do Corvo Branco seguem avançando ali entre Urubici e Grão-Pará. O investimento supera os 50 milhões de reais e atende uma demanda aguardada há décadas pela população da região.
1: Com os trabalhos em andamento, o governo de Santa Catarina projeta a reabertura parcial do tráfego já no mês de julho. Em sistema de meia pista, a conclusão total da obra está prevista para o final do ano de 2026.
3: As obras de pavimentação em concreto da Serra do Corvo Branco seguem em ritmo acelerado em Santa Catarina. Considerada uma das obras mais aguardadas do estado, a pavimentação da Serra do Corvo Branco atende a uma reivindicação histórica da população que espera pela melhoria há mais de 50 anos. Atualmente, os serviços estão concentrados na chamada Curva W, logo após o famoso corte na rocha que se tornou um dos principais cartões postais da região. As equipes trabalham na pavimentação em concreto, no alargamento da pista e na implantação de sistemas de drenagem. Também estão sendo executadas obras de contenção de encostas com aplicação de concreto projetado e instalação de telas metálicas de alta resistência para evitar o desprendimento de rochas. Além disso, o trecho recebe novas defensas metálicas e sinalização vertical e horizontal, ampliando a segurança para motoristas e turistas. O secretário de Estado da Infraestrutura e Mobilidade, Ricardo Grando, fala mais sobre essa obra emblemática.
4: A Serra do Corvo Branco certamente vai...

0: se transformar um dos destinos mais importantes do sul do Brasil. Quem conhece já verifica aquilo que é o movimento, o fluxo de pessoas e turistas e curiosos que tem, que é uma serra sensacional. Mais de 50 anos, o pessoal desejava a pavimentação da serra complexa. Nós, no último episódio de grandes chuvas do ano passado, a gente teve diversos deslizamentos. Nós estamos atacando em 5 pontos emergenciais, né? Por isso que a obra, na realidade, poderia ter avançado com mais celeridade se não fosse essa ocorrência das chuvas, mas a gente está indo bem, né? O nosso prognóstico é, até no máximo final do mês de julho, a gente poder liberar o trânsito 1 hora ou 2 horas por dia, 1 hora de manhã, 1 hora à tarde. A gente está pensando qual é a melhor solução para que a gente comece a dar fluxo. A obra vai ser entregue ainda nesse governo. O governador Jorginho Melo esteve lá comigo 2 oportunidades, sabe da magnitude e da complexidade da obra, mas certamente até o final do ano a gente vai concluir ela na sua integralidade.
1: Ainda segundo o governo do estado, a Serra do Corvo Branco tem papel estratégico para a integração entre a Serra Catarinense e o litoral, além de ser um importante atrativo turístico que recebe visitantes de todo o país. Shaina Marcon, onde há, a Clube está.
2: Obrigado, Shane. Agora, meio-dia, 24 minutos.
3: Olha só, uma aposta feita em nossa cidade está entre as ganhadoras do concurso 3.711 da Loto Fácil, sorteada nesta segunda-feira, ontem.
2: Pois é, o bilhete registrado na lotérica Acutia Loterias acertou as 15 dezenas sorteadas e garantiu um prêmio bom, hein? R$564.827,34.
3: Outros duas apostas vencedoras foram registradas em Porto Alegre, no Rio Grande do Sul, e em Ouro Este, em São Paulo.
2: Bom, o próximo sorteio da Loto Fácil tem prêmio estimado em R$ 2 milhões.
3: Muito bem, vamos mudar de assunto. Lages vai ganhar árvores solares que vão permitir a população recarregar celulares e outros aparelhos eletrônicos em espaços públicos utilizando energia limpa e renovável.
2: O projeto será executado pela Secretaria de Meio Ambiente com recursos de emenda parlamentar e busca incentivar a sustentabilidade, além de oferecer mais comodidade para moradores e visitantes.
4: Muito boa tarde, Maicon Lovatti, Elcio José. Pois é, estamos aqui na Secretaria de Serviços Públicos e Meio Ambiente para falar sobre inovação, porque é desta pasta que está partindo aí a ideia, a compra de árvores solares. Isso mesmo, árvores solares para serem instaladas no município de Lages e que servirão de alguma forma para a comunidade aí, seja recarregar o celular ou até mesmo verificar essa tecnologia, né, de energia renovável através desse equipamento. E a gente vai conversar com o secretário da pasta, Jean Cobelini, para a gente entender um pouquinho melhor como é que funciona esse sistema e como é que está o andamento da compra dessas árvores solares para o município de Lages. Secretário, falando da Rádio Clube, boa tarde.
5: Boa tarde, Evandro. Boa tarde, ouvintes da Clube. Uma emenda de 2023 do deputado Márcios, que está na conta já há algum tempo, e a gente está dando a destinação. A ideia é trazer árvores de energia solar, que nada mais é do que uma forma de recarregar um celular ou conectar algum equipamento elétrico, eletrônico ali, que você consegue utilizar energia solar para fazer essa utilização, vamos pensar assim, mais sustentável, mais ecologicamente correto. A ideia inicial, uma emenda de 150 mil, a gente vai fazer uma ata de registro de preços e, se der certo, a gente coloca nesse primeiro momento 3 árvores. E, claro, a prefeita Carmen sempre tem essa visão de que, se a ideia for boa, a gente possa estender para as outras unidades, para as outras praças também. Num primeiro momento vão ser instalados no Ivo Silveira, no Jones Minosso e também lá no Tanque. Posteriormente, a gente pode estender para o Calçadão, para Joca Neves, enfim. A ideia é que a gente coloque um banco aonde as pessoas possam sentar em volta e aí sim conectar seu carregador de celular ou recarregar um a outro equipamento qualquer.
4: São 3 equipamentos neste momento e já tem um modelo definido ou ainda não, secretário? Ainda está em análise, está sendo conversado com as empresas que podem fornecer esse equipamento?
5: A gente define a parte técnica que a gente precisa, o que que a gente está pensando, e as fornecedores vão estar sugerindo. Então, como é uma licitação, a gente depende muito de cada fornecedor trazer uma ideia diferente. Então, pode ser que saia uma árvore, pode ser que saia só um banco com uma cobertura também. A equipe da licitação senta, avalia cada caso, né? E vai classificando as empresas que realmente trazem o benefício que a gente quer para a sociedade.
4: Tá certo, secretário. Mais alguma informação sobre as árvores de energia solar?
5: Acredito que a gente está respondendo um questionamentozinho ali que o TCE fez. Acredito que ainda essa semana a gente está publicando para que logo a gente tenha isso aí já uma novidade para a comunidade.
4: Tá certo. Secretário Giacobellini conversando com a gente sobre esse projeto, né? Essa inovação para o município de Lages, a instalação, nesse primeiro momento, de pelo menos 3 árvores solares, onde há a Clube Star. Repórter Evandro Giobo.
2: Obrigado, Evandro. Agora 12:29. E a tecnologia está cada vez mais presente no campo e agora também auxilia os apicultores catarinenses. Um projeto da Epagre conecta as colmeias a estações meteorológicas para fornecer ali as informações em tempo real aos produtores.
3: Os dados coletados ajudam no monitoramento das condições climáticas e também do comportamento das colmeias, permitindo assim decisões mais precisas e contribuindo para o fortalecimento da produção de mel aqui em nosso estado.
6: Colmeias catarinenses agora fazem parte de uma verdadeira rede inteligente no campo. A Epagre, por meio do CIRAM, está monitorando a atividade apícola em 7 municípios do estado. Bocaina do Sul, Caçador, Canoinhas, Imaruí, São Joaquim, São Miguel do Oeste e Videira. Com isso, usa tecnologia de ponta para captar dados como temperatura, umidade, chuva e até o peso do mel produzido. Tudo isso abastece a plataforma Apps Online, permitindo que produtores e pesquisadores acompanhem quase como um batimento cardíaco da natureza as condições ideais para a produção. O engenheiro agrônomo da Epagre, Hamilton Justino Vieira, coordenador do projeto, destaca a importância desta conectividade.
7: A finalidade, podemos falar em múltiplas finalidades, né? Uma delas é auxiliar, dar informações, dar dados para os apicultores para tomada de decisão.
6: Mas por trás dessa inovação existe um trabalho que exige coragem, técnica e muita precisão. A manutenção das estações, muitas vezes cercadas por milhares de abelhas, é feita com atenção redobrada. O técnico em meteorologia, Rafael Ataíde de Araújo, vive essa rotina desafiadora e explica como é o passo a passo.
8: O nosso trabalho é justamente fazer a manutenção quando ela tem um problema ou não, né? Porque a gente faz também manutenção preventiva e a gente praticamente verifica ali os equipamentos para ver se estão funcionando, a gente faz a limpeza adequada. E é praticamente isso. E a única diferença que tem, assim, quer dizer, uma das diferenças que tem, ao contrário das outras estações comuns, meteorológicas, é que aqui tem as abelhas, né? E a gente tem que usar equipamento de proteção individual, mas é praticamente isso. A gente faz manutenção nesses equipamentos, né? E para ter um monitoramento correto aí da rede de monitoramento da Epagre, CIRA.
6: Em Bocaina do Sul, o impacto desse monitoramento vai além dos números. A iniciativa também contribui para estudos que ajudaram na criação da indicação geográfica do mel de melato da Bracatinga, valorizando ainda mais o produto da região. A engenheira agrônoma Thaís e Cristina Vieira Pereira acompanha de perto essa evolução e celebra os resultados.
9: O Escritório Municipal de Epagre, ele trabalha com assistência técnica diretamente na propriedade, né? Uma assistência direta ao produtor rural, além de capacitações também que são oferecidas de tempo em tempo e também através da ampla distribuição do fomento rural nas propriedades. Hoje o nosso mel está amplamente distribuído, indo para o continente europeu e outros países. Ele tem uma qualidade superior, com indicação geográfica e qualidade reconhecida.
6: E quem sente esse avanço na prática é o apicultor José Charles Becker. Ele produz entre 15 e 20 toneladas de mel por ano, com destino a mercados exigentes, como Europa, China e Estados Unidos. Ele reforça a importância da parceria.
10: A importância da Ipagre é a parceria que tem com nós, né? Uma parceria muito boa. A gente precisando, sempre eles estão ali.
6: A Ipagre Ciran tem mais de 200 estações em Santa Catarina, entre meteorológicas, agrometeorológicas e hidrológicas, o que fortalece o projeto e auxilia na colheita de dados e de lucratividade. 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Repórter Rodrigo Silvério.
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2: Vamos saber então da previsão do tempo. Quem está chegando é o Peter Scheuer. Fala, Peter. Boa tarde.
12: Boa tarde a todos da Rádio Clube FM. Segue com tempo seco durante essas próximas horas, com temperaturas mais amenas. A máxima prevista, ela não passa muito aí dos 15 graus. Os ventos sopram com intensidade fraca de sul a sudeste, com pequenas oscilações para o quadrante nordeste. Tanto nesta terça, ou melhor, quarta, quinta, mantém o tempo firme. O frio, ele segue marcando presença. As mínimas, elas ficam oscilando entre seus, olha, eu diria, 0 grau a 3 graus, com formação de geada nas baixadas e vales, aonde não tiver nevoeiro, obviamente, e com valores negativos no topo da Serra Catarinense, principalmente nas áreas de baixadas e vales. O tempo é bom, a temperatura máxima prevista, ela oscila entre 15 a 17 graus, e mantém o tempo mais firme durante boa parte da semana. Agora é importante estar ressaltando que mais ou menos ali na sexta-feira, uma nova frente fria avança sobre a região sul do Brasil, organizando inúmeras instabilidades. Tem previsão de chuva, isoladamente a formação de alguns temporais e queda na temperatura. Peter Scheuer, meteorologista, com a previsão do tempo.
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3: Agora, 12:39.
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3: Meus amigos, a próxima parada da seleção do Brasil na Copa do Mundo é na próxima sexta-feira. Horário 9:30 PM. Estádio Lincoln, na Filadélfia, nos Estados Unidos. Brasil e a seleção do Haiti. Segundo informações, hoje no site da CBF, o Carlos Ancelotti não divulgou nada sobre a seleção do Brasil para esse jogo. Hoje, a programação para a Copa do Mundo, 16:00 PM, a França enfrenta Senegal. Grupo D, Nova York, Nova Jersey. 19:00 PM, Iraque e Noruega. Grupo 1 também, lá em Boston. Às 22:00 PM, Argentina e Argélia, pelo Grupo J, lá em Kansas City. E para fechar a rodada, jogo que entra na madrugada, Áustria e Jordânia, pelo grupo J, né? Aí, portanto, a programação para hoje. Eu já divulguei essa nota aqui hoje de manhã, eu acho ela importantíssima, né? Para quem acompanha o esporte. O árbitro Ramon Abate Abel, do quadro da Federação Catarinense de Futebol, ele escreveu mais um capítulo histórico na trajetória internacional do nosso futebol catarinense. O profissional, nascido em Santa Catarina e formado na Escola Catarinense de Arbitragem, ele apitou ontem o jogo Bélgica e Egito pela primeira rodada do Grupo G da Copa do Mundo. Com o feito, Ramon Abate Abel, ele se tornou o primeiro catarinense a conduzir uma partida da história de mundiais. Então veja só a importância que ficou marcado o nome do Ramon no futebol mundial na Copa do Mundo. Nas próximas gerações, o pessoal vai estar dizendo: olha, Santa Catarina teve um árbitro que apitou a Copa do Mundo e ele se chamava Ramon Abate Abel. Notícia importante essa para nós que acompanhamos de perto o nosso futebol barriga verde. Ontem e hoje, quando eu vim trabalhar, muita gente me abordou na rua: ué, o senhor, reproduz a matéria do presidente do Internacional, que foi ao ar no sábado pela manhã, aqui na programação da Rádio Clube. E eu acho que essa também é uma das, olha, para nós lagianos, é mais importante que a Copa do Mundo. Ah, é. Por quê? Nós estamos falando aqui da coisa que é nossa, né? Da nossa raiz, do nosso querido Internacional, que tava aquela dúvida, o Inter volta em 2026 ou não volta? Aí, semana passada, em bate-papo com o Amarildo aqui, o Amarildo disse assim para mim: Elcio, eu acho que o Inter volta. E se confirmou no sábado, com o bate-papo do Rodrigo, com o presidente do Internacional.
0: Ele está voltando aqui à Rádio Clube para falar do nosso Inter, falar do nosso glorioso. Um dia tão especial, né? Um dia que completamos 77 anos de história. Um dia que temos aí o nosso primeiro jogo na Copa do Mundo. Acho que uma coincidência tremenda que faz com que o coração do nosso lagiano tenha um dia tão especial, né? Além de a gente ter esse primeiro confronto dentro do nosso calendário de Copa do Mundo, temos aí o Inter voltando com notícias boas, notícias especiais, e não podia ser diferente, né, cara? Depois de mais de 7 longas décadas de história, de parceria entre a Rádio Clube e o Inter, não poderia deixar de ser aqui na Rádio Clube, né, cara? Todo o carinho, todo o histórico que essas duas grandes famílias lagianas têm para poder, na verdade, estar aí, querendo ou não, voltando a ter, vamos dizer assim, felicidades para o nosso glorioso, né? Eu acho que o nosso grande dia especial aí, com 77 anos de história, vem com um grande fato. Agora na quarta-feira a gente tem aí o conselho técnico, né? Para confirmação de participação em campeonato da Série C do Campeonato Catarinense. Eu acho que a nossa torcida está com uma grande saudade, né? Depois de um período aí sem competições, no ano de 2025 a gente não pôde jogar a competição profissional, deixamos de jogar a segunda divisão, para que a gente pudesse aí ter um momento de reflexão e de organização interna. Eu acho que a gente precisa citar muito isso, né, Rodrigo? A ideia desse retorno, ele vem muito mais do que simplesmente para ter a volta do clube, né? Mas sim a reorganização profunda, né? Que passa por soluções definitivas para problemas que travam o clube aí há mais de 40 anos, né? A gente tem um longo histórico de problemas tributários, trabalhistas, cíveis, que fazem com que o Internacional venha sofrendo e sangrando ao longo dos anos. Eu acho que o que mais nos importa é que o clube possa apresentar aí um plano de trabalho e detalhes de organização ao longo das próximas semanas, para que o torcedor lagiano entenda o porquê desse recolhimento, o porquê desse momento de retorno e, principalmente, né, quais serão os próximos passos a serem dados. Eu acho que se inicia aí nesse grande dia, né, cara, um dia de estreia de Brasil em Copa do Mundo, dia de aniversário de glorioso, 77 anos de Inter de Lages, a gente poder trazer em primeira mão na Rádio Clube, em parceria, né, com o Grupo SCC, o retorno oficial do Internacional às competições profissionais, que será dada a confirmação agora no dia 17, na quarta-feira, perante a Federação Catarinense de Futebol, no Conselho Técnico, né, na reunião de arbitral que vamos ter aí em Balneário Camboriú.
3: Já ouviu falar em saudade? Saudade de um grande amor, de um amigo, de uma pessoa querida. E eu tenho certeza que muitas pessoas que estão me ouvindo agora estão sentindo saudade, sim, do Internacional. Daquela camisa vermelha, quando adentra o campo do Vidal Ramos Júnior, né? E essa saudade acabou. Agora é esperar mais 2 meses, porque o campeonato vai começar dia 1º de setembro e vai terminar em novembro. Então vamos aguardar primeiro o conselho técnico amanhã para ver quais os clubes que vão disputar. 2 clubes, o campeão e o vice, vão subir para a Série B do ano que vem. Aliás, a Série B do ano que vem é uma Série A, né? Por quê? Teremos Figueirense, teremos Joinville, teremos Brusque e teremos com certeza o nosso Internacional. Esporte era isso.
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2: Vamos lá com ele, Adilson Oliveira, boa tarde.
1: Olá, boa tarde aos ouvintes do Jornal da Clube. Ontem à noite, na área industrial em Lages, um homem estava furtando em um estabelecimento. Ele conseguiu fugir. A vítima relatou que no período da manhã já aconteceu um outro furto no local. Uma chuperia avaliada em R$800 foi levada pelo elemento. O autor retornou durante a tarde para furtar outra chuperia. Na fuga, deixou cair um equipamento, uma peça da chuperia que foi recuperada. O autor foi identificado e a polícia, após rondas, encontrou o elemento suspeito no bairro Petrópolis, em Lages. Ele confessou o furto no período da manhã, disse que vendeu a chuperia em um estabelecimento de reciclagem no centro, em Lages, e depois retornou para furtar a outra chuperia. No local onde ele vendeu a chuperia, a polícia não conseguiu contato, pois o estabelecimento estava fechado. O homem, o autor do furto, foi conduzido à delegacia para as devidas providências. Acidente ontem à noite, 20h50, BR-116, município de Correia Pinto. Colisão entre um veículo pequeno e um caminhão. Condutor do caminhão, de 35 anos, não sofreu ferimentos. O Gol estava tombado no acostamento da pista. Motorista, de 26 anos, foi atendido pelos bombeiros. Estava sentado no banco do motorista. Foi socorrido com ferimentos e encaminhado à emergência do hospital. Bairro Esquina, município de Urubici, ontem aconteceu um acidente envolvendo um veículo EcoSport. Saiu da pista e bateu em um muro de uma casa. A condutora, de 25 anos, foi atendida pelos bombeiros com dores pelo corpo. O marido da condutora informou que ela estava sob efeito de medicação controlada. A mulher foi encaminhada ao hospital. Município de Campos Novos, um grave acidente ontem por volta de 19 horas. Colisão entre um veículo e um caminhão na BR-282, próximo ao antigo posto da Polícia Rodoviária Federal. Colisão frontal, veículo Renault Logan e um caminhão Volkswagen. Condutor do caminhão, de 40 anos, não sofreu ferimentos. A caroneira do veículo pequeno, atendida com ferimentos pelos bombeiros. O condutor do veículo ficou preso nas ferragens, não resistiu aos ferimentos e morreu no local do acidente ontem, no município de Campos Novos. A Polícia Rodoviária Federal fez o levantamento do acidente. A Polícia Civil do município de São Joaquim cumpriu ontem mandado de busca e apreensão e investigação que apura crime de maus-tratos animais. Os policiais encontraram, na área externa da casa, diversos cães mantidos em meio a grande quantidade de fezes e urina, presença de moscas. Alguns dos animais apresentavam lesões aparentes, ferimentos e bem magros. Dentro da casa, a situação também, cães e gatos em ambiente tomado por fezes e urina, espalhados por todos os cômodos, inclusive o local que se preparava alimentos. Foram resgatados 28 cães e 8 gatos, encaminhados para atendimento veterinário do município. A Vigilância Sanitária de São Joaquim também acompanhou a ocorrência. Segundo a polícia, a investigação prossegue para apuração dos fatos e a responsabilização criminal dos envolvidos. Essas foram as principais informações do setor policial das últimas horas. Para o Jornal da Clube, segunda edição, informou o repórter Adilson Oliveira.
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3: Agora, 12:56.
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4: A Secretaria Municipal de Saúde e Painel convida todos hipertensos e diabéticos do município para participar do grupo Hiperdia, hoje, 14 horas, na Câmara de Vereadores, com palestras, triagem, atendimento médico e renovação de receitas. Haverá transporte da Estrada Geral da Mortandade para a sede. O carro deverá ser agendado pelo WhatsApp da Policlínica ou com agente de saúde da Mortandade. Lembrando, hoje então, 14 horas e perdia na Câmara de Vereadores.
5: A Paróquia Imaculada Conceição de Capão Alta comunicando as missas que vão acontecer na semana. Amanhã, quarta-feira, dia 17, 19:30, na Matriz. Quinta-feira, que é dia 18, 15 horas lá na Vacas Gordas. Sábado, dia 20, 14:30, no quilômetro 14 e 4:30 da tarde na reserva. Já domingo, dia 21, às 9 horas da manhã, na Matriz.
4: A Secretaria Municipal de Saúde de Painel convida todos hipertensos e diabéticos do município para participarem do grupo Hiperdia hoje, 14 horas, na Câmara de Vereadores, com palestras, triagem, atendimento médico e renovação de receitas. Haverá transporte da Estrada Geral da Mortandade para a sede. O carro deverá ser agendado pelo WhatsApp da Policlínica ou com o agente de saúde da Mortandade. Lembrando, Hiperdia na Câmara de Vereadores, dia 16, hoje, 14 horas.
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2: 1:02.
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2: Familiares estão comunicando o falecimento de Joraci Cruz Couto. O corpo está sendo velado na Capela São Pedro, Sala Esperança. A celebração de despedida será hoje, 15 horas, na mesma capela. Seguindo logo após, para o sepultamento, no cemitério Cruz das Almas. A funerária São Pedro comunicou o falecimento de Joraci Cruz Couto. Vou repetir. Familiares estão comunicando o falecimento de Joraci Cruz Couto. O corpo está sendo velado na Capela São Pedro, Sala de Esperança. A celebração de despedida será hoje, 15 horas, na mesma capela. Seguindo logo após, para o sepultamento, no cemitério Cruz das Almas. A funerária São Pedro comunicou o falecimento de Joraci Cruz Couto.
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2: Agora 1:07.
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24: A Deise Ribeiro está procurando trabalho de diarista para casas e apartamentos. Tem experiência? Disponível na parte da manhã. O 998106894 é o telefone. Repito, 998106894.
2: Olha, está desaparecida uma terneira preta com uma mancha branca na barriga. Raça Jersey cruzada entre o bairro Ipiranga e o bairro Santa Helena. Quem tiver notícias, fala com o Cristiano, ligando para o 49-998-34-3513.
24: Atenção, Paulo da Silva, advogada Daniela Liz, informa que o seu benefício foi concedido e que estará atendendo em São José do Cerrito, segunda-feira, e em Lages, de terça a sexta. Favor entrar em contato, telefone 988-499189.
2: 1:08, ponto final na edição segunda de hoje, terça-feira, de mais um Jornal da Clube.
24: A apresentação de Elcio José, de Michael Lovatti, no caso eu, e os trabalhos técnicos de Cristian Moraes.
2: Na sequência, o marido Volpato chega com o Agroclube, depois tem Conexão Saúde com a Shane, com o Evandro. Vamos fazer todos, Michael?
24: Uma boa tarde.
2: Boa tarde.
24: Até mais.
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25: Você que está se ligando no nosso Agroclube, após o descanso, o trabalho pela manhã, agora o almoço e que bom. Eu conversava, e a gente no dia a dia, né, vai conversando, vai trocando a ideia, ouvindo, participando de muitos eventos aí pelas nossas comunidades, e o relato me deixou bem satisfeito. Os nossos agricultores, produtores, e é o que está acontecendo com você agora, imagino, né? Depois da manhã de trabalho, na lavoura, no campo, com todas as atividades, almoça e liga, continua ouvindo, né, a Clube após o jornal segunda edição com o Agro. Então a gente fica muito feliz em saber que esta é a sua programação e por isso aumenta a cada momento, a cada instante a nossa responsabilidade de trazer sempre uma informação de qualidade, uma informação que você vai aproveitar aí na sua propriedade. Este é o nosso compromisso. Estamos combinados? Então é assim que toca o Agroclube. Christian Moraes já está conosco aqui também. Vamos ficar juntos aí até 1h30 com muitas informações. Hoje tem leilão do gado geral no Parque de Exposições, hein? Daqui a pouquinho a gente amplia as informações. A partir das 18h30, no Parque de Exposições, o leilão acontecendo. E no dia 23, lá no município de Capão Alto também, tem o leilão, a feira do gado geral. Boa tarde para você, obrigado pela companhia.
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25: Aqui no Agro, sempre estamos comentando sobre a qualidade do leite de Santa Catarina, a produção, o ranking que o leite do nosso estado, né, tem em nível de Brasil. Tanto é que na cotação, sempre, todos os dias, a gente traz o preço do leite padrão como uma referência ao nosso produtor. Mas o assunto agora é sobre a qualidade do nosso leite, como está comparado a outros estados e principalmente este controle de qualidade. Por isso está conosco aqui a economista, ela que faz parte da Câmara Técnica do Conselheite, que é o Conselho Estadual do Leite, também ela é economista da Ipagri-Sepa e faz parte de várias câmaras que trabalham com a qualidade do leite em nosso estado. Estamos falando da Andréia Castelo Branco, uma das estudiosas desse assunto. E aqui no Agroclube, ela fala então, Andréia, a questão da qualidade do nosso leite, o que que a gente pode falar nesse momento ao produtor?
3: Então, com relação à qualidade do leite, a gente tem algumas variáveis que tem que ser consideradas. Questão de sólidos, CPP e CCS, que seria contagem padrão em placas e contagem de células somáticas.
4: Os sólidos são o quê?
3: Os sólidos são formados por lactose, gordura e proteína.
4: É isso que define a qualidade do leite?
3: Em termos de sólidos, sim, que isso influencia diretamente no rendimento industrial. Quanto mais sólidos, menos leite eu necessito para produzir queijos, por exemplo. Então, muito se diz que o leite da Argentina possui mais sólidos que o leite de catarinense e o leite brasileiro. Então, na dúvida, nós investigamos junto ao Observatório da Cadeia Láctea Argentina e junto a dados do mapa do Observatório de Leite, do mapa, né, o Ministério da Agricultura e Pecuária, e nós conseguimos dados de sólidos no que tange a lactose, gordura e proteína do Brasil, e no caso da Argentina conseguimos dados de gordura e proteína. Quando comparados os sólidos da Argentina e do Brasil, e de Santa Catarina, perdão, a gente percebe que para 18 meses, numa série histórica de 24 meses, o total de sólidos de Santa Catarina supera o total de sólidos da Argentina. Então, no caso, a Argentina, em 24 meses, apenas superou Santa Catarina em 6 meses. Então, essa ideia de que o leite argentino possui mais sólidos que o leite catarinense, isso não se confirmou, essa hipótese não se confirmou. Quando a gente compara os sólidos de Santa Catarina, agora incluindo também lactose, com o do Brasil, a gente percebe que o teor de sólidos totais é praticamente o mesmo. No caso do Brasil, 12,3%, no caso de Santa Catarina, 12,35%. Uma diferença que chega a menos de 1%. Quando a gente remove o teor no percentual de sólidos, a gente remove as gorduras, ou seja, o teor de sólidos não gordurosos, a gente percebe que a diferença é de menos 1% para Santa Catarina. Independente disso, tanto o Brasil quanto Santa Catarina têm atendido a instrução normativa no que tange ao percentual de sólidos do leite, ou seja, a composição físico-química do leite.
4: André, e por que esses teores de gordura, proteína e lactose são importantes para o desempenho industrial?
3: Esses componentes, eles influenciam diretamente o rendimento industrial. Influencia a qualidade dos derivados e o valor do leite. A gordura, ela está relacionada à produção de manteiga, creme e queijos, além de influenciar o sabor e textura. No caso da proteína, especialmente as caseínas, elas são fundamentais para a fabricação de queijos, de iogurtes, aumentando assim o rendimento industrial. No caso da lactose, ela participa dos processos de fermentação e também influencia os sólidos do leite. Ou seja, em resumo, quanto maior for os teores de sólidos destes componentes, maior tende a ser o aproveitamento industrial do leite. A gente tem um desafio, ele está relacionado à contagem de células somáticas. É um desafio não só de Santa Catarina, mas na média do Brasil também a gente não tem alcançado os valores ideais para a qualidade do leite com relação à contagem de células somáticas. No que tange ao CPP, que é a contagem de padrão em placas, que vai estar mensurando ali o número de unidades formadoras de colônias de bactérias por mililitro de leite, a gente tem atendido sim às exigências da instrução normativa. Só para vocês terem uma dimensão, a instrução normativa diz, antes dizia ser 3.000 células. Hoje se fala, né, com uma alteração da instrução normativa, pela instrução normativa 58/2019, a gente mudou de 300 mil unidades formadoras de colônia por mililitro de leite para 900 mil. No caso de Santa Catarina, a média em 2024 foi de 55,61 mil células, né, de unidades formadoras de colônia por mililitro de leite.

0: integrante do Conselho Estadual do Leite, faz parte da Câmara Técnica, Andréia Castelo Branco, participando do nosso Agroclube.
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0: Lembrando mais uma vez, já já a cotação chegando hoje a partir das 18h30 no Parque de Exposições do Conta Dinheiro, a Feira do Gado Geral, promovido aí pela Associação Rural, presidente Márcio Pamplona. Lembrando que são mais de 100 animais inscritos para o leilão de hoje. E no dia 23 vai ter o leilão do Gado Geral acontecendo no município de Capão Alto. Conversava hoje pela manhã, há instantes atrás, com o presidente da associação, o Luiz Falkenbach, e dessa forma, então, fechando os números agora, não temos ainda quantos animais inscritos para a feira de Capão Alto, mas é claro que amanhã a gente já traz, porque foi prorrogado em um dia o prazo final para as inscrições.
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0: E o Brasil terá uma nova fábrica de etanol de milho. 500 milhões de reais é o valor do financiamento junto ao BNDES. A unidade terá capacidade para uma produção anual de até 540 milhões de litros do biocombustível. A unidade será em Campo Novo do Parecis, Mato Grosso. Terá capacidade de processamento anual de até 1,2 milhão de toneladas de milho. Estima-se ainda que serão gerados 390 mil toneladas de DDG, que é usado na indústria de ração animal. Quem vai construir essa nova fábrica é o Grupo FS, que já opera em outras três plantas do Mato Grosso, em Lucas do Rio Verde, Sorriso e Primavera do Leste. Então está aí o investimento, então, nessa nova fábrica será de 2,7 bilhões de reais. E os recursos, então, aprovados pelo BNDES correspondem a 24% deste total. Falando em milho, nós temos aqui também a realidade de Santa Catarina. Quem está conosco aqui é o Haroldo Tavares. Ele é economista, analista da Epagri-Cepa, fazendo então um comentário sobre a colheita chegando no final do milho aqui em Santa Catarina, o potencial de Campos Novos também, né? Na nossa pertinho da gente aqui. E o Haroldo, após uma análise pesquisando aí o mercado, nos fala como segue a questão do milho em Santa Catarina. Como eu disse, ainda permanece toda a safra um déficit, né, Haroldo?
2: Bem, a safra tanto de soja e milho está praticamente finalizada no estado, né? Falta muito pouco ainda para ser colhido. Até da segunda safra, falta pouco de milho. E no modo geral, a safra se comportou bem, as duas, né? Soja, milho, com alguns percalços, né? Em janeiro, deu uma estiagem aí na região de Lages, conforme a gente já comentou, na região de Campos Novos, mais na divisa do Rio Grande do Sul. Mas a safra vai ser um pouco menor do que do ano passado, em torno de 3% a 5%. Então é uma safra interessante para o estado, né? Porque Santa Catarina sempre precisa de milho, tem um déficit importante, 6 milhões de toneladas, e vão produzir 2,6 milhões de toneladas de milho. Isso diminui um pouco essa dependência, né? Tendo uma safra normal. E soja, por outro lado, estamos exportando, a exportação até maio passou de 400 mil toneladas, então Santa Catarina produz mais de 3 milhões de toneladas de soja, a área passa de 800 mil hectares, então o mercado da soja vem sendo pressionado. O mercado já também começa a internalizar, né, esse mercado futuro. Então, o relatório do USDA, agora o último já,

0: aumenta algo e pode fazer com que os mercados reajam, principalmente na estimativa de safra, diminuir essa estimativa tanto de milho como de soja. Então, se consolidar lá para julho, agosto, realmente, né? Primavera no sul do Brasil, pode afetar todo o sul do Brasil, não sei se afeta a Argentina, que também é importante produtor de milho e soja, mas isso pode afetar o mercado futuro. No mercado atual, o milho, ele continua, mercado estabilizado, né? Na faixa de R$ 58, R$ 59 a saca, agora em maio, né? Preço médio, e ele está sofrendo aí a expectativa dessa última safra está em 140 milhões de toneladas, uma safra boa no Brasil. Por isso, safra cheia, então o mercado está sendo pressionado que vai ter um volume agora. Começa a colher no Centro-Oeste, em julho é o volume maior de colheita, e até julho o mercado vai ficar nesse jeito, né? Pressionado. E o de soja ainda mais porque o clima americano, aí volta a falar em clima, está muito bom no início da safra, já plantaram praticamente toda a soja, está mais adiantado que anos anteriores, e isso faz o mercado despencar, vamos dizer assim. A Bolsa de Chicago já prevê uma safra boa, por enquanto, sem intercorrências climáticas nos Estados Unidos, por enquanto. A soja é o mercado internacional muito mais relacionado, né, com os preços no Brasil.
1: Aí está, portanto, Haroldo Tavares, analista, ele que é economista da Epagri-Sepa, fazendo análise do mercado para a gente sobre o milho e também, né, alguma coisa da soja.
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1: Como será o comportamento do tempo? Será que esfria mais? Vai cair a temperatura? Permanece assim, geada? Peter Scheuer está aqui trazendo todas as informações. Conte pra gente como será esta tarde e os próximos dias, hein, Peter? Boa tarde.
3: Boa tarde. Uma massa de ar frio e seco atua sobre a região sul do Brasil, proporcionando uma tarde com tempo seco. Algumas variações de nuvens, temperaturas amenas, próximas aí dos seus 15 graus. À noite, uma queda mais brusca da temperatura se faz presente. Quarta, quinta, mantém o tempo firme, o sol acaba predominando, ainda com formação de alguns bancos de nevoeiros durante as madrugadas e manhãs, e temperaturas que permanecem próximas ou abaixo de 0 grau no topo da serra, 0 a 3 graus aí na região de Lages. E com formação de geada, né? Onde não tem nevoeiro, tem formação de geada, principalmente nesses microlocais, nessas áreas de microclimas frios, né? Por exemplo, Baixada e Vale. E a temperatura, ela permanece mais amena, próxima aí dos seus 16, 17 graus durante o período das tardes. Outra questão que é importante também estar ressaltando é que nós vamos ter o ingresso de uma nova frente fria ao longo da sexta-feira. Tem previsão de aumento das nuvens, probabilidade de chuva, trovoada e risco para ter alguns temporais localizados a partir da tarde e turno da noite da sexta-feira, devido a uma nova frente fria. No sábado e no domingo, o tempo volta a melhorar, volta a firmar. Peter Scheuer, meteorologista, com a previsão do tempo.
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2: Cristian Moraes já colocou a vinheta, sinal que vamos à cotação do preço. É isso mesmo, Cristian? Tá ótimo então, é isso aí. Mel Silvestre, 11,50. Oi, a Cristian Moraes não tem jeito. Mel de Bracatinga, R$15. Soja, R$116,90. O milho amarelo, R$60. Feijão preto, R$213,75. E o carioca, R$278,33. Feijão vermelho, R$260. O suíno vivo, produtor independente, R$5,15. E o suíno vivo, produtor integrado, R$6,27. Cordeiro vivo de 40 a 50 quilos, R$16. Inclusive um frigorífico aí do meio oeste, né? Que está fazendo a compra aqui na Serra Catarinense, no mínimo duas vezes por semana. Ovelha matriz de 50 a 70 quilos, R$10,50. O leite permanece agora no mês de junho, preço do produtor, R$2,50. Esse é o leite padrão, tá? O boi gordo, R$12,50 e a vaca gorda, R$10. E o nosso agro chegando ao final, já está aqui Sheina Marcon, Evandro Gioppo, e assim vamos com o Conexão Saúde e depois, coladinho, vem o Clube Interativa. Cristian Moraes continua com vocês. Muitas, muitas informações, segue aqui na Clube. Aquele abraço, boa tarde.
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3: Vamos lá, é isso aí. Uma ótima tarde para você. 1h34, coladinho no Agroclube. Nós começamos o nosso Conexão Saúde. Eu, Evandro Gioppo e Sheina Marcon. E ele aqui continua nos trabalhos técnicos. Cristian Moraes, tocando barco, levando muita informação para você. Depois do Conexão, vem o Clube Interativa também trazendo informações. E hoje, terça-feira, quadro Seus Direitos, tem também Achados e Perdidos, então fique ligadinho com a gente porque tem muita coisa por aí, não é mesmo, Sheina? Boa tarde.
4: Isso mesmo, Evandro, boa tarde para você e a todos os nossos queridos ouvintes, quem tá ouvindo a gente aí sintonizado com a 98,3 aí, pessoal que liga a Rádio Clube já bem cedinho, né? Já vai se esquentando, fazendo aquele foguinho no fogão a lenha, né, Evandro? Pessoal que tomando seu mate, enfim, de manhã cedo e aí continua com a gente na programação da Rádio Clube aí durante todo o dia. Muito obrigada para você que tá com a gente nesta terça-feira, hoje dia 16 de junho de 2026, nesse momento 14 graus em Lages. Hoje o clima tá um pouquinho mais quente do que ontem, porque a gente tem o sol aparecendo, né? Ontem a gente não teve o sol e aí realmente foi bem mais frio. Claro, 14 graus, mas a sensação na sombra, a sensação térmica é um pouquinho menos, porque tem um ventinho ainda um pouquinho gelado. Chance de chuva hoje de 0%, umidade relativa do ar em 51% e os ventos estão soprando a 6 km por hora nesta terça-feira, Evandro.
3: Isso mesmo, estamos vivendo o outono aqui na Serra Catarinense. Hoje é Dia Internacional da Tartaruga Marinha, Cristian Moraes, viu?
4: Oh.
3: É, você tem lá no sítio uma tartaruga? Marinha,
4: tartaruga
3: não, né?
4: Tartaruga marinha.
3: É mais difícil, né?
4: Lá na Coxilha Rica.
3: É, não, é.
4: É uma tartaruga terrestre a tua? Ele tem uma terrestre.
3: Tem mesmo? Não tem? Não tem. Não, tá tirando onda com a gente aqui. E a Dia Internacional das Crianças Africanas, né? Também é hoje. O que, que você ia falar, Sheina?
4: Não,
3: é
4: que as tartarugas estão em extinção, né? As tartarugas marinhas, né? Tem que cuidar, né?
3: Como é que é o nome da tartaruga, aquela que fica na terra mesmo? Não é a tartaruga ninja, não, é outra.
4: Jabuti? Não.
3: Não, fugiu o nome agora, gente. Cágado.
4: Ah, cágado.
3: O Christian tem um cágado, né? Bom.
5: Mas é mesmo.
3: É o que dizem. Ah. Bom, hoje dia 16, gente, na história, em 1846, há 180 anos, o conclave de 1846 elege o Papa Pio. Né, o Papa Pio IX, iniciando o pontificado mais longo da história do papado. E também no dia 16 de junho, mas daí do ano de 1950, há 76 anos, ocorreu a inauguração do estádio Jornalista Mário Filho, o Maracanã. Quem está fazendo aniversário hoje no mundo dos famosos, Sheina Marcon? Débora Nascimento, né? Atriz, modelo, apresentadora brasileira, 41 anos. E John Newman, DJ, cantor, compositor e produtor musical britânico. Ele que está fazendo aí 36 anos. E quero mandar um abraço especial além da fronteira aqui da Serra Catarinense, do nosso estado de Santa Catarina, porque a minha tia Adelaide tá fazendo aniversário lá em Curitiba.
4: Parabéns pra sua tia, então. Ah, você esteve lá ontem, né, inclusive?
3: Lá ontem, visitei ela lá e ela tá de aniversário hoje, parabéns, tia, né? Continue sendo essa pessoa carinhosa como você é. 1:37, a gente estende esse abraço a todos que celebram.
4: Sim,
3: hoje, um dia especial, diferente, né?
4: Sim, um aniversário nesse dia 16 de junho. Vamos aos nossos destaques, então, do nosso Conexão Saúde Clube Interativa desta terça-feira. Hoje no Conexão Saúde a gente vai falar sobre hemorroida ou fissura. Descubra qual é a real diferença para as pessoas pararem de sofrer em silêncio. Nós vamos conversar com o Dr. José Emílio de Araújo Menegatti, cirurgião geral e coloproctologista.
3: Bom, daqui a pouquinho esse é o tema então do nosso Conexão, que você vai poder participar e ficar bem informado. Lembrando então que na terça-feira a gente tem o quadro Seus Direitos, mas daí já virando a chave, indo para o nosso Clube Interativa, onde a gente recebe o advogado e presidente da OAB de Lages, o Dr. Gabriel de Oliveira Antunes, e a gente vai falar sobre um tema que repercute, que dá debate, que tem muita gente que gosta de dar opinião, que gosta de falar. Redução da maioridade penal para 16 anos. Entenda os impactos jurídicos e os próximos passos aí dessa discussão, né? Que está ali na Câmara dos Deputados, com a aprovação da PEC 32 dentro da Comissão de Constituição e Justiça. Esse caminho está andando aí. Muita gente fala sobre redução da maioridade penal para 16 anos, é o caso que a gente está discutindo aqui e que está andando no Congresso, e a gente vai debater isso daqui a pouquinho no quadro Seus Direitos.
4: Também temos o nosso quadro Achados e Perdidos, toda terça e quinta aqui no Clube Interativa. A gente vai divulgar aí a lista dos documentos e dos objetos que foram encontrados e trazidos aqui para a recepção da Rádio Clube de Lages. Claro que também tem todas as informações com a nossa central de conteúdos, nossos repórteres, trazendo tudo que é notícia em Lages e na Serra Catarinense, para você ficar bem informado junto com a gente aqui na Rádio Clube de Lages.
3: Com certeza. Bom, hoje tem Copa do Mundo, Sheina Marcon?
4: Continua a Copa do Mundo, né?
3: Continua, todo dia tem, né?
4: Todo dia tem.
3: É, e aí, o que que tem no SBT hoje pro pessoal acompanhar? Isso é legal, antes de a gente entrar e virar a chave pro nosso Conexão, né? Pra gente falar aí no SBT o que que tem hoje aí de jogos, né? Na transmissão, para a gente poder acompanhar. Transmissão aberta, né? Então,
4: a TV aberta, inclusive, Evandro, é o melhor lugar para as pessoas poderem assistir, né, no SCC-SBT, os jogos da Copa do Mundo, porque não tem o delay. Você sabia disso?
3: Não sabia.
4: Não sabia?
3: É.
4: Porque as pessoas, vai assistir no streaming, por exemplo, né, através de canais, através do YouTube ou de outros canais, né, tem um delay. Então, o que que acontece? A pessoa não consegue, vai ver o gol com 40, às vezes, 40 segundos de atraso.
3: Nossa, tanto assim.
4: Às vezes, o vizinho já tá gritando gol e o pessoal
3: não sabe o que é,
4: né?
3: Xinga o vizinho e fala, o que tá pensando esse louco aí? Mas ele tá assistindo na tela do SBT, isso?
4: É, isso mesmo. E aí, na tela do SBT não tem delay.
3: Opa, beleza.
4: É direto, como se a pessoa estivesse assistindo dentro do estádio.
3: E hoje tem o SBT transmitindo França e Senegal nesta terça-feira. Então, a transmissão começa Ó, dá pra você acompanhar o Conexão e também o Clube Interativo. Às 15h30, Thiago Leifert narra o confronto. Tem os comentários do Juninho Paulista e Rafael Rezende. E quem vai analisar a arbitragem é a Nadine Bastos, né? Então você vai acompanhar aí esse jogão de bola na tela do SCC-SBT, canal 10.1, aqui para Santa Catarina. Transmissão começa às 15h30, horário de Brasília, né? E às 4h, o Thiago Leifert narra o confronto. É porque daí, sempre meia hora antes, o pessoal faz uma prévia, né?
4: É, faz uma prévia, um comentário,
3: esquenta, né? Esquenta pro jogo.
4: Os repórteres trazem as informações das duas seleções, então, sempre tem esse esquenta pro jogo antes, e claro, né, com um timaço fazendo aí a Copa do Mundo pelo SBT, muito legal, Thiago Leifert, Galvão Bueno, enfim, um time mesmo de peso, trazendo aí as informações da Copa do Mundo e tudo, né, que é destaque lá na Copa e os jogos, transmitindo os jogos também, sem delay.
3: Com certeza. E é claro, ó, no YouTube do SBT, gente, o SBT Esportes ali, o canal no YouTube, com a Foot Live, também faz aí o pós-jogo, né? Então, se você quer, às vezes não conseguiu acompanhar naquele momento o jogo, quer ver os resultados, quer conversar, quer ver as informações da Copa do Mundo, o SBT também oferece mais esse serviço para você, tá? Então, aí vocês pegam, depois do jogo, quer ver a análise, né? O que rendeu no jogo de França e Senegal, acessa ali também SBT Esportes no YouTube e com a Foot Live você acaba acompanhando também nessas plataformas digitais que a gente sabe que o pessoal está bastante conectado hoje em dia.
4: E a programação continua à noite também ali, Evandro, a partir das 11h55, o público acompanha mais uma edição do Balanço da Copa, né? Todos os jogos, todo o balanço do dia, apresentado por Carol Barcelos e Wallace Negueré, o programa reúne aí os principais acontecimentos da rodada, as análises, os bastidores e a repercussão dos jogos. E a edição conta também com a participação de Mano e Marcelo Marrom e ainda destaca os últimos preparativos da seleção brasileira para o confronto diante do Haiti. Confronto esse que acontece na sexta-feira, né, Evandro?
3: Isso mesmo, tá aí. Então, todas as informações da Copa você acompanha na tela do SBT e, claro, com a gente, que a gente vai levando a informação para você aqui na Rádio Clube. Vamos trazendo os detalhes da Copa do Mundo que movimenta aí. A gente sabe, né, que o futebol brasileiro adora. Sim. E realmente movimenta a todo mundo tá ali
4: ligadinho, né?
3: Ah, uma TV ligada num restaurante, o pessoal já passa, dá uma olhadinha, opa, tá quanto o jogo? Como é que foi o destaque? Ontem, por exemplo, aquele jogo, mesmo eu saindo em viagem, aí eu parava.
4: Tava acompanhando.
3: E via a repercussão do Vozinha, né? O goleiro.
4: Foi uma repercussão gigantesca, né? Nas redes
3: Verdade.
4: Sociais, né?
3: O pessoal adorou ele, né? Uhum. E o jogador, ele tem o nome, se não me falha a memória, é Josimar, que é em homenagem a um jogador do Botafogo. Olha. Então, e daí o apelido de Vozinha dele, né? Que ele ganhou 40 anos, um goleiro que salvou o Cabo Verde aí da possível derrota contra a Espanha. A Espanha favoritíssima, favorita não só no jogo, mas de ganhar a Copa. Passou um sufoco, hein? Passou um sufoco aí, então, para jogar com o Cabo Verde. E o destaque foi pro goleiro, 40 anos.
4: E sábado tu assistiu o jogo do Brasil também?
3: Assisti também. Mas sabia que só pra gente encerrar o assunto do Cabo Verde e da Espanha, Xena, que me chamou a atenção, 40 anos pro futebol, às vezes as pessoas acham, ah, não, já passou do tempo, né? 30, 35, já tá, não. Olha o goleiro ali, salvou.
4: Se não fosse ele, é experiência também, né, Ivan?
3: Com certeza, contou
4: experiência.
3: Muito.
4: Experiência.
3: E assisti o jogo da seleção brasileira, e olha só, gente.
4: O que você achou?
3: Não vai ser fácil a caminhada, hein?
4: Tava assistindo lá em Abdão Batista, que eu tava lá com o CTG, a gente foi dançar e a gente tava com o SBT, né? Na TV aberta, sem delay. O pessoal tava assistindo no streaming no outro ginásio, que a gente tava alojado numa escola lá em Abdão Batista. E aí tinha vários CTGs no mesmo espaço. E aí a gente tava assistindo no refeitório, né? No SBT. E o pessoal assistindo no streaming. A gente gritou gol primeiro e eles vieram lá, o que aconteceu? Então, isso pra ver como realmente tem a diferença do delay ali, né?
3: Dá diferença, né? Vocês estavam dançando e quase que o Brasil também estava dançando, né?
4: Bem
3: foi,
4: isso.
3: Foi o Vini Júnior que salvou a nossa parada,
4: meu,
3: né?
4: Meu Deus, gente, olha,
3: apesar de muito questionado na seleção brasileira, o Vini, por não ter apresentações igual o que ele faz no Real Madrid, ser decisivo nesse jogo do Marrocos, ao meu ver, Para mim, ele foi o...
4: Foi o que salvou.
3: Foi o que salvou a nossa seleção aí numa derrota já na estreia da Copa do Mundo. Mas isso é assunto pro esporte nosso, mas a gente, é claro, vai botando o pitaco, porque todo brasileiro é um pouquinho técnico também da seleção brasileira e a gente vai falando um pouquinho, conversando um pouquinho. Agora, 1h45, vamos fazer um intervalo e daqui a pouquinho a gente já começa a conversar aqui com o nosso pessoal aqui no Conexão Saúde, tá bom? Vamos tomar uma aguinha, vamos relaxar um pouquinho e já já a gente começa a nossa conexão.

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3: Bom, vamos lá, gente. 1:51. A gente teve um probleminha com a agenda do Dr. José Emílio de Araújo Menegatti, que é o nosso convidado, né? Cirurgião geral e coloproctologista. E a gente vai mudar a nossa pauta aqui e convida você também para participar sobre este outro tema. Até o pessoal já estava mandando mensagem aqui, né? Nós iríamos falar sobre hemorroida, fissura, né? Outros problemas, mas como a gente teve um problema na nossa pauta aqui, na agenda com o Dr. José Emílio, a gente vai virar a chave aqui e vamos tratar de um assunto também que é importantíssimo em relação ao cuidado da saúde, fibromialgia. E quem está na linha com a gente para conversar sobre esse tema é a psicóloga Marjorie Jasper, que está na ponta da linha. Primeiramente, eu quero agradecer, né, por encontrar um espaço na sua agenda apertada também, Marjorie, mas para atender a gente para falar de um tema tão importante, a relação da fibromialgia, essas dores intensas, e também a questão da psicologia, né, como que pode atuar. Primeiramente, boa tarde, Marjorie, um prazer recebê-la aqui mais uma vez.
7: Ah, um prazer estar com vocês. Entendo que essas questões acontecem, né? E para mim, essas situações de substituição, né? Então, fico muito contente sempre que sou convidada e tenho certeza que no outro momento oportuno o doutor estará presente falando desse tema que também é de muito interesse aí da comunidade, né?
3: Com certeza, com certeza. E a gente agradece esse espaço de tempo que você conseguiu encontrar na sua agenda, Marjorie.
7: Capaz, estou contente de estar aqui.
8: Que bom, Marjorie, obrigada também, eu agradeço também de você participar com a gente, e eu gostaria que você falasse um pouquinho sobre essa ligação, né, da fibromialgia com a saúde mental, porque a gente sabe que muitas pessoas hoje sofrem, né, com fibromialgia e demora para descobrir, para ter um diagnóstico com relação à doença. Às vezes as pessoas têm dores que elas não sabem de onde vêm essas dores, demoram para ter o diagnóstico de que é realmente uma fibromialgia, e isso acaba impactando muito a saúde mental dessas pessoas, né?
7: É, realmente, sabe que esse é um tema muito importante de estarmos falando, principalmente aqui na nossa região, né? Nós temos um número elevado de pessoas que são acometidas aí da fibromialgia, principalmente em regiões mais frias. A gente entende que tem um aumento ainda maior aí de relatos, né? Mas o que acontece? Falar sobre a fibromialgia é falar de dois pontos importantes aqui. Nós estamos falando da dor física e a dor da psique, né? E a fibromialgia, ela tem essa ligação direta entre os transtornos psiquiátricos que ampliam aí a sensação de dor. Vocês sabem o que é a fibromialgia? Já ouviram falar disso?
3: Ah, já tratamos desse tema.
8: Sim, já tratamos, né, Evandro?
3: Esse entendimento do cérebro da dor, diferente, né?
7: Isso mesmo. E assim, a gente tem muitos reumatologistas que na nossa região e que falam muito sobre, e é maravilhoso quando a gente tem essa oportunidade. Às vezes chega um encaminhamento para a clínica de fibromialgia, e um dos primeiros pontos que a gente precisa trabalhar é que, de fato, o cérebro desse sujeito, desse paciente, ele tem um processamento diferente da dor, né? Ele sente os estímulos de uma forma muito mais intensa do que a norma da população.
3: É verdade, né, Marjorie? E aí que entra a psicologia, então, é nesse ponto. Mas como fazer para esse cérebro hipersensível, podemos dizer assim, entender a dor de uma forma como ela é mesmo, né? Eu costumo evitar a palavra normal, porque a gente não sabe o que é normal, né?
8: Que para uns uma dor é normal e outros não.
3: Para cada um a dor é de um jeito, ou até a mesma vida é normal para um, para outro, né? Mas o que eu digo, como que faz para reprogramar, para entender essa dor, do nível que ela é real?
7: Entendo, não, entendo o que tu tá trazendo, mas olha, quando essa questão, primeiro falando dessa questão da normalidade, a gente vai falar sobre a normalidade dentro da norma da população, ou seja, o que a maior parte da população, mas super concordo contigo, não tem como ter certeza que o que para um é normal, para outro não é, né? Eu entendo o que tu tá trazendo. Então assim, ó, o que acontece? A fibromialgia, ela tem uma característica em que o sujeito, ele sente ali a dor, e isso deixa ele angustiado. A dor, ela é real, né? Isso é um ponto também importante a gente ressaltar aqui. A dor, ela é sentida, ela realmente está presente, né? A gente consegue até mensurar essa dor por, enfim, exames em que a gente coloca eletrodos, enfim. Então, ela sente a dor. Isso gera uma angústia, logicamente, porque é uma dor intensa, principalmente em determinados pontos, né? E aí, com isso, aumenta a ansiedade. E quando aumenta a ansiedade, piora o sono, o sujeito fica mais cansado, e quando a gente está cansado, naturalmente, vem aquele ciclo em que sentimos todas as dores, independente de ter ou não fibromialgia, todas as dores. Quando o nosso corpo, ele não está descansado, ele tem essa ampliação, e aí, com isso, a gente entra no ciclo novamente. Gente, não é fácil trabalhar com essa chamada psicoeducação em pacientes que estão sentindo a dor crônica ali, como a fibromialgia. Mas tem, assim, tratamento.
3: Sim. É escalonado, então, isso. A dor, ela vai escalonando outros problemas que vai aumentando esse ciclo de dor.
7: Perfeito. Acho que é a melhor explicação aí, né? De fato, vai puxando outras coisas, vai escalonando, vai ampliando. E aí um problema é que era pontual num sujeito, logicamente, que ele não vai mais se apresentar dessa forma, né? Sabe que a gente tem diversas terapêuticas aí que trazem resultado, né?
3: Uhum.
7: Desde Por exemplo, acupuntura, numa minha primeira formação após o curso de psicologia, eu acho que isso eu nunca contei na rádio, não
8: é? É verdade, a gente não sabia que você tinha especialidade em acupuntura, Marjorie.
7: Eu tenho, olha só, eu tenho. Nossa, foi minha primeira formação ali em 2007 mais ou menos. Faz tempo. Eu fiz especialização em acupuntura, foi até pra China, viu?
8: Olha que bacana.
7: Então, e aí, já naquela época, a fibromialgia era uma das áreas que, das patologias, enfim, que me encantava o tratamento, justamente porque a gente consegue, com a acupuntura, trabalhar tanto as dores físicas, com a colocação de agulhas mesmo, até mesmo nos pontos de dor, né, dependendo da terapêutica, do acupunturista, como também trabalhar com pontos que são chamados pontos que pontos de psique, né? Na acupuntura a gente chama de pontos bem relacionados a essa parte psicológica mesmo.
8: Uhum. Bom, a gente está conversando com a Marjorie Jasper, neuropsicóloga, e a gente está falando sobre como a neuropsicologia podem ajudar, né, no tratamento da fibromialgia. No próximo bloco a gente continua então nosso bate-papo aqui com a Marjorie. Você pode mandar sua pergunta, sua dúvida com relação a esse tema hoje no nosso Conexão Saúde. A gente já está recebendo perguntas aqui dos nossos ouvintes e no próximo bloco então a gente vai começar a intermediar essas dúvidas com a nossa especialista em saúde de hoje, a Marjorie Jasper, neuropsicóloga.
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9: Um acidente entre um Volkswagen Gol e um caminhão foi registrado por volta das 9 horas da noite desta segunda-feira na BR-116 em Correia Pinto. O carro ficou lateralizado no acostamento após a colisão frontal. O motorista do Gol de 26 anos sofreu escoriações no rosto e nas mãos e ficou preso no veículo. Equipes do Corpo de Bombeiros realizaram a estabilização do automóvel, o rebatimento do teto e a extração da vítima, que foi encaminhada para atendimento médico. O motorista do caminhão, de 35 anos, não sofreu ferimentos. A ocorrência ficou sob responsabilidade da Polícia Rodoviária Federal. A Defesa Civil Nacional reconheceu situação de emergência em 10 municípios de 7 estados brasileiros. As cidades enfrentam problemas causados por estiagem, seca, granizo e fortes chuvas. Entre os municípios afetados estão localidades da Bahia, Paraíba, Piauí, Minas Gerais, Rio Grande do Norte e Roraima. Com a medida, as prefeituras ficam autorizadas a solicitar recursos federais para ações de assistência humanitária e resposta aos desastres. Já a Clube está para a Hora da Notícia, Maicon Lovatti.
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9: É, vamos lá. Dando continuidade então aqui ao nosso Conexão Saúde de hoje. Marjorie Jasper, neuropsicóloga, também tem especialidade em acupuntura. Ela revelou pra gente hoje aqui. Está na linha conversando sobre fibromialgia e como a neuropsicologia e até mesmo a acupuntura, como a Marjorie falou, podem ajudar e tratar aí as dores que a fibromialgia causa. E, eu gostaria de fazer uma pergunta, Marjorie, que me chamou muito a atenção nos últimos tempos, quando a gente começou a falar bastante sobre fibromialgia. Existe um perfil de paciente? É uma pessoa mais experiente, com mais idade? São pessoas novas? São mulheres? São homens?
10: A gente tem um perfil, sim, né? Não diria que não pode acometer também, também homens, né? Sim, pode. Muitas vezes os homens, eles acabam sendo subdiagnosticados, viu? Mas a gente entende que a maior parte dos diagnósticos, eles se dão em mulheres de 30 até 50 anos, mais ou menos, né? Então, e aí a partir dos 50 anos é em que a gente tem uma maior... maiores relatos de pico, ou seja, em que o sujeito sente mais dor. Ali tem vários quesitos que acabam contribuindo com essa fase também, a própria menopausa, que também muitas vezes se dá nessa fase, enfim. Mas aqui eu não quero excluir que também crianças e adolescentes podem apresentar a síndrome, viu? Porém é menos frequente. E homens, como eu disse, muitas vezes eles acabam sendo subdiagnosticados, sabe?
11: Uhum.
10: Já que nós estamos num dia de revelações aí, né, contei que fiz especialização em acupuntura, sabe que o meu TCC, então isso faz 20 anos atrás, na área de, né, na psicologia, eu fiz sobre fibromialgia.
11: Olha, que bacana, Marjorie. Então, você tá bem por dentro do assunto, principalmente nessa época, né? Há 20 anos atrás, onde ainda estava sendo, provavelmente, sendo estudado essa parte aí da fibromialgia e também de como ela, as pessoas... a medicina foi evoluindo, né, nessa questão para poder diagnosticar as pessoas com essa doença, né?
10: E olha só que interessante, né? Mesmo após 20 anos, né? Então, naquela época eu tinha esse interesse, estudei, fiz, né, o trabalho de conclusão, mas veja, nós estamos falando de 20 anos depois, né?
11: Uhum.
10: E 20 anos depois ainda se tem muito preconceito com as pessoas, uhum, que sentem fibromialgia.
11: Sim, isso a gente percebe, principalmente a gente já recebeu pessoas aqui para falar sobre esse assunto, pessoas que têm a doença e que realmente falam sobre isso, a questão do preconceito, principalmente até não só de pessoas estranhas, né? Mas principalmente da própria família, que às vezes acham que aquela dor que a pessoa está sentindo, ou que é exagerado, ou que, né? Porque realmente é difícil o diagnóstico. Eu queria te perguntar, Marjorie, sobre a questão do papel dos traumas emocionais ou do estresse prolongado como gatilho para essa doença. Isso existe, né, Marjorie?
10: existe. Sabe que quando o profissional médico, né, normalmente é quem faz o diagnóstico, né, então ainda assim encaminhado por um outro profissional de saúde, o médico é quem finaliza o diagnóstico. E aí ele vai investigar e ele vai fazer toda essa, essa análise, tanto do associando aos exames, ao análise clínica mesmo, de consultório, por exemplo, o que acaba aparecendo que são pacientes que normalmente eles têm uma autorresponsabilidade elevada, eles têm pouco descanso ao longo dos seus dias, sentem muita necessidade de cuidar do outro, dificuldade de pedir ajuda, um sono ruim já crônico, né? Então, são características que elas acabam se apresentando. Eu costumo dizer que é quase como, imagina uma bateria de celular ali que tu coloca para carregar, uhum, e tu deixa ela a noite toda carregando. Uhum. E de manhã ela está em 40%. É assim que o paciente com fibromialgia se sente. Ele não, uhum, consegue carregar o suficiente. Uhum. Né? Então ele vai sentir essas alterações de humor e ele vai sentir, ele tem uma grande chance de ter também transtornos psiquiátricos associados com tudo isso. Né?
11: Uhum. E aí tem uma questão também do lapso mental, né, Marjorie? Tem o fenômeno conhecido como névoa mental ou fibrofog, que também atinge essas pessoas, né?
10: Sim, sim. O que acontece, né? Quando a gente pensa em um sono ruim, né, associado, por exemplo, o mesmo que não esteja associado, poderia ser só o sono ruim, tá bom? Ele, uhum, já poderia ter apresentar essa névoa mental, ou como eles chamam até pelo termo ali, né? Fibrofog. Uhum,
11: fibrofog.
10: Mas quando se associa, por exemplo, ansiedade, depressão, sintomas de ansiedade, um transtorno depressivo maior, por exemplo, a gente tem ainda mais a presença dessa dificuldade, até porque essa névoa mental, ela também é uma característica da própria depressão. Então, a gente acaba tendo um conjunto de sintomas ali que se apresentam.
9: Marjorie, a gente tem a participação de um ouvinte aqui que está mandando uma mensagem e ela conta que tem a fibromialgia e está fazendo o tratamento. Ela cita até medicações que ela utiliza, né? 3 medicações aqui. E ainda assim ela sente muita dor, né? E dormência no corpo, principalmente entre os ombros. Ela falou que já faz um tratamento com a doutora Ana. Eu não sei quem que é a doutora Ana, né? Mas ela coloca aqui pra gente. E ela fala assim, é muito triste essa dor. E ela gostaria de saber, não sei se a Marjorie sabe responder, se tem acupuntura pelo SUS. Ela falou assim, eu faço terapia, fisioterapia também. E eu gostaria de saber se tem acupuntura, né? Esse procedimento com agulhas pelo SUS.
10: Ah, sim, eu conheço sim. Eu imagino que é uma reumatologista aqui de Laje, e conheço. E tenho certeza que está atendendo aí com excelência, né? Se for essa profissional que imagino. Gente, então assim, ó, o que que acontece? Além da fisioterapia e da acupuntura que nós citamos, antes de eu responder se tem acupuntura pelo SUS aqui em Lages, eu quero só trazer que é fundamental, não tem como fazer um tratamento para fibromialgia sem fazer acompanhamento com psicólogo, tá? E nós temos psicólogo pelo SUS na nossa cidade de Lages também, tá?
9: Uhum.
10: Então, o que que acontece? Por que do psicólogo? Porque como nós falamos, a fibromialgia, ela tem essas duas vertentes. A gente tem tanto a questão da dor física quanto o agravante emocional. Até falamos no comecinho que uma coisa escala a outra, né?
9: Sim.
10: Então, vira um ciclo. Então, já te indico de antemão ao ouvinte, né, que faça esse acompanhamento também com o psicólogo, que solicite o acompanhamento com o psicólogo, de preferência que trabalhe com TCC, Terapia Cognitivo Comportamental, tá?
9: Uhum.
10: Sobre a acupuntura pelo SUS, nós temos em Lages o Centro PIX, né? Então, que é um centro de práticas integrativas. Neste exato ano de 2026, eu não sei se esse ano nós temos, mas eu tenho certeza que nos anos anteriores nós tínhamos. Até tinha tinham profissionais de diversas áreas, não só da área médica, não só da área da psicologia, da odonto também, enfim, várias áreas que atuavam dentro desse centro trabalhando com acupuntura, tá? E além de acupuntura, outras práticas integrativas, como, sim, enfim, né, homeopatia, reiki, enfim.
11: Bom, Marjorie, e a questão do tratamento com acupuntura, como que ela a acupuntura trabalha, né, nos pontos específicos do corpo para que as agulhas, né, consigam atuar nesses locais para tirar a dor que essa pessoa sente por causa da fibromialgia?
10: Ah, legal. Nossa, adorei. Pronto. Em algum momento eu quero vir falar só sobre acupuntura também, viu? Porque eu sei que é um assunto que desperta muita curiosidade, né? Olha só. Então, o que acontece? Quando nós temos um local de dor, um ponto de dor, tá?
11: Uhum.
10: Às vezes, aquele ponto de dor, ele não é um local que é um conhecido ponto de acupuntura, como de um meridiano, enfim, né? De um pontinho mesmo que já é conhecido e entendido. Mas ali com esse acúmulo, eu vou chamar de energia, tá?
11: Uhum.
10: E essa energia, ela é mensurável, então não é uma energia, assim, não tem nada de sobrenatural, não, tá? É uma energia elétrica mensurada, tá?
11: Uhum.
10: A gente consegue trabalhar, por exemplo, e claro que isso tem que, é o acupunturista quem faz, não pode ser feito de qualquer forma, em qualquer ambiente, mas nós conseguimos trabalhar com a colocação de agulhas em determinados locais, numa profundidade bem pequenininha, normalmente uma profundidade bem pequenininha, agulhas específicas, por favor, gente, não é qualquer agulha.
11: Sim.
10: Não é agulha de costura, não é nada disso. Então a gente coloca e a gente tem uma liberação daquele local, uma liberação energética mesmo, em que tem um alívio da dor. Mas vamos lá, eu tô em casa e eu tô escutando a Marjorie falar sobre isso. O que eu posso fazer na minha casa? Você pode, com os teus dedos mesmo, com o teu polegar, fazer massagem leve nos pontos de dor. Porque ali você tem um acúmulo energético e você vai liberar aquela tensão, tá? E buscar um profissional, logicamente. Já no quesito da psique, a gente tem estudado isso há mais de 5 anos aí pela medicina tradicional chinesa, em que nós conseguimos trabalhar com determinados pontos que trazem uma alteração neuroquímica no cérebro do sujeito, em que, por exemplo, liberam endorfina, auxiliam na produção de determinados hormônios e que fazem, por isso, com que o sujeito tenha uma melhora também no quesito psicológico.
11: Que bacana.
9: O Marjorie, buscando toda essa rede de tratamento, normalmente a pessoa com fibromialgia, ela toma um coquetel de medicações aqui, né? Pelo que a gente estava vendo aqui. Buscando essas alternativas de profissionais, o acompanhamento com psicólogo, às vezes acupuntura, se ela se sentir confortável, ou outra técnica, né? Que também auxilie. Ela consegue fazer a redução desse alto nível de medicação que ela tem que tomar, de analgésico, por exemplo?
10: Assim, ó. Depende de cada caso. A ideia é que sim. A ideia é que isso aconteça, tá? Porque eu vou trazer um exemplo que eu acho que vai ficar muito claro para o nosso ouvinte. Imagina assim que tem um microfone na frente de uma caixa de som gigante. Então, aquela caixa de som, ela é ligada, se a gente coloca o microfone na frente, um barulhinho que era pequenininho, ele vira um barulho gigante. É isso que o sistema nervoso ele faz. E ele amplifica os sinais de dor. Então, o que a gente faz é ensinar esse paciente a tirar esse microfone da frente da caixa de som. Isso com psicoterapia, isso com acupuntura. Aí a gente trabalha fisioterapia, a gente trabalha muito na mobilidade, na dor, na própria dor. E a medicação, ela vem, claro, entendendo quais as comorbidades que esse paciente tem, porque não dá para dizer que vai fazer as terapêuticas e vai parar toda a medicação. Isso quem define é o reumatologista, porque, desculpa, é o médico que acompanha, o médico que está fazendo o tratamento, né? Porque

0: não, não estava no momento. Mas, ao ouvinte, o que, que eu indico? Vai em outro médico. Pronto. Vai em outro local.
1: É, porque.
0: Procura
1: se,
0: outro profissional. Porque,
1: se, se, se
0: olha,
1: você
0: é
1: fez o
0: muito
1: TCC há
0: falado hoje
1: 20 anos, né, Marjorie? Quer dizer que o assunto há 20 anos está sendo debatido.
0: em dia. Isso mesmo. Estou revelando minha idade aí, pronto.
2: Ô Marjorie, e como que a neuropsicologia pode ajudar, por exemplo, as pessoas que fazem uso dessas medicações fortes a reduzir a dosagem desses medicamentos, né? Claro, sob a supervisão médica, como que a neuropsicologia pode ajudar também o paciente com a fibromialgia nesse caso?
0: Olha só, o que que acontece, né? A neuropsicologia, ela tem várias vertentes, inclusive a vertente da avaliação neuropsicológica. Muitas vezes o paciente, ele está tão comprometido pelas dores e pela própria psique, em que ele começa a apresentar alterações de memória, alterações cognitivas, as funções executivas, enfim, várias outras alterações. Então, a gente pode tanto mensurar essas alterações, né, principalmente se a gente conseguir ter o ponto de início, o ponto, de onde o paciente está, por exemplo, mensurando ano a ano, fazendo uma aplicação de testagens ano a ano, por exemplo. Como a gente pode também intervir para que esses prejuízos, eles não ampliem, não piorem, em outras palavras. Porque imagina, tá? Se no ano de 2025, vamos imaginar, tá? Eu fiz uma avaliação neuropsicológica e eu estava apresentando memórias com dados X. Eu estava com fibromialgia, eu fiz o meu tratamento, mas eu continuo com os mesmos sintomas. Eu repito a minha avaliação em 2026 e eu estou com um déficit ainda maior na minha memória, talvez possa acontecer. O neuropsicólogo, com o raciocínio clínico que tem desses dados, ele vai orientar para uma alteração de tratamento, seja com psicólogo e muitas vezes até com fisioterapeuta. Por quê? Porque uma mobilidade física influencia em outras funções cognitivas, como até mesmo a memória.
1: Bom, Marjorie, a gente está encerrando por aqui a nossa conexão. A gente sabe que você tem compromisso aí, a sua agenda também está corrida. Agradeço a sua participação, o seu conhecimento compartilhado com a gente mais uma vez no Conexão Saúde. Agradeço também mais uma vez por você ter encontrado esse espaço na agenda para conversar com a nossa equipe sobre um tema tão importante. Peço desculpas aos ouvintes que mandaram mensagem aqui, a gente não conseguiu fazer todas as perguntas, mas em uma outra oportunidade vamos falar novamente sobre essa influência, né, da psique numa doença que cada vez o pessoal comenta ainda mais, fala mais e sente muito, né, as dores da fibromialgia. Muito obrigado, Marjorie.
0: Muito obrigada. Olha, já falo aos ouvintes, se desejarem me mandar mensagem, a minha rede social que eu mais utilizo é com o meu nome, Marjorie, que me risquei embaixo, underline Jasper. Se quiserem me mandar mensagem, tirando dúvidas, eu tenho o maior prazer em esclarecer. Muito obrigada por estar aí, pela oportunidade de estar com vocês. É sempre uma honra, tá? E estou à disposição.
2: Marjorie,
0: Obrigada.
2: mais uma vez, muito obrigado. Então, pessoal, que nem que tiver dúvidas, manda mensagem lá no Instagram da Marjorie Jasper, neuropsicóloga, que foi a nossa convidada de hoje aqui no nosso Conexão Saúde, falando sobre como a neuropsicologia e até a acupuntura podem ajudar a tratar a fibromialgia. Agora, 2h23, a gente vai fazer um intervalo rapidinho e no próximo bloco a gente está de volta.
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5: Bom, então só para reforçar, gente, Marjorie _ Jasper, a psicóloga, neuropsicóloga, que conversou com a gente falando dessa relação, né, da psique, do nosso cérebro, como entende a dor e a fibromialgia. Ali a rede social, a gente reforça aqui para você que não teve a sua resposta aqui atendida no ar enquanto a gente estava com a nossa programação do Conexão. Caso você queira acessar, conhecer um pouco mais o trabalho da Marjorie Jasper, basta você acessar ali no Instagram, tá bom? Além disso, é claro, a Marjorie também, né? Ela tem aí a clínica Humanity, né? Então, você procura também o Humanity aí nas redes sociais, dá uma conversada que você consegue encontrar a Marjorie Jasper e toda a equipe dela que trabalha junto com ela, falando sobre esse e outros temas aí envolvendo a psicologia.
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0: Agora na Clube, 2:30.
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5: Vamos lá, virou da chave, é isso. Tem que ter agilidade, Cris. É, não para. Rádio é assim, né? Instantânea, na hora. Bom, daqui a pouquinho o doutor Gabriel de Oliveira Antunes vai estar falando com a gente aqui. Um tema polêmico, gente. Todo mundo gosta de falar, comentar sobre isso. Vamos debater aqui com o doutor Gabriel. Ele é advogado e presidente da OAB de Lages. Redução da maioridade penal para 16 anos. Fica à vontade. Sinta-se à vontade aí para mandar sua opinião sobre esse tema aqui no nosso WhatsApp 991523883. Você acha correto? Tem que fazer isso? Muda a realidade do Brasil? Se o pessoal mais jovem começar a pagar aí pelos seus crimes, como hoje em dia acontece com a pessoa quando completa os 18 anos? Fica à vontade, o canal está aberto para você mandar a sua opinião e participar com a gente dessa discussão que está no Congresso Nacional, mas a gente traz o especialista em direito, doutor Gabriel, para debater esse tema com a gente daqui a pouquinho no quadro Seus Direitos.
0: E agora vamos falar de turismo, né, Evandro? Porque amanhã acontece o lançamento de um importante evento que marca a abertura do inverno em Santa Catarina. É o Estação Inverno, onde o governador Jorginho Melo vai participar, então, a partir das 6 da tarde, amanhã, do lançamento da Estação Inverno em Bom Jardim da Serra. O evento é promovido pela Secretaria de Estado do Turismo, né? Vai ter a presença aí da secretária da pasta, Catiane Seife, também do secretário adjunto, que é o Giovanni Nunes, que é ex-prefeito de São Joaquim, e há poucos dias do início do inverno, então, que começa no dia 21 de junho, essa ação vem reafirmar, então, a importância que o frio tem também na economia e no desenvolvimento dos municípios catarinenses. A cidade, então, de Bom Jardim da Serra será anfitriã e vai receber, então, as autoridades, os convidados, além de todo o trade turístico da região. O objetivo é fortalecer o posicionamento do estado de Santa Catarina como um dos principais destinos de inverno do Brasil e promover roteiros que reúnem as paisagens, o frio intenso, os pratos típicos, os vinhos produzidos aqui em Santa Catarina e toda a beleza, né, da nossa região também, da Serra Catarinense e também de outros municípios onde o frio também está presente. Então, é muito legal e o Estação Inverno, então, vem mais uma vez para consolidar essa questão do destino turístico de Santa Catarina também no inverno, né, Evandro?
5: Com certeza. Essa ideia implantada pela atual administração do governo do estado, né, do Jorginho Melo, é bem interessante porque trouxe o estado de Santa Catarina a olhar também para outras estações do ano. Né? Muito se falava do litoral, verão,
0: né,
5: em Santa Catarina, né, e aquela movimentação intensa nas praias, em toda a região litorânea do nosso estado, que é muito bonita e que merece toda a atenção, mas também essa extensão, né, do Estação Inverno, Estação Primavera, Estação Outono, que foi feito aí para as quatro estações do ano, né, em Santa Catarina, chama a atenção para outras regiões e como nós temos aí regiões que se destacam. Aqui na Serra Catarinense, nos últimos anos, com a Estação Inverno, a gente viu artistas circulando. Sim. A divulgação de
0: do estado para outros países, inclusive,
5: com,
0: né,
5: certeza, de investimento de empreendedores construindo hotéis de luxo, uhum, condomínios aqui, artistas vindo para nossa região, mostrando e conhecendo mais a Serra Catarinense. Isso é bacana, isso é legal, é o poder público fomentando o investimento no turismo da nossa Serra Catarinense. E é claro, vai abraçar vários eventos que já acontecem aqui. Sim. Tradicionalmente.
0: Que entram no guarda-chuva do Estação Inverno, né? Aqui na Serra Catarinense a gente tem inclusive um importante evento, hoje também aconteceu o lançamento desse evento lá na CDL, que é o Festival Serra Catarina, a 9ª edição do festival, que há 9 anos então vem tentando fortalecer, está conseguindo fortalecer o turismo aqui na nossa região e integram os 18 municípios da Amures, então não só Lages, mas todos os 18 municípios municípios da Amuri se integram e esses eventos que acontecem durante o festival, que são 3 meses, vai ser aberto agora dia 21 de junho, né, no início do inverno, e só fecha em setembro lá, né, com um evento grande que sempre geralmente acontece no último final de semana. Então, bem bacana o lançamento que aconteceu hoje de manhã, com a presença de praticamente todos os prefeitos das cidades aqui da região. O secretário adjunto de turismo, né, o Giovanni Nunes, ex-prefeito de São Joaquim, estava presente também. A Rosane Pocai, que é a coordenadora do festival, também integra a CDL. Enfim, várias entidades, a CDL, a Amures, o Sebrae também, que é parceiro do evento já desde o início. Então, enfim, foi um evento bem bacana hoje no lançamento, porque, inclusive, Evandro, eles estão fazendo uma plataforma onde o pessoal que está promovendo eventos, ou seja, não só eventos, mas seja uma experiência nas cidades aqui da região, pode cadastrar o evento lá, e aí esse evento também faz parte e entra na programação do Serra Catarina Festival de Inverno. Inclusive, segundo a informação repassada hoje, né, pela assessoria, pela Lizy Borges, né, que também coordena toda a comunicação do evento, o festival é considerado hoje o maior festival de inverno do Brasil, por conta da extensão da territorialidade e também pelo tempo, que ele fica 3 meses acontecendo. Então é bem bacana, e hoje de manhã eu estive lá acompanhando então essa coletiva de imprensa e esse evento aí de lançamento do festival Serra Catarina, e agora a gente vai ouvir as informações. Para você que acompanha a programação da Rádio Clube de Lages, estamos aqui na CDL, porque hoje está sendo lançado o Festival Serra Catarina de 2026. Por isso eu vou conversar com a Rosane Pocai, que ela é a coordenadora do festival, e vai falar para a gente como que vai funcionar esse ano, quais que são as novidades, né, e o que o público pode esperar esse ano do Serra Catarina.
9: Na verdade, o Serra Catarina é uma plataforma de grandes eventos, né, que nós já temos na Serra e de outros que estão nascendo durante o inverno. Então, a gente quer divulgar, quer fortalecer isso, todas as pessoas juntas, todas as cidades. Então, esse ano é o ano de fortalecimento dos elos, fazer com que as pessoas realmente tomem para si o Serra Catarina, que é um festival de inverno de todos.
0: E esse ano vocês vão integrar outras cidades também, como foi ano passado, lá de São Joaquim, Bom Jardim da Serra, Urubici?
9: Sim, o Serra é a integração dos 18 municípios da Amores. Então, cada um tem sua programação, no site vai ter programação dos 18. E é esse essa é a missão do Serra, né? O propósito é integração dos 18 municípios de programação e integração também de todas as pessoas da Serra, para que a gente mostre para o turista todos os eventos que nós temos e mesmo para nós nas cidades mesmo.
0: Que dia que começa esse ano então o festival?
9: Esse ano começa dia 21 de junho, os eventos que já começam a acontecer, né? Semana que vem a gente já tem o festival 4x4, que vai ser Capão Alto. Dia 19, 20 e 21 já é um evento grande que vem para marcar.
0: Rosane, obrigado pelas informações. Claro que a gente vai continuar acompanhando, né, e trazendo a programação completa do Festival Serra Catarina. Então, hoje está acontecendo o lançamento aqui em Lages, né, na CDL. O pessoal reunido, né, do turismo, imprensa, enfim, o pessoal do comércio também aqui de Lages e de outras regiões, os prefeitos de outros municípios também presentes, acompanhando então esse lançamento do Festival Serra Catarina, que traz aí uma programação bem diversificada durante o inverno na Serra Catarinense. Shaina Marcon, onde há, a Clube está.
5: Bom, tá certo, Shaina, valeu pelas informações, é isso, né? A gente vai acompanhando aí esse desenvolvimento da nossa Serra Catarinense, a exploração, entre aspas. A gente fala exploração, né? Parece um nome feio, mas não é. É dessa forma que a gente tem que fazer o turismo, né? Fazer circular o dinheiro aqui, trazer turistas, mostrar as belezas da nossa Serra Catarinense, e é um dinheiro limpo que circula na nossa região. E é claro, do outro lado, a gente manter o nosso jeitão aí hospitaleiro, recebendo bem as pessoas, se capacitando cada vez mais e empreendendo. Quem gosta de empreender também, investir nessa área, é o que está crescendo também aqui na nossa região serrana. A gente, cada vez que a gente conversa com o pessoal que está envolvido na área, o pessoal fala: pô, você sabia que saiu um hotel lá de luxo em Urubici? Você sabia que saiu um hotel lá em Bom Retiro? bonito. Olha o investimento em tal região. São Joaquim está sendo feito tal. Vai ser feito um hotel.
0: Um hotel bem grande lá em São Joaquim,
5: né? Bem grande, até tava, agora me lembrei, né? Nós estávamos conversando com o pessoal lá de São Joaquim durante a festa do Pinhão. E o pessoal está comentando um empreendimento bem grande em São Joaquim, um investimento forte lá também. Então isso é legal, está desenvolvendo a nossa região, estamos aprendendo cada vez mais a explorar o turismo. Agora 2h39, Sheina Marcon, vamos fazer uma pausa, tomar uma aguinha?
0: Vamos tomar uma aguinha, porque no próximo bloco a gente tem o nosso quadro Seus Direitos aqui no Clube Interativa, e a gente vai conversar com o Dr. Gabriel de Oliveira Antunes, advogado e presidente da OAB de Lages, para falar sobre esse assunto aí tão polêmico, né, que é a redução da maioridade penal para 16 anos, para você entender os impactos jurídicos e se isso realmente tem chance de acontecer. No próximo bloco, então, a gente trata desse assunto aqui no quadro Seus Direitos. Agora 2h40, a gente vai pro intervalo e já a gente volta.
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5: Familiares comunicam o falecimento de Vera Aparecida de Lis, ocorrido esta manhã no Hospital Teresa Ramos. O corpo está sendo velado na Capela São José, no bairro Triângulo. O sepultamento será amanhã, às 10 horas, no Cemitério Cruz das Almas. Noticiamos aqui o falecimento de Vera Aparecida de Lis.

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2: E aí, turma do Interativa, tô chegando para falar de esportes aí para essa moçada legal e bonita. Olha só, o árbitro Ramon Abate Abel, do quadro da Federação Catarinense de Futebol, escreveu mais um capítulo histórico na trajetória internacional do futebol catarinense. O profissional, nascido em Santa Catarina e formado na Escola Catarinense de Arbitragem, apitou ontem, segunda-feira, o jogo entre Bélgica e Egito pela primeira rodada do Grupo G da Copa do Mundo da FIFA. Com o feito, Ramon se tornou o primeiro catarinense a conduzir uma partida na história de mundiais. 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Boa tarde.
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4: Bom, vamos lá, gente. O assunto é polêmico hoje no quadro Seus Direitos e a gente está recebendo o Dr. Gabriel de Oliveira Antunes, advogado e presidente da OAB de Lages. Sobre quando tem esses assuntos mais delicados, a gente coloca o Dr. Gabriel nessas enrascadas aqui para a gente debater esse tema. Primeiramente, boa tarde, Dr. Gabriel, um prazer recebê-lo aqui mais uma vez.
5: Boa tarde, Evandro, boa tarde, Shaina.
6: Boa tarde, doutor.
5: Boa tarde a todos os ouvintes e colegas, advogados e advogadas. É sempre um prazer estar aqui na Rádio Clube falando desses temas mais espinhosos.
4: Verdade. E esse é um que todo brasileiro gosta de opinar também, né? E já foi debatido e diversas vezes a questão da redução da maioridade penal para 16 anos. O assunto que está na Câmara dos Deputados, né? Passou pela Comissão de Constituição e Justiça e, claro, muita gente está opinando, tanto que a gente até pediu pro pessoal mandar mensagem aqui, né, doutor Gabriel, e o pessoal já falou assim, não, eu sou a favor, né, tem que realmente diminuir aí a maioridade penal. Bom, o que dá pra gente falar sobre esse projeto e o andamento dessa proposta dentro do Congresso Nacional, doutor Gabriel?
5: Bom, sobre o andamento em específico, ele está numa fase muito embrionária ainda, né? É a primeira etapa de um projeto de emenda constitucional, ainda vai ter que passar depois por uma comissão especial para votar o texto principal, vai para o plenário da Câmara, para depois ser encaminhado para o Senado Federal. E aí, se for aprovado o texto integral, seria publicado. Ah, podem haver ainda nesse caminho diversas mudanças, né? Se você observar, o PEC, ele é 32 de 2015. Então, ele existe desde 2015 e tem acontecido muito debate dentro dele, que ele está aí há 11 anos tramitando.
4: Sempre reacendendo ele.
5: Sempre
4: reativando e debatendo.
5: Algum tema espinhoso. Ele não trata único e exclusivamente da redução da maioridade penal, né? Mas esse é o tema que veio à tona, assim como aconteceu em 2018 também.
6: Uhum. Doutor Gabriel, boa tarde, seja bem-vindo aqui no nosso quadro Seus Direitos.
5: Obrigado.
6: O primeiro passo da PEC, dessa PEC, foi dado com aprovação por 44 votos a 18 lá na CCJ da Câmara.
5: Isso.
6: Do ponto de vista técnico do direito constitucional, a redução da maioridade penal, ela viola ou não uma cláusula pétrea da nossa Constituição?
5: Shaina, existem duas vertentes que a gente chama, né? Dois lados para analisar esse tipo de alteração. Um que diz que a redução da maioridade penal, ela pode ser feita por emenda constitucional, uhum, e outra que diz que não é possível, que somente é possível se for feita uma nova Constituição Federal. Então essas são as grandes divergências existentes dentro dessa PEC.
4: Então, se mesmo aprovando, correndo todo esse trâmite que pode ser demorado, pode ser que no final ainda se torne inconstitucional?
5: De alguma forma? Pode. O que pode acontecer? Vamos supor que essa PEC seja aprovada, né, e ela entre em vigor. Ainda há um risco muito grande do Supremo Tribunal Federal fazer a avaliação dessa lei para ver se ela é constitucional ou não. E aí entra esse lado que diz que não se pode fazer a redução da maioridade penal por emenda constitucional, ou, né, numa hipótese que é muito remota, muito difícil de acontecer, teria que ser feito um novo projeto para uma nova criação de uma Constituição Federal. Totalmente nova, entendeu? Como aconteceu
6: começar
5: em 88. Começar do zero.
6: Nossa, que seria algo que é praticamente, a gente pensa, em impossível, assim.
5: Praticamente impossível.
4: Mas o que que defende, então, aí, os deputados nesse projeto, nessa mudança? Porque ele reacende o debate e às vezes ele toma conta, muitas vezes, das rodas de conversa da comunidade, porque teria um impacto na sociedade brasileira. A gente está falando de uma discussão de um tema que muita gente comenta, fala e que gostaria, né? Pelo que a gente vê aqui, né, as mensagens, que gostaria que ocorresse mesmo essa redução da maioridade penal.
5: Exatamente. Assim como tem quem entende que pode entrar essa mudança por emenda constitucional, tem gente que entende que tem que fazer uma nova constituição, e tem gente que entende que a redução da maioridade penal ela vai trazer algum benefício para a sociedade, e gente que entende que não, né? Olhando juridicamente, vivendo a advocacia criminal, nós temos vários aspectos, como a superlotação da população carcerária hoje, a falta de investimento na educação. Então tem outros viés por trás desse debate em específico, para ver se funciona de fato a redução, se ela é a grande solução do nosso sistema hoje, né?
6: Doutor Gabriel, o relator da proposta, o deputado Coronel Assis, argumenta que a medida não viola tratados internacionais assinados pelo Brasil, como a Convenção sobre os Direitos da Criança da ONU. Juridicamente, o Brasil pode sofrer sanções internacionais se aplicar a maioridade aos 16 anos?
5: Então, as Nações Unidas e o Comitê de Direito das Crianças entendem que essa redução, ela viola a convenção e os tratados internacionais. Porém, não há uma sanção automática ao Brasil, né? Se você reduzir a pena, você vai ser penalizado. Não há. É uma discussão que provavelmente, se aprovado, vai ter que acontecer no âmbito internacional essa análise, se é cabível a sanção ou não. Hoje nós temos aí a Argentina, que tem a idade penal com 14 anos, né? A Dinamarca havia reduzido e voltou atrás quanto ao tema. Então, diversos países, Reino Unido, a partir dos 10 anos também já é possível penalizar um adolescente. Então, não é uma sanção automática.
4: E quando o doutor fala penalizar, é diferente, por exemplo, nos termos que tem hoje no Brasil? Porque quando a gente faz, por exemplo, uma ocorrência policial, a gente fala o menor foi apreendido, o jovem foi apreendido, menor de 18 anos.
5: Sim.
4: Quando é maior, a gente já pode tratar como um preso, né?
5: Sim.
4: É esses termos que vão mudando, porque daí ele vai cumprir uma... Quando a gente usa o termo apreender, já quer dizer que ele vai ter um cumprimento de uma pena diferente, alternativa, uma ressocialização diferente de um detento numa penitenciária, num presídio, é isso?
5: Como funciona hoje o processo de ato infracional, que é aplicado ao adolescente, e o processo criminal, né? O processo criminal é igual àquele que o cidadão vê nos filmes. Você é julgado, enfim, e vai para uma cadeia. Com um adolescente que é de 12 a 17 anos, ele responde o ato infracional análogo ao crime. Então, o Estatuto da Criança e do Adolescente tem a previsão legal ali dos tipos de ato infracional possíveis de serem praticados e a sanção aplicável. Hoje, a sanção mais grave aplicada a um adolescente são 3 anos de internação. A internação não deixa de ser uma cadeia ao adolescente. Só que ele fica num centro socioeducativo, onde ele tem aula, onde ele pode frequentar um curso técnico. Ele é voltado, de fato, à ressocialização daquele adolescente, né? Se nós falarmos em redução da maioridade penal hoje, O adolescente de 16 anos, ele vai dar entrada em um presídio como um adulto de 18 e vai ser isso. O sistema hoje prisional, infelizmente, ele é falho, né? Nós já temos hoje uma falta de presídios e penitenciárias com a população carcerária que ultrapassa 1 milhão de detentos dentro do Brasil. Imagina se houver essa redução para os 16 anos.
6: Vai superlotar ainda mais, né?
5: Exatamente.
4: E não só essa questão de superlotação, mas a questão estrutural, né? Porque a gente fala do ressocializar, que é muito difícil realmente hoje em dia já fazer. Aí você teria que ter uma estrutura melhor, uma capacidade melhor para dar essa possibilidade para aquele jovem de 16 anos que cometeu um crime e que estaria lá e teria que ter uma outra visão, podemos dizer, sobre esse preso. Diferente, né? Um pouco mais, podemos dizer assim, um pouco mais diferente de outros, já que tem uma longa e extensa ficha criminal.
5: Exato. Hoje, se você analisar a população socioeducativa, que são esses menores infratores de 12 a 17 anos, até os 18, na verdade, né? Há 10 anos atrás, nós tínhamos o dobro da população socioeducativa. Hoje, o Brasil tem em torno de 10 a 11 mil adolescentes em internação ou em medida socioeducativa, né? Caiu praticamente 50%. E a taxa de ressocialização dos adolescentes, porque o sistema se tornou um sistema um pouco mais eficaz, é de 23%. Então, quem reincide no ato infracional, 23%. Enquanto a gente fala do adulto hoje maior de 18 anos, a taxa de reincidência ultrapassa 45%.
6: Uhum.
5: Então, isso demonstra que, de fato, o sistema prisional para o maior de idade, ele não funciona, não tem o que a lei prevê, né? Condições de reabilitar aquele interno, aquele detento, condições de ensinar ele a uma profissão, de demonstrar que, olha, se você trabalhar de fato, talvez você possa seguir uma vida, o crime não seria uma vida, né?
6: Uhum. Porque um dos principais argumentos, né, a favor dessa redução é de que as facções criminosas, a gente sabe que utilizam os menores de 18 anos porque dizem que o custo da impunidade é barato. Mas punir o jovem de 16 anos como adulto pode enfraquecer o poder dessas facções ou isso não vai... O que o senhor acredita nisso?
5: Olhando como advogado criminalista, hoje eles fazem a cooptação do adolescente de 16, 17 anos. Se você reduzir a maioridade penal para 16, eles vão cooptar o de 14, 15.
6: De 14, 15.
5: Vai acontecer exatamente a mesma coisa. O sistema judicial, policial, ele tem que, na verdade, atuar de cima para baixo.
6: Uhum.
5: Tem que focar nos chefes, vamos dizer assim, e não nesse cidadão que é o da ponta, é o que entrega a droga, é o que faz a execução de fato, né? Tem que focar em quem
4: comanda.
5: Nós, falando em Santa Catarina, as nossas forças policiais, nosso poder judiciário, enfim, Ministério Público atua muito bem nesse sentido. Tem investimento nas áreas para atuar no topo das organizações criminosas. Tanto é que vemos diariamente diversas operações nesse sentido, né? Mas a nível Brasil realmente falta investimento e é por isso que esse debate da redução ele reacende sempre. Porque em muitos locais há um alto índice de criminalidade dessa ponta e a apreensão também acaba ficando insuficiente, né?
4: Sim, e dá aquela sensação de impunidade para o menor que está vivendo dessa vida do crime ali, né?
5: Exato.
4: Que está iniciando, seja participando de facções criminosas no tráfico de drogas ou em pequenos furtos que ocorrem no bairro, que é o que realmente dá aquela sensação ruim e de insegurança para a comunidade, para a pessoa que mora naquele bairro, roubando no varal, no tênis, ou na casa das pessoas, o celular, que aquela sensação mesmo de impotência de cada um.
5: Exato, mas se você tirar esse olhar das organizações, das facções, desses criminosos profissionais, vamos dizer assim, vamos trazer aquela hipótese subjetiva que o adolescente, é teu filho, teu primo, enfim, quem quer que seja, seu familiar, e ele tá numa festa com os amigos.
6: Uhum.
5: E ele compra um cigarro de maconha e divide com os amigos ali. E tem um pouco mais de maconha no bolso. Isso aí já configura tráfico de entorpecentes.
6: Uhum.
5: Você vai levar esse adolescente de 16, 17 anos para dentro de uma cadeia com os criminosos de verdade? Seria a solução? Ou é possível que de lá ele saia de fato trabalhando para o crime, entendeu? São esses olhares e essas discussões que estão em alta dentro dessa votação da PEC.
4: É um tema que não pode ter discussão rasa, não, né?
5: Exatamente. Ela tem que ser extremamente técnica e jurídica.
6: Bom, a gente está conversando com o Dr. Gabriel de Oliveira Antunes, advogado e presidente da OAB de Lages. A gente está falando sobre a redução da maioridade penal para 16 anos, para você entender aí os impactos jurídicos e o que pode acontecer, né? Os próximos passos aí dessa discussão sobre a redução da maioridade penal aqui no Brasil. No quadro Seus Direitos, a gente vai fazer um intervalo rapidinho, que está chegando a hora da notícia com o Michael Lovatti. E no próximo bloco a gente continua o nosso bate-papo, inclusive com a opinião dos nossos ouvintes que estão mandando mensagem pra gente aqui no nosso WhatsApp.
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7: Ficou ferida após o veículo que conduzia sair da pista e colidir contra um muro na noite desta segunda-feira em Urubici. O acidente ocorreu na Avenida Felicíssimo Rodrigues Sobrinho, no bairro Esquina. Quando os bombeiros chegaram ao local, a motorista estava consciente e orientada, mas apresentava dores no peito, na perna, próximo ao joelho e também dor de cabeça. Após receber atendimento pré-hospitalar, foi encaminhada ao Hospital São José. As causas do acidente não foram divulgadas. Recusou a nova tentativa de delação premiada de Daniel Vorcaro por entender que o banqueiro não apresentou elementos inéditos ou provas consistentes para auxiliar as investigações. Com o encerramento das negociações, a defesa perde a principal possibilidade de obter benefícios judiciais, enquanto a Polícia Federal aguarda a decisão do STF sobre a transferência do investigado para um presídio comum. A Clube está para a Hora da Notícia, Michael Lovatti.
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2: Bom, vamos lá então, 3:06, doutor Gabriel de Oliveira Antunes, advogado e presidente da OAB Lages. A gente está falando sobre um projeto que gera bastante discussão, bastante opiniões, redução da maioridade penal para 16 anos no Brasil. E o pessoal tá mandando mensagem pra gente aqui, Xena Marcon.
3: Isso mesmo, a Mari do Coral, ela diz o seguinte: assunto complicado, a maioria são desses, né, adolescentes, desses jovens, são usados por facções como testa de ferro. E são eles que mais matam, pois são afoitos, ela tá dizendo. Que geralmente quando acontece, né, se acontece algum tipo de homicídio que envolve esses menores, eles, no caso, é que matam, né? Ou que
2: ou às vezes é cometem os crimes, colocado né? nele, né?
3: O crime, a responsabilidade, né? Em cima deles, né?
4: É justamente o que nós falamos, é cooptar o menor de idade para o crime, seja se foi ele mesmo que praticou ou para que ele assuma, porque a consequência do ato infracional é menor hoje do que o crime praticado em si de homicídio.
2: Né? Num caso de homicídio, um ato infracional para um menor significa o máximo os 3 anos, doutor Gabriel?
4: Isso, a penalidade máxima aplicável a um adolescente são 3 anos de recolhimento. Tem um parêntese aqui, né? Ele pode ainda ser maior de idade. Se o fato foi cometido antes dos 18 anos, ele pode permanecer até os 21 anos recolhido. Mesmo estando maior de idade, ele fica dentro do sistema socioeducativo. Hoje a lei atua dessa forma.
2: Até os 21 anos. E eu só queria complementar essa, Xena, só para entender e para as pessoas também entender, que está ouvindo a gente. E no caso de um homicídio no Código Penal, num crime para um maior de idade, qual que é a pena que ele pode pegar?
4: A pena mínima é de 6 anos se o crime é cometido na sua forma simples, né? Podendo chegar aí até 30 anos, dependendo da situação, feminicídio, enfim, né? E vai ao tribunal do júri, daí é aquele tribunal clássico que a gente conhece, uhum. O júri popular.
3: Uhum. Por isso que a gente vê, então, muitos adolescentes, né? Que já são de maior de idade, 18, 20, 21 anos, dentro do CASE, né? Dentro do porque daí, no caso, estoura a idade, mas eles estão cumprindo ainda aquela pena, aquele tempo que foi estabelecido pela justiça.
4: Exatamente. O crime foi praticado, vamos supor, com 17 anos e 11 meses de idade dele. Uhum. Ele ainda pode ficar recolhido dentro do CASE até os 21 anos.
2: Uhum. Bom, aqui tem um ouvinte, né? O Silvio, que participa com a gente, ele manda opinião, né? Ele fala assim: na minha opinião, 16 anos, cometeu crime, tem que ir pra cadeia. Muitos desses jovens não se recuperam, né? Tem crimes bárbaros que eles cometem com 16 anos. O que tem que fazer é não deixar esses adolescentes entrarem para a vida do crime. Quem defende criminoso, né? E com 16 anos, defende os demais, infelizmente, é a opinião do Silvio. Daí ele faz um comentário que tem uma visão política, daí essa eu vou deixar de lado, né? Porque o nosso assunto aqui é mais técnico e jurídico.
4: Exatamente, nós temos que avaliar o contexto do crime, mas vai solucionar todo o problema colocar o menor de idade na cadeia, ou o Estado tem que investir ali numa educação boa, na oportunidade, no emprego, enfim, né? Não só o Estado, mas também os empresários, enfim, não tem que talvez haver uma mudança para que permita que o menor de idade possa trabalhar um pouco mais cedo, possa ser incluído no mercado de trabalho, se assim o for, porque o que acontece? Muitos deles entram para a vida do crime porque não tem condições financeiras, a família passa dificuldade e uma porta de entrada é o crime que promete ganhos, mas fácil, a consequência rápido. É muito pior, né? Então é um problema de fato de Estado, é uma discussão política e que ela é interminável.
3: Entra como um problema social, né, doutor?
4: Exatamente.
3: Gabriel? Um problema social. Tem um ouvinte aqui que fala o seguinte: é justo a redução penal, já que é capaz de cometer um crime, tem que ter responsabilidade. É isso que ela, essa opinião dessa ouvinte que mandou mensagem pra gente, ela não se identificou. Mas isso é muito. As pessoas realmente falam isso, né? Ah, tem que ter responsabilidade. É, se cometer um crime é porque tem capacidade de também pagar por esse crime, né, doutor?
4: Não, mas isso, hoje existe a responsabilização. Ele paga, né? Ele paga como ato infracional e como adolescente. Uhum. É isso que acontece. Não acontece com um menor de idade, não vai dar nada, como sempre falam. Uhum. Ele é processado, ele responde punido, né? Pelo ato infracional e pode ser recolhido preso, só que a nomenclatura é outra, é internamento, uhum. né? E que é um sistema que hoje é muito mais eficaz
3: e ele funciona,
4: do,
3: né?
4: Que
3: do
4: que o sistema prisional. Exatamente. Uhum.
3: A diferença ali é 20%, né, doutor?
4: São 20% praticamente da taxa de reincidência, né? Então, você imagina que 77% dos adolescentes que entram no sistema socioeducativo, eles não voltam para o crime. Enquanto 54% dos adultos que não voltam. Então, a diferença é gritante.
3: É grande, né?
2: O ouvinte, o Edson, está participando com a gente. Ele fala assim, o menor, na maioria das vezes, pratica o crime para provar para os maiores, né, que vivem desse crime, da facção criminosa, que eles têm coragem e não têm medo. E assim, começa a surgir, então, os marginais, né? Essa é a opinião do Edson, né, que está participando.
4: Sim, não deixa de ser um pouco de verdade, né?
2: Tem essa aprovação, principalmente em facção criminosa,
4: exato,
2: né?
4: Exato, aprovação para você ganhar respeito, enfim, não deixa de ser verdade, né?
3: Uhum. É, um outro ouvinte falando que independente, se cometer um crime, independente da idade, tem que ser punido, né? Mas como a gente falou, o adolescente também é punido através das medidas socioeducativas que são impostas pela justiça, né? Ele não fica impune do crime, né?
4: Exatamente.
2: Talvez a discussão seja em relação à estrutura, né? Deveria ser visto isso, a estrutura que nós temos hoje em dia, talvez as penas aumentar para o menor, mas dentro do sistema que já existe, algo que possa mexer para parar essa sensação de insegurança e de impunidade para o menor de idade.
4: É, o que vai acontecer, né? Hoje nós temos uma média baixa, Santa Catarina, de 5 mil processos, 6 mil processos por magistrado. Você imagina que a gente vai começar a processar os jovens de 16 a 18 anos, eles vão entrar na conta dos processos criminais dos magistrados. Então, nós vamos ter muito mais processos e nós vamos ter muito mais gente condenada ou presa. O sistema aguenta julgar tantos processos com qualidade? O sistema aguenta abrigar e trazer o custo para o Estado, porque vai ter muito mais gente menor de idade, na nossa conta do Estado?
3: Sim.
4: Sendo sustentada pelo Estado dentro do presídio.
3: Uhum.
4: O sistema suporta? E a pergunta final é, o sistema vai devolver ele depois de cumprir a pena, ressocializado, e ele não vai voltar mais para o crime? Ou vai devolver cooptado de fato pelas organizações criminosas?
3: Que estão dentro dos presídios, né?
4: E praticando crimes muito mais graves ou se tornando eventualmente chefes lá dentro. São essas as perguntas que têm que ser feitas. Talvez, e essa é a minha opinião, Gabriel, enquanto advogado, não seja essa uma solução se não houver um investimento em todas as áreas.
3: Uhum, é verdade. Bom, se a PEC for aprovada da forma como está, então um jovem de 16 anos, ele responderá por qualquer crime como adulto, por exemplo, como um pequeno furto, ou a tendência é que essa lei restrinja a punição severa apenas para crimes violentos?
4: Não, a PEC hoje ela traz aplicação para todos os crimes.
3: Para todos os crimes. Então, se ele cometeu um furto, ele roubou uma galinha,
4: ele vai responder, ele
3: vai
4: como,
3: responder
4: adulto.
3: Como adulto.
4: Exatamente.
2: Uhum. Boa tarde. O Maurício está mandando a opinião dele. Ele fala assim, ó, cometeu um crime quando menor de 18 anos, medida socioeducativa. Mas para votar, essa pessoa tem a responsabilidade. Daí não dá para entender esse país. É o Maurício do bairro Santa Helena. É aqueles comparativos, né, que a gente estava comentando, que o pessoal acaba fazendo em relação a isso. A gente entende a sensação de insegurança, muitas vezes, que as pessoas têm. E que talvez, num primeiro momento, a redução da maioridade penal para 16 anos pode trazer essa sensação de segurança. Mas como o doutor Gabriel trouxe aqui, tem diversos pontos que tem que ser pesados e pensados, né, gente? Sobre isso, será que é esse o caminho mesmo? Né? Será que é dessa forma que a gente vai trazer esse jovem novamente para a sociedade? Ou vamos deixar ele realmente entregue daí na mão da facção criminosa e dos criminosos profissionais, entre aspas, que já estão dentro dos presídios? E todo o sistema, toda a estrutura que sai do bolso do imposto nosso. E a gente vai estar pagando essa conta. Então, tem vários pontos, gente, que tem que ser analisados aí em relação a essa PEC. Não olhar de forma rasa, mas sim se aprofundar mais sobre o sistema.
3: Uhum, com certeza. Doutor Gabriel, aqui fala, no caso, a PEC, né, foi levantada até a hipótese na Câmara de submeter a redução da maioridade penal a um referendo popular, para tipo deixar que a população decida, né, deixa com a população a decisão final para o voto. O senhor considera esse referendo um caminho viável para um tema técnico como o direito penal? É um tema muito polêmico e técnico mesmo. Eu acredito que seja, se os deputados fizerem isso, eu não sei se vai ser uma coisa que vai realmente trazer muito conhecimento, né, das pessoas, e também uma questão mais técnica e jurídica, né?
4: Exatamente. O que que acontece? Hoje a nossa Constituição, ela traz ali um rol taxativo de quem pode propor essa alteração, né? E seria presidente da República, um terço dos deputados ou senadores, ou mais da metade das assembleias legislativas estaduais. Então, o cidadão, ele não pode propor essa alteração porque a Constituição não autoriza.
3: Não permite.
4: O referendo popular, ele talvez servisse aqui como um escudo para dizer qual seria a vontade da população brasileira referente a esse tema, uhum, né?
2: Sim.
4: Mais uma pressão política do que necessariamente um estudo técnico.
2: Sim.
4: Eu penso
2: uma qualidade legal.
4: Exato, eu penso que de fato ele poderia ser válido desde que trouxesse um projeto já muito técnico, pensado em todos os âmbitos que nós discutimos aqui. Uhum. Quais são as consequências da aprovação?
2: A ouvinte participa com a gente, ela fala um ponto de vista diferente, né? Ela trata aqui, ela fala assim: eu estou passando por isso como mãe, não é fácil. Meu filho tem 17 anos, está em Florianópolis, né? E ela não tem conhecimento como isso fica, ela está vendo os debates, né? Ela está nessa sensação de segurança. E ela relata aqui que o filho dela cometeu um homicídio, né?
4: Isso.
2: E está preso em Florianópolis neste momento, né? E ela traz a opinião dela, esse relato. Na verdade, como o doutor Gabriel falou, né, esse assunto está em discussão, ainda é bem no começo, não vai mudar nada do que nós temos hoje em dia, né? Está bem no começo ainda, mas a gente está debatendo esse tema e trazendo a opinião da população, para a gente trazer aí essa discussão e as pessoas estarem cientes de um tema tão importante como esse, e que muita gente discute, né? Em vários locais, e a gente está discutindo aqui também para levar mais conhecimento a todos.
3: Trazendo essas informações, né? A gente está se encaminhando já para o final da nossa entrevista aqui com o doutor Gabriel. Eu gostaria que o doutor falasse, deixasse um recado final com relação a esse tema, sobre com o seu olhar técnico e jurídico, né, dessa questão, e para a gente poder encerrar o nosso assunto aqui no nosso quadro Seus Direitos.
4: Olha, o olhar técnico que eu tenho é que o tema, assim como nós vivemos numa democracia, né? Então, uhum, todo o debate, ele é muito válido.
3: Uhum.
4: Eu acho que tem que ser discutido, desde que seja de forma técnica, e olhando não o sintoma. Nós olhamos um sintoma hoje do, uhum, problema, nós não olhamos a doença.

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1: Agora 3:26.
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1: Bom, vamos lá então, 3:26. Sheina Marcon, pela manhã acompanhei um caso que chamou atenção. A comunidade voltou a reclamar da questão dos retornos no Hospital Nossa Senhora dos Prazeres. O pessoal não está conseguindo o retorno, agendar, não estão tendo resposta. Recebi uma senhora aqui, que o filho caiu de bicicleta, até o filho dela é meu xará, o nome é Evandro também, a dona Jussara Schlichting. E ela comentou, ele caiu de bicicleta, tá com um pino ali no braço, entre o punho e o antebraço. Ela não sabe se tem que retirar, se não tem, diz que o braço do menino tá, do menino não, ele já é um homem, né? É, tá torcendo, sente muita dor e não consegue reagendar. Retorno. E um caso mais grave ainda, que eu já vim acompanhando há um tempo, né? Que é a da Gabriela Machado. Ela que sofreu durante 13, 14 anos, estava esperando uma cirurgia, porque ela tem esclerose, escoliose, né? Fazendo um S na coluna. Ela fez a correção, fez a cirurgia, tudo dentro do Hospital Nossa Senhora dos Prazeres. E aí, o que que aconteceu? Ela começou a tomar bastante medicação forte, né? Por causa da dor. E teve muito efeito colateral. E ela não estava se sentindo bem nos últimos dias. E tentava o retorno, não conseguia. E ali o pessoal dava Plazil, Vonal, medicação só para enjoo. E ela voltava para casa. Essa madrugada ela foi parar na UPA. 24 Nossa, horas. Tá lá com risco de anemia. Né? Tá fraca, emagreceu. E não conseguiu até hoje o retorno com o médico ali dentro do Hospital Nossa Senhora.
2: Mas e qual que é o problema? O pessoal explicou lá?
1: O problema é que ninguém atende aquele WhatsApp. As pessoas estão mandando mensagem. Mas
2: as pessoas não vão nem pessoalmente lá.
1: Isso aconteceu já no mês de... Já foram lá e não tem a resposta, Não tem um retorno. E aí o que acontece?
2: Isso aconteceu com o meu genro já também. Ele fez uma cirurgia ali, mas isso já faz tempo, né? Foi no passado. E ele demorou também, ele teve que pagar uma consulta para um outro médico, médico, no consultório particular do médico, para poder ter o retorno da cirurgia.
1: Mas aí que tá estranho essa história, porque não pode. Você é um paciente do SUS, você tem que ter o retorno pelo SUS, você tem que ter o acompanhamento legal. Sim. Isso não pode acontecer. E
2: aconteceu com o meu genro.
1: E olha que situação complicada que vem acontecendo com as pessoas, né? Então, é uma questão do hospital. Eu conversei com a Secretaria de Saúde, porque aqui a gestão plena do SUS, quem repassa os recursos é a Secretaria de Saúde. Conversei e o pessoal falou, não, mas isso é uma responsabilidade do hospital. Só que a partir do hospital não fazer, ou tá fazendo de uma forma de qualquer jeito, é responsabilidade também da Secretaria de Saúde ir lá cobrar esse serviço. E aí eu tô até agora aguardando uma resposta da Secretaria de Saúde do município de Lages, que eu não tive. Tá? Além dessa, que é a responsabilidade do hospital, mandei mensagem também para a direção do Hospital Nossa Senhora dos Prazeres, até agora não tive resposta e está acontecendo novamente, porque eu já fiz essa matéria em março e a resposta é que tinha sido demitida uma funcionária, tinha pedido para sair do setor e aí causou esse problema. Ok, mas uma funcionária em março, né?
2: Sim.
1: E aí, olha quanto tempo passou, o caso voltou a se repetir, o Adilson bateu na tecla também. E o pessoal resolve durante um mês, algumas semanas, mas logo depois
2: volta a acontecer.
1: Começa a acontecer novamente esse problema e tem mais essa demanda, como você falou, que aí a pessoa se sente ou fica obrigado a marcar uma consulta no particular.
2: Que não tá certo.
1: Isso aí tá errado.
2: Pagar uma consulta particular.
1: Olha aqui, ó. Oi, o meu amigo faz um mês, né? Ele colocou um marca-passo e o médico já retornou 30 dias. Ou não retornou, acho que o ouvinte quis colocar aqui, né? Faz 40 dias e até agora nada. Liguei lá e eles não atendem, de jeito nenhum. A ligação nunca dá certo. É o Paulo da Luz que tá mandando aqui a mensagem pra gente. Pelo que eu entendi, Paulo, que vocês colocaram o marca-passo, um amigo, né? E o médico falou para fazer em 30 dias o retorno, mas não está conseguindo e já faz 40 que vocês estão tentando marcar, reagendar e não conseguem. E isso está acontecendo com muita gente, tá? E a gente está cobrando, só para a comunidade saber, a gente está cobrando aí um posicionamento, tanto do hospital, né? Que é uma referência no atendimento, tem ótimos profissionais, mas a gente quer uma posição sobre isso. E também da Secretaria de Saúde,

0: que tem responsabilidade, que tem que cobrar esse serviço através do SUS com qualidade para as pessoas. Certo?
1: Certo, com essas informações, então a gente encerra o nosso Clube Interativa desta terça-feira, hoje é terça, isso, né? Tô perdida já no tempo. Terça-feira já, né, Evandro?
0: É, com certeza. Bom, gente, uma ótima terça a todos. Fiquem bem. Vamos acompanhar o jogo de futebol na tela do
1: SCC-SBT. Vamos assistir, então, o jogo agora da Copa do Mundo. Chegando ele, Éder Goulart com Chimarrento com a Clube para te fazer companhia até às 6 da tarde. Uma excelente terça, a gente se encontra amanhã.
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0: 3:35, já começamos o nosso Chimarrando com a Clube. Sou Éder Goulart, chegando no seu rádio, trazendo para você sempre a nossa boa música regional. Nesse dia 16 de junho, desejo para você uma tarde bem do nosso jeito.
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0: Quero mandar um abraço especial aí a todos os esportistas da nossa cidade, é o pessoal aí que faz o esporte amador, o esporte profissional, nas diversas modalidades, principalmente as novas gerações aí que representam bem. Olha, tem times bons de futsal, de vôlei, de outras modalidades aqui da nossa cidade, o pessoal do judô, o pessoal das artes marciais, xadrez. Olha, tem muita gente boa aqui na nossa região. Então, esportista, aquele abraço especial, aquela homenagem inicial aqui do programa. Vamos seguindo com nossa música, Os Serranos, 3:37.

0: Ouvimos Scorpião, um sucesso perigosa e linda, e os Serranos com Santuário Galponeiro. Vamos agora com alguns dos melhores anunciantes do rádio.
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0: Três horas e 3:47, nós vamos começar aquele giro especial nosso comércio com Cláudio Pereira, diretamente dos supermercados Bastos. Fala, Cláudio.
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2: Alô, chimarrendo! Deixa eu falar de Série B do Campeonato Brasileiro. Avaí e Criciúma jogaram na noite dessa segunda-feira pela Série B do Campeonato Brasileiro. Lá no Heriberto Yuzi, o Criciúma ficou no empate com o Ceará em 1-1. O gol do Criciúma foi marcado por Felipe Matheus, enquanto que João Marcelo fez o gol de empate para o Ceará. Já no estádio VGD, o Avaí ficou duas vezes atrás no placar e conseguiu empatar com Londrina, mas na reta final do jogo acabou derrotado por 3-2. Os gols Londrina foram marcados por André Luiz contra Bruno Santos, enquanto que Tylon fez duas vezes para o Avaí. O Avaí continua na zona do rebaixamento do Campeonato Brasileiro da Série B. Com informação do esporte, Elcio José para o Chimarrão. Boa tarde.
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3: Especial de primeira, vai participando comigo pelo 991523883, conseguindo sempre com alegria e levando para você a nossa música regional, o sucesso das bandas, tem a hora da notícia, tem os aniversariantes hoje, manda aqui pra gente quem tá de aniversário aí na sua família, na sua empresa, um amigo especial, uma amiga especial, manda ali que a gente manda aquele abraço especial no momento das notas de felicidade. Para combinar com esse céu, vamos com Walter Moraes.

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1: Boa tarde. A Copa do Mundo 2026 reserva um dos confrontos mais interessantes da primeira rodada para esta terça-feira. Finalista das duas últimas edições do torneio, a França estreia dia. Tem a transmissão do SCC-SBT e também da N Sports. A cobertura começou às 3:30 da tarde, horário de Brasília. Mas a bola rola agora, às 4 horas. A transmissão acontece então na tela do SCC-SBT, na TV aberta, de forma gratuita, e na plataforma de stream Mais SBT também. O Supremo Tribunal Federal iniciou na tarde desta terça-feira o julgamento do ex-deputado federal Eduardo Bolsonaro, do PL, acusado pela Procuradoria-Geral da República de coação no curso do processo. Segundo a acusação, Eduardo teria atuado junto às autoridades e parlamentares dos Estados Unidos para pressionar o governo norte-americano a adotar medidas contra os ministros do STF e contra o próprio Brasil. A primeira turma da corte iniciou o julgamento com a leitura do relatório do caso pelo ministro Alexandre de Moraes. A procuradoria descartou a preliminar de que o julgamento não poderia prosseguir em razão da ausência do réu, que está nos Estados Unidos, argumentando que Eduardo Bolsonaro tem pleno conhecimento da ação penal movida contra ele. 11A, a Clube está. Para a Hora da Notícia, Evandro Giopo.
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2: 4:07.
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2: Especial de primeira, você em qualquer lugar desse mundão aí nos acompanhando, sempre convidando você também a seguir a gente lá na no nosso Instagram, da Clube FM, também pelo portal scc10.com.br/radioclube. Você quer informações aí de tudo que está acontecendo no cenário aí regional, estadual, nacional. As principais informações você acessa lá no portal scc10.com.br/radioclube. Lá também tem onde indicar para os amigos, para os parentes acompanharem a Clube pela internet. Lá tem um linkzinho lá para você escutar a nossa Rádio Clube, tá certo? E também quero reforçar para você aí o contato aqui do setor de avisos, é 3221-3101. Então, caso você necessite entrar em contato, o pessoal também aí precisa às vezes verificar algum documento perdido, alguma coisa nesse sentido, você pode ligar no 3221-3101 e pode mandar mensagem também. Vamos escutando uma moda boa agora com César Oliveira e Rogério Melo, de Freio e Pelego na mão.

0: 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Boa tarde. Agenda Cultural.
1: Quatro horas e 15 minutos, fazer o convite para você acompanhar sempre as programações ali do Teatro Marajoara, também do SESC, sempre ficar ligado aí nas programações que acontecem e vão acontecer aí durante esta semana. Amanhã estaremos ali no Teatro Marajoara, a partir das 13 horas, nesse dia 17, eu estarei junto com meu filho Érico Goulart, fazendo apresentações ali a 13h. Então, para você que está no centro, nesse horário ali, depois do almoço, antes de trabalhar, aquele convite especial para acompanhar essa programação que segue aí no Teatro Marajoara, com várias programações aí sempre de forma gratuita. Lembrando que dia 18, lá no Casarão Jucantunes, tem aquela oficina dos projetos culturais. Então, vou reforçar aqui de novo, para que o pessoal possa aí poder concorrer e fazer um bom projeto e depois pleitear aí os recursos e as verbas públicas aí para incentivar aí a nossa cultura regional. Todas as áreas, né, da cultura contempladas. Então procure o edital, procure a Fundação Cultural de Lages também para mais informações. Quatro e 16.
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1: Cláudio Pereira conversando com o Fernando também. Aliás, é o Fernando que está atuando agora, lá na Caoa Cherry. 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
1: 4:34. O tempo amanheceu frio e agora já tá melhor. E nós vamos saber como é que vai ficar a tarde, como é que vai ficar a sequência desse tempo com o nosso especialista Peter Scheuer. Boa tarde, Peter.
2: Boa tarde. Uma massa de ar frio e seco atua sobre a região sul do Brasil, proporcionando uma tarde com tempo seco, algumas variações de nuvens, temperaturas amenas, próximas aí dos seus 15 graus. À noite, uma queda mais brusca da temperatura se faz presente. Quarta, quinta, mantém o tempo firme, o sol acaba predominando, ainda com formação de alguns bancos de nevoeiros durante as madrugadas e manhãs, e temperaturas que permanecem próximas ou abaixo de 0 grau no topo da serra, 0 a 3 graus aí na região de Lages, e com formação de geada, né? Onde não tem nevoeiro, tem formação de geada, principalmente nesses microlocais, nessas áreas de microclimas frios, né? Por exemplo, Baixada e Vale. E a temperatura, ela permanece mais amena, próxima aí dos seus 16, 17 graus durante o período das tardes. Outra questão que é importante também está ressaltando é que nós vamos ter o ingresso de uma nova frente fria ao longo da sexta-feira. Tem previsão de aumento das nuvens, probabilidade de chuva, trovoada e risco para ter alguns temporais localizados a partir da tarde e turno da noite da sexta-feira, devido a uma nova frente fria. No sábado e no domingo, o tempo volta a melhorar, volta a firmar. Peter Scheuer, meteorologista, com a previsão do tempo.
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1: 4:39.
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que vamos, mandando um abraço especial para os nossos amigos que mandam suas mensagens por aqui. O Juliano Duarte tá em casa, na capital do Alto Vale, tá nos ouvindo. De uma moda que nós vamos tocar, meu amigo. Um grande abraço pro Juliano, cantor também. É, o cara não é fraco. Olha, um abraço também aqui pra Claudete. Eu acho que é, deixa eu ver aqui o nome dela. Isso, a Claudete. Diz que coisa boa esse solzinho. É verdade, dá de abrir a casa, né? Pra pegar um ar na casa toda, de secar a roupa, tá? De fazer umas quantas coisas aí quando dá esse tempinho bom aí. Molito no bairro da Várzea, mandando a música. Tem uma lista de vestibular aqui para ele. Quer mandar um abraço pro Fernando, pro Cowboy do Asfalto, o Cachimbo, o Dude, o Urso, o Tio Milton, mais conhecido como Atirador de Elite, olha só. E lá no Jardim das Camélias, a senhora Célia Aparecida Barros está nos acompanhando. Tem pedido aqui da música dos Filhos do Rio Grande. Vamos tocar mais à frente. E agradecemos sempre todos que estão na audiência. Ayrton Sirtuli também tá mateando e nos escutando. Mandou uma foto aqui bem especial da turma ligados com a gente. Ainda o bairro Getal. Alô, Edilson. Tudo bem? Tá tudo certo. Vamos seguindo com música. Lembrando que você acompanha aí os detalhes da Copa do Mundo pelo SCC, pelo SBT, SCC, SBT, então com todas as informações também importantes para você. É sábado, né? Tem jogo do Brasil novamente, vamos torcer. Bom, seguindo com o Chamamé agora, do Grupo Cordiona. Boa tarde.

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1: Quatro horas e 49 minutos, vamos agora com o Fernando, lá nas lojas Berlanda.
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1: Quatro horas e 52 minutos, acompanhando seu trabalho. Olha, meus amigos, e o pessoal tá ligado, né? Eu errei o dia do Jogo do Brasil aqui, que coisa feia. É sexta-feira, gente, o Jogo do Brasil é sexta-feira, 21h30, Brasil e Haiti. Então é o próximo jogo do Brasil. Depois tem Brasil e Escócia no dia 24, às 19 horas. Então não é sábado, é sexta-feira. Você vê como você tá ligado, tá ligado? Não foi convocado, minha gente, então nós temos que trabalhar, não tem jeito. Vamos no embalo da vaneira com o grupo Manotaço.

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1: A Prefeitura de Lages, em parceria com o Sebrae, realiza no dia 30 de junho uma capacitação gratuita voltada para microempreendedores individuais, os MEIs, com foco no mercado de contratações públicas. O evento acontecerá no auditório da CIL às 6:30 PM e vai ensinar os participantes a utilizarem a plataforma Contrata Mais Brasil. A ferramenta foi desenvolvida para aproximar os pequenos negócios locais das oportunidades de fornecimento e prestação de serviços para órgãos do governo. A instrução será conduzida pelo consultor Luiz Ricardo de Souza, que detalhará o passo a passo para o cadastro e os requisitos técnicos exigidos em editais. Os interessados podem se inscrever na Sala do Empreendedor em Lages ou pelo WhatsApp 499-9836-1382. O governo de Santa Catarina lançou o edital do programa Voa Mais SC, que vai conectar Florianópolis a 9 cidades do interior do estado, incluindo Lages, Joinville e Blumenau, com passagens aéreas a partir de R$ 225. A licitação está marcada para o dia 17 de julho e o estado vai injetar 22,5 milhões de reais em subsídios no primeiro ano para cobrir os custos e tabelar os preços máximos. Para viabilizar as tarifas baratas, a engenharia financeira prevê que o estado pague pelas horas de voo, descontando o que a empresa arrecadar com bilhetes e cargas. Os trechos mais curtos, de até 45 minutos, terão travas rígidas de preço e todas as rotas contarão com uma frequência mínima obrigatória de 2 voos semanais em aeronaves de 9 a 19 assentos. 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Para a Hora da Notícia, Evandro Giopo.
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8: 5:06.
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8: Vamos que vamos, um abraço aí pra Silvana Lima. Agora nós estamos com a música gaúcha das 5:06. Mas vou anotar seu pedido aqui para aí a próxima Cantinho Sertanejo, tá certo? De amanhã. A Cláudia Wolff, do bairro Vila Nova, obrigado pela parceria, obrigado pela audiência de sempre. Ele que tem nome de gente famosa, o John Lennon, conhecido como Calopsita, tá sempre ligado com a gente, sempre acompanhando a programação. Então, vocês, meus amigos, que estão acompanhando aí toda a movimentação da Clube, agora passada a Festa do Pinhão, tem a Copa do Mundo, mas depois tem a continuação aí dos principais eventos da nossa região, que estaremos aí fazendo a cobertura, com certeza. Tem ainda no segundo semestre, tem o aniversário da Clube, tem o pedal da Clube, tem cobertura aí da Expo Inter, da Expo Lages, e muita novidade para você sempre, com sorteios em todos os nossos programas, começando aí com Alma Cabocla, com José Florencio, e seguindo aí até a noite com a Dilson Pereira, também com o show da Clube. São os nossos comunicadores aí sempre levando para você o melhor do entretenimento e principalmente informações e notícias da região. E o povo pediu, a gente toca Os Filhos do Rio Grande. Essa é para dançar, né?

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0: saúde.
1: Vamos com os aniversariantes de hoje, esse dia 16 de junho.
0: Parabéns.
1: Quem está de aniversário hoje é o músico Ricardo Comaceto, é um dos grandes músicos aí que participou e participa da Sapecada. Também um músico daqui da cidade, o Johnny Komoroski, está de aniversário hoje, um grande abraço pro Johnny. Um abraço também pro João Francisco Pereira, que está de aniversário, um abraço. Sérgio Sareto também está de aniversário hoje, a Sandra Ribeiro.
0: Muitas e muitas.
1: Um abraço ainda para Ana Paula, para o Christian Prestes e o Nete Diego Nunes, que está de aniversário hoje. Um grande abraço, tudo de bom, muita saúde, muita paz.
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1: Sempre comemore os bons momentos da vida.
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vão pegar também aí nas vans. Agurizada, aquele abraço especial para você que nos acompanha, bom trabalho. E um abraço aí também para a piazada, que estão sempre ligados também aqui na clube. Volta e meia, cruzam a criança dizendo bem do nosso jeito, é sinal que estão escutando a nossa programação aqui da clube. Vamos seguindo com a nossa programação musical. Agora eu vou trazer uma música do Matizes, que é um grupo que está consolidado já e fazendo muito sucesso também, e o velho João Luiz Correia. Para você que não sabe, o João Luiz Correia está com um programa agora na televisão, no SBT, lá do Rio Grande do Sul. Exatamente, o João Luiz Correia agora está como apresentador de TV lá no Rio Grande do Sul também. Isso só para trazer essa curiosidade para você dessa tarde. Música.

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1: Vamos então com a cotação do mercado financeiro e mercado agrícola desse dia 16 de junho, começando pelo dólar. O dólar, para quem vai negociar, está valendo R$5,10. Você que negocia aí em euros, o valor nesse momento é R$5,92. São as duas cotações aí do mercado financeiro. Mel Silvestre, 11,50, falando aí dos produtos regionais, o mel de Bracatinga, R$15. Sempre reforçando que esses preços são os preços do produtor, tá certo? Esse é o valor. Agora temos ainda o preço médio da saca de 60 quilos, do soja, R$115, milho amarelo, R$60, feijão preto, R$203,75. Feijão carioca, R$278,33. Feijão vermelho, R$260. Seguindo aqui na pecuária, agora tem suíno vivo para produtor independente, R$4,65. Para o produtor integrado, é R$6,27 o valor da cotação. O cordeiro vivo de 40 a 50 quilos está cotado nesse momento a R$16 o quilo. A ovelha matriz de 50 a 70 quilos, R$10,50. E o preço do leite nesse mês de junho, R$2,50. O boi gordo segue a R$12,50 o quilo. E a vaca gorda, R$10. Você acompanha essas cotações sempre, sempre com Amarildo Volpato no Agroclube.
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2: Alô amigos, estou chegando com o Minuto da Copa. Tá jogando nesse momento lá em Nova York, Nova Jersey, França e Senegal, pelo grupo 1 da Copa do Mundo. Ainda pelo grupo 1, hoje, 19 horas, em Boston, tem Iraque e Noruega. Às 10 da noite, Argentina enfrenta a Argélia pelo grupo J em Kansas City. E o jogo que encerra a rodada é às 11 horas da noite, Áustria e Jordânia pelo grupo J. Essa é a agendinha da Copa do Mundo para hoje, terça-feira, dia 16. Continue ligado, ouvindo aqui, chimarrando com o comunicador Éder Goulart. Boa tarde.
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1: Familiares comunicam o falecimento de Vera Aparecida de Liz, ocorrido essa manhã no Hospital Tereza Ramos. O corpo está sendo velado na Capela São José, no bairro Triângulo. O sepultamento será amanhã, às 10 horas da manhã, no cemitério Cruz das Almas. Noticiamos o falecimento de Vera Aparecida de Liz. Familiares comunicam o falecimento de Iraci Alves de Oliveira. O corpo está sendo velado no Parque da Saudade, na Sala 1. A celebração de despedida será amanhã, às 2:30. Da tarde, na mesma capela, seguindo logo após para o sepultamento no cemitério municipal de Painel. A funerária São Pedro comunicou o falecimento de Iraci Alves de Oliveira.

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4: 5 horas e 37 minutos.
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4: Bem do nosso jeito, vamos seguindo nesse final de tarde, sempre com música para você. Nós sempre fazemos o convite aí, reforçamos o convite para você continuar na programação acompanhando também o momento da oração da Ave Maria. Combinado? Vamos com música e daqui a pouquinho a gente retorna.

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2: 5:47, agradecendo sempre a sua atenção, a sua audiência. Muito obrigado mesmo por estar com a gente, mandar sua mensagem e ficar ligadinho aqui na Clube FM. Nós vamos organizar a oração da Ave Maria e daqui a pouquinho a gente retorna na programação, tá certo? Então te espero às 6:00.

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A sirene da Clube informa, em Lages, 18 horas.

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1: No relógio da torre, são 6 horas da tarde. Hora mística, hora da saudação a Nossa Senhora. Hora em que as aves se recolhem aos ninhos e após as lutas do dia a dia, procuramos carinho, amizade e o amor que só encontramos no recesso de nossos lares.

0: A Ave Maria de hoje será rezada pela alma de Terezinha Boeira de Godói, pela passagem de um ano de seu falecimento, com saudades de seus familiares. Vamos rezar a Ave Maria de hoje pela alma de Terezinha Boeira de Godói, pela passagem de um ano de seu falecimento, com saudades de seus familiares. Rezemos juntos a Ave Maria pela alma de Terezinha Boeira de Godói, pela passagem de um ano de seu falecimento, com saudades de seus familiares. Vamos rezar a oração da Ave Maria pela alma de Irineu Varela de Souza, pela passagem de 10 anos e 1 mês do seu falecimento, com saudades de sua esposa, Alice Virtuoso de Souza, 11 filhos, netos, genros e bisnetos. A Ave Maria de hoje será rezada pela alma de Irineu Varela de Souza, pela passagem de 10 anos e 1 mês do seu falecimento, com saudades de sua esposa, Alice Virtuoso de Souza, 11 filhos, netos, genros e bisnetos. A Ave Maria de hoje será rezada pela alma de Presalino Ferreira Dias, pela passagem de 43 anos de seu falecimento, com saudades de sua esposa, Marina Martins Dias, seus filhos, seus genros, suas noras, seus netos e seus bisnetos. A Ave Maria de hoje será rezada pela alma de Presalino Ferreira Dias, pela passagem de 43 anos do seu falecimento, com saudades de sua esposa, Marina Martins Dias, seus filhos, seus genros, suas noras, seus netos e seus bisnetos. Vamos rezar a Ave Maria pela alma de Soumi Farias Ribeiro, pela passagem de seu aniversário. Se viva fosse, estaria completando 97 anos. Com saudades de sua filha, Jocely, e família. A Ave Maria de hoje será rezada pela alma de Soumi Farias Ribeiro, pela passagem do seu aniversário. Se viva fosse, estaria completando 97 anos. Com saudades de sua filha, Jocely, e família. Salve Maria, Padre Darcy.
1: Salve Maria, Éder. Salve Maria, meu irmão, minha irmã, que nos acompanham ao final deste dia, neste momento maravilhoso da oração da Ave Maria. Gostaria de refletir contigo e convidar você a imaginar que você tem uma conta bancária e a cada manhã você recebe um saldo de 86.400. Só que não é permitido transferir o saldo para o dia seguinte. Todas as noites o saldo é zerado, mesmo que você não tenha gasto tudo. O que você faria? Certamente você gastaria cada centavo, pois isso não é imaginação. Você é cliente desse banco e ele se chama tempo. Todas as manhãs são creditados 86.400 segundos na sua vida. Todas as noites o saldo é zerado. Não é permitido acumular o saldo para o dia seguinte. Todas as manhãs a sua conta é reiniciada e todas as noites as sobras se evaporam. Não há como voltar. Por isso, como você anda gastando este saldo que Deus acredita em sua vida todas as manhãs? Para você perceber o valor de um ano, pergunte a um estudante que repetiu o ano na escola. Para você perceber o valor de um mês, pergunte a uma mãe que teve o seu bebê prematuramente. Para você perceber o valor de uma semana, pergunte ao diretor de um jornal semanal. Para você perceber o valor de uma hora, pergunte aos namorados que estão ansiosos por se encontrar. Para você perceber o valor de um minuto, pergunte a uma pessoa que perdeu o ônibus. Para você perceber o valor de um segundo, pergunte a uma pessoa que conseguiu evitar um acidente. Para você perceber o valor de uma medalha, pergunte o que é um milésimo de segundo para quem conseguiu a medalha de ouro em uma Olimpíada. Querido irmão, querida irmã, valorize cada momento que você tem. Ontem é história, amanhã é mistério, hoje é dádiva, por isso é chamado de presente. Por isso nós devemos agradecer a Deus por esse presente que Deus concede a cada um de nós, que é a vida. Que Deus, por meio de Nossa Senhora, ao final deste dia, nos abençoe, para que nós possamos valorizar e cuidar bem deste dom que Deus concede a cada um de nós. Oremos. Quando o sino da igreja tange ao longe a Ave Maria, é chegado o momento de recordar a oração que rezou o anjo, mensageiro de Deus, na saudação mais expressiva de todos os tempos. E a vossa bênção pedimos, Nossa Senhora, para que a vossa proteção nos afaste de todo mal. Querido irmão, querida irmã, agradecendo a Deus pelo dom da vida, agradecendo a Deus por este presente que cada um de nós temos, eu convido você a rezar comigo em voz alta. E se não for possível, reze no íntimo do teu coração. Deus ouve a tua oração. Ave Maria, cheia de graça, o Senhor é convosco. Bendita sois vós entre as mulheres e bendito é o fruto de vosso ventre, Jesus. Santa Maria, Mãe de Deus, rogai por nós, pecadores, agora e na hora de nossa morte. Amém. Querido irmão, querida irmã, observe, enquanto nós rezávamos, quantos segundos passaram, qual foi o tempo, de que maneira nós estamos usando o nosso tempo. Se nós ficarmos preocupados, ansiosos e gastar a nossa energia com aquilo que não é bom, isso não agrada a Deus e nem nos traz vida e saúde. Vamos usar bem o nosso tempo. Que nós sejamos abençoados e abençoadas em nome do Pai, do Filho e do Espírito Santo. Amém. A todos uma santa e abençoada noite e fiquem com Deus.

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2: 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Agora você fica com a Hora da Corneta. Eu retorno amanhã às 3:30 com Chimarrando com a Clube. Até lá.
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0: 6:12, 6:12, boa noite. A hora da corneta desta terça-feira já está no ar. Conosco então Adilson Oliveira, toda a equipe, Edson Varela de folga nesta noite. E dessa forma então acompanhando aí os familiares, né, de uma recuperação, como ele explicou ontem, né, a esposa passando por uma cirurgia e ele então nesse momento acompanhando, né, todos a esposa Cássia. E com a Dilson a gente vai tocando a hora da corneta até as 8 horas. Boa noite, Adilson.
1: Boa noite, Volpato, boa noite a você, nossa audiência da hora da corneta aqui na Clube FM.
0: Muito bem.
1: Tudo certo, Volpato? Passou bem a tarde?
0: Bem, bem, acompanhando alguns jogos aí da Copa do Mundo, a França empatava, mas mostrou que tem aquele algo a mais, né? E acabou vencendo o Senegal por 3-1, um jogo duro, placar, como diriam os antigos comentaristas, o placar não diz o que foi o jogo, né? Apertado, apertado.
1: Teve um lance polêmico.
0: Do pênalti, né? Pênalti. Pra mim não foi. Eu acho que o árbitro acertou. E o Mbappé, então, fez 2 gols desses 3 da França, né? Ajudando aí na vitória.
1: Você acha que não foi pênalti?
0: Eu não foi. Ficou bem, bem claro, a meu ver, que a arbitragem acertou em não marcar.
1: Tá certo, então. O povo pode mandar mensagem para nós, 99152-3883. É o número do nosso WhatsApp para você participar aqui na Clube FM, Volpato.
0: Muito bem. E a notícia hoje, o Ministério Público de Santa Catarina, né, encaminhou aí uma nota à imprensa, uma informação, melhor dizendo, que o município de Palmeira recebeu uma determinação judicial para exonerar 25 funcionários ocupantes de cargos comissionados. A decisão liminar, obtida pelo Ministério Público de Santa Catarina, estabelece o prazo de 30 dias para o cumprimento da medida, sob pena de multa diária em caso de descumprimento. A ação civil pública foi ajuizada então pela promotoria da justiça da comarca de Otacílio Costa. E a decisão então, para embasar o pedido, a promotora, a doutora Larissa Moreno Costa, utilizou um estudo técnico do Centro de Apoio Operacional do Ministério Público. E conforme o órgão ministerial, o uso de cargos comissionados para atividades que não sejam de direção, chefia ou assessoramento fere os princípios da administração pública e por isso, então, 25 funcionários deverão ser exonerados pela medida tomada no Ministério Público.
1: E tem que se cumprir, né, Volpato?
0: Uma multa diária caso não cumpra dentro de um prazo de 30 dias. A decisão determina a exoneração de diversos postos na prefeitura: secretários escolares, assessores de atenção básica e de regulação, aqui já entra a saúde, gestores de recursos humanos, gestores de frota, da patrulha agrícola e da controladoria geral. Também os cargos abrangidos nesta decisão: assessores de tributação, da farmácia básica, educação infantil, orientação social e do cadastro único e também de manutenção. E para finalizar, coordenadores de projetos, executivo e jurídico do PROCON, além de supervisores. A prefeitura emitiu uma nota agora à tarde, Adilson, nota oficial, dizendo que não foi comunicado ainda, não recebeu a comunicação oficial da justiça e que ao receber então fará análise pelo departamento jurídico, né? Pela procuradoria e aí então vai tomar as devidas providências. Esta é uma nota curta da prefeitura informando isso e a gente trazendo aqui.
1: E tem que realmente tomar as providências.
0: Tanto é que na decisão, multa diária em caso de descumprimento.
1: Tem mensagem chegando para nós, favor comentar na hora da corneta sobre a rua Casimiro de Abreu no Sagrado. Sistema pluvial está totalmente danificado, bocas de lobo entupidas e tubos de escoamento de água quebrados. Protocolo não adianta, já foram feitos muitos. o Moacir do Sagrado mandando essa mensagem para nós.
0: Moacir. Então tá certo.
1: Ele disse que já fez a reclamação na secretaria. Agora, por que motivo o pessoal não atendeu? Será o Moacir aí, ô Vopato?
0: É, aí que está, né? Quanto tempo será que foi feita essa medida? Mas nós vamos levar ao conhecimento do secretário de obras, né? Que ali envolve. O Pedro não é daquele setor ali junto com.
1: Não, o Pedro é patrulhamento.
0: Só patrulhamento? Mas às vezes ele ajuda também nessa. Já
1: cabe mais ao Latino.
0: Hã? Ah?
1: Cabe mais ao Latino,
0: aí tá mais nessa. Casimiro de Abreu, então, no Sagrado Coração de Jesus. Aí o Moacir está fazendo a lembrança à secretaria.
1: Ladrão de vaca. No Amola Faca, marido Vopá, tá recebendo as fotos aí no WhatsApp? Ladrão de gado.
0: Aonde?
1: No Amola Faca.
0: Agora, eu não estou lendo essa mensagem, não.
1: É uma mensagem que estão mandando para nós aqui. Sobre isso tem que fazer um boletim de ocorrência, Vopá.
0: É o primeiro ponto. E depois, então, encaminhar até para poder cobrar depois da investigação da Polícia Civil, porque a investigação é com a Polícia Civil.
1: É, e se não fazer o boletim, o pessoal boletim. Não fica sabendo para investigar.
0: Primeiro boletim. Pessoal, tudo bem com vocês? Favor não me identificar. É, dá uma puxada de orelha aí nos vereadores e no prefeito aqui de Otacílio Costa, que eles dêem uma olhada nas estradas do interior. Nós, produtores rurais, estamos sofrendo com as estradas. Ontem, gastei R$2.000 fazendo a suspensão do meu carro por falta de atenção nas estradas. Então está aí o cidadão lá de Otacílio Costa pediu para não ser identificado.
1: E no período de inverno aí fica mais difícil ainda as estradas do interior.
0: E com essa chuvarada que está vindo aí, com certeza as coisas vão piorar.
1: Se teve um bom período de tempo bom e o pessoal não aproveitou para arrumar, né, Vopato?
0: Agora é a hora, né? Tem que aproveitar um pouquinho mais. E só que ele não fala, o nosso ouvinte aí que gastou R$2.000 fazendo suspensão do carro, é o detalhe, ele poderia ter qual a localidade, né? Porque até para a secretaria ir lá também resolver, né? E outra coisa, se ele vai na Depcenter, ele ia gastar R$2.000 com a suspensão também.
1: É verdade, ia gastar mais barato um pouco.
0: Muito mais barato. Se ele vai na Depcenter, não teria problema algum.
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0: que no dia 30 de junho, o SEBRAE, junto com a Prefeitura de Lages, vão realizar uma capacitação voltada aos microempreendedores individuais, MEIs. O objetivo do encontro é orientar os participantes sobre como acessar o mercado de contratações pelo setor público. Isso aqui é muito importante. Vender, né, para o setor público também. E tem uma lei bem definida que ajuda muito a MEI, né, o microempreendedor, a também vender aí, e precisa só se adequar. Então, dia 30 de junho, depois a gente vai até conversar com o Alex Delfes, ele que é o diretor da Secretaria de Indústria, Comércio e Inovação, que daqui a pouquinho já cai o nome Inovação, só Indústria, Secretaria de Indústria e Comércio. Então, para nos adiantar como será este dia, né, que é a plataforma Contrata Mais Brasil. E é importante, pessoal, comercializar, vender também é mais um mercado que se abre para o poder público.
1: Ô, Vopato, eles fazem um bom trabalho, a Secretaria de Desenvolvimento, com relação às pequenas empresas, sobre orientações. Eu acho que é um suporte muito bom que eles dão para os pequenos empresários, desde a questão de impostos até a questão de auxiliar aí o que hoje gira no comércio, o que não gira, né, Vopato?
0: Sem dúvida, e o SEBRAE dá esta assessoria muito bem definida, muito forte. Então, mostra o quanto de empresas. Em Lages, tem aumentado bastante a abertura de MEIs e para a prestação de serviço, né? A entrega de mercadorias, o Economist, aquela da venda da internet, né? Então, tem aumentado muito e muito. Então, a gente sabe aí que aqui em Lages, o pessoal está abrindo muitas empresas também para tocar o seu negócio. Muitos têm CLT, estão trabalhando e abrem o MEI para também poder realizar mais este serviço.
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0: Até o mês de maio, em Santa Catarina, foram 95 mil novas empresas abertas em Santa Catarina do MEI. Aqui em Lages, né, a gente não tem a estatística correta, mas aí o Alex até pode nos ajudar nisso. De repente, se estiver ou nos ouvindo aí, Alex Delfes, né, ele pode também informar a gente, porque a prefeitura foi destaque em Santa Catarina na conquista do primeiro lugar em atendimento aos microempreendedores com cidades acima de 100 mil habitantes. Então a gente tem uma boa expertise aí, um bom know-how nesse quesito de atendimento aos MEIs.
1: Nosso ouvinte manda mensagem: sem água desde hoje pela manhã até agora.
0: Aonde?
1: Pessoal chega em casa do trabalho e não tem água. Quase todos os dias acontece isso. Ela não manda aqui o... Importante mandar para nós aqui o bairro. Ela quer saber qual o motivo, mas aí tem que dar uma ligadinha na Semasa para ver o que aconteceu, né, Vopato?
0: Sem
1: dúvida.
0: Daqui
1: a pouco estourou um cano, tem um vazamento na rua ou algo parecido. 115 é o número da Semasa.
0: É o caso do Jardim das Camélias, que há duas semanas eu estive lá, o pessoal queixando-se da falta de água também. Levei o caso para a Semasa. Não, o pessoal não respondeu ainda, né? Eu falei com a Semasa, pedi falar com a comunicação, encaminhei para os dois setores e não responderam. Mas o importante, independente da resposta para a gente, é que tem ido lá resolver, né? Se solucionar o problema,
1: com certeza. Bom. O outro ouvinte mandando: Rua Arthur de Azevedo, no Santa Catarina, sem água desde hoje de manhã, Vopato.
0: Nossa. Vamos tentar descobrir o que está ocorrendo aí. Só me atualiza, então, é no Santa Catarina.
1: Região do Santa Catarina, pelo que deu para observar aqui. Região do Santa Catarina. O que será que aconteceu? O pessoal está sem água desde amanhã. Não teve comunicado nenhum, pelo menos que eu lembre aí, né, Vopato?
0: Aqui pela rádio eles não devem ter avisado realmente, pelo que a gente está observando, né? Então vamos e torcer que volte agora à tarde, né? Que tenha voltado no início da noite. Vamos aguardar. Deixa eu

0: tem um comunicado aqui, ó. É, fechamento da rede lá no Nadir e Pinheiro Seco, mas agora foi pela manhã. No Coral também, já era para ter voltado a uma hora, lá parou uma, não mais do que uma hora, parou por lá. É, não tem, não, nem mesmo no Instagram da Semasa tem esta informação.
1: Vamos fazer um intervalo, já voltamos aí com mais informações na Hora da Corneta.
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5: Muito bem, a gente segue com a Hora da Corneta, só atualizando uma informação aqui. Pitbulls invadiram um sítio e atacaram um burro de estimação e teve que ser feita a eutanásia, porque o burro estava sofrendo muito. Foi lá em Santo Amaro agora, há pouco tempo, no meio da tarde para cá, este acidente.
0: Pois é, e onde estão os donos aí dos cães, né?
5: Pois papai? É, dois pitbulls lá em Santo Amaro atacaram um burro de estimação. Deixa eu atualizar aqui a respeito de um acidente por volta das 5:30, 5:20, em São José do Cerrito, na BR-282, próximo ao antigo britador do Exército. Dois veículos, e quando o corpo de bombeiros foi acionado, uma das pessoas estava no interior do carro, ainda não conseguiu sair a tempo. Então a gente segue aí buscando essas informações, atualizando também para a nossa audiência.
0: Mensagem para nós no Araucária, pessoal sem água desde o período da manhã. E agora chegou a mensagem para mim aqui, através do Jaser, que é o presidente da Associação de Moradores do bairro Araucária. Teve um comunicado da Semasa. Lavação dos reservatórios hoje. A expectativa é que a água volte a partir das 8 da noite. Então hoje, segundo o Jaser, teve um comunicado. Lavação dos reservatórios de água da Semasa na região aí do Centenário, Santo Antônio. E a expectativa é que volte a água a partir das 8 da noite, Amarildo Volpato.
5: Então, está aí feito o recado dado. O Jatir Fernandes está acompanhando a gente aqui também.
0: Também está sem água?
5: Não, Jatir, ele está nos colaborando aqui com o acidente, foi na localidade de Pinheiros Ralos, em frente ao cemitério lá de Pinheiros Ralos. uma Ford F1000 e uma Fiat Strada. Né? O motorista da Fiat Strada recebeu os primeiros socorros pelo SAMU de São José do Cerrito. Ele foi encaminhado, então, ao hospital aqui em Lages, os Nossos Senhores Prazeres. A Polícia Rodoviária Federal já feito o atendimento lá também. Foi por volta aí das 5:30, uma hora, então, esse acidente em frente, ou melhor, de frente ao cemitério de São José do Cerrito, Pinheiros Ralos.
0: Obrigado, o que tem acontecido, Volpato, de acidentes nas rodovias? Ontem à noite aconteceu um em Correia Pinto, na 116. Você viu o estado em que ficou o veículo? Acho que foi
5: como
0: bom.
5: Como estava na matéria do portal SCC10 Rádio Clube, um milagre, né? Um milagre.
0: Pelo estado em que ficou o carro, o motorista nasceu de novo.
5: Ficou, o carro ficou totalmente distorcido, e de pé assim ficou, a posição mais incrível, um sinistro que chama muita atenção. Foi bem na chegada no município de Correia Pinto, né? Parece-me que o motorista não era do município, pela informação inicial que eu recebi, mas não cheguei a confirmar.
0: Foi socorrido com ferimentos, encaminhado ao hospital esse acidente ontem à noite na BR-116 em Correia Pinto.
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5: Muito bem, o Moacir Jardim, lá, ex-vereador de Correia Pinto, acompanhando a gente também, falando sobre. Eu não estou entendendo bem aqui. Boa noite, amigos. Estou ligado no programa. Ah, essa mensagem aqui foi de um outro caso que ele mandou mais cedo. Então está nos acompanhando aqui o Moacir Jardim, ex-vereador de Correia Pinto, e hoje é presidente da Associação de Moradores lá, né?
0: É ex-vereador e agora está só como presidente do bairro.
5: Do bairro.
0: Não quis mais ser vereador, segundo ele, né?
5: Quer dizer, não quis ser candidato, né? Se não me falha a memória, ele tem uma promessa de campanha não ser candidato à reeleição. Mas até depois o Moacir pode.
0: Ficou por 4 anos e não quis mais ser candidato.
5: Parece-me que ele falava nisso realmente, né? E que não iria à reeleição e cumpriu a palavra.
0: Você é favorável que vá à reeleição, Volpato?
5: Adilson do céu, tem duas situações, mas a reeleição vai do ponto de vista, né? Você, por exemplo, ele conheceu, no caso do vereador, ou até deputado, conheceu a estrutura, porque é uma estrutura bem, bem difícil de você entender, né? Para poder trabalhar e trazer um retorno para a sociedade. Daí você vai à reeleição porque já conhece bem e dá continuidade. Agora não pode ter preguiça, não pode se debruçar aí no. Porque foi reeleito, daí abandonar e largar a mão. Né?
0: Ficar. No caso do Moacir, pra gente que acompanhou o trabalho dele.
5: Eu acho que é válido a reeleição.
0: O trabalho dele na comunidade, como vereador, continuou um trabalho bom. Eu acho que ele, na minha opinião, deveria continuar lá. Claro que se fosse eleito, né? Como vereador em Correia Pinto. Eu acho que ele fez um bom trabalho na Câmara em prol da comunidade lá, Volpato.
5: De repente ele está liberado agora. Ele cumpriu com o compromisso dele com a comunidade, com os eleitores. Não seria mais candidato à reeleição. Agora, esse ano ele não é vereador, está tendo um mandato em exercício. Então, na outra ele pode voltar, se for do interesse dele, porque daí não é reeleição.
0: Tá certo então, Amarildo Volpato. Daqui a pouco nós temos uma matéria, se você quiser que a gente acompanhe aqui, Volpato, porque ontem nós falamos daquela matéria, acho que foi você que trouxe, da árvore de energia solar.
5: Ah, sim, é energia solar. Dá para sentar na árvore, os galhos recebem energia solar, dá para carregar celular e tal. E o Evandro Jopo foi atrás, né?
0: Pela matéria que eu acompanhei o meio-dia, poderá ser uma área coberta com bancos que tem o sistema de energia solar para dar condições, Volpato. Não necessariamente seria uma árvore. Se você quiser, a gente pode acompanhar.
5: Árvores solares. Você tem ela aí já, o Evandro está conosco?
0: Né? Daqui a pouco a gente vai encontrar aqui a matéria. Então tá. Para a gente entender com mais detalhes, né, Volpato?
5: Né?
0: Essa matéria aí do Evandro Gioppo.
5: Olha, o pessoal está. Já é a quarta ou quinta mensagem que a gente recebe, provavelmente lá de Palmeira, falando, lembrando a gente que sobre a decisão do Ministério Público com relação aos 25 cargos lá em Palmeira, e a gente já trouxe essa informação agora, o pessoal, daqui a pouquinho a gente pode até recuperar. A prefeitura também já emitiu uma nota, o prefeito Sandro Macelai, né, e a assessoria, a procuradoria do município com relação às medidas que vão tomar, tão logo sejam notificados oficialmente, vão tomar as providências aí para essa situação, que o Ministério Público, a Justiça, deu um prazo de 30 dias para tomar, exonerar os 25 cargos e também, se não cumprir, uma multa diária.
0: Vamos entender então a matéria com Evandro Gioppo. Projeto com verbas de 2023 prevê instalação de estruturas de energia renovável no Parque Jonas Ramos, é no Tanque?
5: É no Tanque. Daqui a pouquinho a gente vai falar sobre Estrada Boa Rural em Lages. Tem novidade.
0: Opa! Podemos ir com a matéria com
5: Evandro? Manda para Evandro Gioppo.
6: Muito boa tarde, Maicon Lovatti, Elcio José. Pois é, estamos aqui na Secretaria de Serviços Públicos e Meio Ambiente para falar sobre inovação, porque é desta pasta que está partindo aí a ideia, a compra de árvores solares. Isso mesmo, árvores solares para serem instaladas no município de Lages e que servirão de alguma forma para a comunidade aí, seja recarregar o celular ou até mesmo verificar essa tecnologia, né, de energia renovável através desse equipamento. E a gente vai conversar com o secretário da pasta, Jean Cobellini, para a gente entender um pouquinho melhor como é que funciona esse sistema e como é que está o andamento da compra dessas árvores solares para o município de Lages. Secretário, falando da Rádio Clube, boa tarde.
7: Boa tarde, Evandro, boa tarde, ouvintes da Clube. Uma emenda de 2023 do deputado Márcio, que está na conta já há algum tempo, e a gente está dando a destinação. A ideia é trazer árvores de energia solar, que nada mais é do que uma forma de recarregar um celular ou conectar algum equipamento elétrico, eletrônico ali, que você consegue utilizar energia solar para fazer essa utilização, vamos pensar assim, mais sustentável, mais ecologicamente correto. A ideia inicial, uma emenda de 150 mil, a gente vai fazer uma ata de registro de preços e, se der certo, a gente coloca nesse primeiro momento 3 árvores. E claro, a prefeita Carmen sempre tem essa visão de que, se a ideia for boa, a gente possa estender para as outras unidades, para as outras praças também. Num primeiro momento vão ser instalados no Ivo Silveira, no Jones Minosso e também lá no Tanque. Posteriormente a gente pode estender para o Calçadão, para Joca Neves, enfim. A ideia é que a gente coloque um banco onde as pessoas possam sentar em volta e aí sim conectar seu carregador de celular ou recarregar um a outro equipamento qualquer.
6: São 3 equipamentos neste momento e já tem um modelo definido ou ainda não, secretário? Ainda está em análise, está sendo conversado com as empresas que podem fornecer esse equipamento?
7: A gente define a parte técnica que a gente precisa, o que que a gente está pensando, e as fornecedores vão estar sugerindo. Então, como é uma licitação, a gente depende muito de cada fornecedor trazer uma ideia diferente. Então, pode ser que saia uma árvore, pode ser que saia só um banco com uma cobertura também. A equipe da licitação senta, avalia cada caso, né? E vai classificando as empresas que realmente trazem o benefício que a gente quer para a sociedade.
0: Tá aí a matéria então com Evandro Gioppo. É um espaço, não necessariamente uma árvore, ô Amarildo Volpato.
5: O projeto era uma árvore inicialmente lá na licitação, árvores solares.
0: Que pode ter um banco, uma cobertura e a energia solar.
5: Que cada um pode chamar da minha árvore, o meu banco, o meu tronco.
0: Ontem
5: meu...
0: você fez uma confusão com árvores.
5: Que confusão, rapaz?
0: Com galhos.
5: Se tá a notícia é essa,
0: galhos com árvores.
5: Como é que tu vai arrumar confusão, mano? Confusão tu tá fazendo. Quer fazer confusão entre eu e o nosso,
0: agora,
5: nossa.
0: Agora hoje entendendo bem a matéria. Pode ser uma estrutura.
5: Ah,
0: um banco,
5: então agradeço o Evandro. O Evandro que fez
0: uma cobertura e as placas solares.
5: Não, só que faltava ter que ouvir isso ainda.
0: Mas a ideia é boa, vô Pato.
5: Não sei, posso falar se é boa ou não?
0: Porque pode, pode
5: pelo
0: falar.
5: Pelo jeito só faz confusão.
0: Não, você falou onde tinha que encher de galhos, você.
5: Mas o Ed, sim, é, o Ed por, também, é pelos galhos.
0: O Edson também te ajudou a fazer
5: confusão. Foi o Jean Corbelina que falou, vem pelos galhos, que vai entrar pelos raios solares, vai ser a fonte de energia.
0: Essa matéria o Evandro preparou para o jornal e a gente... trouxe de novo aqui para explicar.
5: Devido à repercussão que deu ontem, a importância.
0: Para explicar,
5: né,
0: bem o assunto.
5: Nós ficamos devendo aqui do Moacir Jardim, então ele disse o seguinte: ó, diz ele, eu tinha uma chance de 90% de me reeleger. Saí de cabeça erguida da Câmara de Vereadores. E ele diz o seguinte: que o programa Clube Comunidade foi parceira do bairro São Pedro por muitos anos. Ele te agradece muito. Gratidão, Adilson Oliveira. Um abraço aí, Moacir Jardim.
0: Já chega outra mensagem aqui. Moacir tá fazendo falta como vereador. Ele não ficava debruçado nas cadeiras, ele pegava forte na picareta e se mexia pelos bairros. Enoema Diniz mandando essa mensagem para nós aí, Amarildo Vopato.
5: Pegava. Será que tem algum vereador lá que não tá pegando junto lá, então, pela reclamação do nosso ouvinte, hein?
0: O povão gosta de vereador que esteja junto na comunidade. Não que o vereador tenha a função de resolver um problema, mas ele pode ajudar a cobrar. Entendi. Dando ideias, né, vô Pato?
5: Sem dúvida. Vamos ao intervalo e voltamos em seguida com muito mais para você.
0: Alguma informação do agro para nós aí?
5: Já vamos emendar agora?
0: Mas saiu uma vinheta lá em 6:30.
5: É
0: notícias
5: mesmo,
0: do agro.
5: Ah, você tava emendando aí,
0: Mas se tivesse, não tiver...
5: Tem, gente. Não, informação do agro tem. É com relação à Estrada Boa Rural. Lages tem falado pouco, né, a Secretaria da Agricultura, e hoje eu procurei o Pedro Donizete Basquerotti de Souza, o nosso secretário da Agricultura do município, e ele disse o seguinte, que está bem encaminhado, deve ser anunciado. Eu até perguntei a ele se Lages não estaria aderindo nesse primeiro momento à Estrada Boa Rural, mas o Pedro Donizete garantiu que vai aderir sim, e ele não confirmou o local. Mas é aquele que a gente vem sempre comentando aqui, né, Adilson? Ali na antiga BR-2, vai dar uns 7 quilômetros, eu acho, pouco mais, talvez. Talvez chegue a 8 ali na BR-2, quem vai na Avenida Santa Catarina, entra à esquerda, antiga estrada aqui para Porto Alegre, pelas informações é ali. A gente não teve a oficialização da prefeitura, mas tudo indica que vai ser naquele local.
0: Então vai pegar a Avenida Santa Catarina e entra 8 quilômetros depois
5: por ali, né? Naquela.
0: Passa pelo bairro Santa Clara.
5: É. E outra boa notícia do secretário da Agricultura: das 18 pontes de concreto, 8 já foram feitas a licitação. Então, ponte de concreto, uma luta do Éder Goulart, que ele deixou aqui o legado na hora da coneta.
0: Se não fosse o Éder Goulart cobrar lá no passado.
5: Dar a ideia, né? Então,
0: ponte de concreto.
5: Com relação aos três morros, lembra aqueles três morros que vão ser asfaltados? Então, um já está contratado e os outros dois já foram licitados. Um total de R$4.600. R$4.600.000, esta é a informação. E eu volto já, porque eu quero só confirmar aqui do total lá dos três morros que serão asfaltados. São os três locais. Deixa eu ver se. Não lembra aí, Adilson? Quais são os morros? Deixa eu ver se.
0: Não lembro. Um é o Guará, não é?
5: Aí que está, deixa a gente
0: falar. O Guará pelo menos foi citado.
5: A gente falou tanto sobre isso e. Tem um dos morros é de uma. Leva o nome de uma família, parece. Mas enfim, aqueles três que a gente sempre falou aqui, agora um já é o Morro do Val, Morro dos Macacos, né? Esses já estão contratados. Morro do Val, Macacos. Daí tem o da Aroeira. Pedro Donizete está me ajudando a lembrar
0: aqui. Passando, hein?
5: O da Aroeira, E o terceiro, então, que o Duval já está contratado, e o Morro do Caveiras. Estes dois já foram lançados o processo de licitação.
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5: Deixa eu só lembrar aqui que na pecuária vai ter o leilão agora, vai começar dentro de instantes aqui no Parque de Exposições, o leilão do gado geral. São mais de 100 animais inscritos e hoje, inclusive, no Agroclube a gente já trazia as informações preliminares e o pessoal está agora, então, já se preparando, né, com o leilão que vai acontecer. Lembrando que o Delamar Macedo é o leiloeiro oficial. E no dia 23 vai ter lá em Capão Alto leilão do gado geral também, mais de 190 animais inscritos. Então é o agro, a pecuária. Falando em pecuária, dados do IBGE, divulgados agora, no início da tarde, o primeiro trimestre do ano registrou recordes no abate de bovinos e suínos, além da maior captação de leite já observada para este período, olha aí, da série histórica desde 1997. Entre janeiro e março deste ano, foram abatidos 10 milhões de cabeças de bovinos, tudo, claro, inspeção sanitária. Um volume 3,3% superior ao registrado no primeiro trimestre do ano passado. E agora esse resultado representa um maior número, né? O maior abate para o primeiro trimestre desta série histórica desde 1997. Mais de 10 milhões de bovinos abatidos.
0: Muito bem, 10 minutos agora faltando para as 7 da noite. Nós vamos fazer um intervalo, na sequência as informações do esporte. Tem alguma informação do Inter de Porto Alegre, Vopato?
5: Só de Lages.
0: Só de Lages? É.
5: Mas do Inter a gente procura também.
0: Tá bom.
5: Deve ter, né? Porque tá treinando muito bem.
0: Seu Névio tá pedindo informação do Inter.
5: A gente vai trazer a informação, mas do Grêmio também.
0: Tá bom, então.
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2: Notícia boa ou ruim no Internacional?
3: Notícia boa, notícia boa.
2: Ah, então, agora tu me apurou.
3: Não tem?
2: Ah, vamos achar uma daqui a pouquinho aqui.
3: Então pode ser uma ruim mesmo.
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3: Vamos então com as informações do esporte na Hora da Corneta.
2: O presidente do Internacional de Porto Alegre, agora a gente tem que começar a enfatizar bem, porque o de Lages começa a produzir conteúdos daqui a pouquinho também. Bom, já tivemos, né? Rodrigo Silvério trouxe com exclusividade no sábado a notícia, a entrevista com o presidente do Colorado Lagiano. Mas agora vamos ao Colorado lá de Porto Alegre. O presidente está preocupado, sabe com o que, Adilson?
3: Ah.
2: Não tem patrocinador master na camisa.
3: Não tem?
2: Está jogando limpinho, limpinho. E por isso, então, está buscando aí uma forma. Tempo ele tem agora, né? Porque Copa do Mundo parou tudo. E em decorrência disso, o Internacional fechou o primeiro quadrimestre com déficit de 94 milhões de reais. Então, por isso está buscando.
3: Tudo isso de dívida?
2: Fechou o quadrimestre assim. Então vamos aguardar o que vai acontecer. Pelo lado do Grêmio, ele anunciou a saída de Arthur após o fim do empréstimo. Lembra do Arthur, não?
3: Lembro.
2: Veio para ser aí a. O Arthur não permanecerá no Grêmio para o segundo semestre de 2026. Mas nós já estamos no segundo semestre? Então já está indo embora.
3: Mas não mostrou muita coisa.
2: Notícia de hoje. É que ele veio de uma. Ele, quando ele saiu, estava muito bem, né? E ele voltou, mostrou, deu aquela. O torcedor do gremista matou aquela saudade dele, mas não deu. E hoje, em nota oficial, então o tricolor gaúcho dos Pampas anunciou que o volante não terá o vínculo estendido após o final do empréstimo, que acaba dia 30 agora. Agora. Então, junto à Juventus. Diante do desejo de Arthur de permanecer em Porto Alegre, o Grêmio apresentou uma proposta para um novo contrato na semana passada. Porém, a política de readequação financeira do clube travou as conversas. Não deu.
3: Grêmio!
2: Por que que o Inter não teve vinhetinha?
3: Ai, não sei, né? O computador aqui não. Tentei
2: agora.
3: Agora
2: é o computador,
3: aqui, né?
2: Tá bom.
3: Grêmio!
2: Duas vezes. Toca o hino do Grêmio aí também, então já aproveitando, já que a gente trouxe informação.
3: Calma, meu Pato, calma.
2: Enquanto eu vou me acalmando, eu vou dizendo que a França venceu o Senegal, agora a Copa do Mundo, podemos falar em Copa do Mundo?
3: Vamos lá, Copa do Mundo.
2: França venceu o Senegal por 3-1, às 19 horas, começa dentro de 3 minutos, Iraque e Noruega, e às 10 da noite... a famosa Argentina em campo. 22, Argentina e Argélia.
3: Hoje?
2: Hoje, 10 horas.
3: Hoje, Argentina. É,
2: a França ganhou do Senegal agora.
3: Vamos ver a Argentina jogar então hoje, Vapato.
2: Ah, vamos ver, né? Tem que acompanhar de perto isso aí.
3: Achei aqui o destaque do Internacional, podemos ouvir ou não?
2: Hã?
3: Podemos ouvir?
4: Internacional!
2: Da onde? De lá ou de cá?
3: Esse é o de Lages.
2: É o de lá.
4: Internacional!
2: Tá, e não pode ser o de Porto Alegre?
3: Pode.
2: Só do Grêmio?
3: Pode ser o de Porto Alegre também.
2: Não, é que amanhã do Inter de Lages, amanhã tem o conselho técnico lá na sede da Federação Catarinense, conforme o presidente Christoph Nunes já adiantou aqui na clube, no sábado para o Rodrigo Silvério e também para o Serginho, vai confirmar, vai estar lá amanhã e aí começa a montagem do grupo, começa, né, os buscar jogadores, o campeonato deve começar aí bem no iniciozinho de setembro, até conversava com o Elcio José hoje sobre isso, né? Então ele está bem, bem otimista com relação ao início do campeonato, agora a concentração, trazer os jogadores. O pessoal está dizendo assim, ah, na Série C qualquer time dá e não dá despesa. Dá despesa sim, como não? Aí, um elenco de no mínimo 22, 23 pessoas, jogadores, comissão técnica, alimentação. Você que faz o seu rancho aí todo dia, é fácil fazer a conta.
3: Só que assim, né, Vopato, isso aí todo mundo sabe no dia a dia que tem essas despesas, então,
2: sim,
3: que não vem com história de montar time e começar a chorar, que não tem dinheiro, que não sei o quê, ou tem dinheiro e se organiza, ou então não adianta fazer time.
2: É, eu acho assim que deve passar aí a temporada, 2 meses de campeonato catarinense da Série C, em torno aí de uns 120, 150 mil, talvez, né? Com relação com a
3: folha. Acho que chega uns 200 mil.
2: É, por aí.
3: Na Série C.
2: Mais a despesa. E o que é muito caro hoje são as transferências, né? Que você tem que pagar. Quanto mais longe for o jogador estiver atuando, você tem que fazer as transferências de federação para a federação. Paga a taxa para a CBF também. Então, tudo isso acontecendo. A despesa é alta, mas como o time o ano passado já não jogou, então deu tempo para se programar. O presidente colorado então sabe muito bem disso, é um métier dele, ele está há muitos anos nisso. Tem a história, o Caleb ainda pertence ao Internacional, uma parte, ele está lá no Mato Grosso.
3: Se ser vendido,
2: o Fortaleza,
3: o Inter tem direito,
2: interesse. É isso? Fortaleza demonstrou interesse na aquisição do Caleb, mas daí não deu negócio. Não deu negócio e não que o Inter não tenha inviabilizado. É o clube onde ele está hoje, que acabou não aceitando uma proposta, mas é sinal que o Caleb está aí na negociação e aí, é claro, é um jogador que pode render bons, uma parte financeira para o Colorado, né? Porque vendendo, eu não sei quanto é que está os direitos do Caleb.
3: Mas já entra uma grana.
2: O Inter tem a metade, pois é, não faço ideia de quanto ele poderia ser vendido. Aí 7, 8 milhões, 5, 6 milhões, eu não sei. Não tenho essa informação precisa, então, mas viria uma boa parte já, os 50%, o Inter tem de direito.
3: O nosso amigo Cid está ouvindo nós, o Cid do Guarujá, e ele quer que você repita a informação do Inter. Qual a dívida do Inter aí, Vopato?
2: Eu tô duvidando que o Cid pediu pra...
3: Você falou agora há pouco aí a dívida.
2: Eu estou duvidando que você, que o Cid
3: quer
2: pediu.
3: Quer que eu te mostre isso. A mensagem que você, aqui? Quer que eu te mostre a mensagem do Cid?
2: Você quer ouvir assim com aquele gosto de novo.
3: Cid tá ouvindo nós aí.
2: Não sei se o Cid pediu.
3: Ó, Cid, o Vopato não vai aí dizer novamente aí qual a dívida do Internacional.
2: Eu vou até repetir pra você, é você que pediu. Tá bom, 94 milhões fechou o primeiro quadrimestre deste ano.
3: Ah, então o Cid aumentou, ele falou que era 95, colocou nos grupos já aí, né? O Cid já tá espalhando a tua informação aí, Vopato.
2: É 94, Cid?
3: Ô Cid, é 94.
2: Se for o Cid mesmo que pediu pra mim, foi você? 94,2 milhões e é o déficit agora dos primeiros 4 meses deste ano.
3: Gostou do jogo da França hoje à tarde, Vopato?
2: Eu assisti alguns pedaços, um jogo apertado, apurado, de estreia realmente, né? O Senegal algumas vezes teve até chance de estar à frente, mas aí no finalzinho prevaleceu talvez a experiência um pouquinho mais e a França então venceu por 3-1, alivia respirado, né? Porque estreando com vitória, 3 pontos aí já encaminha bem a classificação, porque no os 8 primeiros terceiro lugar também vão, né? Então é isso que eu digo, uma vitóriazinha agora, claro que jamais a França vai passar em terceiro, acho que é líder do grupo também, vai ser cabeça, né? Mas o que o Brasil não fez, e o Brasil tem toda a chance de recuperação, sexta 9:30 contra o Haiti, e o Ancelotti promovendo mudanças na equipe.
3: Vamos aguardar então, nosso amigo Dedão do Guarujá, conhece o Dedão?
2: Sim, conheço o Dedão, os cinco Dedão.
3: Também dele. Gostou da informação da dívida do Inter aí. Eu peço para você trazer uma informação do Inter, você me traz uma informação dessa, Vopato,
2: que o time tá
3: devendo 94 milhões, os colorados aqui tá repercutindo a informação.
2: E Grêmio, então espera aí, Grêmio é notificado por dívida em relação a Muzu. Ah, agora...
3: Como é que é?
2: Fez de conta que não escutou. Em meio à dificuldade financeira, o Grêmio recebeu uma nova notificação por falta de pagamento. Dessa vez, a cobrança é do time belga, que exige a quitação da dívida de 400 mil euros, 2,35 milhões, cotação atual, por Amuzu. O clube belga ameaça acionar a FIFA.
3: O Grêmio está devendo também.
2: Mas indicou tanto, falou tanto, apareceu a dívida aqui de última hora aqui do Grêmio agora.
3: Vamos fazer um intervalo.
2: Muito menor que 94 milhões.
3: Hã?
2: A dívida do Grêmio é muito menor que 94 milhões do Inter.
3: Pois é. Realmente, Amarildo.
2: Brasil! Até que enfim, eu acho.
3: Brasil, Bobato, vamos no ritmo da Copa.
2: Que vinha outras coisas aí de novo.
3: Fazemos o intervalo, já voltamos aí com mais informações na hora da corneta.
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2: 7:05.
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3: Ok, vamos lá com Fernando Machado. Tá fazendo compras no Martendal, Fernando.
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2: E a gente está de volta aqui, foi prometido e cá estamos com a nossa Hora da Corneta. Ô Adilson, seguinte... Chegou o Paulo Roberto, ele hoje é da reserva do Corpo de Bombeiros, está mandando te dizer o seguinte, que o Grêmio também está devendo quase R$1 bilhão.
3: Mas foi você que trouxe a matéria, Vopato, não fui eu.
2: Não, mas você fica defendendo o Grêmio.
3: Não, você, eu pedi uma informação do Inter, você veio dizendo que o Inter está devendo 95 milhões. Agora o pessoal
2: 94, normalmente.
3: O pessoal está comentando nos grupos aí.
2: Então é o seguinte, ó, o Paulo Roberto lá está dizendo que o Grêmio deve mais de R$1 bilhão e o Inter e o Grêmio tá perto disso também, tanto os dois, dupla Grenal. Essa dívida do Grêmio de R$1 bilhão, eu não sabia. Eu acho que o Paulo Roberto tá querendo fazer...
3: O Fabrício confusão. Quer saber, pode ser para amanhã, você trazer essa informação, aí o Fabrício quer fazer qual a dívida do Flamengo. Mas amanhã você traz aí com mais tempo,
2: Pato. O Flamengo acho que nem tá devendo.
3: Não?
2: O Flamengo tem um superávit, só o número de sócios aí já paga tudo.
3: Você esqueceu de informar aí a notícia a nível de Brasil aí, a questão do presidente da CBF viajando lá e pagando hotel, como é que é o negócio aí?
2: Não sei, você que tem a notícia, traga aí.
3: O Elcio trouxe hoje, pagando hotel para namorada.
2: Né? Parece que tinha duas namoradas, certa, só pode ter uma, né? E parece que ele viajou.
3: De onde saiu o dinheiro para a CBF?
2: É a CBF que pagou, segundo as denúncias aí hoje. Pois em meia Copa do Mundo, mas sai cada notícia, né? E ele vai ter que se explicar agora. Diz que parece que tinha uma namorada que estava num país, outra em outro, e daí eu não sei, baseado nessas coisas, é com eles, né? Ele que se entenda, eu não vou estar explicando aqui as namoradas dele. Ele sabe falar bem, ele que... O problema é que a CBF que pagou o hotel de uma delas.
3: Pois é, né? O problema é isso, né? Fosse com o dinheiro dele, tava tudo certo. O semáforo da Dom Pedro, próximo à Igreja do Navio, com o cemitério Cruz das Almas, tudo apagado. Não está funcionando. O ouvinte passou ali agora. É o Rodrigo mandando essa mensagem para nós. Então, atenção, motoristas. Na Dom Pedro II, próxima igreja do Navio.
2: Você já anotou que aí no teu papelzinho, como tem informação do problema de semáforo na Dom Pedro nesse horário, na hora da corneta, a gente sempre está trazendo. Inclusive, a última vez que eu estive lá, conversando com o engenheiro civil, Ricardo Nerbas, que é o diretor de mobilidade, toda a equipe, eles têm um painel, um paredão lá da secretaria, que acompanham, né, em tempo real o movimento dos semáforos ali. Se dá algum problema, imediatamente já é deslocada a equipe. Então já deve ter aparecido no painel deles lá essa informação aí do semáforo lá do cemitério Cruz das Almas, né?
3: Isso mesmo.
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2: O Ivo Menegazzo está bem quietinho aqui, ele só está pedindo um abraço, ele não está preocupado com essas dívidas de vocês aí.
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2: Tem um ouvinte de Otacílio Costa, ele pede para não ser identificado. A gente sempre gosta das pessoas dar o nome, né? Mas como o assunto é relevante, então eu vou trazer aqui para a nossa audiência e principalmente as autoridades lá em Otacílio Costa. Ele diz que lá na praça, deve ser a Praça Vestarp, né? Provavelmente, quase todo dia, diz o ouvinte, que uma criança está sendo, ou adultos também, mordido por cachorro. Diz que, inclusive, ele define assim: a situação está muito tensa da quantidade de cachorros lá na praça em Otacílio Costa, atacando as pessoas e mordendo.
3: Complica, né? Porque cachorro na rua não pode, Amarildo Volpato.
2: De hipótese alguma, né? E tem que ter o cuidado, tem que saber ter aí os devidos cuidados no sentido de não atacar as pessoas. Exatamente isso que tem que ser feito. O dono tem que cuidar, né?
3: Tem, ele é responsável. É
2: o que a gente sempre fala por aqui.
3: Você viu a ocorrência em São Joaquim?
2: Polícia civil, cachorros, né?
3: Eu acho que foi 18 cães, eu não me lembro o tanto ali, numa casa, em situação de maus tratos ontem. Essa ocorrência no município de São Joaquim.
2: Foi uma investigação da Polícia Civil lá, né?
3: Já pensou o incômodo aí dos moradores aí dessa casa, Marido Volpato?
2: Sem dúvida, sem dúvida. E alguns assim já debilitados, né? Com problemas entre fezes, urina, tal, uma convivência, até a família convivendo no meio dessa situação lamentável aí.
3: Ô Volpato, nós temos uma matéria aqui com a Shaina Marcon sobre a Serra do Corvo Branco, as obras, podemos ouvir?
2: Aham, vamos colocar a Shaina Marcon. O pessoal agora quer saber a dívida do Fluminense também.
3: A dívida do Fluminense.
2: Também.
3: Vou fazer engraçado, o Fluminense teu time, você não traz a informação de quanto.
2: Mas eu nem sei, pra mim nem tava devendo.
3: Vamos então com a Shaina Marcon.
0: As obras de pavimentação em concreto da Serra do Corvo Branco seguem em ritmo acelerado em Santa Catarina. Considerada uma das obras mais aguardadas do estado, a pavimentação da Serra do Corvo Branco atende a uma reivindicação histórica da população que espera pela melhoria há mais de 50 anos. Atualmente, os serviços estão concentrados na chamada Curva W, logo após o famoso corte na rocha que se tornou um dos principais cartões postais da região. As equipes trabalham na pavimentação em concreto, no alargamento da pista e na implantação de sistemas de drenagem. Também estão sendo executadas obras de contenção de encostas com aplicação de concreto projetado e instalação de telas metálicas de alta resistência para evitar o desprendimento de rochas. Além disso, o trecho recebe novas defensas metálicas e sinalização vertical e horizontal, ampliando a segurança para motoristas e turistas. O secretário de Estado da Infraestrutura e Mobilidade, Ricardo Grando, fala mais sobre essa obra emblemática.
4: A Serra do Corvo Branco certamente vai se transformar num dos destinos mais importantes do sul do Brasil. Quem conhece já verifica aquilo que é o movimento fluxo de pessoas e turistas e curiosos que tem. Que é uma serra sensacional. Mais de 50 anos, o pessoal desejava a pavimentação da serra complexa. Nós, no último episódio de grandes chuvas do ano passado, a gente teve diversos deslizamentos. Nós estamos atacando em 5 pontos emergenciais, né? Por isso que a obra, na realidade, poderia ter avançado com mais celeridade se não fosse essa ocorrência das chuvas. Mas a gente está indo bem, né? O nosso prognóstico é até no máximo final do mês de julho a gente poder liberar o trânsito 1 hora ou 2 horas por dia, 1 hora de manhã, 1 hora à tarde. A gente está pensando qual é a melhor solução para que a gente comece a dar fluxo. A obra vai ser entregue ainda nesse governo. O governador Jorginho Melo esteve lá comigo 2 oportunidades, sabe da magnitude e da complexidade da obra, mas certamente até o final do ano a gente vai concluir ela na sua integralidade.
0: Ainda segundo o governo do estado, a Serra do Corvo Branco tem papel estratégico para a integração entre a Serra Catarinense e o litoral, além de ser um importante atrativo turístico que recebe visitantes de todo o país. Shaina Marcon, onde há, a Clube está.
3: A informação sobre a Serra do Corvo Branco, um local bonito, acho eu que vai aumentar bastante aí a visitação depois da pavimentação completa.
2: Sem dúvida, está bem encaminhado. Obrigado a Shaina Marcon, que foi buscar essa matéria pra gente aí. Então, sem dúvida, o turismo vai ganhar mais um, dá até para dizer, né? Mais um equipamento, né? Mais uma ferramenta importante para o seu desenvolvimento. Adilson, Everton disse o seguinte aqui, que a França alivia respirado. Então, ele tá brincando aqui. Então, com a vitória, Everton está dizendo que eu falei essa expressão, alivia respirado. Então, respira aliviado.
3: Ah, você falou o contrário.
2: Diz o Everton, né? Pois a gente vai buscar censura aí, tá, Everton? Pro Tiratema. Vamos atrás do VAR.
3: Ô, pastor, um abraço. Ô, pastor, tá meio atrapalhado.
2: Não.
3: Mas o ouvinte aí tá...
2: Não, o ouvinte viu essa situação, hein? Ele tá falando isso. Mas eu acho que não, mas se o ouvinte falou, o ouvinte tem razão.
3: Ouvinte, manda pra nós aqui quem é o responsável por aqueles cachorros que estão avançando nas motos e nos carros no calçadão. José do Santa Helena fazendo essa pergunta pra nós. Realmente tem. Passei ali, já vi os cães atacando, inclusive no sábado de manhã, atacando os condutores de moto. E são cães de grande porte. E cães que gera perigo nas pessoas. Não é cão mansinho, não é cachorro pequeno, não. É cão de grande porte atacando pessoas no calçadão. Atacando os condutores de moto, é uma vergonha aquilo ali, Vopato.
2: É, outro dia...
3: Será que não passa ninguém da prefeitura para ver aquilo ali e tomar providência?
2: Bem no centro, né? Geralmente, antes, quem acompanhava os cães era... Os cães estavam junto com as pessoas em situação de rua, né? Mas, outro dia, a secretária de assistência social, né, a Inês Salmória, nos comentava aqui que tem o centro, inclusive é o primeiro... em Santa Catarina, pioneiro, centro de recuperação de adultos em situação de rua. Então, esses cães aí devem estar sozinhos ali, porque não é mais para ter pessoas em situação de rua no centro.
3: E aí, segundo o Márcio Machado, entrevista para nós aqui na Clube, disse que quando tem esses cães, porte grande, cães aí que geram perigo, a responsabilidade é da prefeitura, de retirar das ruas.
2: Sem dúvida. E dar o
3: destino. Eu perguntei para ele, porque ele lançou a lei aí do cão comunitário, que é aquele cão aí que vive pelos bairros, mas segundo ele é aquele cão mansinho, aquele, né? Mas quando gera perigo, atacando pessoas, atacando condutores de moto, como tem no centro, a responsabilidade é da prefeitura.
2: E nem tem como a população, as pessoas aí sem nada na mão, sem proteção alguma, sem experiência, ir para cima de um cão e querer dominá-lo, né? Tem que ter técnicos, pessoas treinadas para fazer isso.
3: Pois é, e daí se derruba um condutor de moto, acaba estragando a moto, ferindo o condutor, quem paga o prejuízo, meu patrão?
2: Exatamente.
3: Como é que fica a situação?
2: Ele nunca aparece o dono.
3: Às vezes ocupa a moto para trabalhar, tá trabalhando, como é que fica a situação da pessoa, então?
2: E assim vai.
3: Então, nossa corneta para a Prefeitura de Lages sobre essas situações aí de cães atacando aí pelas ruas no centro.
2: Deixa eu recuperar aqui uma informação na região da Mures. Ontem em Bocaina do Sul, lá aconteceu uma reunião na Câmara de Vereadores, né? Os vereadores presentes, a Leujane Sutil, ela que é coordenadora da Defesa Civil, o prefeito do Duca, a vice Alice, falando porque a comunidade estava cobrando a respeito da barragem Pinheiro Marcado, né? E por que estava acontecendo.

0: transparência total, até para se saber o que está acontecendo.
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0: E a gente tem que... continua aqui essa história das dívidas ali, o Paulo Roberto, né, lá do Corpo de Bombeiros, da reserva. O Grêmio está devendo isso aí mesmo, quase 1 bilhão.
1: Mas de novo, notícia do Grêmio que está devendo.
0: Não,
1: já falamos, deixa
0: eu confirmar aqui, porque eu coloquei. Não, não que eu coloquei em dúvida, mas eu não sabia dessa dívida.
1: Já falamos.
0: Ele mandou um print aqui. Então, e depois amanhã a gente vai trazer as outras dívidas. Seu Adilson.
1: Fala do Fluminense, fala do Flamengo.
0: Amanhã,
1: que a gente pediu aí.
0: De cada vez, hein? Vamos com
1: calma. Vamos com calma. Flamengo devendo, você não fala nada?
0: No Flamengo eu não sei, mas não vou inventar um número aqui, não sei a dívida do Flamengo.
1: A Regina mandando mensagem para nós. Sábado passou no calçadão, cheio de moradores em situação de rua e bastante cachorro.
0: No calçadão?
1: É, a Regina que tá mandando essa mensagem para nós aí.
0: Pois é, agora a gente tem que ver essa situação.
1: Você não passa pelo centro, Vopato, você não vê.
0: Eu vou muito nos bairros, isso é verdade.
1: Os bairros você passa de carro, daí também não tem muito.
0: Não, não, fico lá.
1: Você tem que andar mais a pé aí pela cidade.
0: Nos bairros, inclusive, aí que está. Não era uma decisão, pelas informações da secretária Inês Salmória, não só para a festa do Pinhão, mas eles estariam todos recolhidos lá, né, em tratamento. Repito, o único centro de recuperação de Santa Catarina é Lages quem tem.
1: Fazemos o intervalo, na sequência vamos à previsão do tempo hoje com Amarildo Vopato.
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1: Ok, Hora da Corneta na Clube FM, quem está ouvindo nós aí, o Volpato, é o Sargento Smick.
2: Tá ouvindo a gente?
1: Da Polícia Militar, tá na reserva, de boa.
2: Não faz muito tempo que foi pra reserva, sargento, né?
1: Ah, já faz aí uns 4 anos.
2: É, não faz muito tempo não, então, tá aproveitando ainda.
1: Fazia um bom trabalho na Polícia Comunitária, lembra?
2: Bem lá no início, tinha os postos, né, nos bairros aí, as unidades, me lembro.
1: Agora tá de boa em casa, ouvindo nós.
2: Que coisa boa, parabéns, hein? merece o descanso.
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2: Amanhã vai acontecer lá em Bom Jardim, à noite, o lançamento, a abertura da Operação Inverno aqui na Serra Catarinense. O governador Jorginho Melo vai estar presente, os prefeitos aqui da Mures também, alguns deles vão se reunir, inclusive, com o governador, né, para algumas reivindicações, como é o caso da prefeita de São José do Cerrito, Tainara Raites, e de Cerro Negro, o prefeito Lai Moraes, o Adelar de Moraes, sobre a balsa lá que precisa, São Roque, né? A balsa que precisa ser revitalizada, está interditada pela Marinha entre Cerro Negro e município de São José do Cerrito.
1: Ouvinte manda mensagem para nós, Adilson, imagina quando esses cachorros de rua soltos começarem a aparecer ali na Praça dos Pets, Praça dos Cães, que foi inaugurada no domingo, ali no Copacabana, Volpato.
2: É, ali realmente a ideia é cada um levar o seu pet, seu cão lá para brincar. Tem vários equipamentos lá para brincar. Não, esses aí não eram para chegar por lá, porque pode, né, dar aí. Não,
1: mas vão chegar.
2: Vão, né? Mas ali é bem cercadinho.
1: Se a praça é pública.
2: Se deixar aberto. Ah, não, é público?
1: Pode,
2: claro,
1: chegar.
2: Chega ali, ó. Tô chegando.
1: Pode chegar e brincar com os outros. Não sei se vai dar certo, que nem o ouvinte falou, ele vai virar briga de cachorro.
2: Lá dentro daquele equipamento.
1: Não sei se tem alguém pra cuidar, pra...
2: É, os proprietários, é o dono de cada cachorro, leva o seu e cuida, né? Que ali é bem do lado da praça que o pessoal joga... tem a quadra?
1: Quadra sintética, né?
2: É, então é o mesmo princípio. Vai cuidar, 10 horas da noite fecha. Quem fecha da quadra, fecha ali também.
1: O pessoal tá levando os cães ali, meu pato?
2: Hoje eu passei ali e eu vi duas pessoas com um cão. No dia da inauguração, deu bastante gente
1: lá.
2: Duas
1: pessoas com dois cães.
2: Aham, duas. Daí estavam bem acompanhados. Então, vamos aguardar. O objetivo é esse, né? Levar lá para brincar.
1: Levar os cachorros para brincar.
2: Desestressar. Tem bastante equipamento lá para brincar, descer, correr, voltar. Bem colorido, bem iluminado.
1: Tá certo, Marido Volpato. 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
2: Já previsando o tempo, só dando voz aqui às nossas, nos nossos ouvintes. Boa noite, queria fazer uma denúncia sobre o extravio de cachorros no cemitério de Painel. Está acontecendo seguidamente e a prefeitura já foi comunicada, diz o ouvinte aqui, ou ouvinte, não sei quem é o ouvinte. Então a prefeitura diz que iria tomar providências lá no Painel e não tomou. O pessoal é o seu Manuel Lemos da Silva, do município de Painel. Muito obrigado, seu Manuel.
1: Levando o cachorro no cemitério.
2: Estão abandonando, extraviando no cemitério. E a prefeitura, segundo o seu Manuel, já está sabendo.
1: Que barbaridade, hein?
2: Puxa o assunto de cães aí, vem, né? Vem tudo isso. 7:32, geada sempre ao amanhecer. Temperaturas negativas aí, principalmente São Joaquim, Urubici, Bom Jardim, aquela região ali e Rio Fino. Depois o sol aparece, máxima entre 15 e 16 graus, como aconteceu hoje. Amanhã deve se repetir, com geada e depois o sol aparecendo, uma quarta-feira bem aproveitável. Quinta-feira também, só que no finalzinho da quinta já começa a nebulosidade. Aumenta um pouco mais a quantidade de nuvens e na sexta-feira chuva. Deve chover, não intermitente, mas a nebulosidade predominando, uma garoa aqui, uma chuva forte ali, depois acalma e assim vai tocando a sexta-feira com predomínio da nebulosidade. E no final de semana, de novo, frio, mas tempo bom. A gente não deve ter um frio no sábado e no domingo, igual estamos tendo aí, foi hoje, vai ser amanhã, né, com geadas fortes, porém, a gente vai ter o tempo bom no final de semana e na sexta-feira, sim, nebulosidade.
1: Diga quanto está a temperatura aí, Vopato.
2: Agora? É. Deve estar em torno aí, o quê? De uns 7, 8 graus, não é isso?
1: 8 graus.
2: 8, é, eu não estou vendo aqui, não consigo acompanhar. 8 mas graus. Você confirmando aí, então, está a temperatura.
1: Foi uma madrugada bem gelada, né, Vopato?
2: Muito, muito gelada. Estava gelado.
1: Foi
2: muito frio.
1: Foi de gelar os pés.
2: Foi a noite, ele tem que estar bem agasalhado.
1: Como é que fez para esquentar os pés, ô Vopato?
2: Hã?
1: Como é que fez para esquentar os pés?
2: Eu não passo trabalho com isso aí.
1: Não?
2: Meus pés são sempre quentes.
1: Anda com os pés quentes.
2: Os pés quentes, né? Eu sou pé quente. Deixa eu só atualizar uma informação aqui da delegacia de São Joaquim. Uma ação integrada entre a Polícia Civil e o Canil e a Agência de Inteligência da Polícia Militar resultou na prisão de um casal por tráfico de drogas, 3,7 quilos de drogas. Então, foi lá em São Joaquim esta ocorrência. Quem está nos encaminhando agora, a assessoria da Polícia Civil, né? E mandou a mensagem agora, há instantes atrás. 3,7 quilos de droga foram apreendidos lá em São Joaquim. Aproximadamente 3,63 quilos de maconha, 95 gramas de haxixe e 25 gramas de cocaína. A apreensão confirmou então os elementos obtidos durante a investigação. E mais, além da maconha, da droga, doses, né, foram encontradas também. Deixa eu ver aqui, apenas conforme parâmetros técnicos divulgados pela Polícia Científica, a quantidade de drogas apreendidas hoje corresponde a milhares de doses. A polícia está fazendo um comparativo aqui. Apenas a maconha apreendida permitiria a produção de 3.600 a 7.000 doses, enquanto a cocaína apreendida hoje lá chegaria a 1.250 doses.
1: Seria as pedras?
2: As pedras, a polícia científica.
1: Só vende por pedra, né?
2: É, no caso, no caso do crack, né? Mas aqui, pela parâmetro da polícia científica, ela define em quantidade de doses.
1: O João Luiz está te ajudando aí, Vopato. A dívida do Flamengo, segundo ele, é de 174 milhões. O João Luiz de Farias está ajudando o Vopato aí nas dívidas dos times.
2: A dívida é pouca, né? 174 milhões. O Inter Grêmio, quase 1 bilhão.
1: Você foi puxar assunto de dívida aí, amigo. O Leonir Antônio está em Anitta Garibaldi, comunidade de. É Atafona, Vopato, que diz? Atafona?
2: É, deve ser.
1: Leonir está ouvindo a Hora da Corneta e está gostando muito das tuas matérias aí, Vopato.
2: É mesmo, é? Então tá bom, muito obrigado. Um abraço para vocês, hein, Anitta Garibaldi.
1: Vamos a mais um intervalo. 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
2: Voltamos em seguida com a corneta.
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2: Muito bem, um abraço especial. Olha aí que a importância, Adilson, nosso compromisso aqui, de a gente trazer a informação sempre. O senhor Hélio, lá do São Luís, ele está há 8 anos acamado e não perde a Hora da Corneta. Sempre ligado na clube. Na verdade, o seu Hélio deve ouvir a clube o dia todo, né? Então, muito obrigado, seu Hélio. Uma boa recuperação para o senhor aí, a gente agradece sempre, né? Conradinho lá ligado, Felício mandou a foto agora, ele bem coberto, né? Bem protegido, ouvindo a Rádio Clube. Um abraço para o senhor aí, tio Hélio, boa recuperação no São Luís.
1: É uma boa recuperação realmente para ele, né? E obrigado sempre pela audiência, Marildo Volpato.
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2: Boa viagem aí, André Batista. Ele está saindo de São Joaquim, disse que está um frio lá. Imagine aqui, 8 graus aqui, né?
1: Aqui sim.
2: Tem como confirmar pra gente quantos graus está lá em São Joaquim para a gente avisar o André?
1: Vamos ver aqui, Amarildo.
2: O André mora no bairro São Miguel aqui em Lages, está vindo de lá para cá, então. Ele em São Joaquim, ouvindo a corneta, ouvindo a Rádio Clube.
1: 6 graus em São Joaquim.
2: Viu, André? Tá frio. Se protege aí. Vidro fechado, coloca um arzinho quente aí e vem com muita calma, 80, 90, 70, 80 no máximo.
1: Não muito quente o ar, ô Marido Vopato.
2: Não, pois é, um arzinho quente. Não,
1: depois sai no frio aí, tá.
2: Não, mas daí quando ele estiver chegando
1: tá
2: ali.
1: Tá preparada a gripe, né?
2: Quando ele estiver ali pelo painel, mais ou menos, ele já vai desligando.
1: Já dá uma diminuída.
2: Aí. Tá certo, só no. O André Batista vindo lá de São Joaquim.
1: Ah, acho que é Fatiane o nome aqui, diz pra nós aqui. Realmente é um absurdo os animais no cemitério em painel.
2: Viu?
1: Com fome e os filhotes em cima dos túmulos. É Tatiane, do condomínio Nevada.
2: Todos abandonados lá, segundo o seu Manuel, que passou a mensagem primeiro, né? Falando que estão extraviando, como se fala, os cães lá no cemitério, no município de painel. Manda um abraço para nós aqui no interior de Bom Retiro, estamos ouvindo vocês e manda um abraço para os motoristas do transporte. Essa gente trabalha. Valeu, Maurício. Maurício Wolff lá em Bom Retiro. Qual a localidade, hein, Maurício? Fala pra gente. E também, né, onde você está agora e o pessoal está nos ouvindo.
1: Vamos à corneta do dia, Volpato.
2: Lá no Sagrado Coração de Jesus, vamos dar a nossa audiência, rua Casimiro de Abreu. Casimiro de Abreu, pessoal reclamando bastante, né? Com boca de lobo entupida e mais outras situações, e vem vindo a chuvarada aí. Então a gente pede para a Secretaria de Obras se programar e fazer o serviço, né? O secretário Kleber Machado Arruda, o adjunto, o Latino, Márcio Machado, se possível, dá uma olhadinha lá, porque realmente os moradores estão reclamando e bastante.
1: Eles pedem a presença do pessoal da Secretaria de Obras.
2: Então, tá certo. O Maurício Wolff mandou aqui, ele está na Fazenda Eldorado, interior de Bom Retiro, ouvindo a gente lá.
1: O pessoal também tocando a corneta para o Departamento de Trânsito do município.
2: O que aconteceu?
1: Dom Pedro II em frente ao Colégio Industrial. Quase todo dia acidente, eles pedem uma lombada elevada, uma faixa elevada para a travessia dos alunos, Vopato.
2: O que eu tenho observado ali ultimamente é a colocação de cones próximo aos horários de... Meio que está ficando permanente, mas é intensificado nos horários de saída e chegada dos alunos no industrial, cones que fazem a divisão da pista na Dom Pedro II. Então, principalmente para quem está subindo, né, a Dom Pedro, tem ali os cones colocados pela equipe técnica da Diretran, é o que eu tenho observado.
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2: Quem quer trabalhar não tem tempo ruim, né, Adilson? O Maurício Wolff, ele era maquinista aqui, trabalhava na Rumo, né? Daí a Rumo fechou, abandonou aí o trecho, ele está na boleia agora no Bitrem, no puxe de toras, como diz ele, lá na fazenda Eldorado, carregando, está vindo, imagina o frio que está lá em Bom Retiro essa hora, fazendo, carregando o caminhão para, ou não sei para onde que o Maurício vai descarregar amanhã cedo, né? Provavelmente hoje está carregando lá na fazenda Eldorado em Bom Retiro.
1: Você fala em trabalho, emprego, a nível de estado, o Cine está anunciando 8.000 vagas de trabalho.
2: Em Santa Catarina?
1: Em Santa Catarina, tem 8.000 vagas de trabalho em Santa Catarina. O anúncio é do Cine Valpato.
2: Meu Deus, é uma boa oportunidade, né? Nos mais diversos setores, né, Dilson? Quem tem qualificação, quem não tem, enfim, é buscar aí, mas é o Cine do Estado. Tem disponível aqui também no Cine em Lages, você pode procurar o Cine ou aqui na Secretaria de Indústria e Comércio, ali vai ter todas as informações atualizadas.
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2: 7:48. Um abraço a todos vocês aí e também aos motoristas de ambulância. Eu tenho um reconhecimento, eu observo o trabalho que eles desenvolvem em prol da comunidade. Vai muito além do que eles ganham por mês. Motorista de ambulância, motorista do carro da saúde em geral, porque sempre trazem, né? As pessoas estão ali precisando daquele carinho, que estão debilitadas, que estão indo atrás de tratamento, viajando aí muitos, muitos quilômetros, né? E a responsabilidade dos motoristas de ambulância é muito grande, da saúde também, né? As vans, levando todo o pessoal aí para os hospitais, para os locais, então, o nosso reconhecimento, e não tem hora, chegando agora, de certeza que tem muitos que estão retornando agora de Florianópolis, outros locais, daqui a pouquinho já estão saindo de novo, porque eles sabem que a saúde não espera, precisa do atendimento.
1: Com certeza. Informação agora no SCSBT, Neymar treina em campo com a seleção brasileira, primeira vez aí na Copa.
2: Ele treinando. Deu uns chutinhos lá na bola, ele estava na fisioterapia, na clínica, no tratamento, e daí foi para o campo. As imagens, né? Porque precisa ter imagem dele, né? Ah, o assunto lá na concentração da seleção brasileira é o seguinte: todos levaram a convocação, existiu, preparando ele para a segunda fase da Copa do Mundo. Não deve jogar contra o Haiti, está em recuperação ainda, pouco se sabe.
1: Até porque na segunda fase ele realmente vai fazer falta se não jogar.
2: E é obrigado a jogar, né? Porque daí é o mata-mata, né? Então, o Neymar, todos sabem, né? Que ele foi levado com essa situação aí, para se recuperar durante o Mundial e tudo isso, né? É jogador para 20 minutos agora, para entrar nos 35, de repente, para resolver num jogo difícil, ou porque se ele sai jogando, o que que acontece?
1: Cansa
2: é uma
1: logo.
2: Substituição certa.
1: Cansa logo.
2: É, nem é questão de, cansa e o medo da lesão, né?
1: Daqui a pouco para entrar aos 10 minutos do segundo tempo.
2: É, para resolver, porque vamos admitir, ele é um jogador com a capacidade que em 10 minutos para ele nem precisa isso para resolver um jogo, né? Pela capacidade, agora estando bem. Vamos aguardar e tomara que isso aconteça.
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9: Minutos faltando para as 8 horas, dá tempo, calma.
10: Daqui a pouco, Fernando Machado.
9: Calma, Dilson, dá tempo ainda, a hora da corneta não terminou.
10: Vamos a corneta aqui, papato.
9: Podemos, mais uma?
10: É, mais uma.
9: Mas não é que arrumar tanto corneta.
10: É pra você.
9: Não, olha pra mim, o que que eu fiz? Deixa eu dar o resultado aqui da Copa do Mundo. A Noruega está vencendo o Iraque 2-1, está no intervalo. Agora, nessa fase, os gols começaram a aparecer aí, né? Hoje, mais cedo, você que não acompanhou, a França derrotou o Senegal por 3-1, mas o placar não foi bem assim, tá? A França, né, Borges, respira aliviada a seleção. 3-1 em cima do Senegal, o jogo foi difícil, e no finalzinho deslanchou. E às 10 da noite, Argentina e Argélia, ao clássico ar. Que cachorro?
10: Vou assistir esse jogo aí.
9: Quanto é que dá?
10: A Argentina ganha, né?
9: Será?
10: Uns 2-0 pra Argentina.
9: Argentina que foi líder na repescagem, né? 38 pontos na repescagem, nas eliminatórias, liderou aí ponta a ponta, né? O Brasil terminou em quinto nas eliminatórias, lá no fundão.
10: Certo então, gente, grande abraço a todos, nós vamos ficar ouvindo aí Amado Batista, pode ser, Vopato?
9: Ah, boa escolha dessa música.
10: Parabéns. Um abraço a todos, até amanhã.

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1: Boa noite. Atenção, estudantes. Entre os dias 1º e 7 de julho, estarão abertas as inscrições para o segundo semestre de 2026 dos programas Universidade Gratuita e Fundesc. Para concorrer ao benefício que financia mensalidades no ensino superior, os candidatos devem se inscrever pelo site da Secretaria Estadual da Educação. Entre os critérios obrigatórios estão ser natural de Santa Catarina ou residir no estado há mais de 5 anos, cursar a primeira graduação presencial, possuir renda familiar por pessoa menor que 4 salários mínimos e estar enquadrado no índice de carência. O processo seletivo passará por etapas de análise documental e validação das informações socioeconômicas por parte das instituições de ensino. A divulgação da lista preliminar dos classificados está agendada para o dia 3 de agosto. Após o período reservado para recursos e ajustes cadastrais, a concessão final dos auxílios financeiros e a publicação da lista definitiva dos beneficiários ocorrerá no dia 14 de agosto. O governo federal moveu uma ação civil pública contra o governo federal para suspender as cotas de pesca artesanal da tainha no estado, instituídas em 2025. Na safra deste ano, 2026, o teto inicial de 1.332 toneladas foi atingido em apenas 38 dias, forçando um encerramento precoce da temporada em 7 de junho e frustrando os pescadores em pleno pico dos cardumes. Embora o governo federal tenha editado uma nova portaria no dia 11 de junho, elevando o limite para 1.762 toneladas, o estado mantém essa ofensiva jurídica. A Secretaria Executiva da Aquicultura e Pesca de Santa Catarina alega que o modelo de cotas atual é discriminatório e fere o Pacto Federativo por penalizar exclusivamente o arrasto de praia catarinense, uma vez que não há restrições semelhantes para a mesma modalidade nos outros estados do sul e sudeste do país. A ação busca anular as regras federais para proteger centenas de famílias que dependem da atividade no litoral de Santa Catarina, enquanto os ministérios de Pesca e do Meio Ambiente ainda avaliam o caso. 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Para a Hora da Notícia, Evandro Giocco.
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Uma ótima noite de terça-feira para você, ouvinte da Clube FM 98,3. Estamos chegando aqui no Rodeio da Clube. Prazer imenso, Fernando Machado na sua companhia até as 9 horas da noite. Para levar o melhor da música sertaneja, vai desfilar aí no seu radinho pelos 98,3. Muito obrigado pelo carinho da sua audiência, para você que tá trabalhando aí, assim como nós, um bom trabalho. Obrigado sempre, sempre pela audiência. Para você que já chegou em casa, já tá descansando com a sua família, né? Aproveitando aí esse friozinho, temperatura nesse exato momento aqui na rua Carlos Jofre do Amaral, 7 graus, uma friaca. Amanhã vai amanhecer com uma geada aí na Serra Catarinense. Obrigado aí, então, para você que já tá no descanso do seu lar, me dando aí essa carona, me acompanhando até as 9 horas da noite com o melhor da música sertaneja, porque aqui vocês vão matar a saudade, vão recordar grandes sucessos também. Abraço a Marildo Volpato, Adilson Oliveira, os homens da hora da corneta indo descansar, aquele abraço para vocês. Também vão com o radinho, ó, sintonizado aqui nos 98,3 no Rodeio da Clube. Uma emissora do grupo SCC, sobre a direção dele, seu Celeste Basquerotti. A coordenação dele também, Anderson Souza. E claro, a presidência do grupo SCC, do Dr. Roberto Amaral. Eu quero você juntinho comigo aqui no Rodeio até as 9 horas da noite, mandando a sua mensagem para mim através do nosso zap zap aqui da Clube. É o 991-52-3883. Conta para mim o que vocês estão aprontando. Estão preparando aquela sopinha, né? Para aproveitar bem esse friozinho debaixo das cobertas e com o radinho ligado. Manda foto e atualiza a gente também. Você pode gravar o seu áudio pra gente rodar aqui na programação do Rodeio também, para que a gente possa fazer juntinho aqui essa programação até as 9 horas da noite. Agora chega de papo, vamos de moda. 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

0: 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Olha só, matando saudades, Zezé e Luciano, Seus Olhos, aqui na programação do Rodeio. Teve também o Rick Renner, Preciso Te Encontrar. E a gente abriu bem o rodeio de hoje com Bruno e Marrone, Como Eu Te Amo. Vai mandando o seu zap zap aqui pra clube no 99152-3883. Conta pra mim o que vocês estão inventando nessa noite de terça-feira fria aqui na Serra Catarinense. Temperatura não para de despencar, agora 6 graus. Bem uma geadinha caprichada pra amanhã aqui na Serra, hein? Pra você que gosta de frio, hoje é uma data mais que especial, né? O frio que quase não veio na festa do Pinhão chegou agora. Aquele abraço para você que tá mandando já o seu zap zap aqui pra gente. Já eu já vou ler os primeiros recados aqui da noite do rodeio, mas pode mandar aí no 991-52-3883. 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
0: É o Minuto dos Mundiais aqui na Clube FM com ele, Elcio José. Dá o recado, Elcio.
5: Programa, matando a pau. Tô chegando aqui para falar dos jogos de amanhã, quarta-feira, dia 17, pela Copa do Mundo. Começa cedo, 1 da tarde, Áustria e Jordânia. 2 da tarde, joga a seleção de Portugal e a seleção de Congo. 5 da tarde, é a vez da Inglaterra enfrentar a Croácia. Jogo bom esse aqui. E a rodada será encerrada às 8h da noite com a seleção de Gana enfrentando a seleção do Panamá. Portanto, esses 4 jogos amanhã pelo Mundial FIFA 2026. Continue ligado ouvindo aqui a turma da Hora da Corneta. Um grande abraço e uma boa noite.
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Marcelo, para a Margarete Noraucária, o Maurício, a Magali lá na Lagoa dos Patos e para você. Opa, obrigado. Quem manda pra gente aqui é a Jaque do Santo Antônio. Alô, Jaque, aquele abraço. Obrigado sempre, sempre pela sintonia. Quem mais tá chegando por aqui mandando mensagem pra gente? Alô, Lucato, meu amigo Ilha, tá na rodagem, né, irmão? Aquele abraço. Obrigado sempre, sempre pela sintonia também. Mandou aqui mensagem pra nós, voz de veludo. Aquele abraço, meu irmão. Tamo junto. Quem mais tá por aqui? Deixa eu ver. Buenas, é o Jonathan do Petrópolis. Toca Marília Mendonça. Opa, eterna Marília Mendonça. Daqui a pouquinho a gente vai rodar um sucesso dela aqui na programação também. Quem mais tá chegando por aqui? Ah, o pessoal mandando um boa noite pra Adelar Machado, a Elizabeth. Opa, mandado um abraço aí pro Adelar. Adelar tá em casa, descansando. Adelar preparou aquela sopa de Aioline, mandou a foto pra nós aqui. Olha, no capricho, hein, Adelar? Parabéns, hein? Aquele abraço, obrigado sempre, sempre pela sintonia. Quem mais tá por aqui participando com a gente também? Deixa eu ver. Deixa eu atualizar aqui, produção. Nosso amigo Pedro, nosso colega aqui do Grupo SCC, né, Pedrinho? Aquele abraço pra você, pro Rodrigo Penso, o nosso amigo Daniel de Paula também, sempre na sintonia. A Maria também, né, que sempre acompanha a gente aqui na programação. Um abraço, Maria. Obrigado sempre, sempre pela sintonia. Obrigado, obrigado pelo carinho. Quem mais tá chegando por aqui? Deixa eu ver. Tamo na escuta. Boa noite, Fernando Machado. Que frio! Quem mandou pra gente aqui é a Claudete, que é a mãe da nossa colega de trabalho aqui, né? Lá da Caroline, lá da portaria da Clube FM, aqui do Grupo SCC. Obrigado, Claudete. Obrigado pelo carinho. Quem mais tá chegando por aqui? Deixa eu ver. Pessoal mandando mensagem, oi, boa noite, manda música aqui em Monte Alegre, ótima noite pra você, Fernando, estou sempre escutando você. Opa, deixa eu ver quem que mandou pra gente aqui, a Vânia. Alô, Vânia, aquele abraço. É hora de matar saudade com eles, Raça Negra, agora 8h25.

0: a sua noite aqui na programação da Clube FM, é o rodeio da Clube até as 9 horas, com o melhor da música sertaneja desfilando aí no seu radinho. Nessa noite fria, pra você que tá em roda daquele fogãozinho a lenha no capricho, já tá jantando com a sua família, comendo aquela sopa caprichada aí, uma boa janta pra vocês, pra você que tá só no cafezinho mesmo aí, um bom café também, um bom descanso, pra você que tá trabalhando assim como nós, um bom trabalho, obrigado sempre, sempre pela sintonia.
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0: E para falar da previsão do tempo, como vai ficar o tempo para esta quarta-feira aqui na Serra Catarinense, ele dá o recado especial, Peter Scheuer. Fala, Peter, boa noite.
2: Boa noite. Segue com tempo seco ao longo dessa quarta, quinta, com temperatura próxima de 0 a 3 graus em praticamente todo o Planalto Sul, com formação de geada nas baixadas e vales. No topo da Serra Catarinense, pontualmente valores negativos nas baixadas. E o tempo é bom, o sol acaba predominando, apesar de ter bastante concentração de cerração, nevoeiros, durante as madrugadas e manhãs. Mas aonde não tem nevoeiro, tem esses pontos aí com microclima frio, com geada. Durante o decorrer aí das tardes, temperaturas compatíveis com os padrões para época do ano, com valores em torno dos 15 a 17 graus. Sexta-feira tem previsão de mudanças. Uma nova frente fria avança sobre a região sul do Brasil, deve organizar inúmeras instabilidades. Tem previsão de aumento das nuvens, chuva, isoladamente a formação de alguns temporais e queda na temperatura. Peter Scheuer, meteorologista, com a previsão do tempo.
0: Valeu, Peter, obrigado pelas informações aqui no rodeio da Clube FM.
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0: É o rodeio da Clube FM até as 9 horas da noite, com o melhor da música sertaneja desfilando aí no seu radinho. Vai mandando o teu zap zap aqui no 99152. 3883. Desde já, muito obrigado pelo carinho da sua audiência. Para você que me dá uma carona aí pelas BRs também, passando pela cidade aqui, passando por Lages, pela Serra Catarinense, aquele abraço, boa viagem. Quem mais está por aqui também? Os nossos amigos taxistas. Aquele abraço para os nossos amigos taxistas lá na rodoviária, também sempre, sempre na companhia aqui da programação da Clube FM. Obrigado pelo carinho. Deixa eu ver aqui as mensagens. Alô, boa noite.
12: Eu quero uma música do Tchê Garoto.
0: Tchê Garoto.
12: Uma música para a Márcia do Araucária.
0: Aqui.
12: Nós estamos aqui no... se esquentando.
0: Mas que tal? Se aquecendo. Aquele abraço para vocês. Obrigado sempre pela sintonia. Deixa eu ver mais quem tá mandando mensagem aqui pra gente. Boa noite, Fernando Machado. Cortando o estado de Minas Gerais e Uberlândia, rumo a Goiânia. Um abraço para todos os ouvintes, inclusive para vocês aí da rádio. Toca, Leandro e Leonardo, é nisso que dá. Aquele abraço, Rafael. Boa viagem, nossos amigos aí no Tapetão Preto, na sintonia, ó, pelo aplicativo dos 98,3. Obrigado, obrigado pelo carinho. Quem mais tá por aqui? Deixa eu ver, o pessoal me atualizou foto de um aipim, uma costelinha de porco, fazendo um entreveirinho de pinhão também. Deixa eu ver aqui o nome da nossa ouvinte, a Sandra. Alô, Sandra. Capricho, hein? Deu até fome no locutor agora aqui. Aquele abraço, obrigado sempre pela sintonia. Quem mais tá por aqui mandando mensagem pra gente também? Nosso amigo Ayrton Sirtoli, aquele abraço, obrigado sempre, sempre pela sintonia também. A nossa amiga Isolete aqui do centro, uma ótima noite pra você, que Deus abençoe sempre. Ô, Isolete, pra você também, obrigado, obrigado sempre pela sintonia. Deixa eu ver aqui, nossos amigos lá na habitação, o Bachau, o Cachimbo, o Sérgio, o Mulito, o pessoal lá, o Moreira, que é borracheiro, aquele abraço pra vocês aí, é o Urso. Alô, Urso, aquele abraço, obrigado também sempre pela sintonia. Banda GDO Flashback, 8h40.

0: Banda GDO, flashback feat com André Renner aqui na programação do Rodeio da Clube. Até as 9 horas da noite aqui com a sua participação através do nosso zap zap 991523883. Peço desculpa se eu não consegui atender a sua mensagem, muitas mensagens por aqui, obrigado pelo carinho, obrigado sempre, sempre pela sintonia. Manda um abraço pro meu amigo Wellington lá da Reunidas, tá lá com toda a turma trabalhando na sintonia, né, Wellington? Breve passo aí pra nós tomar aquele cafezão, colocar o papo em dia, um abraço pra vocês, obrigado sempre, sempre pela sintonia. Quem mais tá por aqui? O Volney, lá no Copacabana, alô Volney, aquele abraço, obrigado também sempre pela sintonia. Pessoal lá na Malafaca, a Ione Pães, isso, um abraço para vocês, obrigado pela sintonia também. Pessoal tá pedindo aqui para mandar um abraço, pessoal em Monte Alegre. Quem mandou pra gente aqui foi o Alfredinho. Alô, Alfredinho, aquele abraço. Quem mais tá por aqui? Pessoal lá em Campo Belo do Sul, seu Rogério, dizendo que tá um maravilhoso programa, manda música para todos da família, em especial para o meu irmão Sebastião, que está de aniversário hoje. Alô, Sebastião, feliz aniversário, muita saúde, paz, sucesso sempre. Aproveita esse dia tão especial aí com a sua família, claro, com o Rogério e o seu irmão, nosso ouvinte fiel das programações aqui da Clube. Um abraço, pessoal, em Campo Belo do Sul. Pessoal, em Capão Alto também, aquele abraço para vocês. Correia Pinto, Otacílio Costa, Curitibanos, toda a nossa Mures aqui na sintonia dos 98,3.
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0: Uma boa noite para você, ouvinte clube. Obrigado sempre, sempre pela sintonia. Estamos quase finalizando por aqui o Rodeio da Clube. Logo mais tem a Voz do Brasil aqui na programação. Já às 10 horas da noite você fica na companhia dele, Adilson Pereira, com o Show da Clube. Aí você vai matar saudade, recordar grandes clássicos, Antônio Marcos, Roupa Nova e entre outros sucessos aí que o seu Adilson Pereira preparou e vai desfilar aqui nas picapes, na programação do Show da Clube, das 10 até a meia-noite na programação, porque a meia-noite a gente tem o nosso madrugadão da Clube FM, aquele momento que você para descansar, né? Deixa o radinho baixinho do lado da sua cama aí, dorme na companhia do melhor do madrugadão da Clube FM, aqui dos 98,3. Aí, às 5 da manhã, você fica bem acompanhado com ele, Serginho de Lis, aqui no Alma Cabocla. É, o Serginho de Lis aí, cobrindo as férias do nosso amigo Tio Zé Florencio. Alô, Tio Zé Florencio, aquele abraço, bom descanso aí, aproveita as férias. Então, Serginho de Lis domina as picapes por aqui, né, às 5 da manhã com o Alma Cabocla. Às 8 da manhã tem ele, Michael Lovatti, com a primeira edição do Jornal da Clube. Às 9 horas ele chega por aqui, Rodrigo Silvério, com o Clube Cidade. Às 10 da manhã, Adilson Oliveira, com o Clube Comunidade. Essa é a programação dos 98,3 da sua Clube. Deixa eu dar mais uma espiadinha rapidinho pra me dar tchau pra vocês aqui. Eu não tenho mais tempo. Alô, boa noite.
10: Boa noite, meu amigo Luiz Rabelo passando.
0: Bom, tio Luiz Rabelo, tudo bem?
10: Grande amigo, tio Felício, sargento Marquinho, sargento Nilson. Uhum. Um abraço lá pro tio Nilton das Três Árvores, dona Terezinha, Pedrão, o Jair, o tio Luiz Firmino, tio
0: Lúcio. Um abraço.
10: Pro tio Vilso do restaurante lá, amigo da estrada, uhum. Os grandes amigos nossos. E para todos os nossos ouvintes aí da nossa grande Rádio Clube aí.
0: Obrigado.
10: Especialmente também para minha esposa e para minha filha Ingrid. E para todos os nossos amigos. Tio Luiz Rabelo.
0: Valeu, tio Luiz Rabelo, aquele abraço. Obrigado sempre pela sintonia. Quem mais está por aqui? Fala, amigo Fernando. Manda um abraço para a galera do módulo 7, colheita do Eucalipto, lá de Otacílio Costa. Manda uma música para nós aí. Alô, André, aquele abraço para vocês aí. O pessoal da colheita do Eucalipto, aquele abraço. Pessoal em Otacílio Costa, sempre, sempre aqui na sintonia. Quem mais está chegando por aqui? Alô, boa noite.
11: Boa noite, Fernandinho Machado. Aqui é o Michael Mota.
0: Ô, da Michael Ferrovia. Mota, tudo bem?
11: Manda um abraço para todos os ouvintes que estão na escuta. Um abraço, beijo para o filho Miguel Mota. Uhum. Um beijão para a esposa Alessandra Lima. E de um assim pra não esquecer de ninguém. Estamos aqui na Lida, descascando um alho aqui.
0: Descascando um alho, mandou uma foto pra nós aqui.
11: Show de bola. Eita. Um abraço.
0: Aquele abraço, meu amigo. Obrigado sempre, sempre pela sintonia. Gente, só me resta agradecer o carinho da audiência de vocês aqui na programação do Rodeio da Clube FM. Amanhã eu tô de volta. Peço desculpa que eu não consegui atender muitas mensagens por aqui. Peço desculpa, mas segue aqui o meu abraço especial para vocês. Obrigado sempre, sempre pela sintonia. Amanhã, se o cara lá de cima permitir, eu tô de volta aqui na programação do Rodeio, das 8 até as 9 horas da noite. Amanhã, quarta-feira, a gente vai matar saudade também, recordar grandes clássicos da música sertaneja. Eu vou ouvir o seu áudio, eu vou ler a sua mensagem na nossa programação. Então não fica chateado, porque amanhã a gente tá de volta e amanhã eu vou conseguir, no máximo possível, atender todos vocês. Aquele abraço, gente. Eu vou deixar aí as modas para fechar com chave de ouro o Rodeio de hoje, porque tá chegando aí a voz do Brasil. Cleito e Camargo, acabou. Essa aqui é para matar saudade, hein? Gente, obrigado pelo carinho. Tchau, tchau.

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0: no ar a Voz do Brasil. As notícias do governo federal que movimentaram o país no dia de hoje.
1: Olá, boa noite.
2: Boa noite para você que nos acompanha em todo o país.
1: Terça-feira, 16 de junho de 2026.
2: Vamos ao destaque do dia. Presidente Lula se reúne com países mais desenvolvidos do Ocidente.
1: Em reunião do G7 na França, o presidente defendeu que dívidas de países pobres sejam convertidas em serviços ambientais.
2: Destacou ações brasileiras para conter o aquecimento global e a redução da pobreza. Luana Karen.
3: Lula também falou de segurança. Defendeu que o combate ao narcotráfico seja feito junto ao combate de ilícitos, como lavagem de dinheiro e tráfico de armas.
1: E ainda, na nossa última reportagem sobre o Move Brasil, vamos falar das condições facilitadas para motoristas de táxi e aplicativos trocarem os carros.
2: Os profissionais poderão comprar carros de até 150 mil reais, pagando a metade dos juros de mercado. Luciana Colares de Holanda.
4: A partir de 19 de junho, os motoristas habilitados poderão escolher veículos e procurar uma instituição financeira credenciada para solicitar o financiamento.
1: E a gente vai falar também de educação.
2: Termina amanhã o prazo para pagar as inscrições do Enem para os alunos que não estão isentos da taxa.
1: E os dados mais recentes divulgados pelo governo do Brasil mostram que o número de crianças dependentes do BPC na escola é o maior já registrado.
2: Hoje na apresentação da Voz do Brasil, eu, Mariana Jungmann e Luciano Seixas.
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2: O presidente Lula segue na França, onde participou hoje da reunião de cúpula do G7, o grupo que reúne as nações mais desenvolvidas do Ocidente.
1: Em seu discurso, o presidente defendeu que os países ricos destinem mais recursos para os países em desenvolvimento.
2: Lula também manteve reuniões bilaterais com a Comissão Europeia e a primeira-ministra do Japão.
3: Na primeira intervenção na cúpula do G7 em Evian, na França, o presidente Lula alertou os líderes do grupo, que reúne algumas das maiores economias do mundo, que a desigualdade entre nações ricas e pobres aumentou nos últimos anos. A sessão foi fechada à imprensa e teve apenas o discurso escrito divulgado. De acordo com o presidente, ano passado, houve uma queda histórica de 23% na ajuda oficial ao desenvolvimento. Segundo Lula, a falta de recursos tem deixado milhões de pessoas ao redor do mundo sem alimentação, sem escola e vulneráveis a doenças que poderiam ser prevenidas. Por outro lado, o brasileiro afirmou que os gastos militares somam quase 3 trilhões de dólares por ano. Ainda no discurso, o presidente Lula defendeu soluções, como a troca de dívidas dos países pobres por ações climáticas ou investimentos sociais. E destacou medidas adotadas pelo Brasil, como o Fundo Florestas Tropicais para Sempre, criado para financiar a manutenção desse bioma, e a Aliança Global contra a Fome e a Pobreza, que permite o compartilhamento de experiências eficazes na redução de desigualdades. Lula também falou de segurança.